0: central da intermediária de muito longe do Vitor Bueno, pegou bem demais na bola, ela passa pela barreira, vai no centro do gol, só que como foi muito forte, o Everton não quis arriscar, espalmou a lateral para a equipe do Remo.
1: Tem gol. Olha o Remo chegando, a bola batida, o Everton de novo foi lá para catar, gol de quem, Fiore?
2: Em Bragança Paulista, André Luiz empata, Bragantino 1, Mirassol também 1. 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
3: 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O jogo está parado no gigante da Beira Rio. O Inter ganha pelo placar de 1-0. Caminhamos para 27 minutos do segundo tempo.
4: E mudou o Corinthians.
3: Fala.
4: Saiu 9, Yuri Alberto, e entrou 56, Guinegão.
1: 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Tem uma falta ali para o Grêmio fazer a cobrança antes de Gesiel Elias.
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1: Falta para o Grêmio, bola da intermediária, alçada para a grande área, subiu todo mundo por ali, corta a zaga do Remo, a bola cai de novo aqui na direita, o Remo vai partir para o contra-golpe, 27,5, 1-0 tricolor.
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1: O PC.
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2: Esse gol do Mirassol recoloca com o Grêmio no Z4, e quem tá louco para ficar na zona é o Corinthians, é o 16º no momento.
3: E temos alteração, é isso?
4: Isso, saiu 9, Alejandro, entrou 7, Carboneiro, e saiu 18, Juninho, lesionado, e entrou 16, Soldado Ronaldo, ele está pendurado.
3: Ronaldo e Carboneiro são as alterações processadas no time do Internacional, as novidades para estes 28 minutos de partida cravados. O Corinthians está gostando do jogo e parte para o campo de ataque, lá pela ponta esquerda, a bola rola, rola, onde está colocado o Gustavo Henrique, escapa, vai embora para o campo de ataque, o torcedor do Internacional apupa, joga junto o torcedor colorado, levantamento longo em profundidade por elevação para o Caio César, busca a ponta esquerda, esforça-se o jogador do Internacional, toca a bola para a linha de lado, manual já cobrado pelo time do Corinthians, que vai tentando gol de empate, o Corinthians agora está se aproximando da zona do descenso, a bola é rolada pelo setor esquerdo no campo de ataque, Gustavo Henrique prefere retroceder no terreno, 28 minutos de partida, Colorado na frente, 1-0.
1: E aí Israel Melo, Nardoni, opção do Renato.
6: É, ele perde o Dodi não fez uma boa partida, o meio campo do Grêmio, por que que o Remo toma conta do jogo e é só pressão, principalmente no segundo tempo? Porque apoio, mas os três volantes do Grêmio um pouco perdidos na marcação, tem muito espaço para o Remo trabalhar o jogo, ainda bem que é um time com pouca qualidade e vai só no chuveirinho, no chute de fora da área, não tem muita criatividade, quem sabe o Nardoni consegue dar um pouco de estabilidade, eu não acredito muito, mas quem sabe o Nardoni dá um pouco de estabilidade. Agora 29 minutos e meio, Dani, o Grêmio tem 20 minutos para segurar esse jogo, porque não está jogando bem, hoje vai ter que ser na base da raça mesmo.
3: 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Corinthians trabalha a bola aqui no seu setor de retaguarda, vem buscar o jogo, trabalhando a bola Gustavo Henrique, zagueiro que está jogando adiantado, tenta partir com bola dominada. Houve a falta, o jogo está parado, a falta está marcada pelo Bruno Henrique. O árbitro parou, marcou e determinou, é falta para o time do Corinthians. Agora chegamos a 29:40. Internacional na frente, ganha por 1-0.
1: 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Chegamos a meia hora do segundo tempo no jogo no Mangueirão. O Grêmio vai vencendo por 1-0, mas quem pressiona o time do Remo, tentativa ali do Galeano, não deu pra ele, rasga lá de trás a defensiva da equipe do Grêmio. Bico pra frente, a bola sai pela linha de lado. Manual que cobra a equipe do Remo.
3: 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E agora perdeu uma bola aqui o Bruno Gomes. Corinthians vem para o campo de ataque pelo setor direito, bola colocada no tumulto da grande área, recolheu o Memphis Depay, afastou a zaga do Internacional, voltou para o André, bateu na zaga e a bola ganha linha de fundo, tem escanteio que vai cobrar o Garro pelo setor direito no campo de ataque. Corinthians em cima, querendo o gol, partindo para cima do Internacional, trata de se defender agora o Internacional, enquadra o corpo, coloca o pé no esquadro, o jogador Garro, ele vai demorar um pouco, venho na cobrança, né? Não, já cobrou. Meteu na ponta direita, boa bola pro Caio César, recolheu, rolou atrás. Atenção, chega Corinthians, Mateuzinho meteu no tumulto da grande área. Alivia a defesa do Internacional com Gabriel Mercado. Sai pro jogo com Paulinho.
7: Olha Paulo, o Grêmio chegando, namorado, dominou, bateu pro gol, pegou, goleiro! Rebote do Grêmio, tentativa do chute de novo. Marcelo Rangel, dois milagres, atrapalhando a vida do tricolor, mas o Grêmio pressiona, Vila Sante tenta, foi pro chão, pera falta, o árbitro mandou seguir. Rebote do Grêmio de novo pelo setor de ponta esquerda, namorado, invadiu a grande área, riscou pro meio, vai bater, demorou demais o enamorado, estica a bola, voltou ali pra intermediária, soltou, Caio Paulista, ele tá na grande área, vai tentar ainda por ali, a finta, costurou a jogada, passou bem, botou no segundo pau, ninguém pra mandar pro gol. O Grêmio perde uma chance importante, uma, duas, três oportunidades. O goleirão Marcelo salvou o time do Remo, Berran.
8: A lua me traiu, acreditei que era pra valer o contra-ataque da equipe do Grêmio, puxado por TT, ele entrega pra enamorado, cara a cara com o goleiro Marcelo Rangel. Enamorado perde o gol, no rebote Caio Paulista, chega fuzilando. Torcedor, torcedor, colorado, colorado, eu disse no primeiro gol, quem tem arquiteto, quem tem engenheiro, não vê a casa cair, e a bola veio nos pés do engenheiro, nos pés do arquiteto, Alan Patrick, defesa do Corinthians, bateu roupa, bateu cabeça, ficou zonza, e o Internacional a 32 minutos de partida marca o segundo gol, começa a consolidar uma vitória, é o colorado mais querido do planeta dando a resposta para o seu torcedor. Tá anotado, Inter 1, Inter 2, Corinthians 0, Beira Rio, gigante pulsa, passa limpo, Gabriel Camargo.
9: Se o Inter fosse uma bateria, ele seria um mestre, mas tudo começou na pressão alta de Rodrigo Vidiagra, depois um passe açucarado de Bruno Henrique, Alan Patrick desde faixa, chutando a Série B pra longe do Beira Rio, tá 2-0, Ale.
10: É o Internacional mostrando a sua força sempre na saída de bola do Corinthians e seu dinizismo. No primeiro gol, Hugo Souza, Neneca, tenta quebrar a bola, Thiago Maia recupera e o Inter mete o seu tento. Agora de novo, na saída de bola, tentando tocar desde trás, o Inter pressiona e consegue abrir 2-0 e fugir com tudo dessa zona de rebaixamento, Fiorim.
2: 32º gol do Internacional, 18º ainda com 31 pontos. Alan Patrick marca o seu 5º gol em 25 jogos na competição, seu 37º pelo Internacional. Agora, o Inter depende de uma vitória no Clássico Grenal para deixar a zona de rebaixamento. O Corinthians se aproxima, é 16º, perde pela 7ª vez do campeonato e sofre o 35º gol.
3: Atenção, bola no interior da grande área, subiu o André, torneou de cabeça, entrou, é gol do Corinthians. 34 minutos de partida, eu disse que esse jogador entrou no meio campo e deu uma diferença no time do Corinthians. André, camisa 49, subiu absoluto, torneou consciente para baixo, como manda a cartilha, foi na bola o Anthony, não deu para ele, diminui o Corinthians, 2-1, passa limpo, Renan.
11: É uma jogada pelo lado esquerdo do jogador, que eu nem tive a chance de falar que entrou, Vitinho, ex-internacional, camisa 11, entrou no lugar do camisa número 3, Gabriel Paulista, arquitetou a jogada pelo lado esquerdo, levantou no segundo pau, André estava lá para subir sozinho de cabeça no cantinho, no pé da trave, o Corinthians desconta no Beira-Rio ali.
12: É, o Internacional cochilou no sistema defensivo e estava bastante bagunçado, né, os jogadores, até porque com as substituições do Eduardo Batista ele mudou o posicionamento, por exemplo, Bruno Gomes está na esquerda agora, ao lado de Matheus Bahia, onde saiu esse gol do Corinthians. A gente não pode dormir no ponto e tentar garantir essa vitória, os três pontos, que é fundamental para fugir do Z4, Fiorinho.
2: Internacional sofre 37º, ocupando a 18ª colocação. O Corinthians é 16º, marca o 30º gol, 4º do André em 19 partidas do Coringão no campeonato.
7: Olha o Grêmio chegando, a bola batida pro gol, pega o goleiro! Marcelo Rangel de novo evita o segundo gol do Grêmio. Esse cara tá fazendo o milagre do jogo, hein, Alberré?
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0: e evitando o segundo gol tricolor no contra-ataque. Cartão amarelo para João Pedro, não era pendurado. 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
13: Você informou as trocas aí, Uber?
0: Ah, sim, teve troca no Remo, é verdade. Entrou o Patrick, número 8, e o David Braga, número 26, nos lugares de Vitor Bueno e Galeano. 8, Patrick, 26, David Braga.
13: E agora tem uma falta ali muito boa para a equipe do Remo. Segurado aqui, PC, 36 e 40. A falta importantíssima para o Remo. O Grêmio vence o jogo por 1-0. É apenas um gol de diferença. É da intermediária, me parece o Patrick. Ele quem tá ali para fazer a cobrança. Vamos chegar a 37 minutos. Autorizado o Patrick, levantou para grande área, toca de cabeça, corta a zaga do Grêmio. Tirou do perigo, a bola voltou de novo no rebote. Aí do Remo na pressão, veio o David Braga, jogou para grande área, a bola foi embora para fora. Ufa, 37! 1 pro Grêmio, 0 pro Remo.
14: Tem gol.
3: Carimba os gols, Gesiel.
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3: Bom, antes do gol do Fiorin, vamos pro giro. Daniel, faça as honras.
13: Vamos juntos, aqui no Sonzão Emoção da Rádio Grenal, o que passou já era. No Mangueirão, em Belém do Pará, 37,5 é o tempo do segundo tempo. Placar de 0 pro Remo, 1 pro Grêmio, PC.
3: No gigante da Beira Rio, decorridos 37,30, restam 7,30. Colorado tá na frente, 2-1 em cima do Corinthians.
2: Informa a Rádio Grenal, Mateuzinho amplia no Barradão, vitória 2, Chapecoense 0. Em Bragança Paulista permanece 1-1, Bragantino e Mirassol. No Nilton Santos, Botafogo 0, Vasco 1, finalzinho do primeiro tempo. Na Série B, 0-0, Vila Nova e Cuiabá. 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
13: 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Vem de novo o time do Remo lá pelo setor de ponta esquerda. Pressão total, levantamento para a grande área. Corta o João Pedro. A bola voltou lá para o Patrick Choco. Ele tenta a jogada pelo setor de ponta esquerda. Faz o passe, arredondou na ponta. Chega por ali o Marlon Nascimento. Tenta a finta, corta a zaga do Grêmio. 38,5 para o tricolor, 0 para o Remo, PC.
3: 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Alô, Clóvis Cerezo em Itajaí. Público. Altemir Wingert, obrigado pelo carinho em Morro Reuter. Prazer narrar pra você. Antes do público, acompanhamos esse lance. Corinthians desce pela ponta esquerda, a bola vai embora pra fora. Diga o público.
9: Pagantes 24.784, não pagantes 2.782, público total 27.566 torcedores, uma renda de R$820.972,50. 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
3: Opa! Atropelaram o cara, pegaram Vidiagra, chegaram ali matando o jacaré, abutinada, jogo parado, falta marcada, é falta para o Internacional, 39 minutos decorridos. Colorado na frente, ganha pelo placar de 2-1.
13: 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Acho que vai ter estreia no Grêmio, hein? Lá veio o Remo pelo setor de ponta esquerda, cruzamento para a área, quarta zaga do tricolor. Vai ter estreia, João Borne vai pintar, né, Oberré?
0: Exatamente, João Borne foi chamado pelo técnico Renato Portaluppi, está ali à beira do gramado esperando a quinta e última substituição do tricolor na partida. 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
13: Vai, PC.
3: 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Carboneiro pelo setor esquerdo, arranca com bola dominada, ciscou um para lá, dois para cá, chegou contra ele Rodrigo Garro, domina a bola, se desprende o time do Corinthians, viaja a bola aqui no setor de retaguarda. 40 minutos são decorridos, Internacional segue na frente, 2-1 em cima do Corinthians.
13: E aí, Israel, o Grêmio tá ganhando, mas não faz uma boa jornada, hein?
6: Não faz uma boa jornada e eu tô só pelos... porque o tempo passe, Dani, o Grêmio consiga vencer esse jogo, se segure, como está fazendo, mas olha só, por causa da qualidade que é o adversário, pouca qualidade do Remo, o Grêmio teve chance de matar, não pode
3: perder. Pintando na Patrick, meteu bola no tumulto da grande área, fechou o Carboneiro, ciscou um pra lá, dois pra cá, bateu, bate na zaga! Bate na zaga e por pouco o Internacional não marca o terceiro gol para definir o jogo. que pena, que pena, que peninha. Conclua aí, Israel, eu venho na cobrança.
6: Não, é, o Grêmio, eu tô só pelos minutos terminarem aqui, os 5, 6, 7, que o árbitro dê pouco tempo de acréscimo para terminar o jogo, porque o Grêmio só se segurando mesmo, Dani e PC, porque não faz um segundo bom segundo tempo, mesmo assim teve duas chances, não pode perder aqueles gols que o TT perdeu e que o principalmente o Bright White de frente com o goleiro perdeu, não pode perder.
3: Cancelado, escanteio internacional, nessa atenção no interior da grande área, boa bola, Bruno Gomes rolou, tocou, buscou o Carboneiro, afasta de novo a defesa do Corinthians, a bola vai pela linha de fundo, eu venho na cobrança, Daniel.
14: É, não veio o Borne, né, o Berrea.
15: Exatamente, ele havia sido chamado pelo técnico Renato Portaluppi, mas o Danilo Barbosa sentiu alguma coisa, foi substituído por Bernardo Zorteia, número 50, também garoto da base, mas não teremos João Borne,
14: sim, que saiu?
15: O Danilo Barbosa.
14: Muito bem, vai PC.
3: Eu tô sentindo o terceiro gol do Internacional. Alan Patrick meteu no interior da grande área. Quem sabe agora? Atenção, Bruno Gomes. Clareou, vislumbrou, apertou o gatilho, disparou pro gol. Alto sobre a barra. Linha de fundo. Alê, o Internacional pode marcar o terceiro, sim, Alê.
6: É, o Internacional tá bem.
14: Olha o Remo, chegou o lançamento na área. Gol do Remo. Gol do Clube do Remo aos 42 minutos desse segundo tempo de partida. Lançamento para a área, teve um toque de cabeça na grande área, a bola foi morrer no fundo do gol, me pareceu ali
15: o David Braga
14: de cabeça, mandou para o fundo do gol, botando uma água geladíssima no chope do Grêmio no final da partida. O Remo empata, chega lá, um para o Remo, um também para o Grêmio, Berré.
15: E o meu coração partido foi sofrendo e foi sofrendo, tentando te encontrar na madrugada, fria madrugada, mais uma vez a vitória não virá para o Grêmio fora de casa. Cruzamento que veio do Patrick, da intermediária, teve desvio na entrada da pequena área e David Braga nas costas do Caio Paulista acabou cabeceando no contrapé do goleiro Everton. A bola foi morrer no fundo da rede do lado direito do goleiro Everton. Está empatado o jogo no Mangueirão. Remo 1, Grêmio também 1, Israel.
6: É, eu falei agora há pouco que era só se segurar mas não dá. O Remo fez isso o jogo inteiro, pouca criatividade, mas fez aquilo que sabe fazer, chuveirinho pra área. E com todo respeito, ah, Caio Paulista, manda embora essa coisa, cara. Esse jogador que, pelo amor de Deus, cara, pelo amor de Deus, Fiorim.
2: David Braga marca o seu primeiro do campeonato, 33º do Remo. Grêmio sofre o 39º. Com esse resultado, o Grêmio agora é 18º, é superado pelo Internacional, 17º. Inter 31, Grêmio 30. No momento que o Vitória amplia lá em Salvador, Vitória 3, Chapecoense 0.
14: Carimbo, não carimbo, gol do Remo aí, ô Gesiel Elias.
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14: Tá carimbado, 44.

0: Que pena, perdeu Paulinho Paula, ficou na cara do gol, tinha tudo, tudo, tudo pra fazer e sabe o que ele fez? Não fez, e o Corinthians vai na resposta, desce pelo setor esquerdo no campo de ataque, boa bola, a bola é boa, fechou, recolheu, dominou, carregou, Neguinegão, abriu luta contra o Marcatão, marcação, meteu no tumulto da grande área, chega por baixo, alivia a zaga do Internacional, chegou o André de novo, bate em cima da barreira, volta pro jogador do Corinthians, o André agora mandou nas nuvens.
1: Troca-nos do Corinthians.
0: Vamos lá.
1: Saiu 8 Garro para a entrada do 23 Matheus Pereira e saiu também o 11 Memphis Depay para a entrada do 18 Pedro Raul.
2: O futebol bem. É da Grenal, apaixonada, veio namorado, bateu rasteiro, Marcelo Rangel foi lá para pegar. Esse goleiro aí tá levando empate nas costas, hein? Atrapalhando o Grêmio. 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Vamos juntos, o Grêmio tá empatando o jogo e o árbitro concedeu mais 6 minutos, hein, Sober? 6 minutos, confirmados ali, 6 minutos de acréscimos no segundo tempo, PC.
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0: No gigante da Beira Rio, decorridos 45 minutos e 30, Colorado tá na frente, etapa complementar, 2 para o Inter, 1 para o Corinthians.
2: No Bangueirão, em Belém do Pará, e aqui na Rádio Grenal, o que passou já era, 46 segundo tempo, vamos a 51, placar de 1 pro Remo, também pro Grêmio, Fiorim.
5: Informa a Rádio Grenal e Bragança Paulista, já nos acréscimos 1-1, Bragantino e Mirassol, intervalo no Nilton Santos, Botafogo 0, Vasco 1, em Salvador. 20 minutos do segundo tempo, vitória 3, Chapecoense 0. 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
0: Frente as ganhas, canteio, bola no tumulto da grande área, tira o goleiro, afasta a zaga. A bola vai para a linha de fundo, porém é falta de ataque do time do Corinthians. Jogo parado, falta marcada, falta para o Internacional. 46, 6 minutos foram acrescidos aqui, Gesiel, 6 também no Pará.
3: Tá certo, aqui era 6, aí no Beira-Rio eu sugeriria 7 minutos, PC Carvalho, mas acertou a arbitragem, o mínimo é melhor, como diz aquela banda de pagode, menos é mais. 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
2: E eu gosto muito do menos é mais, né? 47 agora, vamos a 51 da banda, no caso, né?
3: Isso.
2: 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O futebol da Grenal e o Remo desce lá pelo setor de ponta esquerda. O Israel tá dizendo aqui, ó, no off, o Grêmio ainda vai perder esse jogo. Tomara que não, né? Mas a pressão é toda nos caras, não, hein, Israel?
6: Tá horrível, cara, tá horrível. Agora, as trocas do Renato, ele fez pensando uma coisa, mas os jogadores não estão, como é que fazer, correspondendo, que nem, ele não botou o João Borne pra botar TT. Cara, o TT não tocou na bola no segundo tempo. TT é namorado, é um ataque, sabe, um ataque inútil, olha ali, ó. Agora 4 contra 3, eles esperam,
2: pois,
6: cara.
2: Pois é, e agora o Grêmio parte namorado pelo setor de ponta esquerda, domina essa jogada, quem sabe agora, vai namorado, vai partir acima da marcação, na perna direita, fez o lançamento, meteu a entrada na grande área, Pavon tentou, abriu a jogada no Bright White, soltou lá pelo setor de ponta direita, domina por ali o TT, TT na grande área, arrisca a jogada de um lado pro outro, faz o passe, bola por baixo, o Grêmio tenta a conclusão, a zaga chega pra tirar, caiu de novo no pé do Bright White, não deu em nada, bola cortada, linha de fundo, escanteio. Eu tenho o Grêmio 48 agora, PC.
0: 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Jogo parado, vem no escanteio.
2: Escanteio pro Grêmio também lá pelo setor de ponta direita. E atleta do Grêmio caído na grande área ali, Ober. É o Nardoni?
7: É o Nardoni, que estava ali na disputa de bola, ficou sentindo. É escanteio para a equipe do Grêmio fazer a cobrança. 48,5 da etapa final. Placar empatado no Mangueirão em 1-1. 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
2: Vem escanteio do Grêmio, a bola sai lá pra grande, ela corta a zaga do Remo, o jogo não vale mais, tá parado o jogo. 49 agora, 1-1 no Mangueirão, PC.
0: 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Vai para o campo de ataque. O time do Internacional. Responde o Corinthians. Desce para o campo de ataque. A bola subiu, desceu, caiu. Tirou a retaguarda do Internacional. A sobra de bola ficou perigosa. perecando na ponta esquerda, gente, ela marginal, canhota no campo de ataque agora com o jogador da equipe colorada do Carboneiro, saiu do primeiro, perdeu pro segundo, parou na marcação adversária, lá vai Corinthians pro campo de ataque, partiu com a bola dominada, Guinegão foi pro tapete, no tapete ele fica, falta marcada, jogo parado, é falta para o Corinthians, Internacional tá na frente, ganha pelo placar de 2-1.
2: Aqui também falta pro Remo, o Patrick jogou pra grande área, Pinto desviou por ali, a bola foi embora, linha de fundo, tá perdendo a chance aqui pro Remo, vamos bater 50 minutos, esse é o tempo no segundo tempo e no somzão da Granal, que passou, já era, o que passou também foi a vitória do Grêmio, né? 1-1 no Mangueirão, PC.
0: O tempo passa, o tempo passa, o tempo passa, torcedor colorado, Corinthians vai para cima, o Internacional trata de se defender, o jogador da equipe do Corinthians prepara-se para a cobrança, Mateuzinho.
2: Olha o Grêmio, namorado na grande área, bateu por baixo, cruzado para fora! O diabo! Impressionante o gol que o Grêmio perde nos pés de Namorado no último minuto do jogo, no passe que veio prender a bola perfeita de Bright White para o Namorado, ele bateu cruzado, a bola foi embora, essa não tirou nem tinta, ela passou lotada e foi embora, o Grêmio perde a chance do gol da vitória, PC.
0: 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Já vai terminar o jogo. Atenção, vem para a cobrança do tiro de meta. O goleiro Anthony e vários jogadores ali neste momento conversando com o árbitro da partida. Ele autoriza. O árbitro vai terminar o jogo. Terminou. Terminou a partida. Solta o hino. Pode ver para torcedor colorado. Inter.

0: Dois para o Inter, um para o Corinthians, proporcionando um espetáculo dentro do espetáculo, um frisson para a grande nação vermelha. Vitória do Colorado Internacional, 2 Corinthians 1.
1: Todo elenco do jogo não terminou ainda. 52:20, o Grêmio tenta pelo setor de ponta esquerda, namorado tenta jogar a corta zaga. Marto deu mais um tempo de acréscimo, eu vou segurar até o final da partida. Depois tem a escolha dos craques. A bola vem para o Bright White.
2: Dominou no peito, tentou
1: bater pro gol, mandou uma rosca. O Grêmio não domina lá pelo setor de esquerda. TT deu passe errado. O Grêmio erra uma bola atrás da outra.
2: Que time ruim, cara.
1: Volta o lance aí do Bright White, Oberhan.
3: Ah, cara, com todo respeito, eu não quero, porque eu vou cometer algum crime de ódio contra ele.
1: Terminou. Impressionante. Terminou onde, Fiorinho?
4: Terminou em Bragança Paulista, 1-1, Bragantino e Mirassol.
1: Muito bem, chegamos agora a 53, vai terminar o jogo no Mangueirão, o árbitro ali vai olhando o seu cronômetro, Gesiel já faz sinal de que o jogo terminou, e agora sim, encerrado o jogo no Mangueirão, e o Grêmio que vencia o jogo perde a oportunidade de vencer a sua primeira partida fora de casa. Pra gente passar lá pro PC, pra gente poder finalizar daqui, Oberher, então, o Grêmio perde a chance, empata o jogo 1-1 no Mangueirão.
3: Exatamente, final de partida no Mangueirão, placar empatado em 1-1, próximo confronto do Grêmio é o clássico Grenal 4-5-5, lembrando que não terá Dodi suspenso pelo terceiro cartão amarelo, os demais que estavam pendurados todos liberados para enfrentar o Internacional.
0: Muito Daniel bem. Daniel Félix, devido a um impasse no resultado, deixei para que fizéssemos a escolha dos craques Raiz CMPC, nosso futuro é aqui, começando para agora, porque poderíamos ter ainda, na quem sabe um momento no jogo que poderia tornar o jogo um outro espetáculo, uma outra história proporcionada dentro do espetáculo. Então começamos aí pelo jogo entre Grêmio e Remo, a escolha do craque Raiz CMPC, nosso futuro é aqui, ao teu comando, Daniel.
1: Pois é, exatamente, PC, é o que eu havia dito, né? Vamos fechar por aqui para devolver a bola para ti aí, para você dar sequência na jornada. Israel Melo, teu craque Raiz CMPC, empate do Grêmio com o Remo 1-1.
5: Ah, vou ter que votar no goleiro Marcelo Rangel, da equipe do Remo. Ele fechou o gol, fez duas defesas, embora não precise de muito, né, para tu ficar frente a frente com o Bright White e com o enamorado, mas o chute do TT, pelo menos, que ele pegou a queima-roupa, foi importante. Eu vou votar no goleiro do Remo, porque nenhum jogador do Grêmio, talvez Walter Kahneman merecesse, mas nenhum merece ganhar voto hoje.
1: Muito bem, Leonardo Berrero, teu craque Raiz MPC, Grêmio 1, Remo 1.
3: Meu voto é no goleiro, mas no goleiro do Grêmio, o goleiro Everton, que impediu, por incrível que pareça, que o Remo ainda conseguisse fazer o gol, fez boas defesas, mais difíceis que as do Marcelo Rangel, porque defendeu o chute do enamorado do Bright White, eu conseguiria defender também.
1: Muito bem, eu vou votar também no Marcelo Rangel, assim como fez o Israel Melo, porque ele impediu a vitória do Grêmio, né? Eu vou tentar ver o lado mais positivo pro lado do Grêmio. Gesiel Elias, o teu craque Raiz CMPC no empate do Grêmio 1-1 com o Remo.
6: Eu, como sou amigo do empresário do Zorteia, e possivelmente numa possível venda do Zorteia vai pingar um Cocô Cobres, eu digo que foi o Zorteia o melhor. Ah, mas não encostou na bola, o Zorteia. Sempre que o Zorteia estiver em campo, vai ser o Zorteia.
1: Tá bom. Então tá escolhido o Marcelo Rangel, craque Raiz MPC para Grêmio e Remo. A partir de agora, seguimos aí com o PC Carvalho. Tudo contigo. Abraço, PC.
0: Bom descanso. Foi um prazer trabalhar com você, querido Daniel Félix, que contou o empate do Grêmio em 1-1 contra a equipe do Remo. Marcinho Black, o teu craque Raiz CMPC, nosso futuro é aqui.
7: Meu craque é Anthony, jogou demais, bem demais, o final do jogo, inclusive, os jogadores foram todos cumprimentá-lo ali na goleira, Anthony.
0: Muito bem, o teu craque é o teu craque Raiz, CMPC, nosso futuro é aqui.
8: Olha, meu craque Raiz, eu poderia votar tranquilamente no Bruno Gomes, achei que ele fez um partidaço hoje, mas seguirei a indicação de Marcinho Black, vou no nosso goleiro Anthony.
0: Eu vou no Alan Patrick, deu passe pro gol e foi decisivo, marcou o gol da vitória do Internacional. Gurizada da reportagem, Gabriel.
9: Anthony, o nome do jogo.
0: Dois votos para o Anthony, Renan.
10: Acompanha o Anthony.
0: Três votos para o Anthony, portanto, o Anthony.
8: Quatro votos para o Anthony.
0: Quatro?
8: Tem aqui mais. Marcinho, eu.
0: Ah, tu também.
6: Aqui tem o Alan Patrick falando.
0: Fala, Alan.
11: Vai preparar para a próxima partida. Obrigado.
6: Aí, preparar para a próxima partida, tá? Ele tava uns minutinhos aqui falando, mas não consegui buscar. E para mim, é o Alan Patrick, o melhor em campo, PC.
0: Muito bem, dois votos para o Alan Patrick e quatro votos para o Anderson.

0: Tony, também o... Ah, o Alê, foi aí que eu me confundi. Eu pensei que ele ia votar no Bruno Gomes, mas não, né? Votou no Anthony também. Então foram 4 votos para o Anthony e 2 para o Alan Patrick. Anthony é o nosso craque raiz CMPC, nosso...
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1: 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As notícias do governo federal que movimentaram o país no dia de hoje.
2: Olá, boa noite.
3: Boa noite para você que nos acompanha em todo o país.
2: Quarta-feira, 7 de outubro de 2026.
3: Vamos aos destaques do dia.
2: Idosos, gestantes e crianças estão entre os grupos com maior risco de complicações por erro de dosagens de medicamentos.
3: Campanha nacional estimula a prevenção e registro de falhas em hospitais, farmácias e no dia a dia do paciente. Luana Karen.
4: A campanha quer fortalecer entre profissionais de saúde e população o hábito de notificar quando um medicamento provocar efeito adverso.
2: Saúde da mulher.
3: Saiba como identificar os primeiros sintomas da menopausa e os cuidados disponíveis na rede pública de saúde. Gabriela Noronha.
5: Ao perceber os sintomas, a mulher pode procurar atendimento e, se necessário, é encaminhada ao atendimento especializado.
2: Qualificação profissional.
3: Pronatec abre oportunidades em cursos gratuitos voltados à preservação ambiental. Márcia Fernandes.
6: O programa tem como objetivo expandir o acesso à educação profissional e contribuir para a inserção de jovens e adultos no mercado de trabalho.
2: Hoje na apresentação da Voz do Brasil, Luciano Seixas e Mariana Jungmann.
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2: Na hora de tomar um remédio, errar a dosagem ou esquecer o horário do tratamento pode trazer sérios riscos à saúde, especialmente para crianças, idosos e gestantes.
3: No Brasil, falhas na receita e na administração de medicamentos representam uma parcela expressiva das ocorrências registradas em atendimentos de saúde.
2: Para alertar a população para esses e outros danos à saúde, a Agência Nacional de Vigilância Sanitária, Anvisa, realiza no mês de outubro uma mobilização nacional voltada à prevenção de erros na hora de se medicar.
4: A campanha da Agência Nacional de Vigilância Sanitária quer fortalecer entre profissionais de saúde e população o hábito de notificar quando um medicamento provocar efeito adverso. A ideia é melhorar os processos e prevenir danos à saúde. No Brasil, erros de medicação e eventos adversos podem ser notificados por meio da plataforma Vigimed. A notificação pode ser feita tanto por profissionais de saúde quanto por pacientes. A presidente do Conselho Regional de Farmácia de Goiás, Luciana Calil, cita que entre os erros mais comuns estão a dosagem e os intervalos de administração.
7: O que nós observamos são erros, por exemplo, de dose, tomar mais ou menos do que é o recomendado. Um outro erro é o erro em relação ao horário. Não atrasar e nem adiantar o horário de tomar o remédio. Um outro erro muito comum é a confusão entre os medicamentos.
4: Segundo a Organização Mundial de Saúde, os erros de medicação causam um impacto global estimado em 42 bilhões de dólares por ano e afetam milhões de pacientes. Cerca de 5% deles sofrem danos evitáveis relacionados a medicamentos, sendo que metade desses casos poderia ser prevenida. Idosos, gestantes e crianças estão entre os mais vulneráveis a esse tipo de ocorrência. O diretor da Agência Nacional de Vigilância Sanitária, Anvisa, Tiago Campos, diz que a campanha quer fortalecer a cultura de notificação dos erros, com foco na melhoria dos processos.
8: Isso significa incentivar a identificação e a notificação dos erros, sem foco na punição das pessoas envolvidas, mas sim no aprendizado e na melhoria contínua dos processos.
4: No Brasil, entre dezembro de 2018 e agosto de 2026, a Anvisa recebeu quase 58 mil notificações de erros de medicação, correspondendo a 16,2% de todas as notificações registradas no período. As categorias mais notificadas foram erro de prescrição, omissão de dose, posologia inadequada e erros de administração. Reportagem Luana Karen.
3: O Brasil reforçou a vacinação e a vigilância contra o sarampo diante do aumento de casos nos Estados Unidos e em outros países das Américas.
2: Até 5 de outubro, o país registrou 52 casos da doença. A vacina é gratuita e está disponível nas unidades de saúde pelo Sistema Único de Saúde.
9: Com o avanço do sarampo nos Estados Unidos e em outros países das Américas, o Brasil reforçou a vacinação e a vigilância contra a doença. Nos Estados Unidos, mais de 90% dos casos são de pessoas não vacinadas ou sem informação sobre a vacinação. No Brasil, foram registrados 52 casos importados até 5 de outubro, 41 em São Paulo, 10 no Amazonas e 1 no Rio de Janeiro. Segundo o Ministério da Saúde, as ações incluem busca ativa, investigação de casos, acompanhamento de contatos e bloqueio vacinal. O país continua sem circulação endêmica do vírus. A vacina contra o sarampo está disponível gratuitamente no Sistema Único de Saúde, o SUS. Quem estiver com doses em atraso deve procurar uma unidade de saúde para atualizar a caderneta conforme as recomendações do Programa Nacional de Imunizações. Saiba mais em gov.br/saúde. Thaís de Araújo para a Voz do Brasil.
3: E para manter em dia todas as informações sobre vacinação, doses recebidas e certificados, o cidadão pode contar com a ferramenta Meu SUS Digital.
2: De forma simples, é possível baixar a Carteira Nacional de Vacinação e verificar os imunizantes já administrados.
10: A plataforma do Ministério da Saúde permite verificar registros de vacinas recebidas, acessar a carteira digital de vacinação e emitir documentos e certificados utilizando a conta gov.br. Na área de vacinação, o cidadão pode consultar os imunizantes registrados em seu nome nos sistemas de saúde integrados à Rede Nacional de Dados em Saúde. E é possível verificar, por exemplo, as vacinas recebidas, as doses aplicadas e os respectivos registros de vacinação. A plataforma disponibiliza ainda a Carteira Nacional de Vacinação Digital, onde constam todas as informações recebidas dos sistemas integrados, além do Certificado Nacional de Vacinação contra a Covid-19 e o Certificado Internacional de Vacinação contra a Febre Amarela. Para isso, basta abrir o aplicativo Meu SUS Digital ou acessar o endereço meususdigital.saude.gov.br. Para quem ainda não baixou o aplicativo, ele está disponível de graça para Android e iOS, além da versão da web. Cleide Lopes, para a Voz do Brasil.
3: E quase metade dos municípios brasileiros está em situação de alerta ou risco para a presença do mosquito Aedes aegypti, transmissor da dengue, chikungunya e zika.
2: De acordo com o Ministério da Saúde, 49,2% dos 3.732 municípios avaliados apresentaram esses índices.
3: A maior parte dos criadouros está em vasos e pratos de plantas, garrafas e outros recipientes que acumulam água.
2: Com a proximidade do verão e as condições associadas ao El Niño, a orientação é fazer vistorias regulares para eliminar locais que possam acumular água.
3: Ondas de calor, menstruação irregular, alterações de humor.
2: Sintomas que podem indicar a proximidade da menopausa, que marca o fim da vida reprodutiva da mulher.
3: E o SUS oferece acompanhamento e tratamento especializado para esse período.
11: Há 3 anos, a psicóloga Alessandra Reis começou a perceber mudanças no corpo. Primeiro vieram o esquecimento, a insônia, mas quando ela começou a sentir os fogachos, as famosas ondas de calor, desconfiou que a menopausa estava chegando.
12: O calor, eu suava, vinha de repente, eu ficava cheia de gotículas de suor, assim.
11: O climatério, que começa por volta dos 40 anos da mulher, é a transição fisiológica da vida reprodutiva para a não reprodutiva e é marcado pela redução gradual de hormônios como o estrogênio. Já a menopausa se consolida quando a mulher passa 12 meses consecutivos sem menstruar. acontece em média aos 52 anos. E o acompanhamento dessas mulheres pode ser feito pelo SUS, o Sistema Único de Saúde. Ao perceber os sintomas, a mulher pode procurar atendimento nas unidades básicas de saúde e, se necessário, é encaminhada ao atendimento especializado. A médica ginecologista e obstetra do Hospital Universitário de Brasília, Bruna Heine, lembra que o tratamento da menopausa deve ser individualizado.
13: A terapia hormonal é o nosso tratamento de primeira linha para os sintomas climatéricos. Ele reduz até em 90% os sintomas, só que existem contraindicações. Então, por isso a importância dessa paciente passar por uma consulta, fazer uma avaliação, né, rastreios. Então, essa paciente, antes de iniciar uma terapia hormonal, normalmente a gente faz um rastreio para câncer de mama, a gente faz rastreio de doenças metabólicas, vê se a pressão está bem controlada, se não tem um diabetes descompensado.
11: Além de tratamento hormonal, o SUS também dispõe de medicamentos como estriol em creme para tratar o ressecamento vaginal, um dos sintomas da menopausa. Nas consultas, também são dadas orientações sobre alimentação, atividade física, sono e saúde mental, além da avaliação de condições crônicas. O Ministério da Saúde recomenda que a mulher tenha acompanhamento constante na atenção primária durante toda a transição. Reportagem Gabriela Noronha.
2: Na era das redes sociais, a preocupação com a segurança das mulheres também está no ambiente virtual.
3: Exposição de conteúdo íntimo sem autorização, perseguição online, ataques por meio das plataformas digitais estão entre os crimes mais cometidos na internet.
2: E o serviço Ligue 180 está se aprimorando para dar orientação mais precisa para as mulheres que sofrem esse tipo de violência.
3: Nós conversamos com a coordenadora do Ligue 180, Ellen Santos, sobre esse trabalho e o que as vítimas podem fazer quando sofrem uma agressão virtual. Acompanhe. Coordenadora Ellen Costa, bem-vinda à Voz do Brasil, um prazer ter a senhora conosco. Bom, fala pra gente um pouco mais sobre esse acordo, né, que foi firmado entre o Ministério das Mulheres e a Secretaria de Comunicação Social da Presidência da República. O que que vai ser desenvolvido a partir dele? Quais são os objetivos?
14: Então, esse acordo, ele parte de uma realidade muito concreta que a gente vive, que é justamente essa violência contra a mulher que também acontece no ambiente digital e nós precisamos estar preparados para enfrentá-la, né? Então, essa parceria do Ministério das Mulheres com a SECOM, da Presidência, ela tem dois eixos que são muito importantes, né? Um deles é justamente a educação midiática. A gente precisa ampliar o conhecimento das mulheres sobre os seus direitos na internet. E o outro eixo é justamente a qualificação do Ligue 180, né, que a gente sempre vem trabalhando para preparar a central, e nesse nicho agora a central vai estar cada vez mais preparada para orientar as mulheres que estejam sofrendo algum tipo de violência no mundo digital. Então a gente está falando de situações de ameaça pela internet, perseguição pelas redes sociais, né, a exposição de imagens íntimas sem consentimento e tantas outros tipos de violência.
3: Foi encaminhado um ofício, né, às plataformas digitais solicitando informações justamente sobre os mecanismos que são adotados por elas para o recebimento das denúncias de violência, como a senhora citou aí alguns exemplos, violência digital, né? Que informações vocês querem e a partir delas o que pode ser feito?
14: Então, a gente quer conhecer de maneira muito objetiva, né, como é que funciona o caminho da denúncia dentro de cada plataforma, né? Então, a gente precisa saber como é que essa mulher deve denunciar, quais são as informações que ela precisa apresentar, os prazos, né, de análise que existem dentro da plataforma e se ela recebe algum tipo de confirmação de que a denúncia foi recebida e se ela consegue também acompanhar o pedido, né, dessa denúncia, quais são os mecanismos que existem ali também para impedir que um conteúdo removido, que ele volte a circular, né? E a gente também quer saber como é que essas plataformas estão tratando esses conteúdos, né, que são produzidos ou manipulados por inteligência artificial e buscar estabelecer, quem sabe ali, um ponto focal também dentro dessas empresas aqui no Brasil.
3: Agora, nos casos em que uma mulher é vítima de violência digital, coordenadora, que tipos de provas ela deve reunir para denunciar posteriormente e quem ela deve procurar para fazer essa denúncia, né? A senhora acabou de mencionar aí, tem essa questão de denunciar nas plataformas, mas ela só deve denunciar na plataforma e aguardar? Ela deve reunir provas? Como que ela deve proceder quando ela perceber, por exemplo, que ela está sendo vítima de uma exposição de fotos íntimas ou de ameaças na internet?
14: Então, a orientação que, inclusive, as nossas atendentes já estão fazendo, né, é que sempre que for possível e seguro também, ela preserve a prova antes de apagar a mensagem ou antes de bloquear um perfil ou de denunciar aquele conteúdo na plataforma. Então, é importante que, se possível, ela consiga fazer prints completos, né, que ela mostre o perfil, a data, o horário, guardar esses links, o nome dos usuários, número de telefone, mensagem, áudio, né, vídeo que tem também, os e-mails, enfim. Se ela for fazer a denúncia na própria plataforma, guardar também o protocolo de confirmação dessa denúncia. Depois, a gente orienta para que ela procure ajuda. Então, ela pode utilizar os mecanismos de denúncia da própria plataforma ou ela pode procurar os órgãos competentes quando houver crime ali ou necessidade de um atendimento imediato. Né? A gente orienta e quando a gente registra a denúncia, a gente encaminha para os órgãos de segurança pública, dependendo ali de quem for a competência da apuração. Então, eu quero dizer que ela pode procurar realizar essa denúncia também no Ligue 180. Né? A gente acolhe essa mulher, a gente presta as informações sobre os direitos, registra a denúncia, então essas provas que ela conseguiu juntar, ela também pode encaminhar para o 180 via os seus canais de acesso, e a gente orienta também sobre os serviços da rede de atendimento, quais são os órgãos que ela pode procurar no seu território. E aí, é importante a gente sempre fazer uma distinção, tá? Se houver uma situação de risco imediato, uma ameaça concreta à integridade física da mulher naquele momento, a gente sempre orienta para ligar para o 190 da Polícia Militar, que tem a competência de ser acionada nesses casos, né? Vai chegar ali numa situação de urgência e emergência.
3: Bom, para a gente concluir, então, a senhora pode dizer para a gente quais são os canais do Ligue 180, né? Obviamente, a gente tem a ligação para o número 180, mas o Ligue 180 hoje é uma plataforma maior e tem outros canais, né?
14: Sim, a central hoje é uma central que ela é multicanal, né? Então, sim, a gente liga gratuitamente para o 180, que é o tridígito, é muito bem disseminado, mas a gente também tem o atendimento via WhatsApp, através do número 61961100180. Nós temos o atendimento por e-mail, videochamada Libras, o webchat, todos esses também no site do Ministério das Mulheres. Todos esses canais funcionam 24 horas por dia, todos os dias da semana, tá? Aí eu gostaria só de reforçar para as mulheres que estão nos acompanhando ou terceiras que sabem de situações, né? Não precisa esperar uma situação se agravar para procurar o Ligue 180. Então, se ela estiver vivendo uma situação de violência, inclusive no ambiente digital, ou simplesmente se ela tiver uma dúvida sobre os seus direitos, sobre onde buscar ajuda, procura a central, procura o Ligue 180. A gente existe justamente para acolher, para orientar, ajudar essa mulher a encontrar os caminhos de proteção.
3: Muito bem, no ambiente digital e fora dele também, né? Eu conversei com Ellen dos Santos Costa, coordenadora geral da Central de Atendimento à Mulher, o Ligue 180. Muito obrigada, Ellen, pela sua entrevista à Voz do Brasil.
14: Eu que agradeço, um bom trabalho a todos.
2: A Procuradoria-Geral da Fazenda Nacional publicou edital que oferece condições para regularização de débitos.
3: A depender do caso, o contribuinte pode conseguir até 100% de desconto. Para transações de pequeno valor, a redução pode chegar a 50% do total da dívida.
2: Os interessados têm até o dia 9 de outubro para aderir através do endereço regularize.pgfn.gov.br.
3: E as empresas que pensam em renegociar dívidas com a União contam com uma novidade.
2: O sistema Regularize agora permite acesso às funcionalidades usando a conta gov.br.
15: O novo acesso ao sistema Regularize está disponível para quem é responsável por uma pessoa jurídica e tem conta gov.br, nível prata ou ouro. A novidade torna mais direto o acesso aos serviços do Regularize e dispensa a necessidade de outros procedimentos para entrar no ambiente da pessoa jurídica, como detalha Raquel Ribeiro de Carvalho, coordenadora nacional de atendimento da Procuradoria-Geral da Fazenda Nacional.
16: Você poderá, por exemplo, consultar débitos inscritos em dívida ativa da União e do FGTS em nome da empresa, emitir guia de pagamento, fazer negociação do débito da empresa, mas atenção! Para conseguir esse acesso, você precisa constar como responsável legal pelo CNPJ no Cadastro da Receita Federal do Brasil.
15: Para acessar, é só seguir estes passos. Após fazer o login no portal Regularize com a conta gov.br, prata ou ouro, clique no seu nome e depois em Alterar Perfil de Acesso. Informe o CNPJ da empresa pela qual você é responsável e clique em Alterar Perfil. O endereço do portal é o gov.br/regularize. Reportagem Luciana Colares de Holanda.
3: O Programa Nacional de Acesso ao Ensino Técnico e Emprego, o Pronatec, está com 1 milhão e 500 mil vagas abertas para cursos gratuitos de qualificação profissional voltados à área ambiental.
2: As oportunidades estão distribuídas em 11 estados e incluem formações em áreas como energias renováveis, biocombustíveis e preservação do meio ambiente.
17: Ao todo, serão oferecidas 1,5 milhão de vagas para cursos de qualificação profissional em áreas relacionadas à preservação, conservação, recuperação ou melhoria do meio ambiente. O diretor de Articulação e Fortalecimento da Educação Profissional e Tecnológica do Ministério da Educação, Sérgio Pedini, conta onde os profissionais que concluírem esses cursos poderão atuar.
18: A sociedade mudou, né? Todas as atividades acabam derivando para um interesse na área ambiental, o que é muito bom, né, frente ao que a gente encontra de desafios aí de mudanças climáticas, né? Então, hoje uma capacitação dessa qualifica a pessoa para atender qualquer setor.
17: As vagas são oferecidas por meio do Pronatec, o Programa Nacional de Acesso ao Ensino Técnico e Emprego. O programa tem como objetivo expandir o acesso à educação profissional e tecnológica e contribuir para a inserção de jovens e adultos no mercado de trabalho. Os 11 cursos gratuitos são ofertados nos estados do Maranhão, Minas Gerais, Mato Grosso, Mato Grosso do Sul, Pará, Pernambuco, Piauí, Rio de Janeiro, Rio Grande do Norte, Roraima e Rio Grande do Sul. Jonas Benício Costa é pedreiro e decidiu investir em uma nova formação. Agora, ele é aluno do curso de instalador de sistemas fotovoltaicos, oferecido pelo Instituto Federal do Maranhão, e conta como tem sido a experiência.
19: A gente cresce um pouco mais no mercado de trabalho, enriquece o currículo, e são vários benefícios que um curso desse tem a oferecer para a gente, né? Porque o conhecimento é uma coisa que ninguém te rouba.
17: Sérgio Pedini, do Ministério da Educação, destaca a importância de investir na educação profissional.
18: Cursos de qualificação profissional acabam abrindo oportunidades muito semelhantes a quem tem um título de graduação, que inclusive muitos estão passando dificuldade. Então a gente tem que entender a educação profissional tecnológica como um espaço de oportunidades para esse mundo que mudou.
17: As vagas e os cursos disponíveis podem ser consultados no painel de oportunidades do Pronatec na internet. Para participar, é necessário atender aos pré-requisitos indicados para cada curso. As informações sobre inscrição estão disponíveis nos editais e nos canais das instituições que oferecem os cursos. Reportagem Márcia Fernandes.
3: Participantes do Exame Nacional do Ensino Médio, que são concluintes da rede pública de ensino, deverão selecionar obrigatoriamente o idioma de preferência para a prova de língua estrangeira até o dia 18 de outubro.
2: Os estudantes devem escolher entre inglês ou espanhol. Quem perder esse prazo fará obrigatoriamente a prova de inglês, sem chance de mudança.
3: E aqueles que tiveram a inscrição automática deverão preencher o questionário socioeconômico disponível no site de inscrição para acessar o local de prova.
2: Para fazer o preenchimento e também selecionar a língua estrangeira, basta acessar enem.inep.gov.br.
3: E essas foram as notícias do governo federal.
2: Uma realização da Secretaria de Comunicação Social da Presidência da República.
3: Com produção da empresa Brasil de Comunicação.
2: Fique agora com o Minuto do TCU. Em seguida, as notícias do Poder Judiciário e do Congresso Nacional. Boa noite.
3: Boa noite, até amanhã.
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23: STF exclui o crédito presumido de ICMS da base do PIS e da COFINS.
24: Resolução do CNJ prevê fim de processos judiciais em dívidas de até 10 mil reais.
23: Missões de observação eleitoral destacam a transparência e organização das eleições 2026.
24: Boa noite, eu sou Marcela Luiza.
23: E eu sou Walter Lima.
24: O Supremo Tribunal Federal excluiu o crédito presumido de ICMS da base do PIS e da COFINS.
23: Prevaleceu o entendimento de que o benefício fiscal concedido por estados e pelo DF não deve integrar a base das contribuições federais. Marta Ferreira.
25: O julgamento chegou a ser iniciado no plenário virtual, quando havia sido formada maioria favorável aos contribuintes. Só que o pedido de destaque levou a análise para o plenário físico. Os votos proferidos pelos ministros aposentados foram mantidos. Autor do destaque, o ministro Gilmar Mendes, votou no sentido da inclusão dos créditos presumidos de ICMS na base de cálculo do PIS e da COFINS, mantendo a posição que havia adotado no plenário virtual. No final, prevaleceu o entendimento de que o benefício fiscal concedido por estados e pelo Distrito Federal não deve integrar a base das contribuições federais.
24: Resolução do CNJ de 2026 prevê o fim de processos judiciais referentes a dívidas de baixo valor movidos por bancos.
23: A norma prevê a extinção de processos judiciais movidos por bancos quando a dívida for de até 10 mil reais. Marcelo Della Libera.
26: Essa resolução trata de processos de baixo valor e sem perspectiva de satisfação, ou seja, quando não foi possível localizar o devedor ou quando, mesmo localizado, não foram encontrados bens suficientes para pagar a dívida. Tratam de processos de cobrança que continua tramitando, mas sem perspectiva concreta de que o credor consiga receber o valor que lhe é devido. O objetivo da medida é aumentar a eficiência do sistema de justiça, que deixa de lado dívidas de baixo valor, sem perspectiva de pagamento, e pode priorizar processos mais complexos.
24: Convidados internacionais que participaram das missões de observação eleitoral neste ano reconheceram a confiabilidade, a organização e a transparência do trabalho da Justiça Eleitoral na condução do primeiro turno das eleições.
23: O relatório preliminar foi divulgado nesta terça-feira. Vitor Struck.
27: O documento foi elaborado por representantes da Organização dos Estados Americanos, a OEA, do Parlamento do Mercosul, do Carter Center dos Estados Unidos, da Liga dos Estados Árabes, além de universidades brasileiras, como a Pontifícia Universidade Católica de São Paulo. Participaram das missões 91 observadores e observadoras de 23 nacionalidades.
24: Tribunal Superior do Trabalho e Astral, Associação Brasileira de Televisões e Rádios Legislativas, firmam acordo de cooperação institucional.
23: Uma forma de ampliar a divulgação de conteúdos audiovisuais produzidos pelo Tribunal. Rafael Silva.
28: A parceria com as emissoras que integram a Astral vai permitir à Secretaria de Comunicação Social do TST levar a um maior número de ouvintes por todo o país todo o conteúdo multimídia produzido. tudo o que é de interesse nas relações de trabalho pode ser utilizado pelas emissoras associadas em diferentes formatos e plataformas, como televisão, rádio, sites, aplicativos, plataformas de streaming, redes sociais e podcasts.
24: STJ decide que violação de patente permite reconhecer dano moral presumido.
0: Isso significa que não é preciso prova de prejuízo à imagem, à reputação ou ao prestígio da empresa. Fátima Uchoa.
4: O STJ restabeleceu a condenação por danos morais imposta pelas instâncias de origem em Goiás a empresas que fabricaram e venderam sem autorização do titular cópia de uma máquina agrícola protegida por patente de modelo de utilidade concedida pelo Instituto Nacional da Propriedade Industrial para proteger melhorias no uso ou na fabricação de objetos já existentes. Para os ministros, a proteção da patente como espécie de propriedade industrial segue a mesma lógica já adotada pelo STJ a casos de uso indevido de marca. A relatoria foi do desembargador convocado Luiz Carlos Gamboge.
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24: Uma boa noite.
0: E até amanhã.
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6: Eu sou Paula Groba.
7: E eu sou Humberto Pinheiro.
6: E estes são os destaques de hoje do Jornal do Senado, que começa agora.
7: Em segundo dia de discussões, fim da escala 6-1 gera debate sobre momento da votação.
6: Senadores divergem sobre MP que proíbe bets no Brasil.
7: Agentes de trânsito podem ter lei geral e porte de arma.
6: Boa noite.
7: Boa noite.
6: A proibição das bets em todo o país divide governo e oposição no Senado. Na volta dos trabalhos parlamentares após o primeiro turno das eleições, os senadores discutem os efeitos da medida provisória que suspende a atuação das empresas de apostas.
7: Em vigor desde 25 de setembro, a MT é questionada no Supremo Tribunal Federal por representantes do setor que alegam violação à segurança jurídica e à livre iniciativa. Os detalhes com o repórter Alexandre. Alexandre Campos.
8: O futuro da medida provisória que proíbe as bets em todo o território nacional está nas mãos do Supremo Tribunal Federal. Relator de ações que questionam a constitucionalidade da lei que regulamenta as apostas de quota fixa no país, o ministro Luiz Fux deve decidir também sobre os pedidos de entidades ligadas ao setor para suspender a eficácia da MP editada pelo governo em 25 de setembro. Associações das empresas que exploram esse negócio no país e de emissoras de rádio e TV, além de clubes de futebol, alegam que o texto gera insegurança jurídica e viola o princípio da livre iniciativa. Ao se manifestar contrariamente à exploração de apostas no país, a senadora Damaris Alves, do Republicanos do Distrito Federal, afirmou que os representantes desse segmento têm razão em questionar a proibição imediata por meio de medida provisória.
9: Eles contrataram. Existe contrato de publicidade com emissoras. Então, quando você tem um contrato de publicidade, você já contratou um monte de gente. Então, vai ter desemprego. Então, que acabe-se com as bets de forma escalonada, dando para o segmento a oportunidade de interromper os seus contratos sem prejudicar tanta gente. Mas podemos, por exemplo, de imediato proibir as publicidades. Eu sou relatora do projeto que proíbe a publicidade. Isso sim, vamos proibir a publicidade agora. Acabar do jeito, o Congresso cometeu um erro em liberar, agora vai cometer um outro erro acabando dessa forma.
8: Já o senador Jacques Wagner, do PT da Bahia, acredita que se o ministro Luiz Fux não for favorável à ação que questiona a MP, o texto deve ser aprovado pelo Congresso Nacional.
10: Eles ingressaram no STF, eu não sei qual vai ser a posição do ministro Fux, que foi para quem foi distribuído. Aqui eu acho difícil que alguém sustente contra o que virou uma doença social de graves consequências no Brasil inteiro. Então, defender o dinheiro dos donos da Arbetes contra o suicídio e a depressão de milhares de pessoas, eu acho muito difícil.
27: Além de proibir as Arbetes em todo o território nacional, a MP editada pelo governo veda publicidade, propaganda e patrocínio relacionados a esse tipo de atividade e impõe obrigações aos provedores de aplicações de internet e lojas virtuais, como o impedimento de oferecer produtos ou serviços referentes a apostas.
6: E os agentes de trânsito podem ganhar uma lei geral para unificar o regime jurídico da carreira em todo o país.
7: A proposta, já aprovada na Comissão de Segurança Pública e em análise na Comissão de Constituição e Justiça, também garante o direito ao porte de arma de fogo para profissionais que atuam em atividades externas. Repórter Bruno Lourenço.
11: A proposta de lei geral dos agentes de trânsito aprovada na Comissão de Segurança Pública reconhece a carreira como típica de Estado. O relator, senador Efraim Filho, do PL da Paraíba, destacou que esse entendimento evitaria a delegação integral de suas atribuições a empresas privadas. Sobre o porte de arma, o senador defendeu na ocasião a previsão de que o direito seja restrito aos agentes que trabalham diretamente na fiscalização ostensiva.
12: Apesar de considerarmos valorosa a previsão de porte de arma de fogo para os agentes de trânsito, é necessário limitar esse direito àqueles servidores que exerçam atividades de forma ostensiva e externa, tendo em vista o caráter finalístico restritivo do Estatuto.
11: O texto, que será analisado agora na Comissão de Constituição e Justiça, tem o objetivo ainda de evitar uma ampliação conceitual excessiva da atividade policial, ao assegurar que as atribuições de engenharia e educação continuem sendo partes integrantes da segurança viária, sem serem descaracterizadas. Depois da CCJ, o projeto de lei vai ao plenário do Senado.
6: Tomou posse nesta terça-feira a nova senadora pelo Distrito Federal, Leani Lemos, do PSB. Servidora de carreira do Senado desde 1993, ela ocupa a vaga da senadora Leila Barros, de quem é primeira suplente. Leila está licenciada por 120 dias para tratar de interesses particulares. O afastamento termina em fevereiro de 2027.
7: No primeiro discurso como senadora, Leani disse que vai atuar em defesa da democracia, do fortalecimento das instituições e do federalismo. Também citou como prioridades uma gestão pública eficiente, a redução das desigualdades e a ampliação de oportunidades. Emocionada, Leani lembrou sua trajetória no Senado e a história do pai, um paraibano que chegou a Brasília em 1958 para trabalhar na construção do prédio do Congresso Nacional.
13: Hoje, os netos do meu pai estão aqui, na tribuna de honra, mas muitos outros netos de candangos continuam a lutar por um emprego, um salário digno, uma jornada que não seja 6x1 e uma vida de alegria com suas famílias. É tudo o que essas pessoas pedem e é pouco.
6: E a proposta que acaba com a escala 6x1 no Brasil avançou mais uma etapa no Senado, mas o momento da votação divide os senadores.
7: Na segunda sessão de discussão, a oposição questionou a decisão de acelerar a análise às vésperas do segundo turno das eleições. Já a base do governo defendeu a votação e classificou o fim da escala 6x1 como uma reivindicação histórica dos trabalhadores. Repórter Douglas Castilho.
14: Líder da oposição, o senador Rogério Marinho, do PL do Rio Grande do Norte, questionou o fato de o governo pautar o tema às vésperas do segundo turno.
15: Não nos negamos a discutir jornada, não nos negamos a discutir esse ou qualquer outro assunto. A estratégia é que o regimento seja cumprido, que haja discussão, que haja interstício, que não haja atropelo. Nós não somos contra nem a favor do fim da escala 6x1, nós somos a favor de que haja uma jornada flexível. Quem trabalha precisa ter a condição de escolher e fazer a sua própria condição de trabalho.
14: A líder do governo no Senado, Tereza Leitão, do PT de Pernambuco, disse que já está colhendo assinaturas para acelerar a tramitação.
16: Meu desejo era que essa PEC fosse votada aqui no plenário imediatamente depois da aprovação quase unânime na Comissão de Constituição e Justiça. O que é que pode mudar este rito? É um calendário especial. Estamos recolhendo as assinaturas.
14: Faltam 3 sessões de discussão para a votação em primeiro turno e outras 3 para o segundo turno. Entre os 2 momentos, deve haver um intervalo de 5 dias úteis que poderá ser modificado caso o requerimento de Tereza Leitão seja aprovado.
1: Eleições 2026.
6: Você sabia que eleitores que não votaram no último domingo podem votar normalmente no segundo turno? Isso acontece porque a Justiça Eleitoral considera cada turno como uma eleição independente. Por isso, o não comparecimento à primeira etapa da votação não impede a participação no segundo turno. Para votar, a eleitora e o eleitor precisam apenas estar com o título em situação regular, ou seja, o documento não pode estar cancelado nem suspenso.
7: No dia 25 de outubro, o Distrito Federal e seis estados irão eleger seus governadores. Na mesma data, ocorrerá em todo o país o segundo turno para escolher o presidente da República. O senador Paulo Paim, do PT do Rio Grande do Sul, enfatizou a importância de voltar às urnas. Na avaliação dele, os eleitores devem comparar os projetos dos dois candidatos e acompanhar os debates que devem ocorrer antes da eleição.
2: No fundo, pede para que as pessoas votem, que assim é a democracia. Mas comparem os dois projetos. São dois projetos. Você pode escolher. Quando der o debate dos dois candidatos, cada um vai demonstrar o que fez durante a vida e o que pretende fazer ganhando as eleições.
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7: Edição de Paula Groba e trabalhos técnicos de Eliseu Caires. O Jornal do Senado fica por aqui. Acompanhe agora as notícias da Câmara dos Deputados. Boa noite.
6: Boa noite e até amanhã.
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17: Plenário da Câmara pode votar mudanças na legislação sobre mineração.
18: 12 partidos e duas federações não cumpriram a cláusula de barreira.
17: Bancada feminina manterá atuação suprapartidária na próxima legislatura.
18: Boa noite. Deputadas da bancada feminina afirmam que a atuação do grupo continuará sendo suprapartidária em 2027. Os resultados das urnas mostraram um aumento de 90 para 109 deputadas entre os 513 que compõem a Câmara. A repórter Silvia Munhato tem as informações.
19: Deputadas da bancada feminina da Câmara acreditam que, apesar da acentuada divisão ideológica do país, reafirmada nos resultados do primeiro turno das eleições, a atuação do grupo continuará sendo suprapartidária. Em entrevistas ao programa Painel Eletrônico da Rádio Câmara, tanto a deputada Jaque Rocha, do PT do Espírito Santo, atual coordenadora da bancada, quanto a deputada Soraya Santos, do PL do Rio de Janeiro, defenderam, por exemplo, a luta pela reserva de cadeiras para as mulheres no parlamento. Hoje há reserva de 30% para candidaturas femininas, com recursos proporcionais, mas não de cadeiras. Jaque Rocha acredita que a reserva poderia começar com os mesmos 30%. A partir de 2027, a bancada vai subir de 90 para 109 deputadas, em um total de 513, ou seja, pouco mais de 20%. Para Soraya Santos, a reserva poderia ser de 50%, já que as mulheres representam 52% do eleitorado. Segundo ela, isso poderia até reduzir os ataques contra as candidaturas femininas.
20: Se você perguntar para as deputadas e parlamentares dos países europeus, elas não sofrem esse tipo de ataque. Por quê? Porque as cadeiras já estão lá definidas, 50% para um, 50% para outro, ou 30% que seja. Isso já está consolidado. Então as mulheres ainda por cima sofrem ataques de formas diferentes para que elas se desestimulem na disputa eleitoral.
19: Soraya Santos lembra que ainda há muito o que fazer, já que estados como Piauí e Roraima e o Distrito Federal não elegeram nenhuma mulher como deputada federal. Para Jaque Rocha, as mulheres acabam se unindo em relação a várias pautas que são comuns.
21: A gente consegue colocar o direito das mulheres acima de qualquer questão ideológica ou até mesmo de pensamento individual. No dia de hoje, infelizmente, as estatísticas nos mostram que vão morrer 4 mulheres vítimas de feminicídio feminicídio no nosso país. Então, nós não podemos fechar os olhos para esses dados e estatísticas.
19: Jaque Rocha explicou que a principal pauta é colocar mais recursos no orçamento para temas como combate à violência contra a mulher e o apoio ao empreendedorismo feminino. Da Rádio Câmara de Brasília, Silvia Minhato.
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4: Eleições. 12 partidos e duas federações não cumpriram a cláusula de barreira nas eleições deste ano, mas a situação ainda pode mudar com decisões judiciais. Quem explica os detalhes é a repórter Paula Bittar.
5: Nas eleições deste ano, 12 partidos políticos e duas federações não atingiram a cláusula de barreira. Criada em 2017, a cláusula estabelece critérios para que as legendas possam acessar os recursos do fundo partidário e o tempo de rádio e TV destinado à propaganda partidária. Segundo as regras, os partidos precisavam obter nas eleições para deputado federal ao menos 2,5% dos votos válidos distribuídos em pelo menos 9 estados, com um mínimo de 1,5% dos votos válidos em cada um. A outra opção era eleger pelo menos 13 deputados federais, distribuídos em no mínimo 9 estados. PDT, Agir, Mobiliza, Avante, PSTU, PCB, PRTB, DC, PCO, Democrata, UP e Missão foram as legendas que não passaram na cláusula de barreira. Desses, apenas PDT, Avante e Missão elegeram algum deputado. Já as federações que não cumpriram os critérios foram PSOL Rede e PRD Solidariedade. Marina Lacerda, cientista política e professora do mestrado da Câmara, ressalta que o papel da cláusula de barreira é evitar uma superfragmentação partidária e permitir o debate político.
9: Qual é o objetivo do sistema proporcional? Você representar a diversidade de opiniões que existem na sociedade. O problema do sistema proporcional é que ele pode ter regras que vão levando a uma fragmentação partidária imensa. Então, ao longo da última década, o Brasil foi criando regras para equilibrar. Não perder a representação de minorias e de grupos que não são majoritários na sociedade, mas também de ter uma racionalidade do sistema partidário.
5: Mas esse equilíbrio nem sempre é perfeito, segundo a cientista política. Marina Lacerda cita o exemplo do PSOL, partido que não atingiu os critérios, mas que é conhecido por representar diversas minorias, tendo parlamentares indígenas e trans, por exemplo. A Federação PSOL Rede não atingiu a cláusula por uma diferença de 185 votos. O grupo alcançou 1,5% dos votos válidos para deputado federal em 8 estados, mas registrou 1,49% no Espírito Santo e elegeu 15 deputados federais, mas distribuídos apenas por 6 estados. O cientista político Paulo Castro aponta que as regras já têm surtido efeito com a redução de siglas com representação na Câmara.
23: Isso já reflete o movimento dos partidos de se unirem em federações para evitar eventuais problemas para atingir a cláusula de barreira. Então, a cláusula de barreira, ela segue de fato esse propósito para o qual ela se propõe, que é de diminuir o número de partidos para que a Câmara tenha um cenário de disputas nacionais, e não apenas partidos pequenos, que muitas vezes não têm ramificação nacional, que estão aqui representados, mas sem essa capacidade de participar do grande debate político brasileiro.
5: Mas a situação dos partidos que ficaram fora da cláusula ainda não está completamente definida. Decisões judiciais podem alterar a validade de votos e os percentuais. Partidos podem se fundir ou incorporar outras legendas ou ainda entrar em uma nova federação. Da Rádio Câmara, de Brasília, Paula Bittar.
8: Segurança Pública.
18: Zuco do PL do Rio Grande do Sul é um dos autores da proposta que torna obrigatório o trabalho de presos condenados em regime fechado e semiaberto. Pelo texto, metade da remuneração obtida com a atividade deve ser destinada ao custeio e à manutenção do sistema prisional.
4: A outra metade do salário, segundo o deputado, seria repassada à família do detento. Zuco argumenta que os recursos destinados ao sistema prisional podem financiar melhorias na infraestrutura das unidades, além de ações de segurança, ressocialização e capacitação profissional dos presos.
22: Educação.
18: Os deputados estão analisando um reforço da inclusão escolar de pessoas autistas e com altas habilidades. O repórter José Carlos Oliveira tem mais detalhes sobre a proposta.
10: A Câmara dos Deputados analisa projeto de lei com foco na inclusão escolar de pessoas com transtorno do espectro autista. O texto original da deputada Carla Dixon, do PL do Rio Grande do Norte, já foi aprovado nas comissões de Educação e de Defesa dos Direitos das Pessoas com Deficiência, que estenderam as medidas também para os estudantes com altas habilidades ou superdotação na rede pública da educação básica. A proposta cria a política Incluir, com o objetivo de apoiar ações voltadas à permanência, à participação e à aprendizagem desses estudantes. A Câmara tem uma frente parlamentar de proteção às pessoas com transtorno do espectro autista, coordenada pelo deputado Felipe Beccari, do Podemos de São Paulo.
11: Existem muitos projetos parados na Câmara dos Deputados que tratam desse universo do autista. Então a gente precisa resgatar esses projetos, atualizá-los, fazer um novo bloco, né, que atenda às necessidades dos autistas hoje, para que a gente consiga avançar nas políticas públicas.
10: O projeto de lei que reforça a inclusão escolar de pessoas autistas e com altas habilidades ainda vai passar por votação nas comissões de Finanças e Tributação e de Constituição e Justiça. Da Rádio Câmara de Brasília, José Carlos Oliveira.
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22: Transportes.
4: Projeto obriga companhias aéreas e operadores aeroportuários a oferecer equipamentos mais seguros para embarque e desembarque remoto. A proposta de Maurício Neves, do PP de São Paulo, prioriza idosos, pessoas com deficiência, gestantes, lactantes e passageiros com mobilidade reduzida.
18: O deputado acrescenta que o texto prevê o uso de rampas e plataformas elevatórias, mas proíbe escadas íngremes como o único acesso para esses passageiros. Segundo Maurício Neves, o projeto também estabelece multas para empresas que descumprirem as regras.
22: Agricultura.
4: Paulo Barreto, do União da Bahia, apoia a proposta que cria regras diferenciadas para pequenos produtores rurais que cometerem infrações ambientais. Em vez de sofrer imediatamente sanções, como embargo da atividade ou a apreensão de produtos, eles terão 24 meses para corrigir os danos.
18: Paulo Barreto avalia que o prazo permite a adequação ambiental sem interromper a produção que garante o sustento da família. Pela matéria em tramitação na Câmara, as penalidades poderão ser aplicadas caso o produtor não faça as correções dentro do período estabelecido.
4: Jorge Brás, do Republicanos do Rio de Janeiro, propõe manter as exigências sanitárias para importação de amêndoas de cacau.

0: explica que a medida evita burocracia e custos adicionais para os aquicultores.
1: O deputado acrescenta que a produção já é fiscalizada por meio da nota fiscal e da guia de trânsito animal, que garantem o controle sanitário e a origem dos produtos. Para Tião Medeiros, exigir também o registro não traz mais segurança e pode dificultar a comercialização.
2: Votação.
0: Vários projetos polêmicos e com urgência aprovada podem ser incluídos na pauta de votações do plenário. Uma dessas propostas prevê mudanças na legislação sobre mineração. Saiba mais sobre a perspectiva de votações na reportagem de Antônio Vital.
3: Depois do primeiro turno das eleições, diversos projetos estão prontos para entrar na pauta de votações do plenário da Câmara. Um deles é o que reduz a jornada normal de trabalho para 40 horas semanais e garante 2 dias de repouso semanal remunerado, sem redução de salário. O projeto apresentado pelo governo regulamenta a proposta de emenda à Constituição aprovada pelos deputados no primeiro semestre e que aguarda análise pelo Senado. O projeto prevê regras de transição, como a da proposta de emenda à Constituição já aprovada. A jornada passa a ser de 42 horas semanais 2 meses depois da publicação da lei. Um ano depois desse prazo, passa a valer o limite definitivo de 40 horas semanais. Mas ainda não há consenso para a votação do projeto, que é criticado pela oposição e por entidades empresariais. Também pode ser votado o projeto que aumenta o limite de receita bruta anual para os microempreendedores individuais, os MEIs. Hoje podem ser enquadrados como MEI, pagando menos impostos, microempreendedores que faturem até R$ 81 mil por ano. O projeto aumenta esse limite para R$ 130 mil. Além disso, permite que o MEI contrate até 2 empregados. Hoje pode contratar apenas 1. Esse texto, porém, pode ainda ser alterado até a data da votação. O governo admite um teto de R$ 140 mil para os microempreendedores. Outro projeto que ganhou regime de urgência e pode ser votado a qualquer momento é o que altera diversos pontos da legislação da mineração. Entre outras medidas, o texto amplia o conceito de garimpeiro e cria um leilão social que vai ofertar áreas de menor volume de minérios e pode beneficiar cooperativas de garimpeiros, que terão prioridade no processo de autorização. A proposta foi apresentada por um grupo de trabalho criado em 2022 e é assinado pelo deputado Felipe Barros, do PL do Paraná, coordenador do grupo, que foi eleito senador. A justificativa é que o projeto dá mais agilidade ao processo de mineração. Um dos pontos dispensa o licenciamento ambiental para lavras se a tecnologia usada não provocar impactos significativos. O regime de urgência provocou discussão no plenário. O governo se manifestou contra a proposta e pediu mais discussão antes da votação, como disse a deputada Érica Cocai, do PT do Distrito Federal.
4: Esse projeto é para legalizar o garimpo, e legalizar o garimpo sem regras. O Brasil inteiro viu o desastre que houve no território Yanomami, pela ação sem regras do próprio garimpo. Porque não dá para ficar todo o tempo passando a boiada, porque meio ambiente é fundamental para a própria soberania. Mas nós também temos a posição do Ministério do Planejamento, da Casa Civil, contra esta proposição. Não dá para liberar, como está se propondo, o garimpo sem regras.
3: Já o deputado Joaquim Passarinho, do PL do Pará, relator do grupo de trabalho que apresentou a proposta, defendeu as mudanças na lei de mineração. Segundo ele, o objetivo é permitir que pequenas empresas atuem no setor.
5: No nosso projeto, não há nenhum tipo de restrição ao meio ambiente, não há nenhum tipo de facilitação, não há anuência prévia, não há tácita, não há nada disso. Pelo contrário, o que nós estamos tentando é tirar da mão de 5, 6 empresas, umas nacionais, outras internacionais, que detêm quase todo o subsolo nacional pesquisado. Está na mão de 5 empresas. E essas empresas não dão anuência para as menores empresas trabalharem. E o subsolo brasileiro, ele é do povo brasileiro.
3: Outras propostas que podem ser votadas foram apresentadas como prioridade no primeiro semestre pela Frente Parlamentar da Agropecuária. Um dos projetos suspende por 2 anos sanções e embargos ambientais a pequenos produtores rurais. A medida não tem apoio do governo, que argumenta que na Amazônia legal, isso pode significar a suspensão de sanções a quem possui propriedades de até 400 hectares. Outro projeto pronto para ser votado é criticado pela oposição desde o início do ano e ainda não tem consenso para ser votado. A proposta combate a misoginia, que é como se chama o ódio, desprezo ou preconceito contra as mulheres. O texto, já aprovado pelo Senado, foi alterado pela deputada Tabata Amaral, PSB de São Paulo, coordenadora do grupo de trabalho que analisou a proposta. O texto aprovado pelo Senado equipara a misoginia ao crime de racismo, o que a torna inafiançável e imprescritível. Na nova versão, a relatora alterou principalmente a definição de misoginia. Ela retirou os termos ódio e aversão à mulher, previsto no projeto original para caracterizar a misoginia e considerados vagos pela oposição. Na nova versão, misoginia é descrita como a prática, a indução ou a incitação de menosprezo ou discriminação contra a mulher que promova violência. A pena prevista é de 2 anos.

0: precisa 5 anos de prisão. Da Rádio Câmara de Brasília, Antônio Vital.
1: Justiça.
2: Paulo Litro, do União do Paraná, apoia a proposta de emenda à Constituição que estabelece mandato de 12 anos sem recondução para ministros do Supremo Tribunal Federal. A medida mantém as 11 vagas da corte com idade de ingresso entre 45 e 70 anos.
3: A PEC, apoiada por Paulo Litro, também divide entre executivo, legislativo e judiciário a indicação dos integrantes da corte. O texto ainda estabelece períodos de quarentena antes da indicação e depois da saída do STF.
2: A Câmara aprovou e encaminhou para o Senado projeto que atualiza a estrutura da Advocacia Geral da União. Vinícius Gurgel, do PL do Amapá, informa que o texto reorganiza e define atribuições das carreiras que integram o órgão responsável pela defesa jurídica da União.
3: Vinícius Gurgel avalia que a reorganização pode tornar mais eficiente a atuação da AGU, reduzindo sobreposições e tornando mais claras as competências dentro da estrutura institucional.
2: Projeto aprovado pelo Congresso e já transformado em lei, cria 8 varas federais no Amazonas e em Mato Grosso do Sul. João Maia, do PP do Rio Grande do Norte, avalia que a medida amplia a presença da Justiça Federal em regiões com demanda crescente.
3: A nova lei, que contou com o apoio de João Maia, também cria cargos de juízes e servidores para reforçar o atendimento de processos ambientais, fundiários, previdenciários e criminais.
2: Termina agora o Jornal Câmara dos Deputados, produzido pela Rádio Câmara, com trabalhos técnicos de Everson Urani e apresentação de José Carlos Andrade e Luciana Vieira. Uma boa noite para você.
3: Uma ótima noite. A Voz do Brasil volta amanhã.
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0: 16 para as 11. Boa noite. Olha, eu já tô recebendo aqui. Aliás, eu recebi agora aqui da Leila, que ela mandou aqui. A Leila Marques mandou uma história pra gente refletir, uma história que fala sobre certos acontecimentos na vida que na hora, no momento, parece algo muito ruim, desagradável, mas que mostra um caminho. Que daqui a pouco eu vou levar ao ar a história aqui que ela nos mandou. Não é uma história dela, mas é uma história que ela, baseada em algo real, ela mandou pra gente aqui pra refletir. E o Newton, acho que é a primeira vez que tá participando, mandou aqui um pensamento. Ah, rapaz, ele fala de amor aqui, quando você quebra a confiança ou algo acontece e aquilo fica, né? Não tem conserto, fica trincado o relacionamento. Daqui a pouco a gente confere também aqui o pensamento do Newton. E agora são 10h45. Sabe quem é que tá por aqui mandando recado pelo nosso WhatsApp? 999-87-8101. Boa noite.
1: Boa noite, Paulo Paulo.
0: Boa noite.
1: É Osnildo, Canoas.
0: Osnildo, tudo bem?
1: Gostaria de pedir a música do Rap do Solitário.
0: Certo.
1: Pode ser? Se não der, te agradeço. Um abraço, boa noite a todos aí. Terminou lida aí. É nóis a madrugada aí. Um abraço. Tu é o cara, Paulo Paz.
0: Valeu, Osnildo. Um abração aí. Uma ótima noite. Quem mais aqui, oi? Fala.
2: Boa noite.
0: Boa noite.
2: Paulo, meu querido.
0: Tudo bem?
2: Passando para te desejar uma ótima noite, a todos os ouvintes. Aqui quem fala é o querido bairro Santo Antônio. Gostaria de mandar um beijão pro meu pai Raul Gonzalez. E ele te pede uma música do Rick Renner. Muito obrigada, uma ótima noite, bom retorno para tua casa.
0: Muito obrigado, Valquírio. Como sempre, né? Um abração para você e pro Raul aí. Agora, 14 para as 11.
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às 11. Olha quem tá ligadinha com a gente aqui, é a Grazi. Tudo bem, Grazi? Boa noite. Obrigadão pelo carinho, pela sintonia. Daqui a pouco sendo o Henrique e Juliana aqui. Quem mais aqui? Ah, vamos lá, né? O Newton aqui mandou aqui. Rapaz, eu pensei que era pequeno. Ele tem uma mensagem bem grande aqui. Ele fala aqui que há despedidas que acontecem antes mesmo de alguém partir. Começa quando a confiança é quebrada, quando as palavras perdem o significado e quando aquele abraço, que antes era nosso porto seguro, já não oferece abrigo. A traição não destrói apenas um relacionamento. Ela fere a confiança, desmancha os sonhos e transforma as lembranças em perguntas que talvez nunca encontrem respostas. E o mais doloroso não é apenas descobrir que fomos traídos. É perceber que, enquanto construíamos um futuro a dois, alguém já preparava a própria partida. Então eles chegam, as noites intermináveis. O travesseiro conhece nossas lágrimas, o silêncio escuta nossas perguntas e o coração insiste em procurar explicações onde talvez nunca tenha existido sinceridade. Mas existe uma crueldade ainda maior. Descobrir que aquilo que considerávamos eterno tinha prazo de validade no coração de quem amávamos. Eu te fiz meu destino, você me fez sua estação. E enquanto eu sonhava com uma vida inteira, você apenas esperava o próximo trem. Talvez um dia eu consiga compreender que sua partida não diminuiu a sinceridade do amor que te ofereci. Porque a traição revela as escolhas de quem traiu, não o valor de quem amou. E se foi apenas uma estação na sua vida, você foi uma viagem inteira na minha. O Newton aí. Obrigado, Newton, contribuindo, participa mais vezes, né? Obrigado aí pela confidenciar e compartilhar com a gente essa história. Agora 5 para as 11.

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1: 11:05. Aí a menina veneno, né? Essa menina tá aí, né? Sempre venenosa. Agora 11:05 na Caissara. E você continua mandando seu recado aqui pelo nosso WhatsApp. Quem mandou aqui recado também? A nossa amiga Marlene de Alvorada. Daqui a pouco já conferindo aqui também a mensagem que a Marlene nos enviou. E agora 11:05. Daqui a pouco vejo aqui também a história da Leila Marques, que mandou pra gente aqui, que é a primeira vez também. Hoje tem gente nova, né, participando aí. Obrigado, Leila. Você não falou de onde? Porto Alegre. 11:05 na Caissara.
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1: Agora 11:11, boa noite. Temperatura, continuamos aí com 21 graus aqui. Olha, deixa eu só ver quem tá por aqui mandando recado pelo nosso WhatsApp. Olha só.
2: Vamos ver. Boa noite. Paulo Fante. Tudo bem? Tudo. Como é que tá, meu amigo?
1: Tudo bem, Clóvis? Quanto tempo, hein?
2: Hoje eu tô faceiro.
1: O quê? Por quê?
2: Aqui é o gordinho mais sexy da São José aqui.
1: Olha
2: Clóvis,
1: só.
2: Viu? Hoje eu tô faceiro. Acabemos de tirar um pé da copa.
1: É mesmo?
2: Meu colorado, saiu? Graças a Deus.
1: Meu Deus.
2: Meu coração é vermelho. Ah. Por favor, bote aí a Fafá de Belém. Meu coração é vermelho.
1: Tá certo.
2: Meu coração é tão vermelho que o sangue tá vermelho também.
1: Ah.
2: Por favor.
1: Tá bom, cara.
2: Põe essa música aí, meu amigo. A minha namorada aqui tá muito apaixonada comigo. Ela quer dançar essa música comigo.
1: Ela tá emocionada. Clóvis. Tá bom, Clóvis. Um abraço aí, rapaz. Ganhou, né?
3: Olá, Paulo Fante.
1: Opa. E aí, Jacob, o que que me conta?
3: Quero pedir uma música aí, ó.
1: Pensa.
3: Desejar para toda a companheirada aí da noite aí.
1: Diga.
3: Principalmente aí os vigilantes, porteiros aí.
1: Esses guerreiros aí.
3: Faz parte da família Caiçara aí, ó.
1: Sempre,
3: a
1: né?
3: música pode ser com o hit Um Homem em Volta do Mundo. Um beijo.
1: Valeu.
3: Jacob.
1: Valeu, Jacob. Um abração aí, 11:12. Bom, aqui então, atender a pedido da nossa amiga, a Leila, que mandou pra gente uma história aqui, que fala, às vezes a gente, um acidente, alguma coisa que acontece, no momento é ruim, mas às vezes é pra mostrar um caminho, né? Então ela escreveu essa história pra gente aqui, que começa assim, era uma tarde, como tantas outras, uma rua tranquila, quase sem movimento, num bairro simples da cidade. De um lado, casas pequenas, algumas com muros antigos, portões de ferro e vasos de flores na calçada. Do outro, crianças brincando mais adiante, um cachorro latindo ao longe. E foi justamente naquela rua que Helena, uma empresária bem-sucedida, acostumada à correria dos grandes negócios, entrou dirigindo o seu carro. O telefone tocou. Ela olhou rapidamente para a tela, uma mensagem, depois outra, e por alguns segundos tirou os olhos da rua. Foi o suficiente. Quando percebeu, o carro já havia passado próximo da calçada. Helena tentou frear e virar o volante, mas era tarde. O carro subiu a calçada, bateu no muro e invadiu o jardim de uma pequena casa. Parte do muro veio abaixo, o portão de ferro ficou completamente torto. Helena ficou alguns segundos imóvel, assustada, tentando entender o que tinha acontecido. Felizmente, não havia se machucado. Saiu do carro e foi imediatamente até a casa. Um homem apareceu na porta, seguido pela esposa, Jorge e Lúcia. Helena, constrangida, falou: "Meu Deus, eu sinto muito. Foi um acidente. Eu vou pagar tudo. O muro, o portão, tudo." O homem, o Jorge, olhou para o estrago e respondeu com uma calma que surpreendeu Helena: "Não, não precisa. A gente dá um jeito. Nós consertamos." Helena insistiu: "Não, de jeito nenhum. Eu causei o acidente, eu vou pagar o conserto." E foi então que Dona Lúcia, que até aquele momento permanecia em silêncio, olhou para o marido, respirou fundo e disse: "Já que a senhora quer tanto ajudar, então não precisa pagar o muro." A mulher baixou os olhos: "Se puder, nos dê esse dinheiro para ajudar nossa filha Beatriz." Helena estranhou: "Sua filha? Ela está doente?" Houve um silêncio e então Dona Lúcia apontou para dentro da casa. "Ela está lá no quarto." Helena entrou, passou por uma pequena sala simples, com um sofá antigo, uma televisão pequena e algumas fotografias na parede. Chegou até o quarto apertado. E quando abriu a porta, ficou sem palavras. Em cima de uma cama simples estava uma adolescente, Bonita, olhos grandes, rosto delicado, mas muito abatida. Ao lado da cama havia alguns medicamentos, exames, uma garrafa de água e uma pequena mesa cheia de papéis. A menina sorriu timidamente. Helena perguntou quantos anos ela tem. E a dona Lúcia respondeu 16. E então contou que a filha precisava de um tratamento caro. Sem ele, a doença poderia avançar e com o tempo poderia tirar dela aquilo que nenhuma família deveria perder, a própria vida. Helena olhou para aquela menina, Beatriz, depois olhou para o buraco que o carro havia feito no muro. E naquele instante, o problema deixou de ser um muro quebrado. Ela percebeu que havia entrado naquela rua pensando que teria apenas uma despesa inesperada, mas tinha encontrado uma família lutando contra algo muito maior. Helena foi embora naquele dia, diferente de como havia chegado. Entrou no carro, olhou pelo retrovisor, viu o portão destruído, mas o que ficou na cabeça dela não foi o portão, foi o rosto daquela menina. Naquela mesma noite, Helena começou a fazer ligações, contatos, telefonou para amigos, para empresários, para médicos, para pessoas que poderiam ajudar. Explicou a situação, não pediu dinheiro para construir um muro. Pediu ajuda para construir uma esperança. Poucos dias depois, conseguiu reunir o valor necessário para o tratamento. Mas não parou por ali. O dinheiro arrecadado foi suficiente para o tratamento da Beatriz. E ainda sobrou para ajudar a família com outras despesas da casa. Quando voltou àquela rua, seu Jorge abriu o portão e dessa vez o portão estava novo. Mas Helena mal olhou para ele. Queria saber da Beatriz. Entrou correndo e encontrou a adolescente sentada na cama. Ainda estava doente. Ainda havia um longo caminho pela frente. Mas havia uma coisa diferente naquele quarto. Esperança. A mãe abraçou Helena, chorando. Seu Jorge apertou sua mão. E a Beatriz, com os olhos cheios de lágrimas, disse: obrigada por ter batido no nosso muro. Helena sorriu emocionada, porque naquele momento entendeu uma coisa que jamais esqueceria. Às vezes, a vida quebra alguma coisa diante da gente, não para nos destruir, mas para abrir uma porta que talvez nunca tivéssemos encontrado. Naquele dia, um muro caiu, um portão foi destruído, mas em algum lugar dentro daquela casa, uma esperança voltou a nascer. Obrigado, Leila. Foi a Leila que mandou pra gente aí, participando.
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1: 11:19.

0: Cristiano Araújo, é com ela que estou aqui no nosso Confidencial, agora 11:30.
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0: Falei pra você, né? Vamos agora falar aqui pra você do signo de Áries. Amanhã, quinta-feira, vai ser um dia variável. No trabalho será melhor se reciclar, mudar a forma de pensar e encarar os problemas de frente no setor profissional, tá bom, Áries? No amor, procure curtir os familiares, saúde regular, número 522, e a cor é azul. Falando para você, Touro, olha, vai ser uma quinta-feira variável. No trabalho, alguns imprevistos com colegas poderão fazer-lhe mudar de planos para este dia. Já no amor, fica um pouco só. Aproveite a sua companhia para você pensar um pouco. Saúde, cuidado com acidentes domésticos. Número 33 e a cor é bege, Touro. Gêmeos, olha, vai ser um dia maravilhoso, um dia bom, é. No trabalho, procure conquistar a confiança das pessoas antes de pedir qualquer tipo de ajuda, principalmente profissional. Já no amor, gêmeos, demonstre seus sentimentos pela pessoa que você ama. Saúde, hidrate-se. É, número 245 e a cor é verde, gêmeos. Agora 28 para meia-noite.
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1: É 25 para meia-noite. E eu tô com você aí, né? No trabalho também. É, a gente tá junto. Tô na estrada aí, meu amigo caminhoneiro. É, a gente também tá aí amassando o tapetão nessa madrugada. Aliás, ainda nem é noite, mas a gente vai invadir um pouquinho a madrugada ainda da quinta-feira. Incrível, né? Meu, a gente tá falando já na quinta, né? Parece que foi segunda. Pra você ter uma noção como passa rápido. Aliás, falando em passa rápido o tempo, coincide com o que o Alex Murad mandou pra gente aqui, que fala assim: a memória é a única que nos mostra o valor exato do que a gente tratou como comum. Hoje, eu entendo, aquele dia não era nada, era tudo. E eu só soube quando já não dava para voltar. Então, olha em volta. Esse instante, esse momento, esse agora, tão simples que você quase não nota. É a futura memória que você vai dar tudo para tocar de novo. Boa, é verdade. Tem que viver esse momento agora. Vamos ver quem tá aqui. A Cristina Oliveira tá lá ligada. Não esqueci de você não, Cristina. Daqui a pouco, viu?
2: Oi, fala, Paulo, aqui é velho da Boca.
1: E aí, velho da Boca?
2: Mais um dia, trabalho vencido com a graça de Deus. Um abraço ao Rodocinho, por ter sorte, que ela tem que ser no mal sacanã, pra negar velho, que nós já vamos cair no sono. Pra minha amiga lá, que meu amigo lá, tem amigo lá da França. Pra todos meus amigos, todos os freguês, sinto abraçado e agraciado com a graça de Deus. E manda uma música pra nós, a romântica, e manda Olivia Newton John, por favor, pro nosso, por favor, obrigado.
1: Valeu.
2: Deus abençoe a todos.
1: Um grande abraço e bom descanso. Bom, boa noite. Joicim Butiano já tá ligadinho, ele é a família, né? A esposa Gislaine, a filha Kathleen, os filhos Calil e Micael, também o sogro Jorge, e ele manda um alô para todos os ouvintes aqui da Rádio Caiçara. Joicim e Butiano, grande abraço aí. Quem também tá ligado aqui, boa noite, acho que é o Walter Toniolo, né? Walter Toniolo. Boa noite, lindos. Quero uma música sertaneja da antiga, claro. Um abraço aí. E agora tem o rei chegando.
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0: 23 para as 11 aí. Essa tal liberdade com SPC, lembrou dessa, hein?
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3: Santiago, chove. Chove bastante por aí, Wagner. Mas também na escuta. Abraços aí pra ti, Dio Velho. Abraço aí pra ti, pra toda a turma. Bom rádio ligado aí na Caiçara, tá? Pessoal aí curtindo a sombra de um arvoredo com Teixeirinha na Caiçara. 23 para 5, 19 graus. Porto Alegre, nublado. Ainda não chove por aqui, chove em Pelotas. 22 para 5, bom dia para quem tá acordando agora. Bom dia para quem ligou o rádio agora. Já já Capricórnio, Aquário e Peixes.

0: Rádio Alvoredo, na Rádio Caricelo Teixeirinha, 19 é a temperatura. E aí, índio, velho, como é que tá por aí? Tudo na boa, acordou agora, hein? Barbaridade. Quinta-feira, recém. Mas vamos lá, né, tia? Não te mexa aí, ô lagartixa. Pula da cama, vai tomar um banho, vai trabalhar. Vai com ânimo, viu? Tu não me chega desanimado do serviço, cara. Olha só, a gangue de adolescentes aterroriza moradores de Parobé, no Vale do Paranhana, praticando roubo de veículos. Esses menores, eles foram apreendidos pela Brigada Militar com revólver 38 municiado, um simulacro de arma de fogo e também uma soqueira. Foram presos, estão em cana. Agora 17, faltando para 5, Caiçara, 17 para 5.
1: Bom dia, meu Rio Grande. 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
0: O Walter tá dizendo assim, ó, não recebi a reflexão. Já te mando aí, índio, velho. Grande abraço aí pra ti. Ai, ai, ai, ai, ai, ai, ai. Essa aí é daquelas. Ó. Terrasta. João Paulo e Daniel, só dá você na minha vida, Caiçara.

0: gente boa. 13 faltando para 5 aqui Rádio Caiçada. Abordagem em Novo Hamburgo, né? Termina em confusão. A abordagem teve início por conta de um carro. Esse carro circulava pelo bairro Boa Vista com as placas de identificação tampadas por publicidade. Pois é. Oh, meu Deus, essa abordagem dos guardas municipais terminou em confusão em Novo Hamburgo. Agora 13, faltando para 5. Alô, você de Capricórnio, Aquário e Peixes. Já mandou a tua mensagem, gente? Não mandou ainda? 99987-8101.
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0: A hora da Caiçara, 13, faltando para 5. Tá nublado, 19 graus.
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0: Para quem é de Capricórnio, encoraje-se e lute com garra para realizar seus sonhos profissionais. Capricorniano, acredite em você. Você estará mais sensível nesse dia. Agora da saúde, evite alimentos apimentados. 215 é o número, a cor é rosa. Para quem é de aquário, dia razoável, você saberá quais os seus compromissos no trabalho, mas vai ter dificuldades em executá-los. No amor, cuidado com aventuras. Pensa bem a importância dos relacionamentos em tua vida, tá? Não vai fazer coisa errada aí. A saúde proteja-se de doenças. 88 é o número e a cor é marrom. Agora para você que é de peixes, no trabalho você estará mais falante e isso será positivo para o andamento na tua atividade, principalmente atividade em grupo. Agora no amor, aproveite o tempo livre ao lado daqueles que você ama. Saúde merece atenção. 68 é o número, a cor é cinza. Falei para você de Capricórnio, Aquário e também para você que é de peixes e tá ligado aqui, ó.
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0: Vamos que vamos, hein? Batendo água. Nosso aniversariante de hoje, ô Reni, pode pagar aquela costela aí, bem macanuda, viu? Aquela costelinha com aquela gordurinha bem de leve. Ah, o vaziozinho, o que tu acha? Feliz aniversário aí, velho.

0: Estou aqui, Rádio Caiçara, 19 graus e a temperatura, batendo água. Bate água em Pelotas. Obrigado aí pela audiência, obrigado aí pela companhia sempre. Para você que está aí curtindo a nossa Rádio Caiçara, 99987-8101.
1: Bom dia.
2: Ouvintes da Caiçara, por aqui, Marcos Machado novamente. Olha, Pelotas, agora acalmou, viu? Tá uma chuva calma, o vento passou.
0: Ah, que bom.
2: Enquanto
0: que bom.
2: Tá tudo tranquilo por aqui, tá bom, meu amigo?
0: Tudo na calmaria.
2: Sem sucesso para ti.
0: Valeu, meu guri.
2: Deus abençoe a todos nós. Até mais, vamos ligar mais um dia.
0: Vamos lá.
2: Hoje folga depois, meu querido.
0: Ah, passou seis dias
2: trabalhados.
0: Então é isso aí.
2: Um abraço.
0: Vamos correr pro abraço então. Boa folga aí pra ti, bom descanso. Obrigado aí pela companhia. Confere a hora da Caiçara. 8 faltando para 5, Evidências, ou Chitãozinho e Xodonó. Daqui a pouco eu repito aí. Áries, Touro e Gêmeos, na nossa segunda hora do Bom Dia Caiçara. Confere a hora. 7 faltando para 5.

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3: É Amanhecer na Cultura, nesta manhã de quinta-feira, nesse dia 8 de outubro do ano 2026. Muita música para a partir de agora, gauchesca, né? Aqui até às 6h55, trazendo a música do Rio Grande para o pessoal do campo, dando um bom dia para o pessoal do campo e também aqui da cidade. Parece que lá para o seu Odil aqui está mandando uma mensagem aqui. Parece que lá para o Mercedes está chovendo aí, seu Odil. Dá uma faladinha aí para os ouvintes da Rádio Cultura.
6: E aí, meu amigo?
7: Tá chegando a chuva aqui,
6: uns tufão de vento, em Mercedes.
3: E aqui no centro de São Borja também.
6: Ó, oh, tá prometendo esse tempo nevado, verdade. Pode ser que venha, não venha essas pedras, essas tormentas. Chuva, que venha uma chuva calma, né? Um abraço, tudo de bom, bom programa.
3: Então, obrigado, senhor Dil. Um abraço pro senhor aí.
6: Deus por tudo e vou em frente.
3: Muito bem, então, senhor Dil lá em Mercedes, que começou a chuva aqui. Tem umas pancadas fortes também agora há pouco aqui, ó. Às 4h57. E também o Dorval já tá tomando um bom chimarrão, né, Dorval? Tá certo? Vamos trazer a música do Rio Grande, então, para essa gauchada do campo e da cidade. Vamos chamar aqui para cantar o Adair de Freitas, Previsão, o Edu Silva, Rio Grande, Dentro do Peito, e os irmãos Bertucci, Calça Larga. 5:02, a hora certa, 5:02.

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2: Hoje eu não vou te explicar regra nenhuma. Eu só quero te contar uma coisa. Semana passada eu falei aqui do código da guia, do erro de pagar mais barato, das coisas que a Previdência já cobre hoje. E enquanto eu gravava, eu fui lembrando dos rostos. Porque cada assunto desses tem um rosto na minha memória. Tem gente que sentou na minha frente chorando, não por causa do dinheiro, ou não só por causa dele, mas pela sensação de ter feito tudo certo a vida inteira e mesmo assim ouvir um não do INSS. E o que mais me pegou em todos esses anos não foram os casos difíceis. Caso difícil faz parte, é o meu trabalho, eu estudei para isso. Agora, o que me pega é quando eu olho e vejo que dava para ter evitado, que faltou uma conversa, uma frase, alguém que tivesse explicado no começo, quando ainda dava tempo de mudar as coisas. E aí eu pensei, eu não consigo atender todo mundo, mas eu consigo falar. E é por isso que existe esse minuto por dia. Não é para você virar um especialista em previdência, um especialista em INSS. Nem precisa. É para que uma frase minha chegue em você antes do problema. Se em algum desses minutos você descobrir uma coisa que muda alguma decisão sua, já valeu tudo para mim. E se você conhece alguém que paga INSS por conta própria, conta para essa pessoa que existe um programa aqui, tá? Às vezes é ela que precisa ouvir. Semana que vem eu volto com o assunto que mais gera dúvidas. Os erros que fazem a pessoa receber menos do que ela podia. Um ótimo dia para ti e para tua família.
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3: Nota de falecimento e convite para enterro. Rosane Maria Rolano, in memoriam. Pedro Luiz Filho, Cleusa, mãe, Claudiomir, Fernando, Rosângela, irmãos, cunhados, sobrinhos e demais familiares do sempre lembrado Itamur Escobar Rolano. Com pesar, participo a parentes e amigos seu falecimento ocorrido no dia 6, né, terça-feira, e os atos foram estão sendo realizados na Capela Vera Bastion, no centro Salabé, de onde o féu será conduzido às 10 horas de hoje para o Cemitério Municipal Jardim da Paz. Participamos do falecimento de Itamur Escobar Rolano. Os familiares antecipam agradecimentos. 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
3: 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Temperatura 21 graus, e a hora certa, 5h18. Mandando um alô aqui pro Neri Chapeador, aí no bairro do Paraboi, né? Já tá chimarreando, escutando a cultura e curtindo essa boa pancada de chuva que tá chovendo aqui na cidade de São Borja, né, Neri? Um abraço pro amigo aí. Também a Neucia Bandeirista mandando um alô aí pro Falcão aqui perto da Rede Vivo, né? Tá chimarreando, também se levanta sempre escutando a Rádio Cultura. Aqui tá mandando uma música aí, Neucia Bandeirista, pro Falcão aqui perto da Rede Vivo, tá certo? Vamos trazer música do Rio Grande? Agora vem Adilão Ramos, Retorno Brabo, depois Gildo de Freitas, Dois Poderes. E Teixeirinha, Chimarrando Sozinho, de Euclides e a Dona Lu já estão chimarrando, né? Escutando a programação aqui, Amanhecer na Cultura, nessa madrugada de quinta-feira, nesse dia 8 de outubro do ano 2026. Odilon Ramos.
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5: De Ubirajara, Rafo Constant. Retorno Bravo.

porta do rancho. Junto ao Cusquito nervoso, o velho Guasca orgulhoso olhava o filho partir. Também desejava ir com a mesma disposição, levando a lança na mão para se unir aos farroupilhas e pelear sobre as coxilhas em defesa do rincão. Mas já velho e alquebrado, perdera a força no braço. Tinha no lombo o cansaço do peso de muitos anos. Mas era um dos veteranos com orgulho do passado, por ter a lança empunhado combatendo os castelhanos. Que ganas tinha de ir aquele velho guerreiro de novo pro entrevero como gaúcho pelear. Mas ficava a se orgulhar que, embora velho e cansado, via o moço já criado partindo do seu lugar. E ali da porta do rancho, cheio de orgulho e pesar, viu o filho se afastar com garbo e disposição, montando um flor de alazão, o laço preso nos tentos, o poncho soprando ao vento e a lança firme na mão. Depois, com a estrada deserta, a noite se foi chegando. O pampa foi silenciando nas grotas e nos banhados. E o velho Guasca, cansado do catre, foi se arriando em silêncio, memoriando entreveros do passado. Assim a poeira dos dias cobriu o catre vazio do paisano que partiu do rancho para a guerrilha, levando na alma caudilha de Guasca continentino a fibra, a glória e o tino de campeador farroupilha. Já muitos dias depois, um xiru trouxe a notícia. A farroupilha milícia em que seu filho marchou, peleando se dizimou. Morreram, mas não recuaram, e entre os bravos que tombaram, dizem que o moço tombou. Num sentimento profundo, o velho ficou calado. Mas no seu rosto enrugado não pôde a dor esconder, deixando livre correr do fundo da alma ferida uma lágrima sentida que ele não pôde conter. Tristonha caiu a noite, e mais triste a madrugada. Latia ao longe a cuscada, nas quinchas gemia o vento, e sem dormir um momento ali no catre estirado, o velho ficou atado na soga dos pensamentos. Lembrava o filho em criança, correndo pampa em retoço, a melena em alvoroço soprada ao vento pampiano. Recordou ano por ano, até que o piá ficou moço, e ali da porta do rancho partiu para a revolução, montando um flor de alazão, o laço preso nos tentos, o poncho soprando ao vento e a lança firme na mão. E estava assim recordando, quando lá fora um gemido lhe fez parar o ouvido e despertou-lhe atenção. E quando ouviu uma mão, naquela hora tão morta, forcejar de encontro à porta como querendo arrombá-la, sua visão ficou clara, voltando-lhe a luz e brilho, e num ímpeto caudilho a porta abriu com vigor e estarreceu-se de horror ante a figura do filho. Cambaleante, ensanguentado, as vestes feitas frangalhos, o corpo cheio de talhos, dobrado pelo cansaço, já sem força em nenhum braço, já sem poder ver direito, e com o meio do peito aberto por um lançaço. Fitando os olhos do filho, o velho ficou calado, estarrecido, espantado, vendo-o ali em sua frente. Então gritou gravemente: meu filho, por que voltaste? Por quê? Por que não tombaste onde tombou nossa gente? Maldito sejas, covarde! Tu já não és mais meu filho. Não tens o sangue caudilho, nem aguentaste o repuxo. Deixaste teus companheiros, fugiste do entrevero. Tu já não és mais gaúcho. Então,
na face do Guasca que peleando não tombou? Com um laçaço estampou a ira do coração, prostrando-o rudemente com aquele gesto inclemente, desfalecido no chão. O moço, sentindo a morte roubar-lhe o sopro da vida, com a alma triste e ferida ali prostrado no chão, sem rancor no coração olhou para o pai a seu lado, e já num último brado fez a brava confissão. Meu pai, eu não fui covarde, honrei meu poncho e minha daga, fiquei coberto de chagas, mas aguentei o repuxo, fui valente, fui gaúcho, pelei com todo o ardor, e se aqui vim escondido, foi para salvar do inimigo o pavilhão tricolor. E abrindo a camisa ao peito, tirou em sangue banhado aquele trapo sagrado que até o fim defendeu. E beijando-lhe, estendeu pro pai no último esforço. E depois, curvando o dorso, o bravo Guasca morreu.

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0: Isso, Barreto. Barreto mandou um alô então para o seu Raul Reques, tá certo? Quem mais está mateando? João Manuel Bica, um abraço, amigo João Manuel Bica. Também o Jorge Mendes, da Noruega, né? Sempre ligadinho na programação aí da cultura, para escutar as notícias, né? Aqui da cidade de São Borja. Jorge Mendes aí na Noruega, então. Lá já é 11 horas, 11 e pouco, quase meio-dia, né, Jorge Mendes? Um abraço pro amigo aí. E o professor Trajano, né? Que estão sempre na escuta da programação Amanhecer na Cultura. Contigo, bom dia, 5h36, a hora certa.
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0: Mandou um alôzito aqui, que já está chimarrando também, é o mecânico aí perto de Calando, né? Ordonez Ferreira, né? Que está chimarrando, se preparando para o seu trabalho, escutando aqui o Amanhecer na Cultura. Mercado da Casa informa a hora certa e a temperatura. Temperatura 20 graus, 20 graus. E a hora certa 5h38, 5h38. Como está chovendo aqui na cidade de São Borja, né? E também no interior da cidade. Vamos trazer Walter Moraes, dia de chuva. Luiz Marenco batendo água e depois Doné Teixeira, dando mais ou menos, tá louco de bom.

0: Foja, terra dos presidentes. 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
5: Mercado da Casa informando a hora certa e a temperatura na madrugada, chuvosa aqui na cidade de São Borja, 5h52, temperatura 20 graus. Você está na companhia do Amanhecer na Cultura, mandando uns alô aqui para os amigos que estão mateando e escutando a programação nesta manhã de quinta-feira. Bom dia, sou de São Borja, moro aqui em Porto Alegre, escutando vocês. Um abraço para todos aí em São Borja, para Vila Goulart e para Leonel Brizola, para minha mãe Vicentina e para o Ivan. Quem está mandando é o Marcos Mota, ele está morando em Porto Alegre, né? Está mandando um alô para a mãe dele aqui na Vila Goulart e na Leonel Brizola, né? Para a Vicentina, que é a mãe do Marco Antônio Mota, né? E para o Ivan, tá certo? Dado Chasque. Tem mais aqui o Antônio da Rosa, já está mateando, diz que está chovendo, né? É isso, Antônio? Tá certo. Vamos seguindo aqui com Amanhecer na Cultura.
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5: Chegando para cantar então Jorge Dornelles, a canção do amigo. Recita a borda, alguém ligou o rádio no galpão. E Moreno Batista, amigo do rádio.

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5: Mercado da Casa informando a hora certa e a temperatura. Temperatura 20 graus e a hora certa 6h05, 6h05, 6h05. Mandando um alô aí pro pessoal, né? Pro Flávio Moreira. Bom dia, pessoal. Saudade de vocês aí na Rádio Cultura. Tô na Floripa, né? Ouvindo vocês. Então, um abraço, Flávio Moreira, né? Tem Floripa ouvindo aqui a Rádio Cultura M de São Borja. Também o Antônio, né? Antônio Ávila, também escutando a minha programação, tomando aquele... Não é Antônio Ávila, é Antônio da Rosa, tomando um bom chimarrão, né, Antônio? Um abraço pro amigo. É contigo, Albini Dias.
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5: Chamando Miguel Bica, Então Vai Ser do Meu Jeito. Depois Leonel Gomes, Radinho de Pilha. E Miguel Marques, Atirado às Traças. Amanhecer na Cultura, 6h08, a hora certa, 6h08.

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3: Mercado da Casa informando a hora certa e a temperatura 6h20, temperatura 20 graus e a hora 6h20.
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3: 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Chegando mais música no amanhecer da cultura. Gaúcho da Fronteira, Flor de Sabores. Flor de Sabores, Gaúcho da Fronteira, Pedro Neves tirando o chapéu para Deus.
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3: 6h22, a hora certa, 6h22.
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4: A hora certa para o Mercado da Casa, 6h32, 6h32, temperatura 19 graus a temperatura.
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4: Bateando com os amigos do campo e também da cidade. Mandar um alôzito aqui pro pessoal, né, que tá na escuta, a dona Lorena Janca aí no Bairro do Passo, também o seu Paulo Souza aí no Rico Batista, né, Matiano, escutando a programação. A hora certa aqui no Mercado da Casa, 6h33 a temperatura, 19 graus. Seguidinho você tem a programação 5 Minutos com Jesus, da Luterana, 7 horas o Sol Nasce para Todos. Sol Nasce para Todas, 7 horas, 7h30 tem o Bom Dia Cidade com Paulo Roberto Pires e o Joilson, né? O programa da Prefeitura, e 7h45 tem o Gente Notícia, trazendo tudo que é informação, né? Que ocorreu aí durante a noite, o dia, no Gente Notícia, para você ficar bem informado com a Annelise Andres e também o Enéia Júnior. Mas agora vamos trazer mais música do Rio Grande, para os madrugadores que estão na campanha aqui na cidade. Os Três Xirus, Obrigado ao Homem do Campo. Obrigado ao Homem do Campo, os Três Xirus. E os Monarcas, Mãos. E Alvio Oliveira, Gaúcho Sincero.

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3: Nota de falecimento e convite para enterro. 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Temperatura 19 graus e a hora certa 6h47. Bom dia, meu amigo. Manda uma música para nós aqui em São Cepé. Muita chuva, temos tomando mate. Eu e meu amigo Caçula, um abraço para vocês. Tá certo que tá mandando o Ramires Farias, né? Tá certo, Ramires? Vamos ver quem mais aqui. Dona Nilva. Nilva da Rosa, em Samburá. Bom dia, chove em Samburá. Manda um abraço pro meu sobrinho, Marcelo Guimarães. Tá certo. Já tá mandando um abraço aqui pro sobrinho Marcelo Guimarães, em Samburá. Que tá mandando a Dona Nilva da Rosa. Também Eliseu Weber. 6h48, hora certa, 6h48.
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3: Muito bem, chegando gente nossa aqui da terra, Carlinhos Gonçalves, dia de chuva. E Tio Novo Araújo, de campeiro para campeiro.

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1: Seis horas e 53 minutos.
2: 19 graus.
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4: Bom dia, amigo ouvinte. Está com você o programa 5 minutos com Jesus. Um programa da Igreja Evangélica Luterana do Brasil. Congregação Cristo de São Borja. Hoje, quinta-feira, 8 de outubro, meditemos na palavra de Deus sobre o tema Uma Consoladora Certeza. Certamente a tua bondade e o teu amor ficarão comigo enquanto eu viver. Salmo capítulo 23, no versículo 6. Querido ouvinte, há momentos na vida em que somos tentados a questionar a bondade e o amor de Deus. Esses momentos costumam ser os mais difíceis. Uma crise emocional, a perda do emprego, uma doença grave, o término de um grande amor ou a dor do luto. Nessas circunstâncias, podemos olhar para os céus e perguntar: será que o Senhor ainda está comigo? Em meio a essas dúvidas, nos deparamos com uma confortadora certeza. No Salmo 23, há um trecho que diz: certamente a tua bondade e o teu amor ficarão comigo enquanto eu viver. Diante da fragilidade e dúvidas, há uma grande certeza: a bondade e o amor de Deus jamais faltarão em nossa vida. O cuidado do Senhor não é condicionado a fatores como felicidade, bem-estar ou segurança. Deus derrama seu amor e sua bondade até mesmo nos dias mais tristes e sombrios de nossa história. A certeza desse amor incondicional passa pela cruz de Jesus. Nela, o sangue do Filho de Deus foi derramado como pagamento do nosso pecado. Ressuscitado ao terceiro dia, Jesus é o único que nos conecta a esse amor incondicional. Pela fé em Jesus, há perdão e salvação. Fora de Jesus, não há salvação, mas pela fé nele, encontramos perdão e vida eterna. Mesmo nas crises mais dolorosas, Deus cuida de nós. Ele age por meio de familiares, amigos ou profissionais da saúde. Mas, acima de tudo, Ele renova a sua promessa de amor por meio da sua palavra. Por isso, leia sua Bíblia e encontre ali o consolo e a certeza do cuidado divino. Atenção para os seguintes avisos. Neste sábado, às 14 horas, teremos instrução de confirmandos. E neste domingo, às 19 horas, teremos o nosso culto a Deus. Você é o nosso convidado. Oremos diante da cruz. Senhor, obrigado por derramar o teu amor e a tua bondade sobre os meus dias. Sejam eles felizes ou difíceis. Em nome de Jesus, amém.
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1: 6:58, 19 graus.
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1: Sete horas e 14 minutos.

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1: 7:19, 19 graus.
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1: 7:23.
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0: Bom dia, 7:30, é quinta-feira, dia 8 de outubro de 2026. Faltam 84 dias para o final do ano. A temperatura neste momento aqui na capital gaúcha do Fandango é de 21 graus centígrados. Com Joilson Almeida na técnica de som, está começando Bom Dia Cidade, programa da Prefeitura Municipal de São Borja. E o entrevistado de hoje é o secretário municipal de Infraestrutura e Agricultura, Carlos Bestetti, e vem um dia que realmente está chovendo e todo aquele trabalho, mas isso não é novidade, certamente, para o secretário, de procurar colocar as estradas do interior em dia, e de repente vem uma chuva como esta que está caindo, e que certamente o serviço terá de ser refeito. É por aí, secretário, bom dia.
1: Bom dia, Paulo Roberto, bom dia, Joilson. E bom dia, cidade, e bom dia, interior também.
0: Claro.
1: Tá? E hoje, literalmente, estamos abaixo do mau tempo, né? Como é comum se dizer. E a preocupação não é até o momento, não é? A preocupação não é com a previsão que tem hoje, amanhã até meio-dia ainda, com muita chuva. E assim, falasse bem, serviço recente, a gente perde tudo, porque a estrada está mexida, vai chover, vai arrastar a terra solta, vai trancar bueiros, vai deixar com condições ruins para trânsito, mas essa é a normalidade das coisas quando se trata desse assunto. Preocupa também a cidade, né? Porque cada dia de chuva inteiro, aí, o que abre de buraco nesses pavimentos é coisa impressionante. E aí o pessoal começa a criticar, que não adianta botar esse piche aí, que bota, chove e sai tudo. Mas o que nós teríamos a não ser essa alternativa? Não tem outra. Pior é deixar o buraco aberto. Então,
0: deixar o buraco aberto, a crítica vem também.
1: Vem, e cada vez vai ficar maior e cada vez vai ser maior a despesa. Então, pessoal, o que nós temos no momento para remediar, vamos dizer assim, como ditado, é a colocação de massa asfáltica, né? Alguns lugares onde a base está firme ainda, ele dura. Agora, onde a base já está solta, como em vários pontos da cidade, ele não segura. Ele solta de novo. Mas não é, como diz, serviço mal feito, dinheiro botado fora. Não é, nós temos que optar por alguma coisa, tá? E, então, né, eu quero só para aquele pessoal que não conhece a parte técnica do assunto, que todo mundo sabe tudo, né? Hoje todo mundo sabe tudo. Mas aqueles que não conhecem, só para explicar que, no momento que nós temos para amenizar ou para melhorar um pouquinho as condições das ruas.
0: Solução paliativa.
1: É a massa asfáltica. O que seria o ideal? Fazer o recapeamento, o refilamento das ruas onde que estão deterioradas, que aí ele vai durar mais 5, 10 anos. Agora, enquanto não tiver, o remédio que tem é esse. Pode ser um placebo, como se diria,
0: sim.
1: Mas é o que nós temos no momento. Então não é relaxamento, não é. Porque os caras apertam com os pés. Não é que apertam com os pés, eles têm que esbrugar aquela massa que está empedrada. Qual é que vão esbrugar com o quê? Se não ser com uma pá ou com enxada, uma coisa. Depois sim, é passado ou o compactador pequeno ou o rolo compactador, se o tamanho do conserto cabe rolo, cabe o compactador. Tá? Então, é só para explicar. Nós temos a posta.

0: que estão abaixo do nível da rua, não tem o que fazer, vai tirar para onde é a água, né? Só que tira com bomba, e aí com quantas bombas vão ter na cidade para tirar, e ainda para a bomba teria que preparar, para colocar uma bomba, não é assim do dia para a noite. Mas a nossa esperança, que agora eu vou sair daqui, vou recorrer, ver, porque tu tem que olhar dia de chuva, dia que está seco tu não vê nada, tem que olhar dia de chuva onde é que estão os problemas. A gente tem batido muito nessa parte de destrancar a boca de lobo e bueiro, tem dado um resultado muito bom no escoamento das águas, mas sempre tem, né? É um caminhão que passa em cima da tampa da boca de lobo e quebra a boca, tranca tudo já. É o esgoto que larga no pluvial e aí vem aquela fedentina e sujeira para a rua. Tá? Então é lixo que larga na rua, né? Lixo que depois com a chuva carrega para as bocas de lobo e até mesmo para sarjetas e tranca tudo. Tranca
1: e o alagamento é irritado.
0: E aí, claro, aí alaga, vem água para o meio da rua, o que, que é? Fura a rua. Fura a rua. Então, assim, tem muita coisa que a população reclama, mas também eles podiam colaborar um pouco mais. Não estou dizendo que todo mundo faça isso, mas que tem muitos que reclamam que nem que eles propriamente não ajudam a cuidar. Assim, ó, nós estamos ajudando os serviços urbanos lá no lixão a resolver aquele problema do lixão. Estão com duas máquinas e dois caminhões lá ajudando, que nós podíamos estar com essas máquinas no outro serviço da secretaria. Estamos aqui para corrigir um problema de que podia ser resolvido com boa vontade, que era parar de largar esses lixos nas beiras de rua. Os veículos e as máquinas do serviço urbano tá só catando lixo nas beiras de estrada para largar lá no chão para dar o destino correto. Então isso aí não precisa estar gastando esse dinheiro se o pessoal não estivesse largando nas
1: questão ruas. De consciência também.
0: É uma questão de consciência e não vou dizer de cultura, cultura é uma coisa que fica para sempre, mas uma parte mais educativa, vamos dizer assim.
1: Secretário, o senhor falava sobre previsão do tempo para hoje, 29 milímetros de chuva, e para amanhã, bem mais chuva do que o previsto para hoje. 71 milímetros é o que diz o YR, trata-se de um site norueguês que ele normalmente acerta as suas previsões, e o senhor conhece como ninguém todos os pontos aonde nesse momento há preocupação, e é óbvio que tão logo o tempo permita, o senhor possa atacar, possa resolver problemas. Quais são os pontos mais críticos, principalmente no interior do município?
0: O interior que preocupa hoje é as regiões que as estradas ficam interditadas pela elevação dos rios e arroios. Nós temos um ponto crítico no Rincão dos Pau, lá, que nós não conseguimos ainda resolver lá, que já está com material comprado, já carregamos material, mas o tempo não dá trégua, né? E lá é um arroio, ele enche, depois tem que esperar ele baixar o volume para poder, e quando baixa vem outra chuva, ou chove, que não dá, porque é um lugar difícil para trabalhar, é um ponto crítico, mas que está com tudo, uma parceria com os moradores de lá, eles estão nos ajudando com parte do material que vai ser colocado, para nós buscar uma solução não definitiva, que lá a solução definitiva é uma ponte, mas dá uma condição mais, com mais segurança para o pessoal passar naquele local. Esse é um ponto que hoje é um ponto crítico. Se vir um outro toró da água, já veio dois, um de 200 ou de 150 milímetros, que liquidou com aterro, se vir outro, não sei se não vai levar tudo pela frente. Né? Então essa é uma preocupação dioturna nossa. Tá? E agora a previsão para nós mexer naquilo lá é só semana que vem, a partir de terça ou quarta-feira, quando eu acho que vai dar 3, 4 dias de sol, vamos ver se conseguimos pelo menos a parte da alvenaria fazer.
1: Até sábado ainda tem um pouquinho de chuva previsto para o dia 10 agora, nós temos o feriadão.
0: Mas tu falou
1: na terça-feira em diante tem um bom período
0: de chuva. Tu falou nesse volume de chuva aí, mas só no meu marcador ali, essa noite, agora de manhã, quando eu saí, está 64 milímetros. Então foi bem mais do que está previsto aí.
1: O YR, ele normalmente dá um determinado volume de chuva, sempre chove a mais.
0: É claro que isso é pontual, não é assim dizer que pega parede em todos os lugares, mas ali, claro. Ali em casa, por exemplo, no meu marcador, que não é o oficial, é esse que é comum, hein? Não dá exatamente, mas dá uma ideia. Então, ele estava 64 milímetros. Então, até as 7 horas.

0: né? Agora depois não sabe o dia inteiro, porque até hoje vai chover praticamente o dia inteiro e amanhã até às 2 da tarde, é a previsão que está. E outra, falando em ponto crítico, aí nós temos os alagamentos. A estrada do Salso já vai passar mais tempo esse mês interrompido do que dando tráfego. Tá? É, Estiva, Estivinha, Santa Luzia, tudo é estradas que estão, aonde não está atacando, o rio está espiando ali para ver se sai ou não. Tá? Então é complicado. Tá? Lá no Rincão Santana tem uma agroindústria, claro que fizeram na cota da enchente. Ela passa mais embaixo d'água do que descoberta. Tá. E além disso, quanto mais chove, mais levanta o lençol freático, ou seja, levanta a umidade debaixo. E claro que
1: Sim.
0: aí vai cedendo, pode estar ensaibrado, ele vai botar para baixo aquela pedra e vai abrir buraco. E quando afunda trechos aí, ou um buraco maior, é só com reposição de material. Aí hoje, nosso fator limitante, dado as diversas obras que estão andando, é transporte de material, é caminhão. Esse é o nosso ponto crítico hoje. Máquinas nós temos hoje para manter tudo conforme precisa, de motoniveladora, de escavadeira, de reta escavadeira nós temos. Nosso hoje fator limitador é caminhão. E para isso nós estamos pretendendo para o ano que vem não locar, fazer uma locação, um registro de preço de caminhão para quando se precisar. Pega ali tantas horas ou tantos quilômetros que eu quero que seja metro cúbico por quilômetro rodado, porque aí eu tenho como medir se eu, como hoje é feito por hora tem alugar caminhão por hora, dependendo do motorista, da estrada, da distância da saibreira, fica inviável, né? Porque é um custo muito alto.
1: Bem, secretário Carlos Bestetti, da Agricultura e da Infraestrutura, conversou conosco no Bom Dia Cidade. A questão agora, secretário, é esperar que o tempo permita retomar as atividades.
0: Eu queria me solidarizar com os produtores rurais também, que estão cada dia uma paulada. Agora, esse temporal aí em plena colheita de trigo e de canola. Plena colheita. Abre um solo, a canola abre a sílica e bota a semente fora. O trigo derruba peso específico. Então, não tem. Escapa da égua, pecha no potrilho. Não tem jeito.
1: Está bem. Vamos esperar que as coisas melhorem. E assim estamos chegando ao final do Bom Dia Cidade desta quinta-feira, desejando a todos um ótimo dia e até amanhã às 7:30.

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1: Sete horas e 44 minutos.
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0: dia, muito bom dia a você que está na sintonia aqui da Rádio Cultura M 1260, emissora da empresa São Borgense de Comunicações Limitada. Programa Gente Notícia no ar, às 7 horas e 49 minutos deste 8 de outubro de 2026. Sejam todos muito bem-vindos à nossa programação, que vai até às 9 horas e 10 minutos, trazendo informação em especial aqui da nossa São Borja, nessa quinta-feira chuvosa, nessa quinta-feira, aliás, com uma quantidade de chuva bem grande nas últimas horas aqui no município, obviamente, que a gente vai, esse é um dos temas que a gente vai tratar no dia de hoje. Estamos ao vivo, eu e Enéas Júnior na bancada, Bonimar na operação, e a gente reforça a informação de que nosso colega Eugênio Dutra está se recuperando, então, de saúde, e não está fazendo o programa. Então, Alberi Dias está fazendo o Linha Aberta depois das 9 horas da manhã e, por isso, não se encontra conosco agora nesse programa no início da manhã. Enéas, bom dia.
1: Muito bom dia, Annelise. Bom dia ao Bonimar, que está ali na mesa com a gente. Bom dia a você que nos acompanha em casa. Chuva chegou, então, a tão prometida chuva, né? E veio com força, veio forte. Daqui a pouco a gente vai comentar com calma.
0: 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Pois é, né, pessoal? A chuva chegou 4 horas e 40 minutos. Pelo menos foi quando começou a chuva. E a chuva, ela não começou assim, começa uma gota aqui, começa uma gota ali. Não, parece que abriram as comportas, né? E começou uma chuvarada. E essa chuva, ela perdura. Claro que ela diminuiu um pouco a intensidade dela, porque o início foi bem forte e ficou um bom tempo chovendo, uma boa quantia de chuva. Depois ela deu uma diminuída na intensidade, como agora, por exemplo, que não é uma chuva tão forte nesse momento, graças a Deus, né? Assim a gente também não se molhou tanto.
1: Mas assim, da mesma forma como foi a última chuva, né? O último temporal, entre aspas, que a gente teve aqui, porque não deu vento forte, deu raio e tudo mais, mas e bons volumes de chuva, mas nada de transtorno, graças a Deus, aqui em São Borja, né? Na cidade. Hoje a gente teve de novo um raio que anunciou a chegada da chuva. Quando chegou, ela também, pelo menos era umas 5 horas da manhã. Eu acordei e não consegui dormir mais. Tava muito forte, a chuva bastante barulho mesmo. E depois passou, né? Depois foi tranquilo. E até então a gente não teve notícia de nenhum tipo de dano ou estrago. E acredito que não vá ter, né?
0: É, por enquanto não, né, pessoal? Por enquanto não tivemos. E a gente tem uma quantia já bem considerável de chuva, porque estamos falando em mais de 60 milímetros aqui para São Borja. Eu acompanhava, inclusive, a entrevista do secretário Bestetti, agora no programa da Prefeitura Municipal, em que ele falava que o pluviômetro dele registrou 64 milímetros. Aqui nós temos a FEPAGRO, que passou a informação de que o registro foi de 58 milímetros. Até às 7h30, mais ou menos, o pessoal mandou a mensagem. A FEPAGRO, lembrando, ela fica na BR-287, aqui a poucos quilômetros da cidade, em direção a Inhuporã. O Adilson, nosso colega aqui da emissora, ele está nos avisando que foi 65 a quantia de milímetros, o Adilson, que mora no bairro do Passo. Então, as informações com relação à quantia de chuva que temos até o momento são essas. Obviamente que eu sei que vocês nos auxiliam diariamente.
1: Seu Mário Lopes daqui a pouco vai aparecer.
0: Pessoal do interior e aqui do município da cidade nos trazendo informações com relação a outros pontos do nosso município. Por exemplo, Valdemir Moscato já nos informando que no 101, desde as 4 horas e 10 minutos, 75 milímetros. Muito obrigada aqui pela informação. Até eu já vou repassar para nossa colega Geuci, que está fazendo um balanço do que temos até o momento, para também a gente postar. Aqui na nossa live, o pessoal também já está participando. O Mário Lopes, mesma coisa, 75 milímetros no bairro do Tiro, de acordo com as informações da nossa audiência. Muito obrigado sempre né, pelas participações de vocês que nos auxiliam muito para a gente ter uma ideia, né? A gente sabe muito bem que as quantias de chuva, elas são bem diferenciadas de um ponto para o outro. Né? E é impressionante que de um bairro para o outro já tem diferença. Em um mesmo bairro, ainda mais se a gente pegar o bairro do Passo, também já vai ter diferença de um lugar para o outro. Então é por isso que sempre é bom a gente contar com o suporte da nossa audiência. Podem mandar suas mensagens e a gente vai repassando aqui no ar. Aqui o Butuí mandando a mensagem que foi 100 milímetros.
1: 100 milímetros. É, e a condição tá para isso, né? Eles têm bastante, eu acho que vai vir alguns milímetros. E combina com o quê? Na verdade, combina não, né? Mas sempre, todo ano, pelo menos uma vez, dá uma chovida na Fenoeste, né? Ou na Expofeira, como... É uma tradição.
0: Não sei se já passamos alguma... No caso, a gente está vivenciando a Expofeira, né? Não sei se a gente já passou alguma Expofeira ou Fenoeste sem chuva.
1: Sem nenhuma chuva.
0: É uma época que sempre chove. O que a gente espera é que a chuva ela venha até amanhã e ela se acalme. Mas isso a gente vai poder ter uma ideia melhor com as informações da Metsul Meteorologia. Porque até então o que temos são os nossos aplicativos.
1: Pois é.
0: E com relação aos nossos aplicativos, vamos aproveitar e já falar também da temperatura. A temperatura que amanheceu, então, nessa quinta-feira, com o meu aplicativo aqui, ele registra 19 milímetros.
1: 19 graus, no caso.
0: 19 graus, desculpe. 19 graus e a máxima, ela não vai subir muito, não. Ontem a gente teve uma temperatura que já subiu um pouco mais, hoje a minha máxima deve ficar em torno dos 24, 25 graus.
1: Pois é, eu dei 22 graus de máxima aqui e pela manhã, até a hora que começou a chover, eu abri o aplicativo para ver e já estava 19 graus. Então, 19 graus acompanhou, acho que é a mínima, vai ser a mínima de hoje. Eu até tinha aqui na quinta-feira 18 de mínima, mas não vi esses 18, pelo menos não, no meu não registrou.
0: Não, o meu não registrou também.
1: E 22 graus. Eu tenho muitos milímetros previstos, tá, para hoje, aqui no meu aplicativo, que sempre erra para menos, tá, né? Ele sempre erra para menos, no mínimo uns 20 milímetros para menos, 42,8 milímetros.
0: É, a Israel havia comentado que a chuva hoje ela seria de 50 a 100 milímetros. Quando ela enviou a previsão de ontem. Ontem a gente acompanhava ela falar que a previsão era de uma chuva de 50 a 100 milímetros. Por enquanto está indo dentro das previsões da Israel. A gente espera que não ultrapasse muito disso, né? A gente já está com uma quantidade de chuva. Nós estamos com situações nas nossas estradas do interior já bem, bem preocupantes. O secretário da Infraestrutura estava conversando conosco com relação a isso agora há pouco no programa da Prefeitura Municipal. Ele mesmo comentava a respeito de algumas estradas que estão, inclusive, embaixo d'água ainda, em consequência da enchente, que ficaram mais intrafegáveis nesse mês do que trafegáveis. E isso é um problema para as nossas estradas. Tá? Isso estraga, acaba com as estradas. Então, não tem arrumação que perdure com essa situação, infelizmente. E ele disse que, obviamente, que essa chuva, ela deixa a estrada numa situação bem ruim. Sabemos disso.
1: É, só levar em consideração que é uma estrada de barro, né? A grande maioria, né?
0: E o sim, barro, estrada de barro.
1: Ele junta, mistura com a água, ele vira aquele barro, né?
0: Não e é. A gente está com um nível ainda muito elevado. Nós estamos acima da cota de inundação aqui em São Borja, com 9 metros e 7 centímetros.
1: Tem rua
0: 9 e 7.
1: Tem rua atacando ainda. Na verdade, as do interior
0: todas. Sim. Elas só vão baixar depois de 8h15, 8h20, mais ou menos. Aí começa a reduzir. Então, essa é a situação hoje também do nosso nível do Rio Uruguai. Para cima, não, os níveis não estão subindo. Eu acabei de abrir o nível de Itapiranga, por exemplo, nós não temos um nível subindo. Itapiranga é mais acima de nós. Então, né, a princípio, vai descer. Nós vamos sair da cota de inundação. E se Deus quiser normalizar em breve. Vai. Mas essa situação de chuvaradas, elas seguem, né? Aqui no estado, Santa Catarina, Paraná, ainda pelos próximos meses. E obviamente que a gente atentos a essas situações.
1: Eu tenho, Annelise, olha, uma boa notícia, na verdade. Eu tenho chuva para amanhã até às 11 horas. Ó. Tá marcando para mim, mas alguns milímetros para amanhã. Só 8 milímetros tá marcando para amanhã. Além da chuva de hoje, lógico, que a princípio vai até o dia todo, vai chover o dia todo. Eu tenho até às 11 então da manhã do outro dia, mais um pouco de chuva e depois limpa o tempo. No meu aplicativo mostrava aí ainda uma chuvinha no sábado ou alguma coisinha lá na segunda-feira. E agora já não marca mais nada.
0: Não isso tem. É muito bom, né, pessoal?
1: Isso é ótimo para quem tá torcendo para fazer uma boa feira, né? Expo Feira Agropecuária. Vai conseguir ter alguns dias bem aproveitados por lá, graças a Deus.
0: Eu nem vou passar minha previsão, então.
1: Nem
0: chegou a previsão do tempo, Bonimar, mas agora não vai dar tempo porque a gente tem...
1: Ah, já tá.
0: A Rede Pampa chegando conosco, 8 horas pontualmente. Daqui a pouquinho a gente volta para passar a previsão do tempo para vocês.
2: 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Agora 8 horas em ponto, 21 graus a temperatura em Porto Alegre. Chove na capital. Este é o Pampa Notícias e vamos atualizando as principais informações do momento. O Instituto Nacional de Meteorologia emitiu 2 alertas de temporais para o estado com previsão de granizo, ventos de até 100 km por hora e chuva intensa. Os maiores volumes são esperados no oeste, nas Missões, onde podem chegar a 100 milímetros. A previsão de chuva também aumenta o risco de novas elevações dos rios Caí, Taquari, Ibicuí e Ibirapuitã, além de alagamentos em áreas urbanas. Um homem ficou ferido após capotar o carro da madrugada desta quinta-feira em Porto Alegre. Segundo a empresa pública de transporte e circulação, ele perdeu o controle do veículo e bateu em uma árvore. Na sequência, o carro atingiu 2 contêineres de lixo, uma banca de revistas e um poste. O veículo ficou completamente destruído e uma das rodas foi arrancada com impacto. O motorista estava sozinho e ele estava consciente, mas apresentava vários ferimentos pelo corpo. O Hospital de Clínicas de Porto Alegre restringiu o atendimento na emergência de adultos nesta quinta-feira. A medida vale até às 7 da noite de hoje e foi adotada devido à superlotação do setor. A unidade está com cerca de 300% de ocupação, atendendo 175 pacientes em 56 leitos. Outras 15 pessoas ainda aguardam encaminhamento. Durante a restrição, o hospital receberá apenas pacientes encaminhados pelo Serviço de Atendimento Móvel de Urgência. Pelo menos 12 pessoas morreram e outras 14 ficaram feridas em um ataque russo contra o leste da Ucrânia. Segundo as autoridades locais, 2 ônibus e 1 prédio residencial foram atingidos durante o ataque. A procuradoria ucraniana abriu uma investigação preliminar por possível crime de guerra. As autoridades dos países alertam que o número de mortos e feridos pode aumentar. A tempestade tropical Isaías se formou nesta quarta-feira no Golfo do México e pode se transformar em um furacão antes de atingir o sul dos Estados Unidos. Segundo o Centro Nacional de Furacões, a chegada à costa está prevista para a madrugada de sábado, com fortes chuvas, ventos intensos e possibilidade de tornados. O fenômeno pode atingir áreas do Mississippi, Alabama e Flórida. A tempestade também já provocou a interrupção de parte da produção de petróleo no Golfo do México. 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Pampa Notícias, próxima edição, 8 horas e 55 minutos.
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0: Bem, vamos lá, 8 horas, 11 minutos, 8 e 11, dando sequência no programa Gente é Notícia. E vamos à previsão do tempo que já chegou com a Metso Meteorologia para a gente ver como é que vai ficar o nosso tempo aqui na nossa cidade. Não chegou a previsão do tempo? Ah, não chegou a previsão do tempo. Nós havíamos entendido que havia chegado, Bonimar, com a tua, com o teu sinal. É que o sinal...
1: esse sinal é tradicional.
0: Vamos explicar para a nossa audiência que está na live. Quem está na rádio não vai poder entender. O Bonimar, quando ele quer se referir a outra coisa, né? Eu acho que é comercial, ele faz um sinal de chuva, né? E aí nós estávamos...
1: Ah, é aqui, né?
0: E aí, assim, sabe? Mas é assim, tá? E aí nós estávamos pensando... Chegou a previsão do tempo, né? Vamos colocar a previsão do tempo. Não, ele queria dizer que estava chegando... A Rede Pampa, mas a Rede Pampa a gente, né, era só fazer um ok, assim, e aí nós já entendemos. Mas teve uma vez, que eu acho que era o Tuxo que estava aqui, não lembro, foi feito exatamente esse sinal, e aí o Tuxo disse, e começou a chover em São Borja, não.
1: Não, peraí.
0: Não é chuva, não, mas o que que é?
1: Pra quem não conhece também o estúdio, porque às vezes o pessoal não se refere bem, tem um aquário onde fica o operador, literalmente um aquário, tem uns vidros ao redor. E a mesa de operação lá. E aí a gente se libera pra poder pesquisar coisa por aqui, né? E o operador tá lá, o Bonimar, então só, a gente tem que assim, se comunicar por sinais.
0: Só que o Alberi, a gente abre, o Alberi deixa a porta aberta, a gente se comunica mesmo, né?
1: É verdade.
0: Nós nos comunicamos, o Bonimar se fecha, a gente não, ninguém se escuta aqui.
1: O Bonimar dá um gritão, olha lá, ó. O Bonimar dá um gritão, o Bonimar não, o Alberi dá um gritão, né? Ele, pô, e aí a gente escuta, né?
0: Não, né? Nem, na verdade, como a gente sabe, é só fazer um sinal que a gente já sabe, né? A partir das 7h59 a gente já fica esperando só um... A gente já sabe, é a Rede Pampa chegando. Às vezes é 8h01, às vezes é 8, mas normalmente...
1: O microfone horário. Também, de vez em quando, ele fala também, né?
0: Deixa eu mandar aqui os bom dia para a nossa audiência que está aqui conosco, Luiz Augusto Celestino. Bom dia, um excelente dia para você e para todos que estão... Mandando a sua mensagem, aqui já passamos o recadinho do Mário com relação ao tempo. Já João Barbo Miller, a Vera Maria Ferreira, Jardel Fagundes, Donata Marílio, a Maria Ramos na nossa escuta, a professora Armando Olívia Tavares, também a Roselaine Morgental, Carmen Vieira Santa Catarina, aqui o João Manuel Pereira, José Abreu, escutando lá do bairro do Passo, aqui a Márcia Velasque nos informando que em São Donato tem 80 milímetros de chuva, e muito vento na madrugada. Aqui o João Manuel, que nos informou que em Butuí deu 100 milímetros. O Walter Alvim, Bento Gonçalves, nublado, esperando chuva e frio. Aqui não está frio, Walter. Aqui nós estamos com o tempo nublado, com precipitações, mas não tá frio. Aqui também, Foca Liqueler Costa, Santo Antônio das Missões, até agora 38 milímetros. Tá indo. Margarete Ciscato, Miliane Trindade, Francisco Marlon Gamarra Godoy, que inclusive nos informou aqui com relação a Vila Quilca, 65 milímetros de chuva, chuva forte, e também falou sobre os alagamentos ali na casa dele. Aqui o Francisco da Silva Godoy, São Marcos, 70 milímetros, chove. Jorge Lencina, Wilson Guimarães, na Madeireira Chapecó, que coisa boa. Um abraço a todos aí da Madeireira Chapecó, nosso parceiro também aqui das emissoras. Modesta Dornelles, João Hatz, bom dia, o Grêmio deixou escapar a vitória ontem, agora é Grenal Clássico, o empate já tá bom. E a Suzana Mello, não sei se você está por dentro do jogo ontem do Grêmio, nós estamos sem o nosso comentarista principal, né, Alberi Dias, mas você acompanha também o futebol.
1: É verdade, estamos sem o Alberi, mas a gente vai tentando trazer, porque resultados são simples, né, resultados são tranquilos.
0: Eu vou ligar o microfone do Bonimar, porque ele não para de fazer senha e eu não consigo entender. Bonimar, liga o teu microfone, comente, eu sei que tu adora esporte, tu gosta de futebol, também tá sempre atento.
1: Resultados são simples, gente, e o Inter, ele tem uma, além de tudo, uma simpatia com a simplicidade, que olha, é incrível. Ontem o Inter abriu o placar aos 40 segundos do primeiro tempo, gol do Vitinho, né? Um bate-rebate na bola no meio do campo, sobrou, bateu, fez o gol e depois soube sofrer, Annelise. Foram 4 bolas na trave, 3 no travessão, 2 no travessão e 2 na trave. Susto atrás de susto. O goleiro, pela primeira vez, operou alguns milagres ali dentro da casa, dentro da área do Inter. E ainda achou, o Inter foi lá no segundo tempo e ainda achou o segundo gol. Ainda foi lá, sofreu o jogo inteiro, ainda fez o segundo gol. Claro, tomou mais um, ficou 2-1 o placar. Mas sabe o que é importante? Que o resultado é simples e a vitória que interessava pro Inter veio, né? Então, 3 pontinhos essenciais para ficar a 1 ponto. Agora o Inter tá a 1 ponto apenas só de saída do Z4. Problemão, né? O Internacional não é o lugar do Inter, não é o lugar do Grêmio também. E então é bacana ver que eles estão construindo essa saída. Só que o Grêmio está fazendo o caminho contrário, né? O Grêmio estava mais longe, estava fora da zona de rebaixamento. Nos últimos 4, 5 jogos, fazendo resultados bem abaixo do esperado. Até resultados não tão negativos, que nem aquele empate contra o Palmeiras, por exemplo, na última rodada, antes da parada da data FIFA, que foi um resultado legal, mas daí volta e empata com o Remo num jogo que saiu jogando, num jogo que teve chances de fazer gol, muitas chances, inclusive o Enamorado mesmo perdeu, acho que umas 3 ou 4, na cara do gol, assim, gols que eu não perdi, gol que o Bonimar, que é zagueiro, não perdi. Né, Bonimar? É, tem uns gols do Enamorado lá que, olha, eu vou te dizer, acho que tu não perdi, Annelise, aqueles gols, tô falando sério.
0: Tá bom, então.
1: Eu acho. E aí deu uma...
0: Eu não vi o gol, então eu não vi, então eu não vou dizer.
1: Mas é, o torcedor do Grêmio ficou pistola, como dizem, com o Enamorado ontem, porque podia ter garantido uma vitória e mais 3 pontos. Aí o Internacional acabou ficando na frente do Grêmio na tabela de classificação. Praticamente todos os times já jogaram seus 29 jogos, né? Alguns, além da parte de cima da tabela, ainda não jogaram. Aqui só a Chapecoense, na zona de rebaixamento, que ainda não jogou o 29º jogo. O que significa que Inter e Grêmio vão ter a sua situação mantida, independente do que acontecer nessa rodada. Então o Inter fica em 17º com 31 pontos, o Grêmio com 30 em 18º. O Remo, que vem logo atrás, tem 19, tem 24 pontos, é o 19º colocado. E a Chape ficou com 18 pontos, é a 20ª colocada. O primeiro time fora da zona de rebaixamento agora é o Corinthians, que perdeu para o Inter ontem e fez a sua 7ª derrota consecutiva. 7 derrotas, uma atrás da outra. E aí, viu os adversários chegarem. Logo depois, em 15º, tem o Mirassol. Se Inter vencer, Mirassol, Corinthians e Vasco perderem, o Inter já pula para fora da zona de rebaixamento. O Grêmio precisa torcer para os resultados paralelos também. Mas precisam vencer seus jogos em primeiro lugar, né? Essa é a intenção. Fato é que ontem a gente esteve com o Celso Rigo aqui e repetimos, o time que está mais próximo da Série A no ano que vem é o Juventude, nesse momento. E não é nem piada, é real mesmo. Juventude ganhou nessa rodada, venceu pelo placar de 2-0 a Ponte Preta. Tradicional, não seria fora da curva ver uma goleada maior, mas o Juventude tirou o pé, jogou tranquilo, fez essa vitória. E ontem, o Vila Nova, que até então era líder e precisava vencer para se manter líder, empatou com o Cuiabá em casa, o que deu ao Juventude a liderança dessa rodada. Então, 32ª rodada, faltando apenas 6 jogos, o Juventude é líder da Série B e está mais perto da Série A do que o Grêmio e o Inter.
0: Eu estava dando uma olhada aqui numa das informações do Correio do Povo. O Juventude tem 70% de estar na Série A no próximo ano. Quanto será que é a porcentagem do Inter e do Grêmio para cair para a Série B ou para ficar na Série A?
1: Olha, é alta, tem que dar uma olhada, tem que olhar.
0: Não, para ficar na Série A, deve ser baixa.
1: Sim, para cair é alta.
0: Para cair provavelmente é alta.
1: Eu vou dar uma pesquisada, ver se eu acho.
0: Pois muito bem, deixa eu aproveitar aqui e passar algumas mensagens da nossa audiência. Aqui o Márcio Nascimento, bom dia, tudo bem? Aí, aqui em Santo Antônio está chovendo. Márcio Nascimento, muito obrigada pela tua mensagem, que coisa boa receber mensagem de Santo Antônio das Missões aqui na nossa live em São Borja, na nossa Rádio Cultura. Neuza Batista, Nália Pinheiro, Silvia Jocelé, Melo Souza, aqui a Suzana Melo, as nossas participações. Eu quero dar um recadinho da Clínica Brasil Dentistas. Não, antes da Clínica Brasil Dentistas, eu quero falar com relação a um convite que nós temos para fazer para o pessoal hoje participar das palestras que acontecem no Parque de Exposições Serafim Donelis Vargas. Estamos falando da sequência da Expofeira, porque quando a gente fala em Expofeira, muita gente, né, está focado nos shows, está focado na parte cultural, na parte festiva. Mas nós temos normalmente muitas palestras, e esse ano em especial é uma quantia bem grande de palestra que acontece com relação ao agro, com relação às produções, não a questão de agro, mas produções para os nossos produtores, voltados às culturas agrícolas, que foi ontem a temática. Hoje, o tema principal são as tecnologias. Então, agora às 8 horas, já começou a primeira palestra com o professor Christian Brendemeyer, com o tema drones e pulverização localizada, mais precisão, economia e sustentabilidade na lavoura. Às 9h15, temos o Thiago Castro de Almeida, da B8, com o tema produção de etanol de cereais no Rio Grande do Sul, novos mercados para a produção de grãos. Às 9h50, tem uma pausa para um cafezinho. Às 10 horas, o Davi Becker, da Alvorada Sistemas Agrícolas, com o tema tratores autônomos, futuro hoje. Às 10 horas e 35 minutos, palestrante do Senar apresenta o tema Centro de Capacitação de Hulha Negra, Formação Profissional e Oportunidades para o Meio Rural. Às 11 horas e 15 minutos, temos o engenheiro eletricista Eliezer do Prado Bastos, da FUBRA, e o Sani Carpes Júnior, aqui nossa parceira da JLA Energia Solar, com o tema Energia, um insumo estratégico na propriedade rural, como gerenciar custos, reduzir riscos e proteger a produção. Nós falávamos ontem, o Sani veio aqui no programa do Alberim, inclusive, comentar um pouquinho a respeito disso e falar, a energia solar, ela é um custo, ela não é só um custo alto para o campo, ela é um custo que a gente tem que levar em consideração para as nossas empresas e para as nossas residências. Hoje a energia é um dos nossos grandes custos do nosso dia a dia. E quando a gente fala em lavoura, quando a gente fala em produção, também. Ela também é um custo alto e tem que ser levada em consideração. E a tecnologia, ela vem para ajudar, nos ajudar, não é? Tanto aqui na cidade, mas também no campo. E o foco hoje é falar sobre tecnologia no campo. Quais são as formas de você usar a tecnologia da energia ao seu favor e na economia da sua produção? Então, é essa a temática que vai ser tratada hoje, às 11 horas e 15 minutos, no restaurante do parque, do nosso Parque de Exposições Serafim Donelis Vargas. Essa é a programação de manhã. De tarde, nós temos tarde de demonstrações às 14 horas, o trator João Dier e drones DJI. 15 horas, julgamento de bovinos a galpão. E 16 horas, julgamento de equinos, quarto de milha e apalusa. Essa é a programação hoje da feira. Hoje ainda não temos os shows. Os shows, ele vai começar já a partir de amanhã, ou seja, tá perto, né? E aí nós temos amanhã, além da programação voltada em palestras durante o dia e mais julgamentos, a gente tem show de abertura com o Grupo Saideira às 21 horas. Depois nós temos Rosas Cover às 22 horas. No sábado, Grupo Bem Bolado às 21 horas. Felipe Girardi, 22 horas. No domingo, às 19 horas, tem Flor e Truco. E às 20h30, o palco recebe Joca Martins, no domingo. Para fechar a programação, segunda-feira, feriado, 12 de outubro, nós temos o show de Luiz Marenco, às 19 horas e 30 minutos. E essa feira, ela pegou uns dias, os feriados pegaram dias bem, bem importantes e bem interessantes para quem quer aproveitar a feira, né? Primeiro que a feira é gratuita. Então, o pessoal de fora do município, municípios próximos aqui a nós também, chegar, dar uma conferida na nossa feira. E outra que ela pegou aqui para nós, São Borgense, o sábado é feriado, e a segunda é feriado e fica o domingo no meio. Então, tem vários dias para poder curtir. Então, poder se estender um pouquinho mais nos shows e aproveitar no outro dia.
1: Com certeza, e vai estar muito bacana essa programação, que é noturna, mas os dias prometem dias um pouco mais quentes, né? Então, se preparem, vai ser bacana. Tem muita programação legal, né, Anny? Eu queria destacar uma que a gente está organizando. Fica um abraço para Clarice, para toda a turma, que é uma mostra de cães. E eu já quero falar hoje, porque vão abrir as inscrições. A princípio, entre hoje e amanhã, devem abrir as inscrições para você que tem um pet bonito. Não precisa nem ser um pet bonito, tá, Anny?
0: É, eu ia dizer, não me vem com pet bonito.
1: É, não precisa ser só pet bonito. Você que tem um pet aí que tem uma peculiaridade, que é grande, que é pequenininho demais, que é peludo, que você cuida bastante do pelo, né? Que é parecido com você. Tem até essa categoria. Várias categorias que vão ser divulgadas depois para os pets participarem de uma mostra de cães com vários prêmios bem bacanas. Inclusive, eu fiquei sabendo que tem prêmio em dinheiro, prêmio bom, inclusive, para você que for fazer parte dessa mostra de cães, né? Lógico, prêmio em dinheiro pro vencedor. Mas vai ter muito brinde, muita coisa legal. Olha, as meninas de agropecuária e de pet, né? De pet shop, veterinária, se organizaram bastante com vários prêmios aí pra cachorrada. Aproveitar no domingo. E vai ser um baita evento. Todo mundo esperando. Inclusive, olha, qualquer cachorro pode entrar e se inscrever. O importante é a gente ter os bichinhos para apresentarem.
0: É, a verdade é que é bom, né? Um domingo é um dia da gente passear com a família, passear com os cães. Muita gente gosta, né? Levar o seu pet, dividir informação. A mostra acontece às 10 horas do domingo.
1: Isso.
0: Às 10 horas da manhã no domingo. Essa é uma das programações que acontece lá no parque. E às 14, apresentações de invernadas artísticas. Isso, essa programação durante o dia no domingo. No dia 12, por exemplo, que é o dia de feriado, na segunda-feira, nós vamos ter uma programação especial do Dia das Crianças. Vai ter passeio às 14 horas. Vai ter passeio a cavalo, rapel, visitas às instituições de segurança e visita das crianças ao berçário de cordeiros. No domingo, levar a criançada. É gratuito, hein, pessoal? Repetindo. Às 18 horas vai ter a missa campal com a paróquia São Francisco de Borja, antes do show do Luiz Marenco, que acontece às 19 horas e 30 minutos.
1: Pois é, só sobre a mostra, o pessoal que estava perguntando, não é cachorros adestrados que vão lá e fazer a mostra e tudo mais, não, é uma participação da comunidade, tá? A galera se inscreve para participar aí desse evento, que vai ser bem legal. E fiquei sabendo que vão convidar uma pessoa aí para ser jurada, inclusive dos animais.
0: Muito bem. 8h28. Eu?
1: Hã? Uma das juradas vai ser você.
0: Meu Deus do céu.
1: Nem sabia, né?
0: Não.
1: Agora tá sabendo.
0: Eu vou explicar que eu não tenho conhecimento muito. Bom, conhecimento até tenho, né? Porque eu tenho 7 cachorros, mas.
1: E um ovelha é cachorro.
0: E um ovecão, mas não a ponto de, acho que de. Né, de ter esse conhecimento. Mas vamos lá. 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São 8h30, a gente tem um intervalinho comercial, a gente já volta com mais conteúdo aqui no Gente, a Notícia.
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0: 8:34. Agora chegou a previsão do tempo. Vamos acompanhar com o que, que a Estael Cias, da Metso Meteorologia, nos diz a respeito do tempo hoje, para a gente ver, né? Hoje e nos próximos dias, afinal de contas, nós estamos com a feira que já começou e estamos atentos ao que vai acontecer no nosso clima.
1: A tendência de uma quinta-feira de chuva, temporais ainda podem ocorrer em toda a região da fronteira oeste. A instabilidade segue com pulsos de chuva fortes, os acumulados de precipitação tendem a aumentar na região de São Borja. A temperatura, em razão disso, não passa muito dos 25 graus. Para amanhã, com a área de baixa pressão formando um ciclone, o tempo segue chuvoso. Previsão de 20 a 24 graus em São Borja. Novamente, os volumes de precipitação podem ser altos, na faixa de 30 a 50 milímetros. Os temporais podem ocorrer de forma muito localizada. E no fim de semana, em princípio, a chuva se afasta, o sol aparece sábado e domingo com 18 a 23 graus em geral a temperatura. O domingo pode ter um refresco maior no começo da manhã. Na segunda-feira tem chance de chuva isolada, mas em geral também com sol e nuvens. E volta a chover no dia 13, com alguns eventos de chuva forte. Portanto, temos uma janela aí de 2-3 dias de tempo firme. E depois a instabilidade retorna no padrão típico de outubro com El Niño. Da Metso Meteorologia, Estael Cias.
0: Muito bem, tá aí previsão da

0: tinha bem considerável mesmo. Eu quero falar aqui que a gente estava acompanhando uma das informações publicadas pela Prefeitura Municipal com relação ao restaurante popular. Amanhã, pessoal, amanhã não. Sábado é feriado. E, mesmo assim, o restaurante popular vai estar aberto das 11 às 12 horas para atendimento à comunidade. Então, apesar de ser feriado, no sábado, o restaurante popular abrirá para você que quiser aproveitar e almoçar lá no restaurante popular. Então, já sabe, o restaurante que atende na secretaria, né? No CRAS, do centro.
1: Isso, no CRAS, na frente do Hospital Eva Goulart. Tem uma entrada ali pela General Canabarro, que é do lado de baixo, né? E uma pela Presidente Vargas.
0: E outro recado importante é com relação ao funcionamento do Cade Único. O sistema do Cadastro Único ficará temporariamente indisponível amanhã, na sexta-feira, pois a DataPrev realizará a extração mensal de dados do sistema por determinação do Ministério do Desenvolvimento, Assistência Social, Família e Combate à Fome. Amanhã não temos atendimento no do Cade Único. Caso você necessite, então, infelizmente, a partir da segunda-feira, certamente já estará ok. Outra coisa, pessoal, a gente entrou no Outubro Rosa, né? O Outubro Rosa é o mês em que se fala, se orienta sobre o câncer de mama, em especial, e todas as informações com relação aos cuidados, à prevenção, são repassadas em várias entidades aqui do nosso município, também nos ESFs. A gente teve na semana passada, inclusive, o início desses bate-papos. A Leda Peroberi nos passou a informação que teve uma programação no dia 2 de outubro, no ESF 17, com ela, teve show. Então, assim, foi um momento para as mulheres poderem ter o conhecimento, mas também se distrair, né? Também aproveitar. E várias ações desse tipo vão acontecer no decorrer do mês de outubro. As que a gente tiver informação, a gente vai repassando aqui para vocês também poder aproveitar. Mas fica a dica, né? É o momento da gente falar sobre e depois também a gente tem a programação do Novembro Azul. Pois muito bem, 8h39, eu não sei se tu... Ai, deixa eu aproveitar aqui.
1: Deixa eu sair da... Eu vou sair da bolha daqui.
0: Tu quer sair do quê?
1: Eu vou pra fora. Sair de São Borja. Trazer notícia de fora.
0: Ah, ok, então. 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Temos aqui o valor da saca da soja, a R$ 137,00, a saca da soja que caiu o seu valor, ontem estava R$ 136,00, depois já subiu para R$ 137,00. Aqui também o trigo, R$ 74,00, o milho, R$ 61,00, o arroz, R$ 80,00 e a canola, R$ 150,00. As informações aqui das cotações no site da própria Copatrigo.
1: Eu até ia trazer uma outra notícia, mas agora que tu falou de agro, né, Liz, eu queria falar sobre esta... Uma muito importante que saiu ontem a respeito do mercado de frangos aqui no nosso país. Por quê? Porque ontem Estados Unidos e Pequim, ambos estão aguardando o final das eleições para saber que tipo de taxas ou que tipo de relação que vão ter com o Brasil. Isso é complicado, né, Annelise? Se tu for parar para pensar, uma eleição definir... Lógico que a gente sabe que cada um tem o seu favorito, mas definir todo um movimento de mercado, né? E aí aqui no Brasil a gente teve um movimento muito forte dos frigoríficos que e aviários, né, que tem frango, que fazem a disponibilização de frango. Nós somos exportadores masters, pode-se dizer, para a China e para os Estados Unidos, e essa cultura poderia estar prejudicada em caso de um dos dois ganhar as eleições.

0: Então, as associações ligadas direto a essa cultura dos frangos, elas entraram com um pedido de frango não tem partido. É literalmente essa campanha, Annelise. Frango não tem partido. Por quê? Porque o agro precisa se manter independente de quem ganhar as eleições, né? Aqui no Rio Grande do Sul a gente já teve um movimento, logicamente que o agronegócio em si apoiou mais o Luciano Zucco, mas a gente já tinha um movimento até de outros candidatos, tipo o Gabriel Souza, fazendo essa defesa pro agro. E a gente quer ver um movimento assim no país também, independente de quem ganhar as eleições. A partir de amanhã começa a propaganda eleitoral. E a propaganda eleitoral ela vai ter, nesse restinho de mês, praticamente 15 dias, né, de campanha que a gente ainda tem, vai ser dia 25, esse segundo turno das eleições. A gente tem esse tempo todo pra gente ver quem que tem a proposta melhor, né, nesse espectro. Mas ninguém pode sair perdendo. E o agro é uma pauta tão... que não deveria ser delicada, que deveria ser apoiada cada vez mais, que fica preocupante, né? Um dos dois ganhar, um mercado perde, e aí? Por quê, né? O Brasil é tão grande, tão bem dividido, não precisaria estar passando por esse tipo de situação. Como eu disse, amanhã volta propaganda eleitoral gratuita, aí do segundo turno vai ter propaganda no rádio, vai ter propaganda na televisão, mas os políticos já estão em campanha e fazendo seus discursos cada vez mais, né? O Lula está avançando cada vez mais pro Nordeste, buscando o eleitor que não foi votar no primeiro turno. Esse é o mais importante pro Lula, justamente porque ele precisa que essa vantagem seja revertida com quem não foi votar. Porque quem foi votar está apoiando o Flávio Bolsonaro, que por sua vez está começando a mostrar um pouco mais de como vai ser as suas propostas, coisa que ele não conseguiu fazer no primeiro turno porque teve que se defender mais do que propriamente mostrar suas propostas, né? Aí agora a gente vem com Caiado, Romeu Zema, né, no caso os partidos, PSD, Novo, o Tarcísio de Freitas, que é do Republicanos, e também a grande maioria do pessoal do Renan Santos, apoiando quem? O Flávio Bolsonaro, nesse segundo turno, que já era um movimento aceitável, no caso, esperado, né, que ele fizesse esse movimento. Então o Lula está indo no eleitor que não foi votar, ou no branco e nulo, e o Flávio Bolsonaro está dependendo dos apoios para já ganhar com uma vantagem no segundo turno. As pesquisas, hoje, Annelise, hoje mesmo, às 16 horas da tarde, a Datafolha divulga a sua primeira pesquisa de segundo turno. E a gente já vai ver como é que vai estar essa situação.
1: E dessa vez, a princípio, teremos um debate. Não só um debate.
0: Três.
1: São três debates que estão agendados para acontecer entre Lula e Flávio. Três debates. E tem as entrevistas também que vão acontecer dias 15 e dia 16. Na Rede Globo. E depois o debate da Rede Globo é dia 23.
0: 23.
1: Mas começa tu tem as datas aí
0: das outras.
1: Enquanto o Enéas procura a data, deixa eu falar com relação a uma informação que o pessoal pode ficar meio em dúvida. Quem não foi votar no primeiro turno, pode votar no segundo turno, tá, pessoal? Porque a gente, né, a gente sabe que existe essa dúvida do eleitor, de repente estava viajando ou não estava aqui ou não podia votar, e agora ele pode votar, não tem problema nenhum, isso não vai impedir. Mas, ao mesmo tempo, a gente sabe que se a gente pegar aqui em São Borja, por exemplo, nas nossas últimas eleições, o segundo turno, a abstenção ela é até maior.
0: Não, na verdade...
1: Do que o primeiro turno. Ela, pelo menos aqui, para nós, nas últimas eleições, foi maior. Aqui, falando a nível de São Borja, tá, pessoal?
0: Mas aí a gente lembra, né? O Sul não pode desmobilizar se quer que seu candidato vença. Porque se desmobilizar, mas agora a gente já elegeu os governadores que a gente precisava. Porque tem muito disso, né, Annelise?
1: Eu acho que todo mundo que realmente está preocupado... Tá? E ele quer que o seu candidato ganhe, ele não vai não ir votar. Esse é o momento justamente ao contrário. Esse é o momento de fazer e ir votar. Mas a gente está falando de estatística, a gente está falando das últimas... Na verdade, nem de estatística, eu estou falando das últimas eleições. Por que que isso aconteceu? Não sei. Mas a gente teve uma abstenção maior no segundo turno do que no primeiro. E eu já acho que São Borja tem uma abstenção enorme.
0: É absurdo.
1: Ela é maior. A nível nacional ficou em 21%. Uhum. Nós tivemos 25%. Apesar que tem municípios que ficam com 33%, 36%.
0: É, 37% então, teve mais, né?
1: É um absurdo.
0: E é justamente esse eleitorado aí que precisa ir para as urnas. Só que vejam o que a Anne falou. Aqui Rio Grande do Sul e Paraná tiveram índices altos de abstenção, 21% também, né? Acompanharam o índice do país. Nordeste e Norte, boa parte do eleitorado foi votar. Foi menor, inclusive.
1: A abstenção.
0: Na faixa Nordeste, a abstenção foi menor. O pessoal vai votar mais no Nordeste justamente para... E a gente vê aquele movimento da urna, da apuração, né? O Flávio Bolsonaro começa ganhando com o Sudeste e vai vendo a sua diferença diminuir quando o Nordeste abre as urnas. Só que esse eleitorado do Nordeste foi votar e muito provavelmente vai de novo. O Lula precisa tentar convencer o eleitorado do Sul que vota nele a ir votar.
1: E que não foi votar.
0: E que já é um índice tecnicamente menor. Se a gente for parar para pensar, se seguir a mesma tendência, vamos dizer que 54% do Sul tenha votado no Flávio Bolsonaro, e esse pessoal que está abstido, que se absteve na primeira, seguir a mesma toada, mesmo assim, o Flávio Bolsonaro ainda tem tendências de vitória, né? Então a gente vai acompanhar, logicamente, que o PL ou a direita em si tem que continuar mobilizando os seus eleitores aí para o segundo turno, e o PT tem que vir tentar mobilizar quem não foi para angariar esses votos de fora, porque é poucas saídas aí para o presidente Lula fazer essa remontada, né? Nunca tivemos na história, depois da redemocratização, quem venceu no primeiro turno perdendo no segundo turno para o presidente. A gente não teve esse cenário ainda no Brasil.
1: Deixa eu comentar aqui com relação aos números. Esse ano foi um ano com um dos maiores níveis, índices de abstenção. Nós tivemos em 2010 18%. Dos eleitores não compareceram à urna, então 18% de abstenção. 2014, 19%. 2018, 20,33%. 2022, 20,93%. E agora a gente chega com 21,08%. Os estados com maior abstenção.
0: Olha lá, ó.
1: Mato Grosso do Sul, e é mais ou menos o que tu falou, Mato Grosso do Sul com 23%, Rio de Janeiro com 23%, Minas Gerais com 22%. Olha a quantia de eleitorado. São Paulo, 22% da população de São Paulo não votou. Isso representa 7.687.000. Ou seja, as abstenções realmente elas somam muita quantia de voto. Isso muda muito.
0: Dá 40 milhões, não? 40 milhões de eleitores.
1: 33 milhões,
0: 33,
1: parece.
0: 33, no geral.
1: Mato Grosso, 22% de abstenção, 585 mil eleitores. Goiás, 21,84%. Aí começa a chegar nos 21%, mas aí só muda os dois dígitos depois do 21. Mas aqui nós temos Goiás, Rondônia, Espírito Santo e Rio Grande do Sul, todos com 21% de abstenção.
0: Olhem esse recorte. Pera aí, Anne, volta um pouquinho. Ali, ó. Mato Grosso do Sul elegeu governador do PL. Rio de Janeiro... O Douglas Ruas está prestes a ser declarado governador e é do PL também. Minas Gerais, onde ganha? Geralmente o presidente que ganha em Minas Gerais ganha no cenário nacional também. O Flávio Bolsonaro também ganhou em Minas. São Paulo, o Tarcísio de Freitas puxou também boa quantidade de votos pro Flávio. Então são todos eles estados onde a direita venceu já. E aí o Lula vai ter que mobilizar o eleitor que não é de direita desses estados para ir votar. Desses estados. Só que a maioria dos eleitores desses estados são do Flávio. Então outro tem que cuidar muito para não mobilizar errado, né? Chegar lá no Mato Grosso do Sul, por exemplo, e falar, ô eleitor, tu tem que ir. Ah, então vou lá e vou votar no Flávio. O Lula tem toda essa estratégia para articular.
1: Para trabalhar.
0: O PT é muito bom em articular a estratégia de segundo turno, muito, muito bom mesmo. Só que tem um páreo muito, muito complicado pela frente. E vai apostar em o que a gente está vendo nas redes sociais, o que eu acho um pouco baixo, mas que é necessário também, eu acho que em termos de campanha tem que mostrar as ideias, que é a cartilha do medo. Já ouviu falar nessa, Anne? A cartilha do medo é a seguinte, ela mostra o que o governo Lula, por exemplo, fez, que são os benefícios sociais, vamos dizer, as universidades federais, e diz que o discurso do Flávio Bolsonaro vai limitar essas coisas. Então, assustando as pessoas de que o Flávio Bolsonaro seria um vilão para esse tipo de assistencialismo, para o tipo de universidades federais e esse tipo de situação, argumentando isso, conseguiriam alguns votos pelo medo, pelo susto. né? E essa cartilha aí já está sendo seguida agora. Foi o que aconteceu com o Aécio Neves no segundo turno em 2010, se eu não me engano, e com a Marina Silva em 2014. Que era apresentar a cartilha do medo. Ó, fulano está dizendo que não vai aprovar a escala 6x1, entendeu? Ó, fulano não vai apoiar a escala 6x1. É, não votem nele.
1: Tem muita informação distorcida e falsa sendo divulgada. Pessoal, tem que ter muito cuidado. Pesquisem, pessoal, pesquisem. Tudo que vocês escutam, tudo que vocês leem, é bom pesquisar. Tem muita informação sendo distorcida e sendo publicada de forma falsa.
0: E tá, de propósito.
1: É, então tá, assim, ó, tenham muito cuidado sempre com as informações. Eu mesmo recebi uma informação que eu não sabia, e aí na hora eu fui pesquisar e ela era completamente errada. Não tinha sido, tinha me falado que determinado... O candidato tinha falado uma coisa e quando eu fui ver era o outro que tinha falado. Então, para ver, essa pessoa já tinha comprado uma informação falsa, em vez de dar uma olhada para ver o que tinha acontecido, ela já foi repassando, repassou para mim, inclusive, eu na hora não sabia, fui pesquisar e vi que era falso. Então, assim, ó, pesquisem as coisas que falem para vocês, não acreditem. Não acreditem.
0: E tem muita, muita coisa.
1: E muito... tu falou muito bem com relação à propaganda eleitoral. A propaganda eleitoral começa amanhã, pessoal. Então, amanhã vocês vão ver de novo as informações, os spots, né? Toda a campanha, mas é bem reduzido, porque a gente vai ver só a campanha do Lula e do Flávio fazendo as suas propagandas, não é? Cada um falando das suas campanhas ou falando da do outro, mas enfim, é só dois, então é bem menor e é bem mais reduzido, graças a Deus, porque o governador já está eleito. Falando em governador eleito, amanhã começa a transição. Amanhã começa a transição, já temos alguns nomes sendo divulgados para o governo do estado, então agora a gente começa a acompanhar uma outra, né, um outro lado dessas eleições, que é a organização do, pelo menos aqui a nível de estado, da transição que acontece. A transição que, a princípio, eu acredito que vai ser uma transição mais tranquila com o Eduardo Leite, com a sua equipe, né? A gente acredita que vai ser uma transição boa e que nós, gaúchos, a gente consiga... né, melhorar cada vez mais, né, a gente consiga fazer o nosso estado ser grande de novo.
0: E a gente tem uma... Eu gostei
1: e muito as nossas produções.
0: Postura muito interessante do Eduardo Leite, reconhecendo na hora, né, na hora da eleição do Zuco, a vitória, e reconhecendo também esse movimento. Inclusive, indicando nomes ao Zuco que poderiam permanecer ou no governo ou na transição. Indicando, não é aquela velha história, não, tu vai ficar com o meu secretário. Sabe, pra gente ter uma coisa pra discorrer bem. A gente vai ter hoje, na verdade é hoje. Não, sexta-feira, às 9 horas da manhã, lá no Palácio Piratini, a primeira reunião com essas duas equipes. Uma equipe bastante. Equipes bastante recheadas. Uma boa parte do secretariado do Leite vai estar presente. Também alguns outros ex-secretários, né? Pra passar as pautas e os programas, inclusive, que em campanha o Zuco mesmo disse que concordava, e pra fazer. Esse jogo, essa dança das cadeiras dentro do Piratini, dentro dos órgãos do estado. Então, tomara que corra tudo bem, como tu disse, Annelise, e vai, acredito, o Eduardo Leite muito sensato, o Zuco tá vindo aí agora, foi eleito, precisa fazer o seu trabalho, então vamos ver como é que vai ser essa construção.
1: 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Lamana Mercado, aqui nossa parceiraça do Gente a Notícia. 5 minutinhos, voltando para as 10 horas da manhã.
0: É mais ou menos, só para a gente encerrar esse assunto, Annelise, de política, dia 25 vai ser mais ou menos como foi agora. Só que, realmente, tem muita gente ainda me questionando, mas precisa ir votar, precisa ir nesse segundo turno, tem necessidade. Agora eu estava conversando com um ouvinte dizendo que, mas eu não vou, eu já votei no meu candidato que eu precisava, por exemplo. Estava apoiando algum deputado, vamos dizer, e não leva em consideração. Gente, tem que manter a intenção de voto, independente do teu partido. Tem que ir votar.
1: Esse é o momento mais importante, né?
0: Na verdade, a gente está
1: escolhendo... A eleição do presidente.
0: Teu deputado estadual, por exemplo, que tu apoiou, não tem... Não, ele não tem poder sozinho, ele não vai conseguir fazer absolutamente nada se a gente não eleger esse presidente. Tem presidente, tem segundo turno, seja ele Lula ou Flávio, um deles vai ter que ser eleito. Então, sem ir votar, sem participar do pleito eleitoral e sem botar as suas ideias lá na urna, não vai ter o que fazer. Vão votar, pessoal. Segundo turno também é importante. A gente não tem 6 votos mais, é 1 voto. Tu passa, vai lá, não vai ter fila muito provavelmente, porque é 1 voto só. É 22 ou 13, né? 22 ou 13. Entra na urna, vai lá, vota, sai pra fora da coisa, compra teu churrasco, vai fazer teu churrasco no domingo, dia 25, e aproveita, porque é importante.
1: 3 minutinhos voltando pras 9 horas da manhã. Belmonte já está conosco. Vamos ao intervalinho comercial. Na sequência, nosso repórter Eduardo Belmonte.
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3: Muito bem, 9:02, 9:02. Deixa eu aqui passar os recadinhos da nossa audiência. O senhor Leomar me mandou um áudio, seu Leomar. O senhor deve estar falando sobre a quantia de chuva no Paraboi, né? Provavelmente, mas eu não vou conseguir escutar agora. Depois eu passo o recadinho. Enquanto o Belmonte fala, eu vou e escuto o seu áudio. Aqui também a mensagem da Solange, muito obrigada pela audiência. Aqui o seu João Otaviano falando sobre a dívida do Brasil de 11 trilhões e ninguém fala nada. É verdade, seu João Otaviano.
4: 84,6% do PIB.
3: Isso mesmo.
4: 84,6% do PIB. É altíssima. E isso, a maioria é juro.
3: Não, isso é certo, né? A gente precisa de um país mais sólido, né? Pensar que a gente tem 84% do nosso PIB comprometido.
4: Em dívida, né?
3: Em dívidas. Vamos lá, pessoal. São 9:03. Bonimar, vinhetinha. Eduardo Belmonte já está aqui conosco.
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3: Muito bem, Eduardo Belmonte. Bom dia.
6: Bom dia, Nilize. Bom dia ao nosso colega Enéas Júnior, Bonimar Lima e ouvintes da Rádio Cultura. Na rede de segurança, Nilize, a Corporação de Bombeiros esteve presente em 4 chamados, todos eles aqui na área urbana do nosso município. O primeiro deles num atendimento pré-hospitalar, um sinistro de trânsito envolvendo motocicleta e bicicleta, às 16h40 de ontem. E os envolvidos no acidente foram atendidos e encaminhados pela Corporação de Bombeiros ao hospital. 2 chamados para averiguação e manejo de insetos e também uma captura de animal. Então, totalizaram 4 chamados atendidos pelos bombeiros. Suporte avançado do SAMU esteve presente em um chamado. Um homem de 65 anos, apresentando mal-estar e outras complicações, foi atendido em casa e levado ao hospital. O suporte básico do SAMU esteve presente em 4 chamados. No primeiro deles, uma adolescente, 17 anos, em surto psiquiátrico, apresentando ferimentos no membro superior esquerdo, auxílio da Brigada Militar na ocorrência, e a pessoa foi encaminhada ao hospital. O segundo chamado, um homem de 77 anos, etilizado, apresentou queda da própria altura e sinais vitais estáveis e não apresentava lesões. Ele ficou no local após o atendimento com orientações. Também um paciente de 79 anos, com hipertensão e cefaleia e outras complicações, também levada essa senhora de 79 anos ao hospital. E um paciente de 17 anos foi vítima de atropelamento por moto elétrica apresentando dor no joelho esquerdo, feita a imobilização e removida essa pessoa ao hospital.
4: Ah, atropelamento por moto elétrica.
6: Isso, é.
4: Olha, a gente alertou dos perigos, né?
6: Uma adolescente de 17 anos de idade nessa situação.
4: Complicado, muito complicado.
6: O trabalho da Polícia Rodoviária Federal mantendo-se sem sinistros de trânsito aqui nas BRs atendidas pela 12ª Delegacia de Polícia Rodoviária Federal. E a Brigada Militar com patrulhamento ostensivo, tanto na área urbana como na área rural do nosso município, sem ocorrências graves. Situação tranquila, então, aqui na nossa região. 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
3: Muito bem, de volta, 9h08, agradecendo as mensagens da nossa audiência. Aqui o Aristides Cortes, muita chuva, João Froy, Georgina Dutra, Verônica Krasman, Altair Liscano Boeira, Joyce Mar Ortiz, sou de São Borja, mas trabalho aqui em Lavras do Sul, aqui está forte o temporal. Aqui, Dona Rosa Lencina, graças a Deus, a chuva veio, calma, às 4 da manhã, se preparou bem. É, Dona Rosa, calma, calma, não sei, eu quando eu acordei, parecia que tinham aberto as comportas, ó. Do céu, e foi uma chuvarada lá em casa.
6: E vento, uma chuva com vento.
3: É, e vento. Mas antes eu não vi, isso era 4h40, ainda eu olhei ligeiro o relógio para poder comentar aqui, 4h40.
4: Anne, só sobre uma pergunta que tu fez para mim lá no início do programa, que agora eu tenho a pesquisa, e só para não pesquisar à toa, o Juventude tem 70%, 72% de chance de subir para a Série A, enquanto Inter e Grêmio, o Inter tem 36% de ficar na Série A. E o Grêmio, 49% de ficar na Série A.
3: É, então, ou provavelmente, seja, o Juventude está mais certo de estar na Série A do que...
4: O Juventude está mais perto da Série A do que o Inter e Grêmio. É estatístico agora.
3: Aqui também a Preta, nos mandando mensagens. Litkin, acho que é assim, Preta, me perdoa. Buenos dias. Mali Machado, Jussara Machado. Deve estar gostoso o café do Enéas.
4: E tá bom mesmo. Aqui, ó. Cafezinho petróleo, sem açúcar.
3: E aqui também a Sara Machado conosco. Aqui a mensagem da nossa audiência falou que eu falei 11 milhões a dívida, 11 trilhões.
4: Trilhões?
3: Se eu falei milhões, nem bi, são tri.
4: Se fosse bi, tava tranquilo.
3: São trilhões, muito obrigada pela nossa audiência. É isso aí, vamos pagar isso. Pois é. Alguém vai ter que pagar essa conta. Seremos nós. 9h09, deixa eu aqui já aproveitar e falar dos nossos parceiros. Então, e já se encaminhando, não sei se vocês têm alguns recadinhos aqui para nossa audiência, esse é o momento, pessoal.
4: Não, eu acho que é mais ou menos isso, Aninha, o pessoal focar na feira, né, gente? Essa Expofeira Agropecuária desse final de semana tá demais, tá muito legal. Hoje já começa uma atividade que eu gosto muito, que são os julgamentos, né? A gente começa a ver os animais. Eu estive por lá fazendo um vídeo, produzindo um conteúdo ontem, e já tinha búfalo, já tinha charolês, já tinha cavalo crioulo por lá, circulando no parque. E é uma atração só, né? É muito bacana. esse lado agropecuário mesmo dessa feira. Então aproveitem, vão lá para a feira, tudo gratuito, entrada gratuita, aproveitar os expositores também que estão com vários produtos por lá, aproveitando. Tem a 33ª Mostra do Comércio, que é organizada pela CISB também.
3: É, esse vai abrir amanhã tardinha, tá,
4: amanhã,
3: pessoal?
4: Amanhã tardinha, assim como a FEAFA, né, a Feira da Agroindústria Familiar, tem lá também nesse final de semana. Então aproveitem, gente, aproveitem bastante, é uma vez por ano, e a gente tem esses shows gratuitos, essa atividade muito legal.
8: Palestras.
4: As palestras...
8: Tem um momento de técnico, aprender, né? Alguma coisa, né?
4: Cara, palestras geniais, essa de hoje sobre energia...
3: Tá mais que tá chovendo, né? O pessoal não pode ir pra fora, aproveita.
4: Tá previsto 9,4% de aumento na energia elétrica, gente.
3: Tá previsto até 20% pro próximo ano.
4: Pois é.
3: Até, porque ele vai subindo.
4: O outro, pois é, gente. Vocês imaginam isso. Imagina um produtor pagando tudo isso de energia. É o momento de pensar em energia renovável. E aí tá lá, hoje tem uma palestra muito legal com o pessoal. O do Prado, agora eu esqueci o nome dele, mas o Sani vai estar junto.
3: Eliezer, né? Uma coisa, eu acho que a Alberia ontem, o Sani chegou a dar uma entrevista aqui. Bom dia.
9: Bom dia, Nelice, também ao Enéas, nosso colega Eduardo Belmonte, sim, esteve aqui conversando, né?
3: É, porque uma coisa que ele falou também é que às vezes a energia no interior, ela não chega, eu vou dizer uma palavra que provavelmente não é, tá? Mas parelha, assim, ela vem...
8: Oscila.
3: Ela oscila muito. E isso, com o maquinário cada vez mais tecnológico, às vezes ele não liga.
4: É, pois é.
3: Se a energia ela não é bem estável, ele acaba não ligando. E aí isso é perda de tempo, pode queimar, inclusive, dependendo. Então, hoje em dia existem tecnologias para a energia ela se manter sempre exatamente na voltagem que ela tem que chegar. Por meio de aparelhos, de baterias, enfim, parte técnica, eu não tenho esse conhecimento, mas eu sei que existem tecnologias.
4: Tu imagina tu investir 2, 3 milhões em um pivô, que a gente descobriu isso ontem, né? 2, 3 milhões em um pivô, num maquinário aí que custa milhões e milhões, e a energia não suprir, né? Então tem que realmente começar a pensar em alternativa, gente. E o campo é um lugar perfeito para tu colocar uma placa solar, para tu instalar um como é que é o nome? Eu também não sei as palavras certas para falar, mas...
3: Os kits de energia.
4: Gente, o campo tem espaço para isso, tem aproveitamento para isso, então é as melhores alternativas mesmo.
3: De tirar dúvidas, né?
4: E no momento de tirar dúvida agora, inclusive, um dos tópicos é justamente esse. Como que isso pode vir a virar a economia depois?
9: E segundo o Sani, comentou ontem no programa, Analise, que o pessoal também está prestigiando bastante. Acho que foi ontem que teve lá o restaurante do parque totalmente cheio, né?
3: Isso.
9: Para essas palestras, o pessoal está colaborando e prestigiando as palestras, né?
3: É, e hoje as palestras começaram às 8 horas e vão até... A última palestra, inclusive, é a de com relação à energia, que é às 11 horas e 15 minutos. Sim. Então, durante toda a manhã. E tem muito conteúdo interessante.
9: Ok, inclusive, além do Sani Carpe Júnior, também o Eliezer do Prado Bastos, né, ele que é gerente de eficiência energética agrocomercial da FUBRA, né, da Associação dos Fumicultores, que estará também fazendo essa palestra hoje pela manhã.
3: É isso mesmo, Alberi. Muito obrigada pelo apoio, eu vi que ele veio aqui ontem, né, e deu uma comentada contigo. 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Falando em feira, a Clínica Brasil Dentistas vai estar na feira, viu? Acabamos não comentando, mas a Clínica Brasil vai estar, inclusive, no pavilhão da CISB. Ah, eu tava olhando lá.
4: Brasil Dentistas.
3: Exatamente. 9h14, estouramos o tempo. Fala, Beri.
9: Mas colaborando um pouquinho com a programação, Annelise, a Tereza Castro nos manda que lá no bairro do Passo, desde o início da chuva até as 9 da manhã, 111 milímetros.
3: Meu Deus do céu.
9: No pluviômetro lá da... Não sei se você também relatou as rajadas de vento, Annelise, da madrugada.
3: Teve vento, né? Tu tem a velocidade?
9: Alegrete deu 136 quilômetros, né?
4: Nossa! Prado.
3: Meu Deus!
9: Também Itaqui com, aliás, Maçambará 109, segundo relatos aí da Metsul, né? E Itaqui 84 quilômetros horário. Dessa vez, São Borja não apareceu, né? Entre as cidades aí que teve registro de rajadas de vento. Mas muitas cidades, acho que mais de 10 cidades aí, 10 municípios com rajadas muito fortes, né? A partir dos 80 quilômetros horários. antes da chuva, que tivemos ventos muito fortes, né, antes de chegar a chuva.
3: 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Final de programa, então, Belmonte.
8: Retorno na companhia do nosso colega Alberi Dias, 10 horas e 10 minutos aqui na Cultura.
3: Enéas?
4: Eita, louca a velocidade. Fiquei impressionado com a velocidade, fui até pesquisar, mas é quase um tornado, né? Tornado dá 200 a 300 quilômetros, imagina. Bom, mas enfim, um forte abraço pra vocês. A gente se encontra amanhã, sexta-feira, pra fechar a semaninha por aqui. Espero todo mundo lá na feira também.
3: Alberi Dias, então agora amanhã da Cultura é com você. Ótimo programa. Eu por aqui me despeço. Volto amanhã, desejando também uma excelente quinta-feira a todos.
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11: O fechamento do dólar comercial abaixo da linha de R$ 5,00 pela primeira vez desde maio baliza o comportamento dos mercados agrícolas nessa semana, encerrando a R$ 4,97. Com recuo acumulado superior a 4,6% nos últimos dois pregões, a moeda norte-americana reflete a descompressão do risco eleitoral e o fluxo externo positivo. Para o produtor, o alívio cambial abre uma janela estratégica para baratear a aquisição de fertilizantes e defensivos, embora comprima a paridade de exportação das commodities em moeda nacional. Na pecuária de corte, a escassez de animais terminados e a retenção expressiva de matrizes consolidam a virada do ciclo pecuário no mercado físico, com os frigoríficos operando com escalas curtas de apenas uma semana e disputando lotes, a arroba do boi gordo em São Paulo avançou para R$ 367 a prazo, enquanto a referência para o boi China alcançou R$ 372. A menor oferta estrutural de gado já reverbera na B3, onde a curva futura precifica cotações próximas de R$ 400 para o início de 2027. Nas lavouras de inverno, o levantamento da Conab aponta que a colheita nacional de trigo atinge 36,4% da área, ritmo superior à média dos últimos 5 anos. Os trabalhos avançam concentrados no Paraná, que já colheu 62%, enfrentando perdas de qualidade e pH baixo. No Rio Grande do Sul, onde a colheita ainda não começou de forma geral, a maior parte das áreas segue na fase crítica de enchimento de grãos, exigindo atenção redobrada à sanidade das plantas após episódios recentes de geadas e chuvas. Encerrando com os grãos, a soja busca estabilização no mercado doméstico, após as fortes perdas recentes. Na Bolsa de Chicago, o contrato novembro saltou 1,74% e fechou a US$ 3,03 por bushel, impulsionado pelo atraso na colheita norte-americana. O fôlego externo conteve novas quedas no interior, mas a desvalorização cambial mantém o produtor no Rio Grande do Sul retraído na comercialização, enquanto o plantio nacional alcança 9,4%. Já o milho segue enfraquecido pela menor paridade de exportação nos portos e estoques confortáveis da indústria, à espera do novo relatório do USDA nesta sexta-feira.
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9: 9 horas mais 18 minutos. Nota de falecimento e convite para enterro. Rosane Maria Schwenkberg, Roliano in Memoriam, Pedro Luiz Filho, Cleusa Mãe, Claudimir, Fernando, Rosângela Irmãos, cunhados, sobrinhas, demais familiares do sempre lembrado, Itamur Escobar Roliano. Com pesar participam a parentes e amigos do seu falecimento ocorrido ontem em São Miguel do Oeste, em Santa Catarina. O corpo foi transladado para São Borja. Os atos fúnebres estão sendo realizados na Capela Vera Bastos, no centro, na Sala B, de onde o féretro será conduzido às 10 horas de hoje para o Cemitério Municipal Jardim da Paz. Participamos do falecimento de Itamur Escobar Roliano. Os familiares antecipam agradecimentos. 9 horas e 20 minutos.
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0: 9h27, 9 horas 27 minutos desta quinta-feira, dia 8 de outubro.
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0: E nosso muito obrigado aos ouvintes, né? Pela audiência grande que tem na cidade, no interior, em várias localidades, né? Estamos chegando aí na programação Linha Aberta desta quinta, muita chuva durante a madrugada, ventos também intensos, tivemos em São Borja, né? Fortes rajadas, não sei se teve algum estrago na cidade, no interior, mas foi muito forte, acho que mais de meia hora de muito vento, né? Sem chuva, e depois chegou também a instabilidade, e até agora choveu acho que mais de 70, 80 milímetros em muitos pontos.
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0: 9 horas 27 minutos, portanto, quinta-feira, dia 8 de outubro, chegando no Linha Aberta com informações, ouvinte para interagir com a gente. Interagindo no 3431-2244, 3431-2843, enviar seu recado, sua mensagem, né? Até destacar aí o quanto já teve aí de chuva. É, também na cidade, no interior. O pessoal pode colaborar, né? Nos enviar aqui a sua mensagem para a programação do Linha Aberta, a partir desse horário até o meio-dia. Depois chega o esporte com nosso colega, o Adilson Ribas. Mas também o Adilson participa depois, quase no finalzinho aqui do programa, trazendo um resumo do Jornal Cultura, né? Que será apresentado nesta quinta-feira. E um resumo também na área do esporte, a rodada, o reinício do Brasileirão após a parada aí de cerca de 17, 18 dias, né? Que teve aí a maioria dos jogos do Brasileirão. Vamos ter também a participação do nosso colega Eduardo Belmonte, as notícias pela Rede Pampa, na edição das 9, aliás, das 10 e das 11 da manhã. 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E além disso, Caixa Preta, né? O produto Caixa Preta também está com a gente na programação do Linha Aberta. Na manhã, portanto, chuvosa aqui em São Borja. Muitos relatos dos nossos ouvintes aí do interior do município, né? É, de muita chuva, relatos também dos temporais. Aliás, que pegou toda a região, né? Desde São Borja, Uruguaiana, Itaqui, você tem relatos Santiago também, né? E muitos outros pontos, começou aqui pela fronteira oeste e foi também pela região central do estado. E também agora está atingindo outras partes da região norte, o que preocupa também com relação à elevação do nível do Rio Uruguai até o final de semana, né? Hoje é quinta-feira, as chuvas de hoje e amanhã na região norte e região oeste de Santa Catarina pode então ter aí o... Isso não há certeza, claro, pode ocorrer, né? O repique aí do Rio Uruguai. E vamos começando com os Swivers. Vamos começando com os Swivers, o Mar de Rosas, agora 9 horas e 30 minutos, a hora certa, aqui o Linha Aberta na Cultura de São Borja, com temperatura, vejam só, 19 graus. Ontem a gente abriu a programação com 23, 24 graus, né? Hoje a temperatura mais amena, bastante umidade, muita chuva, 19 graus apenas.

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Oi, gente, hoje é quinta-feira, dia 8 de outubro de 2026. Eu sou a Suzy Luiz e tô chegando com as previsões astrais para esse dia 8 de outubro. Vida longa para quem dá mais um giro em torno do sol. Quem nasce dia 8 de outubro, gente, é do signo de Libra, com a personalidade do signo de Virgem. São pessoas mais misteriosas, discretas, reservadas.

38. Gêmeos nascidos de 21 de maio a 20 de junho, gêmeos, você pode receber elogios, conseguir uma promoção ou um aumento. Na paquera, converse bastante para ter certeza que estão na mesma sintonia. Cor para você azul, números da sorte 30, 39, 03. Eu já volto e falo com Câncer, Leão e Virgem, mais um bloco de previsões.

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1: É a programação Linha Aberta nesta quinta-feira, 8 de 10 de 2026, né? Vamos trazendo alguns fatos da história. Muita chuva, já vamos trazer o registro aí. Também dos nossos ouvintes que estão enviando seu recado aqui para a programação, né? Com relação às instabilidades, às chuvas, aqui na programação da cultura, chamadas datas comemorativas, né? Já vamos trazer aí os nossos ouvintes, para os ouvintes, né? Ficarem aí por dentro, com relação aí às chamadas datas comemorativas. Nesta quinta-feira, da feira de muita chuva em São Borja. Quinta-feira, 8 de outubro, a semana número 41 do ano de 2026. De janeiro até agora, já se passaram 282 dias, faltando 83 dias para o final do ano, hein? Já parecia ontem que a gente destacava que faltava 100, 200 dias, agora diminuindo, né? 83 dias para o final do ano, passando rápido o ano de 2026. A fase da lua é minguante, estamos ainda na estação, né? O início da estação da primavera, praticamente. Começou o dia 20, 21 de setembro, a primavera. Hoje, dia nacional da doação de cordão umbilical, dia do direito à vida, dia do asfaltador, dia do nordestino, dia nacional do combate a cartéis. Também alguns fatos da história. Ocorreu hoje o grande incêndio de Chicago em 1871. Em 1906, nesta data, realizada a primeira navegação de um barco a vapor pelo rio Paraná. Também, em 1967, Che Guevara é capturado na Bolívia. 1986, nesta data, um vazamento de água radioativa da usina Angra 1, no Rio de Janeiro. 1998, nesta data, José Saramago é o primeiro autor de língua portuguesa a ganhar o Prêmio Nobel de Literatura. Alguns fatos aí da história, né? Portanto, trazendo essa informação aqui na programação da 1260. Na programação Linha Aberta, e os nossos demais ouvintes, né, que estão ligados na programação.

programação, então, Linha Aberta aqui nos 1260 da Cultura. Daqui a pouquinho vamos repassar os nossos ouvintes, né? Com relação à programação da Expofeira, os shows musicais e as atrações diárias. 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

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Música.

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Na programação aqui da manhã 1260. 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E aqui da empresa São Borges de Comunicações, que inclui a Cultura M, Fronteira FM, né? E também o jornal Folha de São Borges.

faltando para as 10. Daqui a pouquinho tem mais um break comercial, mas antes a participação dos nossos ouvintes. Nosso muito obrigado, né? O ouvinte que está colaborando aqui com o programa. O ouvinte também faz a notícia, né? Ao inverso, o recado. E também a sua mensagem. O Modio Alberi, aqui já deu 90 milímetros. É o Márcio, né? Próximo da empresa Cameira ali. E derrama água, próximo da 285. E marque até amanhã. Pois é, Márcio, até amanhã tem instabilidade. Daqui a pouco vamos trazer a meteorologista Elcias, que já participou aí no programa Gente a Notícia com o boletim. E Estael traz o boletim para hoje, para amanhã, para o final de semana, também para os próximos dias, né? É, Dona Ione, bom dia com a chuvarada, né, Dona Ione? Obrigado, bom dia, Dona Ione, obrigado pela audiência. Alberi Dias, a turma da 13 de janeiro estão na escuta. Ah, sim, o José Mota, obrigado, Mota. E o patrão Lúcio Mota, né? Viver é mágico, não acumule o que escurece a alma, só acumule o que perfuma a vida. É uma mensagem aqui do Mota, né? Obrigado, Mota, pela audiência. A Dona Nilva da Rosa, bom dia, chove em Samburá, manda um abraço pro meu sobrinho Marcelo Guimarães. Tá certo, você já está enviando aí, então, uma alusão pro Marcelo, não sei se ele reside aqui na cidade, né, Dona Nilva? Dona Nilva da Rosa, mandando recado aqui na programação. Tem mais ouvintes participando. 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Ouvinte interagindo aqui com a programação e também o recado, né? José Paulo Faguago lá no Sarandi, bastante chuva por aqui, tá certo, obrigado. A Dona Márcia Cristina em São Donato, choveu desde a madrugada e já vamos com quase 90 milímetros e muito vento na madrugada, né? Segundo ela, tudo branco de água, né? No interior do município também. Tá certo, obrigado aí pela audiência, pessoal. Ah, Terezinha Castro, obrigado, Terezinha. Tudo bom pra vocês aí, o Maninho? Aqui no Passo choveu já 111 milímetros, desde o horário que começou na madrugada até as 9 da manhã. Pássaro Livre, banda Os Atuais, chegando 9h48. A temperatura aqui em São Borja, 19 graus. É uma quinta-feira chuvosa aqui na programação Linha Aberta.

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8: 2 minutos faltando para as 10, já tem informações e notícias, né? 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Também tem um convite aqui do Piquet Tiro de Laço, né? Convidando para a seguinte programação. Agora domingo, dia 11 de outubro, almoço com churrasco e acompanhamento. E a partir das 2 da tarde, a domingueira animada pelo grupo Os Mensageiros. A partir das 2 da tarde, o Chiru do Vale estará apresentando ao vivo os músicos presentes direto para a Rádio Atlântida FM do Piquet Tiro de Laço. Então, com a programação, né? Domingo, almoço com churrasco e acompanhamento. E a partir das 2 da tarde, a domingueira é com o grupo Os Mensageiros. Não será permitido dançar de chapéu, boné, bermuda ou mini saia. Patrão João Brasil do Piquete Tiro de Laço. 10 da manhã, vamos ficar no aguardo aqui para mais informações pela Rede Pampa. Depois a gente retorna, né, com a sequência aqui do Linha Aberta. O ouvinte enviando seu recado, sua mensagem para a programação. Nossos ouvintes da cidade, interior, que nos acompanha no aplicativo do celular, outras localidades, Grande Porto Alegre, Serra Gaúcha, Santa Catarina, Paraná. Vai o nosso bom dia, uma excelente quinta-feira.
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10: Capotamento provoca congestionamento na RS 734 em Rio Grande.

0: 10 horas em ponto, 21 graus a temperatura em Porto Alegre. Chove e chove muito na capital. Este é o Pampa Notícias e vamos atualizando as principais informações do momento. Um capotamento registrado na manhã desta quinta-feira provoca congestionamento na RS-734 em Rio Grande. O acidente ocorreu no quilômetro 3 da rodovia, na região de Bolacha, e mantém o trânsito em meia pista. Segundo as informações, um Renault Sandero vermelho saiu da pista após aquaplanar, colidiu contra uma árvore e acabou capotando. O automóvel permanece tombado sobre a rodovia enquanto as equipes trabalham no atendimento da ocorrência. Serra terá 2 dias de tempo instável com chuva, pancadas e possibilidade de trovoadas. A previsão do Instituto Nacional de Meteorologia indica que a instabilidade aumenta principalmente entre a tarde desta quinta-feira e a noite de sexta-feira. Entre os principais riscos estão a ocorrência de granizo, rajadas de vento de até 100 km por hora e chuva intensa em curto período. Os dois avisos permanecem ativos também na sexta-feira, durante todo o dia. Polícia Civil cumpriu mandados de prisão na manhã desta quinta-feira na região metropolitana de Porto Alegre. 4 pessoas são suspeitas de enxertar drogas e armas na casa de um morador de Jaguari, na região central do Rio Grande do Sul. A Polícia Civil descobriu que o homem estava envolvido em uma disputa com a ex-companheira sobre a guarda do filho, o menino de 4 anos. Durante a investigação, os agentes também constataram que a ex-companheira foi responsável por planejar o enxerto das drogas e armas na residência. A mulher foi presa nesta quinta-feira em Gravataí. O fenômeno El Niño continuará se intensificando antes de alcançar seu ponto máximo em dezembro, alertou a ONU nesta quinta-feira. A organização adverte que poderá ser um dos mais fortes registrados desde pelo menos 1950. Para outubro, novembro e dezembro, prevê-se que a anomalia atinja aproximadamente 3,7 graus acima do normal. A Rússia negou nesta quinta-feira que a segunda pessoa tenha adoecido após entrar em contato com uma funcionária de um laboratório de pesquisa de doenças infecciosas na Sibéria, que morreu na semana passada. O órgão afirmou ter concluído as verificações de todas as pessoas que tiveram contato com a mulher morta e acrescentou que nenhum problema de saúde relacionado a uma infecção foi detectado. Segundo o regulador, os resultados de quase 5 mil exames laboratoriais não identificaram micro-organismos patogênicos perigosos. 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
4: Mais um bloco de previsões astrais para hoje. Câncer, Leão e Virgem. Câncer, nascidos de 21 de junho a 21 de julho. Câncer, você vai ter facilidade para convencer as pessoas. Trabalhe em equipe, valorize a troca de ideias. Bons estímulos para as amizades. A dois, mostre que você é parceria. Cor para hoje, lilás. Números da sorte 31, 94 e 49. Leão, nascidos de 22 de julho a 22 de agosto. Leão, ótimo astral para viajar. Você vai estar mais extrovertido e vai conversar bastante para conhecer pessoas. Saia da rotina e apimente a relação. A cor para hoje é o amarelo. Números da sorte 68, 86 e 50. Virgem, nascidos de 23 de agosto a 22 de setembro. Virgem, comece um curso, aprenda coisas novas. No trabalho, use a sua experiência para se destacar. Você vai ser exigente na paquera. A 2, prefira programas caseiros. Cor para hoje azul. Números da sorte 69, 75 e 42. Eu já volto, pessoal, e falo com Libra, Escorpião e Sagitário.

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1: Dez e oito das horas, 8 minutos, a programação em aberta para a Rede Vivo, a Fruteira Serrana, Farmácia São João, né, Tilibins, e vai estar aí, aliás, já está na Expofeira, lá no Pavilhão da CISB, com muitas novidades a Tilibins. 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Também na 1260, os ouvintes participando aqui, né? Bom dia, chove aqui em Oporã, já deu 108 milímetros. Acho que o seu Volmar, né, que nos enviou aqui a mensagem, 108 milímetros. É muita chuva, né? Muita água. E aqui na cidade também não é diferente, né? Muitos relatos de 80 até 100 milímetros. Nosso agradecimento pela audiência e sintonia na programação da cultura. Recebendo aqui a visita do Daniel, da Via Certa. Daniel vai bater um papo com a gente aqui também, trazer mais informações para os nossos ouvintes que estão ligados na programação na cidade, no interior do município, com o radinho. Hoje nada melhor do que estar ouvindo aqui a programação nesta manhã chuvosa de quinta-feira, né, Daniel? Bom dia.
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1: 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Vamos continuando aqui na programação da Cultura, chegando as ofertas da Rede Vivo valendo para hoje. 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Daqui a pouquinho vamos estar destacando a Rede Vivo para esta quinta-feira aqui na programação da Cultura. 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E na programação da manhã, o Linha Aberta. 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

0: Já tem a participação do nosso colega Eduardo Belmonte. Vamos então ao break das 10h15, né? Depois o Belmonte já chega aí com informações das últimas 24 horas aqui na região de São Borja e também para a comunidade samborgense.
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Nobreza do Amor por aqui, 8 de outubro, quinta-feira. Vou te contar agora que a Alica desconfia de que Tonho possa ser descendente do rei Chaka. Tonho entrega os documentos para a fuga de Alica, Niara e Omar. Guaraci chega para trabalhar no engenho e Graça implica com a moça. Fortunato monta guarda na saída de Barro Preto e Tonho aconselha Alica e os demais a adiarem a fuga. Eu fico por aqui. Obrigada pela companhia. Daqui a pouquinho tem pulva.

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1: Da Rede de Açougues Popular, às 10h20, chega o nosso colega Eduardo Belmonte. Nesta manhã chuvosa, aliás, agora acalmou um pouco a chuva, né, Belmonte? Mas tivemos até poucos instantes uma chuva intensa. É, chegou perto aí dos 100 milímetros aqui na cidade. Bom dia, Belmonte.
2: Bom dia, Alberi Dias. Bom dia aos ouvintes da Rádio Cultura. Exatamente, muita chuva desde a madrugada de hoje aqui em São Borja, rajadas de vento.
1: Sim.
2: Mas a situação é tranquila pelas informações que nós obtivemos agora pela manhã, Alberi. Sem maiores transtornos.
1: É, dos corpos de bombeiro até o momento não foi relatado nenhum destelhamento, nada, né, Belmonte, com relação à corporação de bombeiros, né, queda de árvores, acho que até o momento não tem nada, né?
2: Não, a situação aqui em nossa cidade permanece tranquila, Alberi. O trabalho da corporação de bombeiros, com 4 chamados atendidos nas últimas 24 horas, um chamado para atendimento pré-hospitalar, um sinistro de trânsito envolvendo uma motocicleta e uma bicicleta, por volta de 16h40, com atendimento às pessoas envolvidas no acidente. Logo após, 2 chamados para averiguação e manejo de insetos, vistorias, e a corporação de bombeiros também com um chamado para captura de animal. Então foi trabalho nas últimas 24 horas com 4 chamados para os bombeiros. O SAMU, com o suporte avançado do SAMU, atendendo a paciente de 65 anos, apresentando mal-estar e sintomas gripais, realizada a medicação e depois a pessoa foi encaminhada aí até o Hospital Ivan Goulart. O suporte básico do SAMU esteve presente em 4 chamados, o primeiro para atendimento a uma paciente de 17 anos em surto psiquiátrico, apresentando ferimentos no membro superior esquerdo. A Brigada Militar também auxiliando nessa ocorrência, com encaminhamento da paciente até o Hospital Ivan Goulart para avaliação médica. Logo após, um segundo chamado, onde o suporte básico do SAMU prestou atendimento a um homem de 77 anos, etilizado, apresentando queda da própria altura, ele sem lesões aparentes, e ficou no local com orientações após o atendimento inicial. No terceiro chamado, uma paciente de 79 anos, com hipertensão e palidez, cefaleia e outras complicações, foi devidamente encaminhada também pelo suporte básico do SAMU ao hospital. O trabalho do SAMU ainda, com o último atendimento a uma paciente de 17 anos, vítima de atropelamento por moto elétrica, apresentando dor no joelho esquerdo, foi realizada a imobilização e ela foi encaminhada também ao hospital para a sequência dos procedimentos médicos. A Polícia Rodoviária Federal manteve o trabalho voltado para fiscalização e orientação aos condutores que trafegam aqui pelas BRs da nossa região, não sendo registrados sinistros de trânsito. O trabalho da Brigada Militar, através do 48º Batalhão de Polícia Militar com sede em São Borja, também com o trabalho voltado para o patrulhamento ostensivo na área urbana e área rural do nosso município, sem fatos graves aqui na cidade. A situação permanece bem calma na área de segurança. 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
1: 10:26, tivemos participação do nosso colega Eduardo Belmonte. Daqui a pouco vamos trazer a música e sugestão do nosso ouvinte, nosso amigo lá, o Ayrton, né? Lá da Bela Vista, em Uporã. Obrigado, Ayrton, tudo é bom? Mais de 100 milímetros também lá em Uporã, né? E nossa satisfação recebendo aqui a mensagem. A gente até no espaço anterior falou de outras localidades, Serra Gaúcha, Grande Porto Alegre, Paraná, Santa Catarina, aqui da dona Eliane Jander, né? Morou muito tempo aqui na Vila Cabeleira, né, dona Eliane? Juntamente com seus familiares. Agora está residindo em Lajeado. Estou na escuta do seu programa aqui em Lajeado, chove muito. Abraço. Obrigado, Lajeado, que teve aquela questão das cheias, né, das enchentes de 2024 e agora também, se não me engano, né, dona Eliane, agora o mês passado também teve as cheias do rio Taquari, causou transtornos aí à comunidade. Então, nosso muito obrigado na Eliane. Também dona Rosinha, bom dia, na escuta, bom trabalho, obrigado dona Rosinha, tudo bom aí? Pro seu João também na Vila São Francisco, Soleomar, Milbrat, 70 milímetros de chuva, né, Soleomar? Agora não sei se não já não teve mais. Também o Odil Correntino lá em Mercedes, 60 milímetros de chuva. Obrigado, Odil, também que sempre a gente se comunicava e também interagia durante as programações das madrugadas, né? Bom dia, seu Obedi, aqui no Ivaí, desde as 4 da madrugada, chovendo, mas graças a Deus tudo no lugar. Uma ótima quinta-feira para todos da Rádio Cultura. Obrigado a Rose Dornelles, né? Rosenilda aí do Ivaí. Por aqui, dia de encomendas e o dia propício. Acho que está fazendo uma massa caseira, né? Dona Zeli, obrigado, dona Zeli. Tudo bom? Bom trabalho. Possivelmente à tarde já nos manda aí a foto dos pães caseiros já assados, né, dona Zeli? Enquanto isso, o ouvinte quer ficar bem informado. 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Está com a gente na programação aqui da 1260, aqui da Cultura de São Borja, nesta quinta, dia 8, hoje, 8 de outubro. 40 anos no coração dos gaúchos, da Rede Vivo, informando para esta quinta, né, dia 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Vamos recordar Engenheiros do Havaí, aqui na programação Linha Aberta. Temperatura 19 graus.

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0: O projeto Cor para Hoje Lilás, números da sorte 70, 97 e 61. Escorpião, nascidos de 23 de outubro a 21 de novembro. Escorpião mostra interesse pelo que pode trazer oportunidades para sua carreira. Seu charme ganha reforço e você vai ter sucesso na paquera. Capriche na sedução. Cor para Hoje Verde, números da sorte 89, 53 e 80. Sagitário, nascidos de 22 de novembro a 21 de dezembro. Sagitário, você vai conseguir aquilo que quer com simpatia e criatividade. Amizades podem virar namoro e a vida 2 vai ser cheia de companheirismo. Cor para você, lilás, números da sorte 36, 54 e 90. Eu já volto com o último bloco e falo com Capricórnio, Aquário e Peixes.
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nosso bom dia também é o Pedro Paulo Queiroz. Obrigado, Queiroz, tudo bom aí? Pediu uma das nossas, né? Então rodou com o Engenheiros do Havaí, Era um Garoto Como Eu, Amava os Beatles e Rolling Stones. Esse é o mesmo número da música, né, Ayrton? Não tem dúvida com relação ao nome da música. É o mesmo, praticamente, o tema da música é o que está na letra aí da música com os Engenheiros do Havaí. Tá certo? Obrigado, então. A música eu acho que foi dos Incríveis, né? Bandos Incríveis. Nosso bom dia aí pra Mário. Obrigado, Mário. Satisfação, a gente agradece. Ela que está sempre interagindo com a gente aí durante as madrugadas, nas programações aqui da Rádio Cultura. A Mário, juntamente com o seu esposo lá, o Edson, que é do transporte do Rincão de Santana. Possivelmente muita água na estrada, né? Não é fácil aí, pessoal também que reside no interior. Também o Diego nos enviou mensagem pela manhã, 80 milímetros. Agora possivelmente deve estar próximo dos 100 milímetros aí no interior do município também. É, um grandioso abraço, um bom trabalho. Obrigado a Mari, no Rincão de Santana. É, também o seu Leomar, Dona Rosinha, entre outros, né, que estão enviando seu recado na programação aqui da 1260 para Plano Vera Basso. 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A gente nas programações aqui da Cultura. 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E aí, bandas atuais, aos nossos ouvintes, as costureiras, o pessoal no ateliê de costura, nosso obrigado pela audiência, os cabeleireiros, né? A gente agradece todos os profissionais no interior do município, pessoal que está nos acompanhando.

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4: Você, quinta-feira, 8 de outubro, amores. Olha, Bela conduz Vanessa e Silvia para fora de sua casa e pede que Lia não permita mais a entrada de estranhos. Na mansão de Pérola, Leandra e Manuel conversam entrosados e ela os admira. Silva repreende Hannah por se aproximar de Glorinha. Yara e Juarez aproveitam sua lua de mel. Fico por aqui, amores, mas daqui a pouquinho tem Quem Ama Cuida.
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6: 12 minutos faltando para as 11 da manhã, na meia hora certa para a dona de casa, né? O pessoal também está no serviço de limpezas nesta quinta-feira de muita chuva aqui em São Borja, interior do município. Não sei onde choveu mais, parece que na cidade teve um pouco mais, né, de chuva, segundo relatos aqui. É claro que não quer dizer que no interior não teve chuva, mas observando aqui a quantidade de volumes de chuva, né? Alguns locais do interior, 60 milímetros, 70, aqui na cidade, perto dos 100 milímetros, mas enfim, é muita chuva em toda a região. Falando em região, aqui também uma informação, há uma hora atrás, né, tem uma árvore na BR-392, que trafega pela 392 ou vai em direção dessa localidade, né? Cerro Largo e Guarani das Missões, há uma árvore sobre a pista, então tem que ter muito cuidado aí, pessoal que vai viajar, pretende viajar nas próximas horas, né, para essa localidade. Então está aí, portanto, muita chuva aí aqui em São Borja. E o nosso colega Adilson já, inclusive, postou no Facebook da emissora, né, aqui através da Facebook da Rádio Cultura, com volumes de chuva que nossos ouvintes estão enviando, né, aí conforme a localidade. Então, está aí, portanto, essas informações. E também localidade da região de Santa Rosa, também se observa aí a instabilidade que deve chegar.

minutos faltando para as 11, dobradinha 11 para as 11, nosso bom dia aqui também para bom dia. Teu bom gosto musical faz bem para alma retrô, tá certo? Músicas retrô aí para recordar, né, Dona Neuza? Obrigado, Dona Neuza, aí no bairro do Tiro, os nossos ouvintes. Ah, falando em bairro do Tiro, nosso alusão para Dona Vera, possivelmente deve estar nos ouvindo, né, Dona Vera? Na Teobaldo, Claus, Dona Nélida, a gente agradece também. A Fernanda, eu acho que é Fernanda, né, nos enviou aqui um bom dia também. É uma mensagem, Deus abençoe seu dia, obrigado aí, Fernanda. A gente agradece, portanto, pela audiência e sintonia. Seu Valdemir Moscato sempre nos enviava aí aquela bela foto do galpão, com aquele fogo deixou no galpão, né, seu Valdemir? Aí na localidade de São João Mirim, 75 milímetros foi de manhã cedo, agora 90 milímetros. Então, mais 25 milímetros desde as 7 da manhã. E a chuva desde as 4 da madrugada, né? 90 milímetros aí no 101 é muita água, né? Obrigado ao ouvinte que está interagindo com a programação aqui da 1260, trazendo a música, a informação na sua manhã. Daqui a pouco também tem mais informações através das notícias da Rede Pampa, edição das 11 da manhã. Também, após as 11, tem a participação do colega Adilson com o resumo do Jornal Cultura e alguma coisa também sobre o nosso esporte. Um lembrete importante sobre a Expofeira. De 7 a 12 começou ontem, portanto, a Expofeira 2026 no Parque de Exposições Serafim Dornelles Vargas. E outro fato importante, a entrada é gratuita, né? A feira reúne atrações para produtores, famílias e visitantes, movimenta o comércio local e regional com a participação de empresas, expositores e diversas opções gastronômicas. Durante a programação, o público pode acompanhar o julgamento de animais, atrações culturais, atividades para toda a família, uma programação especial em comemoração ao Dia das Crianças. A partir de sexta-feira, então amanhã, a Expofeira também entra no clima cultural e festivo com o início dos grandes shows. Amanhã, a partir das 9 da noite, tem a abertura com o grupo Saideira. Às 10 da noite, amanhã, a vez de Rosas Cover. Sábado, a música fica por conta do grupo Bem Bolado, às 9 da noite, seguido pelo show de Felipe Girardi, às 10 da noite. Domingo, no início, final da tarde, 19 horas, Flor e Truco. A meninada, a garotada aqui de São Borja, né? Para o público aí da música nativista, a música do Rio Grande, Florituco, domingo às 19 horas. 8h30 da noite, no domingo, Joca Martins. E para fechar a programação, na segunda-feira feriado, o público poderá acompanhar o show de Luiz Marenco às 19h30, no Parque de Exposições Serafim Dornelles Vargas, patrocinador Master Sicredi, patrocinador Ouro Uirga, Prata Piraí Alimentos e Banrisul, a realização do Sindicato Rural de São Borja. 10 horas 53 minutos. 10h53, aqui a programação Linha Aberta nos 1260 da Cultura. 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Vamos trazer a música do Rio Grande, chegando Wagner Nunes e família. Agora faltando 7 minutos para as 11 da manhã e a temperatura em São Borja na marca dos 20 graus.

0: Seu bom dia aqui da programação Linha Aberta, os nossos ouvintes da cidade, interior do município, aqueles que estão dando carona pra gente aí no carro do aplicativo, no táxi, né, também, no caminhão, os caminhoneiros trafegando aí na BR, né, na aduana, passando aí pro outro lado, pra Argentina, né, em direção ao Chile também. A gente deseja uma boa viagem, obrigado pela audiência e sintonia da programação da Cultura. Vamos trazendo algumas informações sobre o nível do Rio Uruguai, aqui em São Borges também. Em outras regiões, né, mais lá para cima, como o pessoal usa a expressão, felizmente ele não está crescendo, né, em outras localidades no nível do Rio Uruguai. Aliás, em Itapiranga ele não cresce, 3,55, medição esta de manhã cedo, hoje das 8h15, não tem outra atualização no meio da manhã. 8h15 estava baixando em Itapiranga, 3,55 metros, às 8h15 da manhã, 3,55 metros em Itapiranga. Porto Mauá, ele cresce, né, cresceu cerca de 7 a 8 centímetros, de ontem à noite até amanhã de hoje, medição das 9h30. 9h30 da manhã de hoje, 5,45 metros. Em Porto Mauá tem um leve crescimento. Crescimento lento, portanto. Garrucho, 7,13 metros, está baixando, baixa cerca de 3 centímetros por hora, né? Medição das 9h30 da manhã. Agora resta saber essa questão das chuvas, né? Portanto, nas cabeceiras, na região das Missões, se vai afetar ou não o nível do Rio Uruguai. 7,13 metros em Garrucho, medição das 9h30. Ele baixa cerca de 3 centímetros por hora. Aqui em São Borja, ele ultrapassou a 10 metros, né? Acho que no último final de semana. E agora ele está baixando gradativamente ainda. Baixa cerca de 4 centímetros por hora aqui em São Borja. Está em 9 metros o nível do Rio Uruguai. 9 metros, portanto. Medição de 15 para as 10 da manhã. Itaqui que ainda cresce, né? 1, 2 centímetros a cada, praticamente por dia. De ontem à noite até agora cresceu mais 1 centímetro. 9,34. Medição das 9h15 da manhã, e está aqui 9,34 metros. Um minuto faltando para as 10 da manhã. Daqui a pouquinho vamos ter mais uma edição do Pampa Notícias, né? Você vai ficar informado também informações do estado, do país e também do exterior, através da Pampa Notícias. E também, bom dia aqui na escuta do programa, no Itaxerê, tá certo? Obrigado pela audiência aí, acho que o seu Weber, né? Então está aí. Ah, o Márcio já nos mandou aqui com essa chuva, hein, Alber? Ele nos mandou aqui, eu não sei se uma costela já na forma, né, pra ser assada, né? Não sei se no forneiro, fogão a lenha, hein, né? O pessoal tá me perguntando quando é que para a chuva. Pra amanhã tem mais um pouco de estabilidade, né, Marco? Vamos trazer aí as notícias pela Rede Pampa, faltando agora 11 da manhã, pontualmente.
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2: Mulher de 27 anos é morta pelo companheiro em Erechim. Agora 11 horas em ponto, 21 graus a temperatura em Porto Alegre. Este é o Pampa Notícias e vamos atualizando as principais informações do momento. Uma mulher de 27 anos foi morta a golpes de arma branca pelo companheiro na noite de quarta-feira em Erechim, no norte do estado. Ela chegou a ser socorrida, mas morreu no hospital. O suspeito fugiu após o crime, mas foi localizado e preso pela Força Tática pouco tempo depois. Segundo a Brigada Militar, os dois eram de nacionalidade venezuelana. O caso é o primeiro feminicídio registrado em Erechim em 2026 e o número 61 no Rio Grande do Sul neste ano. Dois homens de 20 e 22 anos foram mortos a tiros na noite desta quarta-feira no bairro Niterói, em Canoas. Um terceiro homem ficou ferido e foi encaminhado pelo SAMU para atendimento médico. Segundo a Brigada Militar, homens encapuzados chegaram ao local e efetuaram vários disparos. Os suspeitos ainda não foram identificados ou localizados. A área foi isolada para o trabalho da Polícia Civil e do Instituto Geral de Polícia. Polícia Civil cumpriu mandados de prisão na manhã desta quinta-feira na região metropolitana de Porto Alegre. 4 pessoas são suspeitas de enxertar drogas e armas na casa de um morador de Jaguari, na região central do Rio Grande do Sul. A Polícia Civil descobriu que o homem estava envolvido em uma disputa com a ex-companheira sobre a guarda do filho, o menino de 4 anos. Durante a investigação, os agentes também constataram que a ex-companheira foi responsável por planejar o enxerto das drogas em armas na residência. A mulher foi presa nesta quinta-feira em Gravataí. O bombardeio russo contra 2 ônibus matou pelo menos 30 pessoas e deixou 18 feridas nesta quinta-feira no leste da Ucrânia, segundo as autoridades locais. Os veículos foram atingidos por uma bomba planadora e ficaram completamente destruídos. O ataque ocorreu um dia após um míssil russo matar 22 pessoas, incluindo 5 crianças e um prédio residencial na região. Uma pessoa morreu e 2 ficaram feridas em um ataque à faca cometido por um ex-aluno de 15 anos em uma escola primária na Polônia. A vítima fatal foi uma funcionária de 37 anos. O diretor e um professor conseguiram conter o adolescente e ficaram feridos. O caso aconteceu um dia após outro ataque em uma escola polonesa que deixou 10 pessoas feridas. No mesmo período, um jovem de 17 anos também foi detido com 2 facas após pesquisar como planejar um ataque a uma escola. As autoridades investigam os casos e afirmam que a motivação do ataque desta quinta-feira ainda não foi esclarecida. E agora as informações do mercado financeiro. O dólar comercial opera em alta de 0,24%, cotado a R$ 5,02. O euro comercial opera em alta de 0,23%, cotado a R$ 5,62. O principal índice da Bolsa de Valores brasileira, B3, opera em alta de 0,15% aos 204.601 pontos. 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
7: Último bloco das previsões astrais por aqui, Capricórnio, Aquário e Peixes. Capricórnio, nascidos de 22 de dezembro a 20 de janeiro. Capricórnio, aposte no trabalho em equipe e busque aliados. Você pode fazer parcerias incríveis. Pode ter surpresas também no amor, inclusive uma paixão inesperada. A cor para você é o lilás, números da sorte 10, 91 e 73. Aquário, nascidos de 21 de janeiro a 19 de fevereiro, coloque as pendências em dia, dê atenção à saúde e à aparência. É provável que você prefira paquerar quem você já conhece. A dois, vocês podem tomar decisões. Cor para hoje azul, números da sorte 92, 20 e 11. E para fechar as previsões, peixes nascidos de 20 de fevereiro a 20 de março. Ótimo dia para dar uma geral em casa e deixar tudo limpo. Você pode enfrentar alguns imprevistos. Vida social animada hoje. Sair da rotina faz bem ao romance. Cor para hoje dourado, números da sorte 57, 84 e 48. Amanhã tem mais previsões. Boa quinta-feira para você. Até lá.
8: Agora 11 horas e 11 minutos, a dobradinha 11 e 11, 20 graus a temperatura e continua a chuva, né? Calmou um pouco, a meia hora atrás, mas agora voltou novamente. Claro que agora mais uma chuva mais calma, né? Tivemos uma chuva aí mais persistente, volumosa aí durante o início da manhã. 11 horas e 12 minutos, lembrando que a Eco Verde está em sintonia com o meio ambiente, lembra. 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
1: 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Nosso bom dia também ao Ricardo Vendit, né? Lá no bairro, ali entre o bairro do Tiro e também a Menegus, 80 milímetros. Até agora às 11 horas e 5 minutos. Nos enviou a mensagem o Ricardo, 80 milímetros. Muita chuva também. Entre outros ouvintes que estão mandando a sua mensagem aqui, interagindo com a gente pelo 996731260. Está no estúdio aqui o nosso colega Adilson. O Adilson traz o resumo aí do Jornal Cultura e também falar um pouquinho sobre a rodada de ontem do Campeonato Brasileiro, onde a dupla Grenal retornou após o período, né, de 17, 18 dias aí, e retornou no Brasileirão e agora também já adiantando alguma coisa sobre o clássico Grenal. Mas primeiramente, as informações aí que chegam do Departamento de Jornalismo numa quinta-feira de muita chuva, né, Adilson? Bom dia.
9: Bom dia, Alberi. Bom dia à nossa audiência, Alberi. Então nós tivemos aí, né, uma chuva bem volumosa, até estava conversando contigo fora do ar. Sim. Aí, eu geralmente faço meus apontamentos em relação à chuva. Aqui no perímetro urbano, com certeza, foi o dia que mais choveu em 2026. Nós não tivemos aqui no perímetro urbano, nesse ano, dígitos de... três dígitos, volumes acima de 100 milímetros, né? No interior é mais recorrente esse tipo de marca, né?
1: Em um dia só, né?
9: Num dia só, né? Mas agora no perímetro urbano isso não tinha acontecido nesse ano, e aconteceu, né? Chuvas aí em alguns bairros da cidade que ultrapassaram mais de 100 milímetros, né? Dobrou a expectativa do que a meteorologia estava prevendo, né? Estamos trabalhando. Sim. Numa casa de 50 milímetros, veio dobro, né? E, aliás, em algumas localidades aí, chuvas em torno de 120 milímetros, né? Cidade alagada, né? Não teria como ser diferente. Mas pelo menos foi uma chuva tranquila, sem ventos sem vento, né? Sem descargas elétricas, sem pontos de energia elétrica, né? Foi, apesar de ser uma chuva volumosa, foi uma chuva tranquila, né, Alberinho?
1: Tivemos aí rajadas de vento antes da chuva, aquele vento mais seco, né, Adilson? E, aliás, foram registrados ventos fortes aqui na região. Acho que Alegrete ficou... segundo ali o Geoclima, né, 136 milímetros, também Maçambará, segundo a Metsul, foi 109 quilômetros horários, melhor dizendo, e também Itaqui, 84 quilômetros horários, segundo os ventos, a força é rajada de ventos. Isso não quer dizer que atingiu a cidade, né, mas
9: sim,
1: são rajadas mais fortes, né?
9: Sim, exatamente. Então, as manchetes do Jornal Cultura, depois nós vamos falar um pouco do esporte, tá? As manchetes do Jornal Cultura, quinta enchente do ano, o Rio Uruguai continua em cota de inundação, tá em 9 metros nesse momento, né? Restaurante Popular de São Borja terá atendimento especial neste sábado. Enchente muda local de evento de Dia das Crianças em São Borja. Tecnologia e inovação são destaques na programação da Expofeira nesta quinta-feira. Rony Miranda Vieira é convidado por Zuco para comandar a educação no Rio Grande do Sul. Brigada Militar recaptura dois homens procurados pela justiça em São Borja. Operação Clã prende três pessoas por tráfico de drogas na região. São as manchetes do Jornal Cultura, com outras informações. E no esporte, eu veria, até estava comentando aqui que esperava que no mínimo a dupla Grenal conseguisse fazer 4 pontos na rodada. Foi a marca que foi atingida. Agora, a vitória do Inter, ela acaba sendo emblemática por ter ganhado de um concorrente direto, né? O Inter precisava muito da vitória, conseguiu, muito por causa de um jogador que às vezes é um pouco contestado pela torcida, que é o Antony, né? Mas assim, sem dúvida nenhuma, não só por causa do jogo de ontem, mas o Antony é o melhor goleiro que tem no Beira-Rio, porque eu não boto o Rocher na conta, porque o Rocher é um goleiro que vive no departamento médico, né? Sim. Se ele, inclusive, tivesse apto, ele teria sido titular do Uruguai na Copa do Mundo, né?
1: E os jogos aí que ele jogou pelo Inter, sempre descontado com um
9: problema. Exatamente, ou com um dedo quebrado, ou com uma fratura.
1: Nunca jogou 100%.
9: Praticamente nunca teve no Inter 100%. E o Anthony ontem foi primordial, né? Para o Inter conseguir a vitória. O Inter acaba fazendo 1-0 no começo do jogo, né? Gol do Vitinho, 43 segundos foi o gol do Inter. Nada melhor do que tu estrear um treinador e na primeira bola do teu time tu já fazer 1-0, né? Isso traz uma confiança muito grande, né? O Inter acabou recuando, deu posse de bola pro Corinthians, assim que da metade do... ali pro entorno dos 20 do primeiro tempo até o final, assim, foi um domínio impressionante do Corinthians, né? Assim, né? Botando duas bolas na trave, o Anthony fazendo defesas importantes, no segundo tempo também foi muito parecido, inclusive quando o Corinthians estava melhor no jogo, o Inter acabou fazendo 2-0. Gols bem cara do Fernando Diniz, né? Zagueiro saindo jogando, faz aquela marcação alta, se atrapalham, e o Alan Patrick, aliás, o Alan Patrick, né? Foi decisivo ontem, né? Em alguns momentos foi reserva do Inter, né? O Alan Patrick deu uma assistência para gol e fez um gol. Né? Decisivo ontem pro Inter conseguir a vitória. E o Inter acabou levando um gol num problema crônico que o Inter tem, né? O Inter leva muitos gols de bola levantada para a área, né? O Corinthians acabou descontando.
1: No meio dos zagueiros,
9: o Memphis Depay também botou uma bola na trave, né? Então, assim, ó, foi um jogo onde o Corinthians foi melhor, o Corinthians teve as melhores oportunidades, mas o Inter acabou sendo letal. E nessa altura do campeonato, Aberina, já temos em outubro, o desempenho é secundário, tá? Tanto o Inter quanto o Grêmio são de vitórias, aí o Inter conseguiu o mais importante. Assim, ó, o torcedor do Grêmio deve estar se lamentando muito pelo Grêmio estar ganhando o jogo por 1-0 e ter cedido um empate aos 42 minutos do segundo tempo. Agora, numa conta fria, o Grêmio não merecia ter ganhado o jogo ontem contra o Remo, tá? Primeiro, pela ineficiência nas finalizações, né? Assim, tu tá ganhando 1-0, tá criando, fazer um 2-0, tu não pode errar uns gols que o Grêmio errou ontem com o Enamorado, com o TT. A única vez que o Grêmio ameaçou o gol do Remo, acabou fazendo 1-0 com o gol do Kahneman. Aliás, o Kahneman não fazia gol há 3 anos. E eu também tenho que salientar, assim, que o Remo teve um pênalti escandaloso a seu favor, assim, né? Foi pênalti pro Remo. É aquele lance, assim, que é pra te pegar o árbitro e botar apitar a quarta divisão do Campeonato Brasileiro, tá? O árbitro e a cabine do vídeo, assim, não tem como tu não dar aquele pênalti pro Remo, tá? Assim, talvez, assim, o pênalti mais vergonhoso dessa edição do Campeonato Brasileiro. Eu sei que o Grêmio, ele foi prejudicado em alguns jogos, até os dirigentes do Grêmio contra o Bragantino. Pra mim, o gol do Grêmio foi legal contra o Bragantino, e o Grêmio poderia ter ganhado aquele jogo. Acho que contra o Vitória também, o jogador do Vitória merecia ter sido expulso. Só que o Grêmio entrou numa seara, assim, estão tentando prejudicar o Grêmio no Campeonato Brasileiro. Não, o jogo de ontem foi claro, que os árbitros são ruins pra todos. Assim, um pênalti que não foi dado pro Remo no primeiro tempo poderia ter mudado a configuração do jogo. O Remo faz 1-0 para um time que não estava criando. Provavelmente o Grêmio teria perdido o jogo por 1-0 para o Remo, ou quem sabe poderia ter levado um placar mais elástico, né? O Grêmio ontem tem que se lamentar, primeiro, pela péssima atuação que fez, né? Até eu concordo com o Renato na entrevista coletiva, né? Botou muito na conta do antigo treinador, né? Vocês não esperem que eu ajuste em 20 dias um time que não tem nada em 9 meses. Renato disse ontem na coletiva. E o Renato tá certo, né? Eu até disse aqui em outro programa no Panorama Esportivo. No Panorama Esportivo, que pra mim a diferença das duas trocas de treinador é a seguinte: o Eduardo Batista está pegando o Internacional sem ter arrasada. Porque o Paulo Pezzolano deixou alguma coisa ali. Porque o Inter jogou bons jogos em alguns momentos com o Paulo Pezzolano. Passou pelo Corinthians na Copa do Brasil, ganhou do Santos na Vila Belmiro, empatou com o Palmeiras, empatou com o Flamengo. O Inter conseguiu bons jogos na temporada com o Paulo Pezzolano. Goleou o Vasco, quando o Renato, inclusive, era o treinador. Ganhou do Fluminense. Tem vários jogos que o Internacional jogou bem com o Paulo Pezzolano. Agora, o Renato Portaluppi está pegando um time que não tem nada há 9 meses. Tá? E querendo ou não, o Renato chegou no Grêmio em 2 jogos, fez 2 pontos. Com o antigo treinador, o Grêmio só perdia. O Grêmio perdeu pro Vitória, o Grêmio perdeu pro Vasco em casa, aí o treinador, o Luiz Castro, foi demitido, né? Joga pouco o Grêmio ainda com o Renato, mas ainda joga melhor em relação ao que apresentava com o Luiz Castro. É muito parecido a troca. Quando saiu o técnico argentino, me fugiu o nome dele, que veio do Vélez aquela vez, e veio o Mano Menezes. Eu falei, olha, eu tô vendo, o Grêmio tá progredindo com o Mano. O futebol é pouco ainda, mas vai progredir. Tanto que com o Mano conseguiu ter uma recuperação e conseguiu ficar na primeira divisão, inclusive ficou na primeira página. Só que o Grêmio demorou para trocar o treinador, Alberi. Eu não sei se vai dar tempo de recuperar. Mesmo que o Renato seja um bom treinador, faça bons ajustes táticos, é um mobilizador, mas eu não sei se o Grêmio não demorou demais para trocar o treinador. Tá? Demorou demais. Porque o Eduardo Batista ele tá chegando em alguns momentos com o treinador antigo, teve bons jogos. Agora o Renato está pegando um trabalho de um treinador que não deixou nada. Diferente da última vez que o Renato chegou e pegou do Roger. O Roger saiu, mas tinha alguma coisa ali. O Grêmio em alguns momentos apresentava um bom futebol com o Roger. Agora o Renato está pegando um trabalho assim que talvez um dos trabalhos mais danosos que passaram pelo Grêmio nos últimos anos.
1: É, então agora tudo é clássico Grenal, o Grêmio vai na obrigada, podemos dizer assim, já o empate para o Inter não é um mau resultado.
9: Empate, né? pro Inter é um ótimo resultado. Eu garanto, se nós botar um documento agora para o presidente Alessandro Barcelos, tu assina empate no Grenal, Alessandro, na hora. Porque Sim. Pro Inter ficou confortável, né? Porque ganhou num confronto direto o Corinthians. Tu segura outro confronto direto fora de casa contra o teu arquirrival, tu te fortalece. Agora o Grêmio, só a vitória interessa, tá? Se o Grêmio acabar sendo derrotado pro Internacional, o Grêmio já pode pegar o carnê e começar a pensar nos jogos contra o Atlético Goianiense, contra o Avaí, contra quem sabe o Criciúma, porque se o Grêmio perder o clássico Grenal é inevitável, o Grêmio estará rebaixado para a segunda divisão do ano que vem. Se o Inter perder o clássico Grenal, a situação do Inter se complica, mas não dá para nós botar, por exemplo, o Inter está rebaixado, então o Inter talvez ainda possa recuperar. Agora, se o Grêmio perder o clássico Grenal, aí eu vejo assim que o cenário é irreversível.
1: É, até porque, segundo os resultados de ontem, claro que teve mais equipes aí, próprio São Paulo agora também corre perigo.
9: Botafogo.
1: É, mas o Corinthians também tem a chance de recuperar, porque deve entrar outro técnico aí, né, Erilson? De repente ajusta a equipe, né?
9: Um treinador que não deixa muitas saudades no Beira-Rio, né? O principal nome a assumir, até porque ele pegou o Corinthians um ano e conseguiu salvar, é o Ramon Dias.
1: Ah, sim, técnico argentino.
9: Foi o técnico do Inter no passado e olha, se ele tivesse comandado o Inter nas duas últimas rodadas, eu estaria falando aqui provavelmente do Inter na segunda divisão. O Inter ainda teve a sorte de trocar faltando duas rodadas e conseguiu ganhar um jogo contra o Bragantino, mas do jeito que o Inter jogava com o Ramon Dias, o Inter não ia ganhar do Bragantino na última rodada, tá? Só que o Ramon Dias, ele tem um trabalho no Corinthians e assim, ó, o Corinthians não tem time pra cair, tá? O Corinthians não tem time pra cair. O Corinthians é um ótimo goleiro, o Mateuzinho, o Yuri Alberto, o Memphis Depay, o Garro. O time do Corinthians é bem melhor que o nosso, que é da dupla Grenal. Tá? Por isso que eu acho que a vitória do Corinthians, a vitória do Inter contra o Corinthians é emblemática. O Internacional ganhou de um time que tem mais qualidade de jogadores que ele. Né?
1: Mas tá certo então, Adilson. Mais informações aí no esporte ao meio-dia, né?
9: Meio-dia.
1: Ah, tá certo. As informações aí do Brasileirão.
9: Amanhã nós temos uma alteração em relação ao horário eleitoral, né?
1: Amanhã volta o horário eleitoral. Amanhã começa a partir das 7 da manhã no rádio e depois ao meio-dia. E na TV é 1 da tarde, né?
9: 1 da tarde.
1: 1 da tarde também na parte da noite. Amanhã então começa o horário eleitoral e também as propagandas aí no rádio. 11h24, tem sugestão aqui, pedido de um ouvinte. A música aí do RPM, né? Um ouvinte aqui nos mandou a seguinte mensagem, vamos observar aqui. Bom dia, Alberi, gostaria de pedir uma música com RPM, qualquer música, ofereço para todos os ouvintes, para minha mãe Dalina, que está na São João Batista. Estou trabalhando, passando um ótimo dia. A Marielle, né? Marielle, obrigado a Marielle pela audiência. Vamos trazer RPM 1126.

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7: 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Vou te contar agora que Pedro avisa a Adriana que ela não precisará estar presente no novo julgamento. Otoniel diz a Inés que está decepcionado com o amigo. Adriana conta mal. Que Heitor está vivo. Pilar avisa a Ademir que vai às últimas consequências para impedir que Adriana seja inocentada. Olha quanta perseguição. Eu fico por aqui, mas amanhã a gente volta com mais resumos de novelas. Tchau.
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9: Vem o som aí do sertanejão para você recordar, 11h34 agora. A dona de casa, o pessoal que está lidando já com a cozinha, com as panelas, aqueles que estão ainda no serviço da limpeza, né? No escritório de contabilidade, nosso obrigado pela audiência e sintonia na programação da 1260. Um alusão para o Denilson, é o Magro. Muita chuva, né, Denilson? A gente agradece pela audiência e sintonia. Ao Alfredo, possivelmente dando carona pra gente no aplicativo, a gente agradece pela audiência. Aqui também recebendo um recado, né? Meu filho acabou perdendo uma carteira terça-feira. Para ver se alguém não deixou aqui na portaria da Rádio Cultura, no nome dele é Daniel da Rosa Pereira. A gente vai verificar aqui então, né? Vai verificar com os nossos colegas se deixaram ou não. Tem que passar aqui a mensagem pelo WhatsApp, né? Para os nossos demais colegas na portaria. Obrigado, portanto, a Fernanda pela audiência e aos demais ouvintes que estão interagindo com a gente pelo 996731260. A gente agradece, portanto.

vamos da reta final na última meia hora aqui da programação da Cultura. 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Vamos recordar João Mineiro e Marciano, são 11 horas e 36 minutos. 20 graus a temperatura e amanhã chuvosa desta quinta-feira, dia 8 de outubro.

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8h42, faltando 18 minutos para o meio-dia, temperatura de 20 graus aqui no centro de São Borja e continua a instabilidade, né? A chuva, também nosso bom dia falando sobre a instabilidade aqui, eu sou Pedro Fonseca, lá da Encruzilhada, localidade da Encruzilhada, 110 milímetros, a chuva já agora já passou, aqui já passou, aliás, já passou de 110 milímetros, tá certo? Obrigado, seu Pedro Fonseca. Que deixa aqui uma sugestão, né? A música aí do Almir Sater e Renato Teixeira. Boa escolha aí. Então, obrigado pela audiência aí na localidade Encruzilhada. Nossos demais ouvintes. Então, direção já a localidade aí, proximidade de Maçambará, né, seu Pedro? Maçambará, quem vai também para Unistalda, Santiago. Então, já passando aí dos 110 milímetros de chuva. Então, é muita água, conforme o pessoal está também chamando. 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

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E realização do Sindicato Rural de São Borja. 15 minutos faltando para o meio-dia. 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E também já agradecendo, antecipando, né, o agradecimento às empresas que ficaram com a gente na manhã desta quinta-feira. A gente retorna aí na parte da tarde. 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Teve as demais informações e notícias pela Rede Pam. Colega que participou, Eduardo Belmonte, com informações da área de segurança e também da área policial, né, das últimas 24 horas, mas também o Adilson trouxe o resumo aí do Jornal Cultura e também do Esporte. 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Daqui a pouquinho vem o Esporte. E à tarde, né? Novo encontro a partir das 15 horas e 30 minutos. Na tarde é sua. Até lá.

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sim, começando mais cedo hoje, 11 horas e 55 minutos, o Panorama Esportivo. Já que o Alberedia saiu um pouquinho mais cedo, a gente aproveita e também começa um pouquinho mais cedo o Panorama Esportivo com muita informação do esporte para vocês. Repercutindo principalmente Campeonato Brasileiro, dupla Grenal. Eu até tinha comentado ontem aqui que o cenário ideal era eu estar contando uma história aqui de 6 pontos, né? Mas pelo menos 4 pontos conquistados nós conseguimos aqui com os times gaúchos no Campeonato Brasileiro. Torcedor colorado feliz da vida, ganhou um confronto direto, botou o Corinthians cada vez no bolo contra o rebaixamento, e o Grêmio estava com os 3 pontos na mão e acabou cedendo o empate no finalzinho do jogo, mesmo que não tenha feito lá uma grande atuação. Aliás, o Inter também não fez, mas eu reitero, nesta altura do campeonato, outubro, dia 8 de outubro, o desempenho fica para outra hora. Tanto o Inter quanto o Grêmio precisam de vitórias, precisam de pontos para não serem rebaixados no Campeonato Brasileiro. O Inter fez sua parte, o Grêmio desperdiçou 2 pontos.

0: Roberto! Nacional, começando o jogo, 40 segundos de partida, o Inter está fazendo 1-0. Foi o Alejandro que fez esse gol, é? Ou foi o Vitinho?
1: Vitinho.
0: Ele estava lá para chutar, para marcar o gol. 40 segundos, senhoras e senhores, acreditem no que eu estou dizendo. O Inter está fazendo 1-0. Menos de um minuto de partida, Vitinho estava fazendo o gol. É gol do Inter, é festa colorada. Diz aí, Zé Alberto.
2: Na jogada de roubada de bola, alô, alô, Fernando Diniz, o cara que gosta de fazer isso, tomou, ele tomou o time dele, quem fez foi o Inter, Alan Patrick deu combate, pegou a bola na saída corintiana e simplesmente tocou Vitinho da cara do gol, botou pra dentro. O Inter mal começa o jogo, começa ganhando 1-0.
3: Já reproduzimos o gol do Internacional aqui, o gol, os amigos aqui da Rádio Gaúcha, o Pedro Ernesto, o Zé Alberto Andrade, já reproduzimos o gol da vitória colorada, 2-1 sobre a equipe do Corinthians. Então, já no começo do programa, já reproduzimos o gol. Até estava pensando ontem, acompanhando os dois jogos ao mesmo tempo, falei, ó, vamos conseguir reproduzir dois gols amanhã de duas vitórias, mas não foi o que aconteceu. Primeiro, participe do programa, mande sua mensagem pelo 55996731260, esse é o nosso WhatsApp aqui da Rádio Cultura, 99673-1260, o nosso WhatsApp, mande sua mensagem. Convidando os amigos também a seguir as nossas páginas, redes sociais, Rádio Cultura M no Facebook, Rádio Cultura M no Instagram, se quiser dar uma forcinha no meu Instagram pessoal, Adilson Ribas Jornalista. Mensagem dos nossos queridos ouvintes, aqui a dona Maurília participando do programa. Vamos olhar aqui. Bom dia, Adilson. Estamos aqui na Paris Sampaio escutando seus comentários. Abração para dona Maurília e também para o seu Alcides Camargo, o seu Pedro que já estava participando aqui no programa do Alberi. Olá, Dilson, tudo certo por aí? Tudo certo, graças a Deus. Me fala da incompetência do Grêmio, não ganhar do Remo. Bright White, TT e Caio, o Caio Paulista. Deve estar longe, não servem pra nada. O Inter deu sorte de não perder. É verdade, o Inter teve uma... O goleiro teve uma nessa, Pedro, uma grande atuação. Algo muito parecido com as poucas vitórias que o Grêmio teve no Campeonato Brasileiro também passam pelo goleiro, né? Se não fosse o goleiro Everton, provavelmente hoje o Grêmio estaria abraçadinho com a Chapecoense, já virtualmente rebaixado. O Flávio, nosso amigo Flávio Silveira, também participou, mandou cedo aqui a mensagem no programa do Alberi. Botou bom dia, Dilson, beleza? Beleza, nem tanto, mais simpatia. O Grêmio deixou escapar uma vitória no final e é o principal candidato ao rebaixamento, concordo. O Inter teve mais sorte do que juízo. Só levou 3 bolas na trave, mas acabou vencendo, que é o que importa. Os árbitros ajudaram a dupla Grenal. Pênalti claro para o Remo, concordo, e teriam para o Corinthians. Acho um lance duvidoso, mas eu não daria o pênalti, tá? O Grenal será um quase pouco ou nada. Abraço. Pois é, nós temos um clássico Grenal, mas esse clássico Grenal, pelo menos pro lado do Inter, já baixou um pouco a temperatura. Agora, pro lado do Grêmio, esse clássico Grenal pode ganhar uma sobrevida, ou se o Grêmio acabar sendo derrotado pelo Internacional, acho que aí o Grêmio já pode pensar em disputar a Série B do ano que vem. O seu Delcio participando também, Coloradaço, sempre participando do programa. Bom dia, meu amigo, estou na escuta do programa. Hoje contente com a vitória do Inter. O contestável goleiro Antony fez um bom jogo e também teve muita sorte. O Alan Patrick muito bem, maestro do time. Acho que dá para sonhar em permanecer na primeira divisão. O que nós tivemos então pelo Campeonato Brasileiro? Aliás, vamos ter ainda, nós temos 4 jogos. 4 jogos pelo Campeonato Brasileiro. O que nós temos hoje pelo Brasileirão? 19:30, Santos e Flamengo. Esse é o jogo que eu vou separar e vou assistir. Santos e Flamengo. Tendência de jogo bom. Santos melhorou no campeonato, o Flamengo está brigando pelo título, então tem todos os ingredientes para tecnicamente nós termos um jogo muito bom pelo Campeonato Brasileiro. 8 horas da noite, jogo bom também. Atlético Paranaense contra Atlético Mineiro. 9:30, Fluminense e Curitiba. E vou dizer para vocês, tá? Apesar de estar com 38, o Curitiba tá patinando no campeonato. Seria bom, assim, se o Curitiba perdesse, tá? Eu sei que o Curitiba tá com 38. Tá um pouco longe, né, do radar da dupla. Só que o Curitiba será adversário de ambos no Campeonato Brasileiro, tá? O Curitiba tem que jogar com o Inter e tem que jogar com o Grêmio. Então, pra mim, não seria nada mal se o Curitiba perdesse o jogo hoje, tá? E 9:30 da noite, promessa de jogo bom também, se eu estiver acordado, vou acompanhar esse jogo. Palmeiras e Bahia.

0: os jogos de ontem? Bragantino e Mirassol 1-1, esse resultado não foi bom pra dupla, tá? Porque o Mirassol tava perdendo e jogou boa parte do jogo com um jogador a menos, tá? Não foi bom. Bom mesmo foi a vitória do Inter ontem. O Inter ganhou 2-1 do Corinthians, o Grêmio acabou empatando 1-1 com o Remo. Depois de 3 anos, o Kahneman voltou a fazer um gol. Vitória 4, Chapecoense 0, Botafogo 1, Vasco 2, e o Cruzeiro fez 2-0 no São Paulo. São Paulo também mergulhado numa crise sem fim. O Cruzeiro, que também será adversário da dupla Grenal nessa reta final. Tanto o Inter quanto o Grêmio tem que pegar o Cruzeiro ainda pelo Campeonato Brasileiro, no Campeonato Brasileiro. Aliás, o Inter vai enfrentar o Cruzeiro na última rodada. Na última rodada, o Grêmio pega o Mirassol. Rapaz do céu, vocês imaginam a diferença do Grêmio pro Mirassol hoje é 3 pontos. Pode decidir, quem sabe, quem fica na primeira divisão, hein? Olha, esse Grêmio e Mirassol tá se desenhando ser um jogo tenso na última rodada do Campeonato Brasileiro. Sobre os jogos da dupla, tá? Pô, tem bastante tempo ainda, ó, 5 minutos. Era pra recém tá fazendo a abertura do programa, tá? Mas antes de eu fazer a minha análise em relação aos jogos da dupla, vou falar dos nossos parceiros aqui. 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Sobre os jogos da dupla, tá? Eu vou começar a minha análise. Eu geralmente faço a minha análise pela equipe que jogou primeiro. Como as duas equipes jogaram no mesmo horário, né? Vai ser sorteio, tá? Eu vou começar fazendo a análise do Grêmio contra o Remo. Tá. Primeiro, eu vi o jogo e vi a entrevista coletiva do Renato. A entrevista coletiva do Renato foi muito melhor que o desempenho do time do Grêmio. E eu concordo com as falas do Renato. Tá? Primeiro, Renato disse na entrevista coletiva, e eu sabia que esse momento iria chegar em relação ao trabalho do Renato. Em algum momento o Renato ia botar a M no ventilador. Renato usou mais ou menos essas palavras que eu vou usar. Vocês não esperem que em 20 dias eu vá consertar um trabalho ruim de 9 meses. E eu concordo com o Renato. Aliás, eu sei que o torcedor do Grêmio está um pouco cabisbaixo, o torcedor do Grêmio está um pouco desanimado hoje. Primeiro, pelo resultado ruim, sim, apesar do Grêmio ter empatado fora de casa, o resultado é péssimo. O Grêmio pegou um time que vai disputar a segunda divisão no ano que vem. E pelo Grêmio ter entregado um resultado aos 42 minutos do segundo tempo. Mas o seguinte, a comparação que eu faço do trabalho do Renato é muito parecido com o trabalho do Mano Menezes, quando ele pegou do... Agora eu lembrei o nome do treinador, do Gustavo Quinteiros. Você lembra? O Gustavo Quinteiros fez um trabalho ruim no Grêmio, o Mano Menezes demorou para engrenar no Grêmio, e na época eu dizia, olha, o trabalho do Mano não é um super trabalho, mas em relação ao trabalho do Quinteiros, eu tô vendo a evolução. O Grêmio jogou pouco contra o Remo e até teve lampejos de bom futebol contra o Palmeiras. Mas é o suficiente para eu dizer, o Grêmio joga mais com o Renato em relação ao trabalho do Luiz Castro. Aliás, os números provam isso. Os dois últimos jogos com o Luiz Castro, contra o Vitória e contra o Vasco, o Grêmio perdeu os dois, então não fez ponto nenhum. Com o Renato, o Grêmio empatou com o Palmeiras, empatou com o Remo, então o Grêmio fez 2 pontos. Contra o Palmeiras, o Grêmio somou 1 ponto. Agora, contra o Remo, o Grêmio deixou 2 pontos para trás. O desempenho do Grêmio, foi muito parecido em relação ao que apresentava com o Luiz Castro. Nós nunca vamos saber, mas aí é achismo, tá? Eu acho que com o Luiz Castro o Grêmio perderia o jogo ontem, tá? Eu acho que o Grêmio perderia pro Remo ontem com o Luiz Castro, como eu também acho que o Grêmio perderia. Aliás, assim, eu tenho certeza, não é achismo, eu tenho certeza que o Grêmio perderia pro Palmeiras com o Luiz Castro, tá? Mas eu não posso tirar da conta o desempenho muito ruim do Grêmio. O Grêmio, ele tem uma coisa que incomoda não só o torcedor do Grêmio, mas qualquer pessoa que assiste futebol. O Grêmio tem alergia a atacar os adversários. Não é um parto o Grêmio fazer um gol, é um parto o Grêmio criar uma chance de gol. Tá? Foi assim contra o Vasco, foi assim contra o Vitória, foi assim contra o Bragantino, e na maioria dos jogos do Grêmio no Campeonato Brasileiro, na Copa do Brasil, tirando o Grenal, que o Grêmio criou, foi efetivo e balançou as redes, mas o Grêmio tem algo impregnado que o Renato vai ter que desmanchar, e não, isso não é fácil de um trabalho de 9 meses. Jogadores, o Grêmio tem cacuete em dominar a bola e tocar para trás e se defender. O Grêmio é um time que não sabe atacar. O Grêmio não tem DNA ofensivo, mesmo que tenha o Amuso no ataque, tenha o Carlos Vinícius, tenha o Pavon, o Caíto e o próprio João Pedro têm vocação ofensiva, o próprio Caio Paulista, o Marlon, são jogadores laterais que apoiam e gostam de apoiar, mas o Grêmio está impregnado no seu DNA em 2026, que é um time que não sabe atacar. Contra qualquer adversário, o Grêmio se acostumou a jogar atrás da linha da bola, jogar no contra-ataque, jogar na espera, respeitando o adversário, e contra o Remo. Contra a Chapecoense na arena já foi assim. Que até agora eu não sei como é que o Grêmio ganhou aquele jogo. Ganhou porque o Everton, assim, fez defesas milagrosas. O Grêmio não sabe atacar. E não vai ser fácil o Renato botar na cabeça dos jogadores que a todo momento tem que criar uma chance, tu tem que ter posse de bola. A jogada do Grêmio ontem era ligação direta. E não é porque o Renato não sabe ajustar isso, é que os jogadores do Grêmio ainda não assimilaram que tem que jogar pra frente, que tem que agredir. Aliás, o primeiro tempo ontem de Remo e Grêmio, assim, aquele jogo assim que, eu confesso a vocês, que se eu não trabalhasse na imprensa, não comentasse futebol, eu olharia 5 minutos e iria desligar a TV. Não tem como tu assistir um jogo daqueles ali, tecnicamente sofrível, tá? Não parece um jogo de primeira divisão no Campeonato Brasileiro, de assustar, assim, a qualidade técnica do Grêmio e do Remo, tá? Duas equipes com medo de atacar, o Remo tendo posse de bola, tendo volume, apelando também para levantamento para áreas, também sem muito perigo, o Everton não trabalhando, o Grêmio só foi criar um espasmo de ataque, um levantamento que tu não sabe se o Pavão chutou pro gol, cruzou aquela bola para a área, tá? Mas assim, ó, um jogo terrível de ser assistido. E também eu tenho que mergulhar num ponto. O ponto é, os dirigentes do Grêmio, há rodadas atrás, até acho que com legitimidade, estão prejudicando o Grêmio. O Grêmio foi prejudicado pela arbitragem contra o Bragantino. E foi mesmo, tá? O gol do Bright White foi legal, e o Grêmio era para ter ganhado aquele jogo do Bragantino. E na época eu disse, o Grêmio foi prejudicado, mas não acredito que seja roubo. Eu não acredito que o árbitro é desonesto. Pra mim, acredito que o árbitro, a cabine do VAR, erraram. Contra o Vitória também o Grêmio foi prejudicado. Só que a banca paga e recebe. Ontem o Grêmio pagou a banca ontem. O pênalti que não deram pro Remo é aquele lance assim que, se eu sou o presidente da CBF, não é que eu afasto o árbitro e afasto o pessoal do VAR. Eu falo assim, ó, enquanto eu for o presidente da CBF, tu não apita mais. Talvez quando trocar o comando, tiver outro presidente, tu possa voltar. O pênalti que não foi dado pro Remo talvez seja um dos pênaltis mais escandalosos da história do Campeonato Brasileiro de pontos corridos. Não tem como tu não dar um pênalti daqueles ali, tá? Ontem nós estávamos falando aqui em relação a aquele lance do Rodinei contra o Flamengo, o lance do que não foi dado um pênalti pro Grêmio contra o Corinthians, que o zagueiro do Corinthians bota o bração na bola. É um lance desse naipe. Talvez até pior. Assim, ó, o Kahneman com o bração aberto, tá, até depois que a bola bate no braço ele recolhe, mas assim, não tem como tu não dar aquele pênalti, não tem como tu não dar, sabe? E aquele lance assim, 20 e poucos do primeiro tempo, o Remo faz 1-0, o Grêmio que não tava conseguindo atacar, provavelmente perderia aquele jogo. Então assim, ó, o resultado é ruim, a atuação do Grêmio foi péssima, mas olha, o torcedor do Grêmio tem que erguer as mãos pro céu, que caiu um ponto na conta do Grêmio pelo que ele produziu e pelo erro crasso de arbitragem, tá? Tirando esse lance aí, o jogo tava se encaminhando para 0-0, aí o Grêmio tem o seu gol, acaba fazendo 1-0, levantamento para a área, o Wallace deu uma assistência praticamente de bicicleta, e a bola caiu no Kahneman, que se atirou na bola e acabou fazendo 1-0. E confesso a vocês que quando o Grêmio faz 1-0, porque o Grêmio foi premiado com aquele 1-0,
1: Não tava jogando nada. Caiu aquele 1-0 na conta do Grêmio, eu imaginei. Vocês imaginam, um time que não sabe atacar, que não tem cacuete ofensivo, que só sabe jogar atrás, caiu 1-0 na conta, o que que ele vai fazer? Vai fazer um ferrolho. Mas dito e feito, o Grêmio fez um ferrolho, baixou as linhas e só se defendeu. E o comentarista ontem do Premier, que era o Felipe Melo e o PC Vasconcelos, estão falando no jogo. Não precisa ser um comentarista da arbitragem, não precisa ser um especialista em futebol, tu vê. Pô, tem um time que tá só se defendendo, tá só atacando. A qualquer momento esse time vai empatar. Assim, ó. E o jogo ia passando, era 10, era 15, era 20, era 25 do segundo tempo, e tu vê assim, ó. Cara, a qualquer momento o Grêmio vai levar um gol de empate. Não é possível que um time fique só se defendendo, vai aguentar até o fim. E um adendo. E aí tu vê a barbeiragem num departamento de futebol, de um time de futebol que não conhece nada. Quem contratou o enamorado? Quem que contratou esse jogador que tem 26 anos de idade, estava jogando na Colômbia e ninguém viu esse fenômeno? 26 anos de idade e nem o time da Europa quis contratar esse craque. Cara, o enamorado não sabe correr, não é que não sabe chutar. O enamorado não sabe correr. Sabe? Tu pega jogador no futebol amador aqui, não só em Sambora, em qualquer lugar. Os caras não sabem correr, sabem se posicionar no campo. O namorado não sabe correr, ele não sabe se posicionar, ele não sabe chutar. Assim, é um verdadeiro milagre ele ter sido profissionalizado no futebol da Colômbia. Sabe? Se o enamorado tivesse nascido aqui no Brasil, ele tava fazendo panfletagem aqui na política, aqui, porque não ia se profissionalizar. Muito fraco tecnicamente. A barbeiragem meio que contrata um jogador desse aí. Sabe? É impossível tu olhar um jogo no campeonato colombiano e dizer assim, ó, vamos contratar o enamorado. Esse cara vai solucionar os problemas de ataque. O enamorado foi o principal fiador do Grêmio não ter ganhado o jogo ontem. Assim, ó, errou um gol inacreditável ontem, ele e o goleiro. É verdade que o zagueiro salvou em cima da linha de cabeça. Depois do TT acabou errando o gol, mas depois que o Grêmio empata na última bola do jogo, ele entra sozinho com o goleiro e desperdiça um gol inacreditável. E por isso que eu acho que o Grêmio evoluiu com o Renato. Porque o Grêmio, mesmo que só se defenda, contra o Botafogo criou mais, contra o Palmeiras criou no primeiro tempo, e contra o Remo teve várias chances para fazer gol. O problema é os atacantes do Grêmio, aliás, não só os atacantes, a maioria dos jogadores do Grêmio não sabe fazer gol. O enamorado sabe chutar. O TT, um fiasco. O Amuso acabou saindo no primeiro tempo. Não sei se o Amuso saiu por desgaste, aliás, se o Amuso saiu por convicção do Renato, barbeiragem. O Amuso manco tem que jogar os 90 minutos no time do Grêmio, tá? E o Carlos Vinícius também, mesmo que esteja numa fase ruim, não pode sair, tá? E o gol que o Grêmio levou, os 42 minutos do segundo tempo, também um erro de posicionamento da zaga do Grêmio, tá? Assim, ó, pra mim o resultado do jogo do Grêmio, totalmente justo, tá? O Grêmio não merecia ganhar o jogo por 2 pontos. Primeiro, não jogou nada. Só que nesta altura do campeonato, jogar bem ou jogar mal, tanto faz de se apontar. Mesmo coisa caso do Inter. O Inter não jogou. Não vou dizer que o Inter não jogou nada. O Inter teve uma atuação razoável e ganhou o seu jogo. Só que nessa altura do campeonato tem que ganhar, tem que pontuar. E o Grêmio deixou 2 pontos na conta contra um time que vai jogar a segunda divisão. Tá? Eu reitero pra vocês. Talvez o Renato consiga salvar o Grêmio. Talvez ele consiga. Mas não vai ser fácil. Qualquer outro treinador do futebol brasileiro, com esse time que o Grêmio tem, e o Grêmio tem um setor do campo que é vital no time de futebol, que os jogadores do Grêmio são tão ruins, que é o meio-campo do Grêmio. O Grêmio não cria nada no meio-campo, porque o Vila Sante tem vocação de marcação, aliás, jogou esgotado fisicamente ontem. O Danilo Barbosa até acho que fez um jogo bem razoável ontem, mas assim, não tem vocação ofensiva, né? E o Dodi, você sabe muito bem o Dodi, né? É muita entrega, é um jogador voluntarioso, não tem bola perdida, mas é comum da bola. Então, assim, o meio campo do Grêmio é de chorar, sabe? Então não tem como tu criar também com um meio campo desses aí, tá? O Grenal pro Grêmio, pra mim, é o divisor do Grêmio na temporada. Se o Grêmio ganhar, ele respira. Tá longe, assim, agora o Grêmio ganhou o clássico Grenal, vai ficar na primeira divisão. Pelo contrário. Algo muito parecido com relação ao Inter. Não posso dizer agora assim, o Inter vai decolar na temporada, tá na primeira divisão, porque ganhou do Corinthians. Tem uma perspectiva de melhora, nada melhor que tu trocar o treinador e já no primeiro jogo tu ganhar. Se o Grêmio ganhar o clássico Grenal, não, na terça-feira, porque segunda-feira é feriado, eu não vou chegar assim, ó, Agora, a partir de agora, tá tudo certo no Grêmio. O Grêmio vai sair da zona de rebaixamento, vai respirar com a vitória no Clássico Grenal. Por quê? É muito parecido como foi os jogos da Copa do Brasil. Na época eu disse, se o Inter ganhar do Grêmio, não tem nada demais, porque o Grêmio não existe como time. E se o Grêmio ganhar do Internacional, também não prova nada. E, aliás, tá provado. O Grêmio passou pelo Inter na Copa do Brasil. E o Inter tá na frente do Grêmio no Campeonato Brasileiro, mesmo que os dois nesse momento estivessem rebaixados. Então, aqueles clássicos grenais são totalmente enganosos. E esse jogo domingo, o Clássico Grenal, 5:30 da tarde, também é um jogo enganoso. É um jogo totalmente enganoso. Quem ganhar, não dá pra bater no peito e dizer assim, ó, vai escapar da segunda divisão. 2027 temos na primeira, nada disso. Só que o Inter joga pelo menos com um empatezinho. O Inter vai poder empatar o Clássico Grenal. São 4 pontos em 6 contra Corinthians e Grêmio. Agora, se o Grêmio perder o Clássico Grenal, acho que inclusive o Grêmio já pode pensar na reformulação para 2027, quem vai ser o treinador, grupo de jogadores, não escapa. Não escapa. Se o Grêmio perder o Clássico Grenal, o Grêmio vai ser rebaixado para a segunda divisão. É irreversível, cara. O que acontece é o seguinte, se tu pegou o Remo e não ganhou do Remo, não ganhou do Remo, os dois jogos tu não ganhou do Remo, e tu não ganhar do Inter, que no caso é um time que tá brigando contra o rebaixamento em casa, aí tu já pode pegar o carnê da segunda divisão e esperar o Atlético Goianiense, o Criciúma, o Avaí, o Atlético, é essa galera que tu vai pegar. Então, o jogo do Grêmio, o clássico Grenal pro Grêmio é emblemático. Pelo lado do Inter, algumas coisas eu gostei, outras nem tanto, mas o principal de tudo, o Inter conseguiu o resultado. O Inter conseguiu o resultado. Primeiro assim, ó, o treinador do Inter já começou acertando a escalação. Assim, ó, tu não tem o Rocher tu não conta com ele. Tu tem o Antony e tu tem o Matheus Cunha. Primeiro, eu vou botar o menos ruim. Botou o Antony. Na hora que eu tava escutando a transmissão da Gaúcha, assim, ó, Antony será o titular. Eu disse assim, ó, o Inter pelo menos já vai jogar com 11. Porque uma... Assim, ó, jamais saberemos, mas é tendência, né? Se o Matheus Cunha tivesse jogado ontem e o Antony tivesse ficado no banco, provavelmente o Inter teria perdido pro Corinthians. Então, tem as digitais do treinador do Internacional, Eduardo Batista, que acertou na escalação. O esquema com três zagueiros funcionou, um meio campo mais povoado, e assim, ó, os deuses do futebol também olharam pro Inter ontem. Assim, ó, tu estrear o treinador, deu o primeiro jogo, um confronto direto, e aos 43 segundos tu fazer 1-0, os deuses do futebol olharam pra ti. Tô dando mérito também pro Vitinho. E, aliás, pra um jogador que até o seu Delso frisou, e frisou muito bem. O Alan Patrick ainda tinha gente. Aliás, eu fui voto vencido na época, tá? A maioria tem que ser reserva, tem que mandar embora, não tem mais condições, tá velho. Eu falava, cara, no meio dessas nabas, o Alan Patrick não pode ser reserva do time do Inter, cara. Não pode. Passe milimétrico do Alan Patrick, o Vitinho de perna esquerda fez 1-0. E olha, no meu time do Carboneiro é titular. Mas não dá pra negar que a escolha do Carboneiro ter ficado no banco e o Vitinho ser titular acabou sendo assertiva. Uma coisa que eu não gostei, só que eu entendo, algo muito parecido com o Grêmio contra o Remo. O Inter tinha um resultado, tava 1-0, muito pressionado, precisava da vitória. Não é que o Inter deu 2 passos para trás, o Inter deu 20 passos para trás, deu a bola pro Corinthians e deu assim, ó, vamos tentar um escape, vamos tentar um contragolpe, vamos matar o jogo, tá? Deu a bola pro Corinthians e o Corinthians praticamente atacou todo o primeiro tempo. Bola na trave com o Mateuzinho, Antony fazendo defesas, e o Roberto chutando, o Antony defendendo e a bola batendo na trave. É aquele jogo assim, cara, o Corinthians vai empatar a qualquer momento. Só não empatou pela falta de pontaria dos seus atacantes, e também porque o Antony fez defesas muito importantes, tá? Mas eu entendo pela necessidade do resultado, e eu entendo também por ter um treinador que está chegando agora. Eu não vou querer que o Eduardo Batista, isso serve pro Renato e também serve pro Eduardo Batista, ainda mais pro Eduardo Batista que chegou agora, era o primeiro jogo dele como comandante, eu não vou querer que ele em 15 dias, acho que nem isso não deu, que ele chegue aqui. Lembrando que a matéria-prima dele está longe de ser um super time e vai querer consertar tudo em poucos dias. Eu também tenho que ter paciência com o Eduardo Batista. Eu acho que para primeiro jogo, ótimo. Primeiro, contra quem ele jogou? Eu sei que o Corinthians não é nenhuma Brastemp, mas o Corinthians tem bem mais time que o Internacional, que o Grêmio. O Corinthians tem o Memphis Depay, o Corinthians tem o Roberto, tem o Mateuzinho, o Hugo Souza, Garro, Breno Bidon, assim, todos os jogadores que eu citei aqui seriam titulares no Inter. Acho que o único que eu citei que não seria titular no Grêmio, acho que o Hugo, acho o Everton mais goleiro que ele, mas tirando todos que eu citei, seriam titulares no Grêmio. Então o time do Corinthians é bem melhor que o do Internacional, tá? Então o Corinthians sufocar o Inter num primeiro tempo e até no segundo tempo, tá tudo dentro de uma normalidade. Só que o Inter se portou muito bem, tá? O segundo tempo muito parecido, o Corinthians pressionando, o Memphis Depay botou uma bola na trave. Sim, ó, aqui. Até agora difícil saber como aquela bola não entrou. E no melhor momento do Corinthians no segundo tempo, o Inter acabou fazendo um 2-0. O típico gol que toma os times do Fernando Diniz. Vou elogiar o Alan Patrick, ele acabou, realmente acabou fazendo o gol, mas um jogador que foi vital para o Inter fazer o 2-0, é um jogador que para mim é o jogador assim, ó, mais regular do Inter na temporada, que é o Vijagra. Ele foi lá em cima daquele bote, fazer aquela marcação alta, desarmou o zagueiro, bola sobrou para o Bruno Henrique só largou para o Alan Patrick, 2-0. E acho que de uma vez por todas, assim, ó, o Eduardo Batista... Eu sei que ele não era o treinador ficha 1 do Inter, talvez o ficha 5, mas o Eduardo Batista, ele é um cara que conhece futebol. Eduardo Batista é o Alan Patrick e mais 10 no time do Inter. Não inventa, tá? Ah, eu não sei se eu boto o Antônio, se eu boto o Rocher, que eu tiver titular, tudo bem. Não sei se eu coloco o Bruno Henrique ou o Paulinho, tu pode ter essa dúvida. Pô, será que eu boto o Bernabé na lateral esquerda ou adianto ele e boto o Matheus Bahia na lateral esquerda? Pode ter essa dúvida. Será que eu boto o Bruno Gomes de zagueiro ou de lateral direito ou de volante? Pode ter essa dúvida. Agora, o Alan Patrick, como tu botou ele jogar ontem, deixa ele ali. De meia articulador, camisa 10, centralizado, bem posicionado, tentando procurar os atacantes. Não mexe nisso. Deixa ele ali. Os outros 10 do time, depois tu vê. É o Alan Patrick e mais 10. É igual o time do Grêmio, assim, ó. Escalação do time do Grêmio, o Everton, o resto, tu vê o que tu vai montar. O time do Internacional é o Alan Patrick e o resto, tá? Tu não mexe no time do Internacional em relação ao Alan Patrick. Um minuto depois, o Corinthians acaba descontando um problema crônico que o Inter tem, desde a época do Paulo Pezzolano. O Inter é um time que leva muitos gols de bola aérea. E aí, os últimos 10 minutos, o Inter estacionou um ônibus, se retrancou e com muitos méritos acabou ganhando o jogo. O Corinthians foi melhor? Foi. O Corinthians teve as melhores chances? Teve. Mas assim, ó, 8 de outubro. Quem jogou bem na temporada, jogou. Quem não jogou, tem que ganhar na marra. Inter e Grêmio, a partir de agora, tem que ganhar os jogos na marra. Porque são times que todo ano não jogaram nada, não vão ser agora que vão jogar. Eu posso fazer um comentário, como fiz agora em relação ao Inter e o Grêmio. Ah, não fizeram uma grande partida, defensivamente tiveram erros. Mas tem que ganhar. Tem que ganhar. Na marra, na luta, na superação. Vai ter que ser assim. Até porque ambos não têm time para encantar. Os times de Inter e Grêmio são comuns. Entendeu? Então, parabéns ao torcedor colorado. Alívio. Não tá nada definido. Aliás, não tá nada definido mesmo, né? Amanhã eu vou falar da tabela toda, não estará definido mesmo, né? Porque se o campeonato estivesse terminando agora, Inter e Grêmio estariam rebaixados. Para vocês verem, o Inter ganhou em casa e o Grêmio empatou fora. Mesmo que seja um resultado péssimo no Grêmio, o Grêmio fez um pontinho fora. Mesmo assim, ambos estão na zona de rebaixamento. Olha como estavam atrás do Campeonato Brasileiro. Mas pelo menos o Inter botou 3 pontos na conta, tá? E agora, ambos vão se encontrar. Quem acompanha o Panorama Esportivo todos os dias aqui, ó, na maioria dos dias, e acompanha meu programa e acompanha meu trabalho, eu disse. O Grenal, se vocês acham que o Grenal da Copa do Brasil ele é importante, vocês vão ver o que, que vai ser o Grenal do Campeonato Brasileiro. Mas eu confesso a vocês que eu não imaginei que ia ser tão importante assim. Porque o que perder tem grandes chances de jogar a segunda divisão do ano que vem. O empate... é até um bom negócio pro Inter. Agora, o empate pro Grêmio é quase irreversível. Eu não vou usar o termo que já está rebaixado, mas para mim é quase irreversível. Agora, se perder, se caso o Grêmio perder, aí o Grêmio já pode pensar na Série B do ano que vem. Se o Inter perder o clássico, aí eu uso o cenário pra mim que é quase irreversível a situação do Inter, tá? O Inter ganhou um fôlego. 12h29, cara, tô com meu tempo estourado aqui. Agradeço a todos que acompanharam mais uma edição do Panorama Esportivo. Amanhã nós voltamos com mais informações. A princípio, amanhã, eu tenho entrevista aqui com o pessoal da Sociedade Esportiva Samborges, que vai fazer um jogo festivo aqui no sábado. A princípio, entrevista com eles amanhã, tá? Já antecipo aos nossos amigos. Grande abraço.
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1: Quinta enchente do ano. Rio Uruguai continua em cota de inundação. Restaurante popular de São Borja terá atendimento especial neste sábado. Enchente muda local do evento do Dia das Crianças em São Borja. Tecnologia e inovação são destaque na programação da Expofeira nesta quinta-feira. Rony Miranda Vieira é convidado por Zuco para comandar educação no Rio Grande do Sul. Brigada Militar recaptura dois homens procurados pela Justiça em São Borja. Operação Clã prende três por tráfico de drogas na região. Os detalhes estão nesta edição de 8 de outubro do Jornal Cultura, com redação de Adilson Ribas, Annelise Andres, Enéas Júnior e Geuci Saraiva. E apresentação de Thaís Schmidtka.
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1: Esta quinta-feira foi um dos dias mais chuvosos em São Borja em 2026, tanto em localidades do interior quanto no perímetro urbano. Em várias localidades, as marcações ultrapassaram os 100 milímetros. Na cidade, alguns bairros também tiveram registros superiores a esse volume, como no bairro do Passo, onde a marcação ficou próxima de 120 milímetros. A temperatura deve ficar na casa dos 20 graus. Na sexta-feira, novamente haverá um dia de muita chuva, com precipitações contínuas em boa parte.

0: apresentando tendência de queda. Mesmo com o recuo, o rio ainda provoca reflexo nas áreas ribeirinhas. Estradas do interior, incluindo acessos nas localidades de Santa Luzia, Estiva e Salso, permanecem com restrições, além da rua Tristão de Araújo Nóbrega, nas proximidades da Piraí Alimentos. O atual episódio é a quinta enchente registrada em São Borja em 2026. O nível segue sendo acompanhado pelas equipes de monitoramento, enquanto a tendência de baixa permanece. Restaurante Popular de São Borja terá atendimento neste sábado. A Secretaria Municipal de Desenvolvimento Social informa que o Restaurante Popular de São Borja estará aberto neste sábado para atendimento à comunidade. O serviço funcionará das 11 às 12 horas em horário especial. A orientação é para que os usuários se programem e fiquem atentos ao período de atendimento. A iniciativa garante o acesso à alimentação oferecida pelo restaurante popular durante o feriado municipal. Enchente muda local de evento do Dia das Crianças em São Borja. O evento Dia das Crianças, Sonhos e Brincadeiras, que seria realizado no Cais do Porto, terá o local alterado devido à enchente que atinge a área. A programação será realizada neste sábado, dia 10, a partir das 15 horas na Praça da Estação Férrea. A programação foi mantida e contará com atividades para crianças e famílias, incluindo brincadeiras, apresentações, ações de saúde e bem-estar, lanches, distribuição de brindes e outras atrações. A iniciativa reúne apoio de empresas, entidades, órgãos públicos e profissionais que colaboraram para a realização do evento. A organização convida as famílias de São Borja para participar da programação, que será realizada gratuitamente na Praça da Estação Férrea, a partir das 15 horas.
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0: Expofeira destaca tecnologias para o campo nesta quinta-feira. A programação da 55ª Expofeira de São Borja tem como destaque nesta quinta-feira as atividades voltadas à tecnologia e à inovação no meio rural. Durante a manhã, o público acompanhou uma série de palestras com temas relacionados à modernização da produção e à redução de custos no campo. A programação começou às 8 horas com o professor Christian Bredemeyer, que abordou o uso de drones e a pulverização localizada, destacando a busca por maior precisão, economia e sustentabilidade na lavoura. Na sequência, Tiago Castro de Almeida, da B8, apresentou informações sobre a produção de etanol de cereais no Rio Grande do Sul e os novos mercados para a produção de grãos. Depois do Coffee Break, David Becker, da Alvorada Sistemas Agrícolas, falou sobre tratores autônomos e as novas tecnologias disponíveis para o setor. Também durante a manhã, um representante do Senar RS apresentou o Centro de Capacitação de Hulha Negra, destacando oportunidades de formação profissional para o meio rural. Encerrando o ciclo de palestras, o engenheiro eletricista Eliezer do Prado Bastos, da Afubra, e Sani Carpes Júnior, da JLA Energia Solar, trataram da energia como um insumo estratégico na propriedade rural, com orientações sobre custos, riscos e proteção da produção. A programação continua à tarde. Às 14 horas estão previstas demonstrações de tratores John Deere e drones DJI. Às 15 horas ocorre o julgamento de bovinos a galpão. Já às 16 horas será realizado o julgamento de equinos das raças Quarto de Milha e Apalusa. A 55ª Expofeira segue até domingo, no Parque Serafim Dornelles Vargas, com atrações e atividades voltadas ao agronegócio, comércio, indústria, tecnologia e entretenimento. FGTAS Cine de São Borja oferece vagas de emprego nesta quinta-feira. A agência do FGTAS Cine de São Borja está com novas oportunidades de emprego disponíveis nesta quinta-feira. As vagas são destinadas a diferentes áreas e podem ser consultadas pelos trabalhadores interessados. Entre as oportunidades estão vagas para vendedor de confecção, técnico em informática, salgadeira, gerente de vendas, consultor de vendas, recepcionista, empregada doméstica e motorista vendedor. Os interessados podem buscar atendimento presencialmente na unidade do POP FGTAS Verde Oliva, localizada na rua Cândido Falcão, 1077, ao lado do Banco do Brasil. Também é possível obter informações pelo WhatsApp 55981310010. A agência também orienta empresários que possuem oportunidades em aberto a cadastrarem suas vagas junto à FGTAS Cine, contribuindo para a aproximação entre empresas e trabalhadores e para a geração de empregos no município.
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0: Zucco convida secretário do Paraná para comandar a educação no Rio Grande do Sul. O governador eleito do Rio Grande do Sul, Luciano Zucco, do PL, convidou o atual secretário de Educação do Paraná,

0: Rony Miranda Vieira para comandar a pasta gaúcha a partir de 2027. Segundo informações divulgadas pela colunista Rosane de Oliveira, da GZH, Rony aceitou o convite. Natural de Foz do Iguaçu, Rony é professor de História e atua na gestão educacional do Paraná. O estado alcançou o primeiro lugar entre as redes estaduais no IDEB do ensino médio, resultado citado entre as credenciais do secretário. A escolha está relacionada à intenção anunciada por Zuco de priorizar nomes com perfil técnico em áreas estratégicas. Durante a campanha, o governador eleito também citou o modelo educacional paranaense como referência e defendeu a ampliação das escolas cívico-militares no Rio Grande do Sul. A confirmação oficial da composição do secretariado ainda deve ocorrer durante o processo de transição de governo. A nova administração está prevista para assumir em janeiro de 2027. Governo calcula ter votos para aprovar fim da escala 6x1 no Senado. O governo federal calcula ter 57 votos no Senado para aprovar a PEC que prevê o fim da escala de trabalho 6x1. A estimativa foi apresentada por aliados do presidente Luiz Inácio Lula da Silva e superou os 49 votos necessários para aprovar uma mudança na Constituição. A proposta reduz a jornada máxima de 44 horas para 40 horas semanais e estabelece 2 dias de descanso remunerado por semana, sem redução dos salários. A PEC precisa ser aprovada em 2 turnos no Senado. A discussão da matéria já começou no plenário. O presidente do Senado, Davi Alcolumbre, afirmou que a votação seguirá o regimento da Casa. Atualmente, ainda são necessárias sessões de discussão antes da votação em primeiro turno, prevista para a próxima semana, caso não haja mudança no calendário. A oposição tenta adiar a análise da proposta para depois do segundo turno das eleições. Na quarta-feira, a senadora Tereza Cristina, do PP de Mato Grosso do Sul, se reuniu com Alcolumbre para tratar do adiamento, mas não houve decisão sobre a questão.
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0: Acidente entre moto e bicicleta está entre as ocorrências atendidas pelos bombeiros. O Corpo de Bombeiros de São Borja registrou 3 atendimentos ao longo desta quarta-feira, envolvendo ocorrência de trânsito, averiguação relacionada a insetos e captura de animal. Às 16 horas e 40 minutos, a guarnição foi acionada para atender uma ocorrência de sinistro de trânsito envolvendo uma motocicleta e uma bicicleta. Mais tarde, às 17 horas e 16 minutos, os bombeiros realizaram uma vistoria para averiguação e manejo de insetos. Já às 18h44, a equipe foi acionada para uma ocorrência de captura animal. Os atendimentos fazem parte do registro diário de ocorrências do Corpo de Bombeiros no município. Brigada Militar recaptura 2 homens procurados pela Justiça em São Borja. A Brigada Militar de São Borja realizou 2 ações na noite da última terça-feira, que resultaram na prisão de 2 homens procurados pela Justiça. A primeira ocorrência foi registrada por volta das 19 horas e 50 minutos, na rua Demétrio Marques, Sapiraim. Durante a abordagem de um indivíduo, os policiais realizaram consulta ao sistema e constataram a existência de um mandado de prisão em aberto. Já por volta das 22 horas e 45 minutos, na rua General Marques, uma equipe da Força Tática localizou outro homem procurado. Conforme a Brigada Militar, a ação ocorreu para o cumprimento de uma ordem de captura de foragido expedida pela Polícia Penal de Canoas. Após as abordagens, os 2 indivíduos foram encaminhados ao Hospital Ivan Goulart para exames de lesões e posteriormente apresentados na Delegacia de Pronto Atendimento para o registro das ocorrências e demais providências legais. Vereador e pai são investigados por agressão em Redentora. A Polícia Civil de Redentora investiga agressão a uma mulher de 67 anos e aos 2 filhos dela, registrada na noite do último domingo, no bairro 9 de julho. Segundo o delegado Vilmar Schaeffer, o caso teria começado após uma discussão de cunho político, mas não configura crime eleitoral. Um vereador do município e o pai dele são investigados pelas agressões. As vítimas apresentaram lesões corporais consideradas leves. Os suspeitos foram liberados após assumirem compromisso de comparecer em juízo. O inquérito está em fase final e deve ser encaminhado ao Poder Judiciário na próxima semana. As circunstâncias e as responsabilidades dos envolvidos ainda são apuradas. Operação Clã prende 3 por tráfico de drogas na região. A Polícia Civil deflagrou ontem, na quarta-feira, a Operação Clã contra o tráfico de drogas em São Paulo das Missões e Roque Gonzales. A ação mobilizou 60 policiais e cumpriu 3 mandados de prisão preventiva e 13 de busca e apreensão. Foram apreendidos celulares, pés de maconha, uma espingarda calibre 36 e uma balança de precisão. Um dos investigados também foi preso em flagrante por posse ilegal de arma. Segundo a investigação, o grupo utilizava o sistema de entrega morta, escondendo drogas em locais determinados para evitar o contato direto entre fornecedor e usuário. Os presos foram encaminhados ao presídio estadual de São Luís Gonzaga. As investigações continuam para identificar outros possíveis integrantes do grupo. Homem é preso com 142 quilos de maconha em Porto Mauá. Um homem foi preso em flagrante por tráfico internacional de drogas na madrugada desta quarta-feira em Porto Mauá. A prisão ocorreu durante a Operação Cerco Fechado, realizada pela Brigada Militar na localidade de Volta Grande. Durante a abordagem de um gol, os policiais encontraram 142 quilos de maconha. O motorista recebeu voz de prisão e foi encaminhado, junto com a droga apreendida, à Delegacia da Polícia Federal de Santo Ângelo, onde foi lavrado o auto de prisão em flagrante.
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Olá, amigos, olá, amigas. Estamos no ar, estamos ao vivo. Estamos aqui direto dos estúdios da Rádio Cultura para a edição desta quinta-feira do nosso programa Momento de Fé. Programa esse que é levado ao ar sempre, de segunda a sexta-feira, a partir da uma da tarde, aqui direto dos estúdios AM da Rádio Cultura. Sempre uma alegria poder chegar aqui e trazer uma mensagem de Deus, de fé e de esperança para quem está sempre nos acompanhando. Obrigado você que está aí ligado na sua casa, no seu trabalho, você que está acompanhando aí desde o seu carro. Obrigado você que nos faz uma pausa hoje e nesta pausa você nos acompanha aí no seu caminho para a escola com seus filhos ou até mesmo no intervalo do trabalho. Obrigado você. Obrigado àqueles que nos acompanham. Estamos aqui como sempre por conta da Nova Vida Church, igreja que está em dois endereços em São Borja e já tem endereço em Santo Tomé, onde dentro de mais alguns dias também vai inaugurar sua terceira filial, agora em solo argentino. Nós estamos em São Borja, na Avenida Tancredo Neves, número 1915, bem ali na Piraí, na Perimetral, um grande espaço esperando sempre por você. E no bairro do Passo, onde ontem tivemos uma reunião muito abençoada, nas quartas e nos domingos, no Passo, nós tivemos ali a nossa reunião na Avenida Francisco Miranda, número 722. Então é sempre uma alegria poder estar com você aqui de São Borja, você de Santo Tomé, amigos ligados no nosso programa, sempre um prazer e uma alegria muito grande. Comunicando contigo, seu amigo do rádio, pastor Alex Dias, e como sempre, trago para você uma mensagem de Deus, de fé e de esperança para o seu coração. Aliás, daqui a pouquinho nós temos aí a oração da fé, momento em que unimos a nossa fé em uma corrente maravilhosa em torno do rádio, que tem aí abençoado muitas pessoas, independente da religião. Também dentro de mais alguns minutos, nós vamos ter aí a reflexão do dia, que está sempre, sempre muito útil para cada um de nós. E dando já os avisos, nesse final de semana, nós temos a partir das 9 da manhã de sexta e também a partir das 20 horas de sexta, nós temos aí aquela campanha linda do Manto dos Milagres e a Santa Ceia na sexta-feira. Você que não pôde cear domingo e também não pôde cear ontem no Passo, aproveite para estar com a gente nesta sexta-feira. Muito importante. Aliás, a Santa Ceia é a antepenúltima do ano. E Santa Ceia é um assunto muito importante e muito sério. Não dá para ficar sem. Então nós queremos muito convidar você para estar com todos aqueles que podem estar com a gente. Você que pode vir, venha, saia da sua casa, reúna sua família, seus amigos e venha. E no domingo são dois encontros especiais acontecendo. Um deles acontecendo às 9 da manhã lá no Passo. E à noite, 19 horas, aquela mega concentração, sempre uma palavra muito forte nos ativando. Não dá para perder, né, gente? Não dá para perder, não dá para ficar de fora, não dá para ficar para trás, né? Sempre eu estou falando sobre isso, que a caminhada com Deus, a gente tem que ter um cuidado para a gente não ficar perdido, ficar para trás no caminho. Eu me recordo que quando eu conheci o Evangelho e aceitei a Jesus, nós nos batizamos em um número muito grande naquela época. Eram 64 pessoas se batizaram num batismo só, que foi o meu batismo. Mas eu percebi que depois de algum tempo, não deu 2 anos, todo aquele público que tinha se batizado não estava mais frequentando a igreja. Foram parando, foram desistindo. Pastor Alex, por que uma pessoa desiste de algo tão bom que é a casa de Deus? Realmente não tem explicação, mas eu posso dizer para você que existem forças que vão sempre te afastar do caminho. E você não percebe, porque se aos poucos você está indo muito bem à igreja, servindo a Deus direitinho e colhendo os resultados, essa é a verdade, sempre colhendo, porque Deus não é injusto. Se você está buscando, você vai ter o acréscimo. A Bíblia diz isso, busque em primeiro lugar o reino do céu, sua justiça, e as demais coisas serão acrescentadas. E é o que acontece, as pessoas vão tendo um acréscimo de coisa boa, só que essa força chamada apostasia é uma força que vai afastando a pessoa, mesmo ela estando recebendo coisa boa, e ela vai perdendo aquela comunhão, ela vai se deixando levar,
quando vê, ela nem percebe, ou ele. Já faz 4 meses que não participa da ceia. Faz 6 meses que não devolve dízimos e ofertas. Faz muito tempo que não vai numa célula. Faz muito tempo que não participa de nada. Ou seja, é aquela pessoa que está fora, afastado da comunhão. E isso é muito sério, gente. Isso é uma coisa que eu, ao longo dos anos, eu já vi acontecer com muita gente. E não é uma coisa boa. Depois, assim, longe de Deus, nós não somos felizes. Nós podemos ter tudo, mas de repente tudo que foi construído vai indo por água abaixo, porque onde Deus não pode participar, Ele não pode também abençoar. Lembre sempre disso. Deus só pode abençoar aquilo que Ele é convidado a participar. Isso está no primeiro milagre de Jesus lá em João 2, em Caná da Galileia, no casamento. Aquele casamento que sim, que faltou vinho, lembra? Naquele casamento, Jesus foi convidado e fez um milagre. Ele abençoou, mas se ele não tivesse sido convidado, ele não tivesse lá, isso não teria acontecido. Então Jesus só pode abençoar aquilo que ele é convidado a participar. É o caso da sua vida, ele está convidado a participar, então você pode ter certeza que você vai viver o melhor. Tá certo? Vamos para o nosso momento de reflexão agora aqui na Cultura com você.

muito bem, meu amigo, minha amiga. Escute, a palavra que eu tenho hoje para você é uma palavra que eu acredito que ela vai fazer algum sentido. Essa palavra, ela tem um significado muito abrangente, aliás, eu diria. E ela fala sobre a constância da vida. 1 Coríntios 15,58 diz: sejam firmes, constantes, sempre abundantes. Ele diz: na obra do Senhor, porque o vosso trabalho não é vão no Senhor, disse o apóstolo Paulo escrevendo aos Coríntios. E é justamente aí, minha amiga, meu amigo, que as coisas ficam curiosamente interessantes. Eu explico por quê. A constância da vida, ela serve para tudo. Nós mesmos só funcionamos de forma constante. Tudo que tem que funcionar bem precisa da constância. Se não for constante, não tem resultado permanente. É só você observar. Tudo que não tem constância não tem resultado permanente. Vamos dar um exemplo básico aí. Pessoa que vai na academia. Eu não vou entrar hoje na academia e amanhã vou estar com o meu corpo definido. Isso é um processo que vai exigir de mim constância. Porque vai ter dia que eu estou indisposto, sem muita vontade de ir na academia. Vai ter dia que vai estar chovendo, como hoje. Ah, hoje eu não vou. Vai ter dia que vai estar calor. Vai ter dia que vai estar frio. Mas eu quero cuidar da minha saúde. Mas nem pela questão da estética. Saúde em primeiro lugar. Eu vou ter que ter constância. Senão eu vou ir um mês, vou falhar dois. Vou pagar o mês inteiro e vou ir dois dias. Constância. Uma pessoa, por exemplo, que ela chega no emprego, ela consegue o seu emprego. E lá no emprego está o contrato de trabalho, segunda a sexta ou segunda a sábado e ali o horário. O que vai acontecer com esse funcionário se ele chegar segunda-feira para trabalhar, lunes, pero martes ele não vai. Vai segunda, terça ele não vai. Aí quarta, miércoles ele vai. Jueves e viernes ele não vai. Na outra semana do mesmo jeito. Ele vai um dia, não vai outro. Aquele dono da empresa vai acabar dispensando, porque ele não é constante. Você está entendendo? Constante. A pessoa não tem a constância na vida dela. Vamos dar um outro exemplo? A pessoa trabalha muito, tem o seu próprio negócio. Eu lembro de um caso aqui em São Borja, muito interessante. Uma senhora que frequentava a igreja naquele tempo, isso tem muitos anos, ela chegou para mim um dia e disse: pastor, eu tenho um sonho, abrir uma cafeteria. Oh, que legal. Eu acho que eu tenho talento, eu acho que eu sei fazer coisas boas. Eu falei: oh, a senhora sabe mesmo. Eu vou abrir. Surgiu uma oportunidade de uma peça assim, assim, no centro. Eu vou alugar. Oh, ótimo. Muito bom. Ela alugou. E ela disse que o horário de trabalho dela era de manhã cedo, 7 horas, abria a cafeteria até o meio-dia, depois abria um outro horário da tarde e até a noitinha. Perfeito. Eu saio da oração da manhã da igreja e eu digo: vou tomar um café. Um café lá na cafeteria da irmã. Eu passo lá, a cafeteria está fechada. Tá. Pensei, de certo, o horário não é esse. Mas ela tinha dito que era de manhã. Ok. Aí eu passei em frente de tarde, estava aberto. Oh, legal. Aí eu passei no outro dia. Bom, vou passar de tardinha. Convidar a pastora, vou tomar um café. À tardinha eu passei, estava fechado. Eu perguntei para ela: eu queria saber o horário que a senhora abre. Porque eu passo aqui, às vezes está aberto, às vezes está fechado. Eu queria saber qual o horário, certo? Ela me disse: ah, às vezes não tem muito movimento, eu vou embora. E quando tá em casa, eu tô meio folgada de tempo, eu venho pra cá. Então não tem um dia. É, o dia que eu venho abrir, o cliente que chegar,
ali eu vi que aquela cafeteria não ia durar. Não faltava qualidade, não faltava bom trabalho, ela era talentosa, mas faltava constância. E aí eu vi que dali não deu 2 meses, ela fechou. Por quê? Porque ela não tinha constância. Você está entendendo? A importância de ser constante nas coisas. De ter constância. O que é constância, meu pastor? Regularidade. É continuar fazendo. Porque muitas vezes a pessoa está fazendo o certo. E a gente acha que quando nós começamos a fazer o certo, nós vamos ter uma colheita imediata. E nem sempre. Nem sempre. Você vai construindo um caminho, fazendo as coisas certas constantemente. Tem gente que faz a coisa certa um tempo, depois ela desiste, faz tudo errado. Ou faz de qualquer jeito. Faz bem no começo, mas depois larga para o lado. E começa a fazer tudo ruim. Ou não fazer. Constância. Na fé, meu amigo. Mais importante ainda que no restante da vida. Porque a fé, a Bíblia diz que o justo viverá pela fé. Isso aí tem Abacuque 2,4 e Hebreus 10,38. No Antigo e no Novo Testamento. Olha só. O justo viverá da fé. Olha a importância da fé na vida da gente. Então a fé, ela rege a sua vida. Eu posso afirmar que você vai viver exatamente o que você acredita. Você acredita que você vai vencer, que Deus é contigo, que você pode vencer essa batalha? Então é isso que vai acontecer. Se por outro lado você crer sempre no pior, cada vez vai piorar mais, que não vai dar certo, que vai dar errado, que isso, que aquilo, é o que vai acontecer também. A fé, ela tem os dois lados. Eu posso usá-la da maneira correta para o bem, ou posso usá-la da forma errada, me sabotando. Eu posso usar dos dois jeitos. Muita gente usa do jeito errado, inclusive. Você deve conhecer um punhado de gente, um monte de gente, que usa a fé sempre pro lado negativo. Aquelas pessoas que vivem dizendo, eu nunca vou ser feliz, eu sou sem sorte, olha, eu vivo doente, eu não sei o que vai ser da minha vida, olha, vai ser complicado. Constância. Então, se a fé é importante, a constância nesta fé mais ainda. E o que é uma fé constante, pastor Alex? É uma fé que faz as coisas constantemente, continuamente. Uma pessoa constante não vai na igreja uma vez no ano ou duas. Ela mantém uma constância. É todo domingo, ou é toda sexta, ou é toda quarta. Ela pode até faltar uma ou outra vez por motivos de saúde, ou motivos de viagem, ou de trabalho. Mas você vê que a pessoa tem aquela constância. Ela está sempre lá. Sexta de manhã é o dia dela. Sexta de noite ela não perde, ela não negocia, ela não marca nada. Quarta-feira é o dia dele. Domingo à noite é sagrado. Domingo de manhã é sagrado. Tem até um caso de um homem que a sua esposa ia na igreja e ele não ia, na nossa igreja. E aí ela ia de manhã sempre, porque era a hora que ele descansava e de noite ele sempre tinha alguma programação no domingo, então ela não podia ir domingo à noite no nosso cultaço da noite. Aí um dia ele disse, eu vou na tua igreja domingo de manhã contigo. Ele foi domingo, gostou, tal, aquele culto mais calmo, mais lento, mais rápido. Mais lento na palavra, mas mais rápido no tempo. É um culto curto, né? Com perdão aí da palavra contraditória que eu disse. Ele começou aí, até que um dia ele foi no culto da noite. Meu Deus, ele chegou para a esposa no portão da igreja e falou, não marcamos mais nada domingo à noite. Domingo à noite, meu lugar é aqui. É nesse lugar. É aqui. Não quero mais ficar sem isso. Então, o que ele entendeu? Ele entendeu que algo lhe fez bem e que ele precisava ter constância. Está entendendo? É essa constância que muda a nossa vida. Em tudo, inclusive na fé. Então, aquela pessoa que tem a constância, ela não vai assistir um culto só, ela não vai orar uma vez, não vai jejuar uma vez, ela não vai fazer a coisa que tem que ser feita uma vez. Ela vai fazer sempre, tá entendendo? Constância não é fazer de vez em quando, é fazer sempre. Você quer ter um resultado a curto, médio, longo prazo na sua vida? Eu quero. Então constância é uma chave. Tudo que você faz bem constantemente, você vai ter resultados permanentes, a médio e a longo prazo. Eu lembro que quando nós começamos ao trabalho da nossa igreja em São Borja, isso foi do zero. Nós não tínhamos nenhum recurso, não tínhamos dinheiro, não tínhamos nada, a não ser a fé. E nós começamos a fazer as coisas e eu decidi fazer a coisa direito.
Quando a gente fala em fazer a coisa direito, eu não estou dizendo que nós vamos conseguir agradar todo mundo, isso é impossível. Nem Jesus fez isso e eu muito menos. Mas há uma diferença muito grande entre tu agradar uma pessoa e fazer o correto. Mas o correto é justamente não agradar alguém. Você fazer a coisa certa, você vai estar desagradando alguém ou um grupo, isso é normal. E nós decidimos que nós íamos fazer a coisa certa. Custasse o que for. Nós ia fazer a coisa certa, tempo que fosse. Fomos indo. Indo, devagar, lento. Aquela época, havia algumas igrejas muito mais estruturadas e maiores do que a nossa, até de público. E estávamos trabalhando. A igreja ficou 12 anos no mesmo endereço. 12 anos. Um prédio pequeno. Um trabalho muito assim, de um a um. A igreja já era uma igreja organizada, mas ela era pequena de espaço. Só que ela crescia de um jeito que ninguém enxergava. Ela já tinha 3 vezes o seu espaço, só em público. Tanto que nós tínhamos um público em cada dia de culto. Nós tínhamos 3 cultos. Então nós tínhamos um público para cada dia. Essa igreja foi crescendo, crescendo. Nós sempre fazendo a mesma coisa corretamente, constantemente. Rádio, visita, atendimento, tratando todo mundo igual, com amor, carinho, atenção, respeito, pregando uma palavra ungida, com cura, com libertação, com restauração. A igreja foi indo, foi indo, foi indo, foi indo, e foi indo. Até que chegou a pandemia do Covid. E ali, muita igreja fechou. Voluntariamente, fechou, que eu digo, ficou no online. E nós continuamos no online, mas também no presencial. Tomando todos os cuidados, todos os protocolos na época. Tanto que nós não perdemos um membro da igreja sequer para o Covid, todo aquele tempo. Nenhuma pessoa da nossa igreja. O mais perto que era uma menininha que visitava, mas ela frequentava outra igreja. Os pais frequentavam, ela vinha com uma tia. E tanto que foi até um outro colega que fez o ofício fúnebre. Não fui nem eu, porque eu não era o pastor da menina. Então a gente não perdeu nenhuma pessoa.

quando fechou 3 anos aquele endereço, onde hoje é o cinema, o prédio ficou pequeno pra gente. Chegou uma ceia que não tinha mais onde colocar gente, né? Não tinha cadeira, não tinha mais espaço. Os voluntários tudo escorado nas paredes, não tinha mais lugar. E então já era a hora de um outro voo. Voamos para um prédio ainda maior, 3 vezes maior, 1.000 metros de área, gente. E é o tamanho da nossa igreja hoje. É uma enorme igreja, uma das maiores da região. Mas se você me perguntar qual é o segredo, eu vou dizer que o segredo não existe, é apenas constância. Constância. Estou aqui todo dia no rádio, estou na igreja toda semana. Tenho meus períodos de viagem, de férias, de descanso, como qualquer ser humano. Não sou de ferro, tenho família para cuidar. Mas estamos sempre trabalhando, sempre pagando em dia as contas, sem dever nada para ninguém, sem lograr ninguém, sem enganar ninguém, sem lesar ninguém. E após 20 anos em São Borja, não há nenhuma pessoa nessa cidade que precisou ir no fórum, na justiça, requerer direito da nossa igreja ou de mim. Porque nós temos um trabalho constante ao longo de 20 anos. 20 anos fazendo a coisa certa, 20 anos trabalhando, 20 anos. Então hoje a igreja é uma potência. Mas por quê? Porque é um trabalho consolidado e constante. Você está entendendo? Constância. Eu sempre fiz a coisa que certa, fui fazendo. Eu não perdi a esperança quando eu não via resultado imediato. Mas hoje, olha a bênção que é a igreja. Constância. Então se você quer ser uma pessoa vitoriosa, a constância tem que ser uma chave, começando pela sua fé. Se a sua fé é uma fé inconstante, você é uma pessoa que vai um pouco em cada igreja, você não se firma em nenhuma igreja. Isso é perigoso, porque a gente chega a um ponto que não, parece que nenhuma igreja é boa pra gente. E aqui em São Borja, gente, eu posso falar uma coisa pra você, porque eu conheço. Nós temos uma variedade de igrejas, isso é muito bom. Temos todo o tipo de liturgia de culto. Você gosta de uma igreja mais tradicional, de uma liturgia mais antiga, sabe? Aquela liturgia da calça comprida, do cabelo comprido, aquele culto pentecostal, aquele culto com coral. Tem bastante, graças a Deus. Você gosta de uma igreja um pouco mais contemporânea, como a nossa? Tem também, não é só a nossa, tem outras também. Várias opções. Então, uma pessoa que não se enquadra em nenhuma igreja em São Borja, olha, é complicado. A pessoa tem que rever se a régua dela não está alta demais, que ela está achando que é difícil, nenhuma igreja é boa para ela. Aí tem que abrir a sua. Então, nós temos hoje muitas boas igrejas. Então, aquela pessoa que está sempre andando para cá, para lá, procurando revelação aqui, revelação lá, adivinhação aqui, gente, não, você precisa ter o seu lugar e ali fazer caminho, criar raiz. Senão o dia que a pessoa precisa, ela descobre o quê? Que ela não tem igreja, não tem pastor, não tem ninguém por ela. A gente não tem obrigação de cuidar de alguém que não caminha com a gente, não é verdade? Então eu quero te encorajar a criar constância na fé, na saúde, no trabalho, no casamento. Casamento, já vi casamento acabar, sabe por quê? Porque não tem constância. Um dia a pessoa trata bem seu companheiro, o companheiro, outro dia trata super mal. É uma bipolaridade. Ninguém aguenta isso. Chega um dia que o outro vai embora. Pastor é o inimigo. Não é o inimigo. É a inconstância. Aquela pessoa que está sempre oscilando. Um dia amanhece bem, outro dia amanhece mal. Um dia cheio de vontade de trabalhar, de lutar. Outro dia sem vontade de nada. A constância te manterá no caminho do sucesso. Então pensa nisso, constância é a chave. Falando nisso, na sexta-feira amanhã tem Santa Ceia. Você já ceou esse mês? Quanto tempo você não ceia? Pensa, vem estar com a gente, vamos usar a fé, vamos usando a fé toda sexta-feira. Você que vem sexta, todo domingo você que vem domingo. E você vai ver que em pouco tempo as coisas começam a acontecer. Tá certo? Vamos falar com Deus agora, é momento da oração. Meu Deus e meu Pai, oramos por todas as pessoas que nos acompanham, pedimos a sua bênção, a sua graça, o seu poder e a sua unção. Oramos por famílias, casas, lares, empresas e pedimos abençoe a todos em nome de Jesus. Assim declaramos a tua bênção agora sobre cada lar, cada família, cada pessoa que nos acompanha. Dê força para esse homem, essa mulher e essa criança, ó meu Deus. Ajuda quem precisa, eu te

peço em nome de Jesus. Amém e amém. Isso aí, meus amigos, estamos encerrando, mas não sem dar um abraço em quem gentilmente aqui nos manda sempre um alô, né? Obrigado aí, pessoal, que está sempre com a gente. Obrigado os amigos aí que nos acompanham. Deixa eu ver quem é que deu oi hoje. Vamos ver quem é que deu oi aqui. É, o Antunes, está no intervalo aqui, Antunes77. Um abraço, querido, valeu. Amiga Norma, Normita de Santo Tomé, um abraço, querida, graças. Minha querida Roberta, na escuta. Oi, Roberta, tudo bem? Obrigado. Alizete Cláudio Miro, lá na Parada do Pão, com chuva e tudo, ali na Venâncio Aires. Venâncio Aires. Abraço, meus amigos, obrigado. Quem mais? Amiga Suzana, só pelo culto de amanhã. Ela e seu esposo, né? Não perdem o culto, estão sempre juntos, escutando o programa de rádio. Um abraço, meus amigos, obrigado. Minha amiga Mara Rosane com a gente aqui, um abraço, seu Paulo. Amiga Cláudia Weber também, mandando um abraço para os filhos em Curitiba e Caxias do Sul. Opa, que tão longe. Longe, hein? Um abraço para essa família aí. Receba o nosso carinho, a nossa oração. Queridos, estou ficando por aqui. Amanhã eu estou aqui de novo. Constante. Amanhã eu estou aqui esperando você. Tá certo? Um abraço, a gente se encontra. Deus abençoe. Um forte abraço aqui do Pastor Alex para você. Fique com Deus e até o próximo programa. Tchau.

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0: Nota de falecimento e convite para enterro. Isandra da Silva Araújo, viúva. Alice, Felipe, filhos. Joana, mãe, genro, nora, netos e demais familiares do sempre lembrado. 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Os familiares antecipam agradecimentos.
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5: O nível do Rio Uruguai continua baixando em São Borja nesta quinta-feira, mas ainda permanece acima da cota de inundação. Conforme a medição da estação Passo São Borja, o rio estava a 9 metros e 3 centímetros às 8 horas e 45 minutos, apresentando um recuo de 2 centímetros por hora. O rio atingiu o pico no domingo, com 10 metros e 49 centímetros. Desde então, o nível vem apresentando tendência de queda. Mesmo com o recuo, o rio ainda provoca reflexos nas áreas ribeirinhas, estradas do interior, incluindo acessos nas localidades da Santa Luzia, Estiva e Salso, permanece com restrições, além no bairro do Passo, na Tristão de Araújo Nóbrega, nas proximidades da Piraí Alimentos. O atual episódio é a quinta enchente registrada em São Borja em 2026. O nível segue sendo acompanhado pelas equipes de monitoramento, enquanto a tendência de baixa permanece.
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0: 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Os familiares antecipam agradecimentos.
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1: O nível do Rio Uruguai continua baixando em São Borja nesta quinta-feira, mas ainda permanece acima da cota de inundação. Conforme a medição da estação Passo São Borja, o rio estava a 9 metros e 3 centímetros às 8 horas e 45 minutos, apresentando um recuo de 2 centímetros por hora. O rio atingiu o pico no domingo, com 10 metros e 49 centímetros. Desde então, o nível vem apresentando tendência de queda. Mesmo com o recuo, o rio ainda provoca reflexos nas áreas ribeirinhas, estradas do interior, incluindo acessos nas localidades da Santa Luzia, Estiva e Salso, permanece com restrições, além no bairro do Passo, na Tristão de Araújo Nóbrega, nas proximidades da Piraí Alimentos. O atual episódio é a quinta enchente registrada em São Borja em 2026. O nível segue sendo acompanhado pelas equipes de monitoramento, enquanto a tendência de baixa permanece.
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13h38, 3 horas 38 minutos, faltando 22 minutos para as 4 da tarde. Agora há pouco você teve o Nicola Veículos, né, com as notícias na programação aqui da Cultura. O pessoal fica bem informado, os nossos ouvintes, na programação A Tarde é Sua, que vai ao ar até as 17h45. Quinta-feira de muita chuva em São Borja, né? Como diria nosso colega, nosso amigo Eduardo Belmonte, um dia típico de muita chuva desde a madrugada. Tivemos fortes rajadas de vento também, atingindo aqui a região, também região da fronteira oeste. E agora também o tempo está nublado, mas não sei se não vamos ter mais chuva aí no decorrer da tarde, né? O tempo continua instável, com alguma chuva um pouco mais, às vezes um pouco mais forte, né? Mas não temos chuva forte desde o início da tarde. Choveu aí mais de 90 milímetros, aliás, em muitos locais até já passando dos 100 milímetros. Segundo a Metsul, o município de São Borja foi um dos que mais choveu na manhã de hoje, né? Incluindo até o meio-dia. Dados da Metsul, São Borja indicava 103 milímetros e outros municípios aí com mais de 80 milímetros. Então, São Borja é um dos municípios que mais choveu na fronteira oeste, segundo a Metsul, mais de 103 milímetros. Tivemos também temporais, né? Aliás, temporal também, a chuva inclui temporal, né? Mesmo que não seja com muito vento. Alegrete com mais de 130 km horários ventos. Itaqui com mais de 84 km horários. Claro que muitas vezes pode não atingir a cidade, a zona urbana, mas são as rajadas mais fortes de ventos, né, que são registradas.

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Nosso boa tarde então aos ouvintes que estão ligados na programação da Cultura aqui na cidade interior do município, também aqueles que nos acompanham, né, através do aplicativo Rádio Cultura AM 1260, também acompanhe pelo site da emissora. Nosso obrigado, desejando uma excelente quinta-feira, hoje no calendário dia 8 de outubro, e a temperatura agradável, 22 graus, bem menor que ontem. Este horário estava 30, 31 graus, a temperatura, portanto, diminuiu bastante, caiu bastante, entre 9 e 10 graus em relação a ontem. Vamos trazer e aproveitar a quinta-feira à tarde, trazer um pouco do rock nacional e internacional, a música popular. O ouvinte pode participar pelo WhatsApp aqui da Cultura 9, 9673-1260.

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4: 15h39, 15h39. A gente falava agora no espaço anterior sobre o volume de chuva, né? E alguns pontos aí, segundo os pluviômetros particulares, já passando de 100 milímetros, 112 milímetros, tem registro aí de pluviômetros. Então, muita chuva e ainda o tempo está bem, bem nublado, né? Bem com jeito que teremos mais instabilidade. Claro, estou dizendo que não, né? Mas muita instabilidade. E no interior também, algumas estradas, como por exemplo, recebendo uma foto aí do Diego hoje pela manhã, lá de São Lucas, região que vai de São Lucas para o Bororé, totalmente alagado, né? Quase que transbordando a barragem ali da localidade. Então, Capiati também, aquela localidade, possivelmente deve estar também quase que intransitável, né, para carros menores. E além também das estradas que estão com as cheias do Rio Uruguai, né? O Salso, mais Santa Luzia e também Estivo, né? A gente estava quase esquecendo também, né, a Estivo aí. O Rio, ele, claro, está um pouco mais baixo, 8,90, mas mesmo assim, com essa altura, ele continua as estradas interditadas. Observando aí com relação à altura do Rio Uruguai, rapidamente lá em Itapiranga está bem baixo, né? 2,86. Mas Porto Mauá, ele já cresce. De manhã estava 5,45, com um leve crescimento, e agora 5,66, 5,66 metros, medição das 2h30 da tarde. Pela manhã, eles são aí das 9h30 da manhã, 5,45, e agora 5,66 lá em Porto Mauá. Garruchas está baixando com 7,01 metros, medição da 1h30 da tarde. São Borja, 8,90 metros. E Itaqui ainda continua crescendo, hein? São Borja faz já uns 2 dias, né, que ele baixa, mas Itaqui ele continua crescendo ainda lentamente, 1 ou 2 centímetros por hora, 9,37 lá em Itaqui, 9,37 metros. 3h51, 13h51, está no estúdio aqui nosso colega Dilson, para nós falar sobre o esporte. Quinta-feira, aí já quase na véspera aí do Clássico Grenal, amanhã sexta-feira o pessoal já vai estar falando mais sobre o Grenal, mas repercute ainda a rodada de ontem, da quarta-feira, onde tivemos a dupla Grenal em campo, uma conseguindo a vitória, no caso o Grêmio teve empate. Aliás, falar sobre o Grêmio repercute a prisão um dos auxiliares e do Renato, né, Adilson? Boa tarde.
5: Boa tarde, Alberi. Boa tarde à nossa audiência, Alberi. Nós tivemos aí a rodada do Campeonato Brasileiro, mas também nós tivemos aí um fato que vem repercutindo aí a prisão do auxiliar do Renato. Aliás, um auxiliar de confiança do Renato, o Alexandre Mendes,
4: ah, né? Ah, é, Alexandre Mendes, isso.
5: Foi preso no aeroporto em Porto Alegre, né?
4: Sim.
5: Ele tem um inquérito judicial aí que tá tramitando aí desde agosto de 2024, né?
4: Ah, sim.
5: Então, né? Então aí a gente tem que cuidar os desdobramentos, né?
4: Tá certo.
5: Mas ele acaba sendo uma perda também pro Grenal, né?
4: Ah,
5: porque
4: é?
5: Porque até muitas brincadeiras, né? Que o Alexandre Mendes realmente muitas vezes escala o time do Grêmio por ele realmente ser um auxiliar técnico muito completo, assim, independente deste caso, assim, analisando apenas ele como profissional, o Alexandre Mendes é um baita auxiliar técnico, tá?
4: Sim.
5: Pra mim, é um dos melhores do Brasil, inclusive, ele é um baita suporte. É um baita suporte técnico.
4: É, entende, Renato, mesmo, né? Até já teve como técnico, né?
5: Exatamente, já foi algumas vezes o Renato. Não, com os jogos do interior ele não ia, o Renato está suspenso, né? O Alexandre Mendes muitas vezes ocupou esse cargo como técnico, né?
4: Isso. Falando aí agora há pouco pela Rádio Grenal, né? Uns 20 minutos atrás, tem uma manifestação com relação do Grêmio com relação a esse fato, né? O Grêmio se manifestou publicamente na nota oficial, né, Adilson?
5: Isso.
4: Esse fato aí.
5: Isso.
4: Mas tá certo, então vamos ao futebol, os jogos de ontem, né? Do Brasileirão aí.
5: Isso, então nós tivemos aí 4 pontos da dupla, né, Alberi?
4: Isso.
5: E o Inter conseguiu já, com o primeiro jogo da era Eduardo Batista, conseguiu uma vitória importante. E o Eduardo Batista, não vou querer que faz mais ou menos aí umas 2 semanas que ele foi contratado como técnico do Inter, que ele mude da água pro vinho a equipe. Acho que para primeiro jogo tá de bom tamanho. O Inter precisava da vitória por 2 pontos pela sua necessidade também de botar o Corinthians na briga, né? O Corinthians, assim, tá numa crise sem precedentes, né? São 7 jogos sem vencer. Demitiu ontem o Fernando Diniz, aliás, eu acho que assim foi uma barbeiragem do Corinthians seguinte, tá? O Corinthians teve toda a parada da Copa do Mundo para trocar o técnico. Apostou em mais um jogo, perdeu, trocou o técnico agora. Então o treinador não vai ter tempo agora de fazer ajustes na equipe e o Corinthians está numa situação tão desesperadora enquanto a dupla Grenal está. Diferença da, por exemplo, do Grêmio pro Corinthians é 2 pontos, a diferença do Inter pro Corinthians é 1 ponto. O Corinthians pode entrar na zona de rebaixamento na próxima rodada. Aliás, é grande a tendência, tá, do Corinthians entrar na zona de rebaixamento, de Inter ou Grêmio na próxima rodada sair. Porque o Corinthians pega nada mais, nada menos do que o Palmeiras, com o mando do Palmeiras, tá? O Palmeiras, além de estar brigando pelo título, o Palmeiras vai fazer uma Copa do Mundo para tentar enterrar o seu rival, né? Então o Corinthians ficou numa situação bem complicada. O Inter acabou sendo premiado fazer 1-0 antes do primeiro minuto de jogo, né? Aos 43 segundos fez 1-0. Passe do Alan Patrick, gol do Vitinho, de perna esquerda, né? Até achei que o Carboneiro poderia ser titular, mas o Batista acabou apostando do Vitinho. E até o Alejandro acabou participando do gol também, fez a parede ali, ele começou a jogada para o Alan Patrick dar assistência pro gol. Óbvio, né, que pela necessidade do resultado o Inter acabou se resguardando, deu a bola pro Corinthians, o Corinthians acabou dominando, e assim, ó, não seria nenhuma injustiça se o Corinthians tivesse acabado, pelo menos conseguido um empate no primeiro tempo, teve boas chances, 2 bolas na trave, uma com o Roberto, uma com o Mateuzinho, até o Inter teve um escape bom com o Vitinho. No segundo tempo, a tônica continuou, o Corinthians dominando. O Memphis Depay botou outra bola na trave, o Corinthians botou 3 bolas na trave dentro da partida. E quando o Corinthians estava melhor no segundo tempo, o Inter acabou fazendo um 2-0, né? O Garro pressionado, perdeu a bola pro Vijagra, a bola sobrou pro Bruno Henrique e o Alan Patrick acabou fazendo um 2-0. O Corinthians acabou fazendo um 2-1, um minuto depois, mas o Inter ali nos últimos 10 minutos conseguiu se segurar. Um destaque pro Antony, né? O Antony fez defesas muito importantes, o Antony que é muito contestado pelo torcedor. Eu até entendo as críticas em relação ao Antony, ele não é um goleiro do nível que o Inter precisa. O Inter precisaria de um goleiro tecnicamente mais qualificado, mas não podemos negar, o Antony foi protagonista, fazendo defesas importantes, né? Até brinquei assim, né? O Antony em noite de Everton ontem, porque o Everton praticamente salva o Grêmio em todos os jogos, isso, né? O Antony, depois de muito tempo, nós podemos dizer assim, um jogo do Inter, o goleiro foi protagonista, fazendo defesas importantes. Nós tivemos aí, por exemplo, contra o Remo, o goleiro do Inter fazendo uma barreira muito mal armada na última bola do jogo, que eram dois pontos cruciais.
4: Isso.
5: Imagina se o Inter tivesse mais dois pontos naquele jogo contra o Remo. O próprio Matheus Cunha, outros jogos que ele acabou comprometendo, né? Nem o Antony, nem o Matheus Cunha são goleiros à altura do Inter. Mas o melhor é o Antony.
4: Isso.
5: Porque o Rocher não conta, né? O Rocher é um goleiro que vive no departamento médico. Então, e o Antony cresce pro Grenal, né?
4: Sim.
5: Tu fazer defesas importantes contra o Corinthians também, ele acaba ganhando aí um peso pro clássico Grenal. É, pelo lado do Grêmio, eu acho que até o Grêmio ele acabou evoluindo contra o Palmeiras, e mesmo que o Everton tenha feito defesas importantes no primeiro tempo contra o Palmeiras, o Grêmio foi bem, mas ontem a atuação do Grêmio foi abaixo do que eu esperava. Imaginava, talvez para mim é a tarefa mais difícil que o Renato vai ter que tentar consertar no Grêmio Alberi. É, o Grêmio, nesses 9 meses de trabalho com o Luiz Castro, o Grêmio é um time que tem um DNA, o Grêmio não sabe atacar. O Grêmio é um time que foi feito nesta temporada só para se defender. Até o Renato, eu estava assistindo o jogo ontem, pedindo assim, avança o time, vamos tentar agredir, só para os laterais sair, para os volantes encostar nos atacantes, mas os jogadores do Grêmio só sabem jogar para trás, sabe? É, a filosofia do antigo treinador foi feita assim, do Grêmio se defender, ter pouca posse de bola e jogar em contra-ataques. E o Renato está tentando mudar isso, só que não é fácil. Diferente de outros trabalhos de outros clubes, que um treinador vai mal 1, 2, 3 meses e ele é demitido, o Grêmio manteve um trabalho péssimo de 9 meses. E não é fácil tu mudar isso em poucos dias, tá? Mesmo que o futebol do Grêmio ontem tenha sido precário, eu faço uma conta que é a seguinte, jamais saberemos, é uma visão que eu tenho. Eu tenho certeza que o Grêmio perderia para o Palmeiras com o Luiz Castro. Se não ganhou do Vasco, não ganhou da Chapecoense, de outros times, não ia ganhar do Palmeiras. Então o Grêmio somou um ponto contra o Palmeiras. O Grêmio perde para todo mundo fora de casa, todo mundo. Ontem o Grêmio fez um ponto fora de casa, tá, contra o Remo, tá, com o Renato. Não, tinha que ganhar o jogo pela necessidade? Sim. Mas o Grêmio perdeu pro Bragantino, o Grêmio perdeu pro Vitória, o Grêmio perdeu para todo mundo fora de casa. Ontem ele acabou fazendo um ponto. Até acho que um ponto injusto. É, pela pouca bola que o Grêmio teve, a única bola que o Grêmio teve no primeiro tempo, o Grêmio acabou fazendo 1-0, gol do Kahneman. E eu tava olhando o jogo em casa e tava pensando assim, pô, vocês imaginam um time que tá só se defendendo, que não tá tendo criação, cai de paraquedas 1-0, vai se retrancar, e dito e feito, o Grêmio fez um ferrolho no segundo tempo. Até era o Felipe Bastos, que era o comentarista ontem do jogo do Grêmio no Premier, disse assim, ó, cara, eu não acredito que um time que vai ficar só atrás se defendendo 45 minutos vai suportar. O Grêmio acabou levando o gol de empate aos 40 do segundo tempo, mas um adendo. O Grêmio empilhou oportunidades para matar o jogo. Assim, o Enamorado errou 2 gols inacreditáveis. Ele errou um gol, principalmente na última bola do jogo, assim, que o jogo já tava 1-1, ele entrou cara a cara com o goleiro. Ele também teve um outro lance que ele entrou sozinho com o goleiro, tirou do goleiro, o zagueiro só foi de cabeça e o TT errou o rebote, assim, com todo o gol à disposição. Então, assim, ó, contra o Botafogo o Grêmio já criou, contra o Palmeiras o Grêmio teve boas chances, contra o Remo o Grêmio também teve boas chances. É uma coisa que eu vejo que no trabalho do Renato, pro Luiz Castro, o Grêmio evoluiu. O Grêmio cria mais chances de gol, tá? Muito pela qualidade dos seus jogadores, nem tanto por mecânica de jogo ainda. Tá? E também pela fragilidade do seu adversário. Óbvio que contra o Remo tu vai acabar criando. Mas esse Grenal, ele se desenha no seguinte. Como o Inter ganhou do Corinthians agora, o Inter entra menos pressionado no clássico. A situação do Inter é difícil ainda, tanto que se o campeonato terminasse agora, os dois estariam rebaixados.
4: Sim.
5: Né? Só que o Inter ele vai entrar um pouco mais relaxado, porque suponhamos que o Inter perca o Grenal, perdeu 1-0, nós não vamos vir aqui na terça-feira e dizer assim, ó, o Inter já está rebaixado, é irreversível o quadro internacional, talvez o Inter possa reagir na sequência do Campeonato Brasileiro, por 2 pontos, primeiro ele ganhou do Corinthians, ele ganhou de um concorrente direto, tá? E o Inter ele tem uma tabela de jogos mais fáceis que a do Grêmio, tá? O Grêmio não, o Grêmio empatou com o Remo, suponhamos que o Grêmio empate com o Inter, ou perca, e aí a lógica é a seguinte, pô, se o Grêmio pegou o Remo, que é um time que já está virtualmente rebaixado, e pegou o Internacional, que está dentro da zona de rebaixamento e não ganhou, o que me faz acreditar que esse mesmo Grêmio vai ganhar do Flamengo, do Cruzeiro, do Bahia, do Atlético Paranaense, do Curitiba, do Couto Pereira.
6: recado vai estar dado. Se o Grêmio não ganhar do Grêmio, não ganhar de um time que está dentro da zona de rebaixamento, vai ser rebaixado. Se tu não ganha dos piores times, tu não vai ganhar dos melhores. Então, assim, ó, o Grêmio entra no cenário de obrigação de ganhar o Clássico Grenal para respirar no campeonato. O Grêmio, se ganhar, o Grêmio ganha o Clássico Grenal, não vamos vir aqui na terça-feira assim, ó, a situação do Grêmio tá controlada, já dá para pensar em 2027. Pelo contrário, o Grêmio só vai ganhar um ar na competição. O Inter vai ganhar um super ar, porque ele vai ganhar do Corinthians e ele vai ganhar do Grêmio. E na sexta-feira o Inter tem outra fumaça, outro confronto direto. O Inter pegou uma sequência de confronto direto. Sim. Sexta-feira ele vai pegar o Mirassol.
4: É, Mirassol.
6: O Mirassol. Muito complicado. Em São Paulo. E o Grêmio pega só o Cruzeiro.
4: É.
6: Que é um time que tá brigando na ponta de cima da tabela. Então o Grêmio entra muito pressionado e o Renato entra pressionado. É. Porque mesmo que o trabalho do Luiz Castro seja um péssimo trabalho, ele se sobressaiu nos clássicos. Ele foi campeão gaúcho contra o Isso, Inter e eliminou o Internacional na Copa do Brasil. É. Então o Renato também entra pressionado. Se o Luiz Castro, com fracasso como técnico, passou pelo Inter, o Renato, com toda a pompa e bom treinador que é, também tem que passar.
4: Isso. Tá certo, obrigado, Adilson, pela...
6: Fechamos, Alberê, amanhã voltamos.
4: Até amanhã. Vamos a algumas informações aí pela Rede Pampa.
7: Rigoto, que é defensor de uma alternativa de centro ao Planalto, justificou a decisão com base no que classificou como uma crise moral, institucional e econômica enfrentada pelo país. O Departamento de Vigilância e Defesa Sanitária Animal deu como encerrado o caso do foco de gripe aviária em aves de subsistência de uma propriedade no município de Selbach, na região do Alto Jacuí. As atividades mobilizaram 5 equipes a campo que fizeram um monitoramento nas propriedades rurais com inspeção clínica das aves, além de uma equipe trabalhando nas casas agropecuárias. O Tribunal Superior Eleitoral adiou o julgamento que definirá a validade da candidatura de Deltan Dallagnol, eleito senador pelo Paraná, no primeiro turno. O ex-procurador recebeu quase 3 milhões de votos. O caso estava previsto para esta quinta-feira, mas não foi chamado para julgamento. Uma nova data ainda não foi definida. O processo questiona a decisão do Tribunal Regional Eleitoral do Paraná, que havia deferido o registro de Dallagnol. A ação pede o indeferimento da candidatura e a nulidade dos votos recebidos pela chapa. O relator é o ministro Floriano de Azevedo Marques. 4:04, seguimos com Pampa Notícias. A deputada federal eleita por Minas Gerais, Ana Elisa Santos Silva, de 21 anos, denunciou ter sido alvo de ameaças de morte e de violência sexual enviadas por e-mail. O autor das mensagens se apresentou como integrante de um grupo supremacista branco e usou dados pessoais da parlamentar para indicar que sabia onde ela e seus parentes poderiam ser encontrados. O presidente dos Estados Unidos, Donald Trump, afirmou nesta quinta-feira que tratará como inimigo qualquer pessoa que use o termo inteligência artificial em vez de superinteligência. Trump tem defendido a adoção da nova expressão para se referir à tecnologia. O presidente americano não detalhou como a ameaça seria colocada em prática e quais consequências poderiam atingir quem continuar usando a expressão inteligência artificial. 4:05, e agora as informações do mercado financeiro. O dólar comercial opera em baixa de 0,02%, cotado a R$ 5,01. O euro comercial opera em alta de 0,05%, cotado a R$ 5,61. O principal índice da Bolsa de Valores brasileira, a B3, opera em alta de 1,17% aos 206.686 pontos. 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
4: 16:05. Nota de falecimento e convite para enterro. Isandra da Silva Araújo, viúva. Alice, Felipe, filhos. Joana, mãe. Genro, nora, netos, demais familiares do sempre lembrado. A Dauri Martins Araújo, com pesar, participam a parentes e amigos do seu falecimento ocorrido hoje. Os atos fúnebres estão sendo realizados na Capela Vera Bastion do Centro, na Sala B, de onde o féretro será conduzido às 8 horas de amanhã para o cemitério comunitário do Rincão do Meio, interior de Santo Antônio das Missões. Participamos do falecimento de Adauri Martins Araújo. Os familiares antecipam agradecimentos. 16 horas, 6 minutos.
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horas e 10 minutos, 4:10 da tarde desta quinta-feira, uma tarde de tempo instável em São Borja. Daqui a pouco vamos trazer aí a projeção do tempo já para amanhã. Nos foi enviado agora há pouco o boletim da Metsu através da meteorologista Estael Cias. Antes, o nosso ouvinte também está convidado a participar aqui da tarde, né? Dona Maurília, boa tarde, Dona Maurília. Boa tarde, seu Beri. Estamos aqui na Paris Sampaio escutando o programa maravilhoso. Uma ótima tarde para o senhor com muita chuva. Nos envia aqui um desenho, né? Uma figurinha de um guarda-chuva e também de uma nuvem com chuva, né, Dona Maurília? Hoje vou lhe pedir a música Folha Seca. Obrigado. Tá certo. Obrigado, Ana Maurília. Folha Seca com Amado Batista. Ana Maurília, o seu auxílio, a gente agradece pela audiência. Também tem participação da Maristela, que deixou a sugestão para o Sertanejão Clássico. Da Regina, nos pedindo a música aí da banda Sabicano. Já está na ponta da agulha, como se diz, né, Regina? Antigamente aí tinha os vinil, né? Os LPs, os discos, né? A gente usava a expressão na ponta da agulha que estava pronta aí para rodar. Mas lembrando que está com a gente na programação da Cultura, olha, excelente a tarde hoje. Você, até a gente vai sugerir ouvinte, pessoal que está aí com seu lanche, olha, seu chimarrão, seu lanche da tarde, né? Já está com o bolinho frito, com a pipoca, pode nos enviar a foto aí. Ou, de repente, nos enviar também aí esses itens aqui para a programação, né? Não, só fora brincadeira. Mas enfim, né, o pessoal pode nos enviar aí o chimarrão, o bolinho frito, enfim, aqui para a programação da Cultura, a gente vai destacar também. 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Nosso boa tarde também para a Tia Flori Carpes, né? A gente agradece pela audiência e sintonia nos 1260 da Cultura. 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Chegando a banda Céu e Cantos aqui na programação da Cultura. Mas antes, tem aqui um recado do seu Francisco Godoy, lá de São Marcos, né? Boa tarde, Abri. Para um lanche, olha só. Até com uma música para nós. Olha só, uma forma aqui, nada mais nada menos, de cueca virada. Nos mandou o seu Francisco Godoy, né? Tá certo. Deixa ali uma pro oficina, na oficina Altos da Boa Vista, né, seu Francisco? Sabe que agora tá no interior, não sei se tá no interior, na cidade. Pro Gilvan ali, né? Pro Gilvan, na oficina, a mecânica ali, a Gilvan. Tá certo, obrigado, seu Francisco Godoy e familiares. Vem então aí sugestão da Regina.

4h19. Sempre às quintas-feiras a gente traz aquela música de som internacional que foi destaque em décadas passadas, década de 70, 80. Vamos trazer aí Kim Carnes, aqui na programação da Tarde é Sua. Uma tarde de tempo instável, 4h19, temperatura em São Borja 22 graus.

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4: Horas mais 23 minutos, aliás, 4h24, agora 4h24. Hoje pela manhã, no final da manhã, nos enviou aqui a mensagem a dona Maria Denir Quevedo, né? Aliás, no final da manhã não, foi no meio da manhã, no programa Linha Aberta. Infelizmente a gente não leu, mas vai ler agora, né, dona Denir? Você já acordou, quem sabe estava na cesta aí, desejando um bom descanso, de bom para os familiares aí no Capão Alto. Segundo ela, estava uma chuva calma e 60 milímetros durante a madrugada até por volta das 10 da manhã de hoje, né, dona Maria Denir? Nosso muito obrigado pela colaboração. Se o pessoal tiver aí a soma total até agora das chuvas, né, pode depois enviar pra gente. Maria Denir Quevedo sempre na audiência. A gente deseja também tudo de bom aí pra vocês. Dona Ruth Pereira Nardes, também lá em São Marcos. Tudo bem, amigo, aqui em São Marcos, 90 milímetros desde as 4h30 da madrugada. Isso às 10 da manhã, depois teve mais pancadas de chuva. Possivelmente passou já dos 100 milímetros aí em São Marcos, né, dona Ruth? Obrigado, dona Ruth Pereira Nardes. Também nosso boa tarde para o seu Obaldo. Nosso muito obrigado pela audiência, também em sintonia na programação da Cultura 1260. Os ouvintes colaborando, né? E vendo seu recado aqui pelo 99673-1260. Boa tarde, gostaria, se possível, rodar para o meu cunhado, um louvor para o meu cunhado de Camargo, no Itacurubi, que hoje está pagando mais uma prestação da vida. Com o Mauro Luiz, tá certo aqui. Ah, dona Zeli, o cunhado aqui, o Edi Camargo. Tá certo, obrigado, Edi. Dona Zeli, né? No bairro São João Batista.

participação de ouvintes aqui, nosso boa tarde, obrigado pela audiência e sintonia. Vamos observar aqui a participação da Solange da Arno Andres. Boa tarde, Alberício, na escuta. Na Arno Andres, gostaria de ouvir uma música do KLB Anjo, tá certo? A gente vai deixar aqui também na programação. Obrigado pela participação. Seu Jair Gaúna, boa tarde, aqui muita chuva, estamos sem luz, está saindo um bolo frito com chá. Vejam só aí, está saindo um bolinho frito aí com chá. Obrigado, seu Jair Gaúna, lá na localidade da Maragata. Não sei qual é o volume de chuva que teve aí, né? O Alfredo Ximenes não manda foto aqui das rosquinhas, né? Mas segundo ele, a esposa, a Fabiana, está em casa fazendo rosquinha aí para o café da tarde. Obrigado aí ao Alfredo, está no trabalho. Obrigado pela carona, Alfredo, no carro de aplicativos, né? Mas a gente provocou o ouvinte, e aí o seu Francisco Godoy, lá de São Marcos, nos mandou aqui uma foto, aliás, mandou a foto, né? Uma foto, uma forma com a cueca virada. Já a dona Jacira Amaral, boa tarde, Alberício. Estamos na audiência do programa já com bolinho e chimarrão. Dona Jacira Amaral, o seu Luiz Mota, né? Manda uma música para nós com o trio Parada Dura, Não Quero Piedade, tá certo? Vamos deixar anotado aqui no Sertanejão Clássico. A gente agradece pela audiência e sintonia na programação da cultura. E não esquecendo, os ouvintes que estão nos ouvindo, estão na audiência aí da programação, há tempo a gente vem falando, né, sobre a importância do cuidado com relação aos dentes, né, e também ao tratamento dentário. 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Chegando, brilha som. 16 horas 28 minutos, temperatura em São Borja, 22 graus.

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1: Está aí o KLB, 4 horas e 32 minutos. Temperatura em São Borja, 22 graus.

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1: A Secretaria Municipal de Desenvolvimento Social informa que o restaurante popular de São Borja estará aberto neste sábado para atendimento à comunidade. O serviço funcionará das 11 ao meio-dia, em horário especial. A orientação é para que os usuários se programem e fiquem atentos ao período de atendimento. A iniciativa garante acesso à alimentação oferecida pelo restaurante popular durante o feriado municipal.
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7: 4h38, 4 horas 38 minutos. A gente foi provocar aqui os ouvintes, né? Com relação aí às. O que estão fazendo, um bolinho frito, uma pipoca, enfim, um bolo doce aí. Diversos ouvintes nos mandaram aqui as fotos. Quem não pode saborear um bolo frito aqui é a dona Márcia Velasquez, né? Ela mandou a foto de um abacate, né? Ela está no lanche aí no abacate. A dona Vilma Barbosa, boa tarde, sobre isso. Estou fazendo doce de leite e manteiga de nata. Vejam só, nata crioula, né? Uma música para nós aqui da Maria do Carmo. Nada melhor, né, dona Vilma? Quem sabe a gente depois pode... Manda aí o valor, a gente pode adquirir essa manteiga aí de nata crioula, veja só, dona Vilma aí na Altos da Boa Vista. O seu Jair Gaúna nos mandou aqui a forma com bolo frito, 65 milímetros de chuva lá na Maragata. Boa tarde também ao seu Aristides, né? No Sarandi, 85 milímetros. Dona Rosa, lá em São Miguel, segundo ela, 50 milímetros. Não foi tanta chuva, claro, foi uma boa chuva, mas não foi tanto com relação aqui à cidade em direção ao Itaqui. Cerca de 50 milímetros de chuva lá em São Miguel e nos mandou aqui uma foto, uma bonita foto com um prato, né, uma panela com

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0: minutos faltando para as 5 da tarde, 11 faltando para 5. Obrigado pela sua audiência. O pessoal está interagindo com a gente, vendo seu recado, sua mensagem de diversos locais. Seu Leomar Milbrat nos enviou um áudio, mas vamos ver se a gente ouve daqui a pouquinho aí seu áudio, né, seu Leomar? Milímetros nos manda o seu Leomar Milbrat, né? 86 milímetros no bairro Paraboi. Outros pontos, mais de 100 milímetros no bairro do Passo. Também, não só aqui na cidade, né? Mas também temos ouvintes. Olha o pessoal preparando aqui uma boia mais caprichada. Boa tarde, aqui chovendo. Estou preparando um mocotó, o seu Oswaldo Barreto, lá em Torres. A mais bela praia gaúcha, né, seu Oswaldo? Chovendo aí em Torres, a gente agradece pela audiência e sintonia. Aqui na cidade, 90 milímetros, seu Baldo Quevedo, em São Marcos, muita chuva também em São Marcos. Ainda está interditado a estrada da Estiva, né, seu Baldo? Boa tarde, aqui roda a música Correntina do tio, Correntina Louca, né, do tio Novo Araújo, é o Adailton da Laranja Mecânica. Obrigado, Adailton, pela audiência no espaço do sertanejo, a gente agradece. Aliás, no espaço Tertúlia, né? Obrigado, portanto, pela audiência e sintonia na programação. Programação que segue, agora faltando 8 minutos para 5.
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0: É trio Parada Dura, né? O pessoal que solicitou, sugeriu aí do bairro do Passo, chegando na programação da Tarde é Sua.

faltando para 5 da tarde, chegando aí, Sonho de Caminhoneiro, Milenar José Rico, aos caminhoneiros, motoristas, obrigado aí pela audiência. Nesta quinta-feira de tempo instável, chuvoso aqui em São Borja, né? O sertanejão clássico dentro da programação A Tarde é Sua. Daqui a pouco vem notícias pela Rede Pampa e depois aí o Espaço Tertúlia.

programação e espaço do Sertanejão, aqui na programação da Cultura Nosso. Muito obrigado pela sua audiência, obrigado pela sua carona. Aqui na programação da Cultura Losão, pro Brites, pra Dona Deli, pro tio lá na Félix da Cunha, né? Estão tomando aquele chimarrão, estão na audiência da programação da Cultura. Enquanto isso, os ouvintes continuem vendo fotos de bolinho frito, formas de bolinho frito, bandeja com cueca virada. Apenas as fotos aqui pra gente, pessoal saboreando aí com café preto e também com seu chimarrão. 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Com a gente na programação aqui da Cultura. 5 em ponto, vamos aguardar aqui a Rede Pampa para as notícias, né? 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Aguardo aí da equipe da Rede Pampa, né? O pessoal está também fazendo debate lá, e daqui a debate lá interno, no estúdio, né? E daqui a pouco vem mais informações aí para os nossos ouvintes. Na sequência, o melhor da música do Rio Grande, a música nativista, nesta tarde de quinta-feira, hoje dia 8 de outubro. E também vamos trazer a projeção do tempo, que indica mais chuvas entre hoje e amanhã. Aliás, recebemos uma foto aqui, né, do pessoal que nos mandou, acho que do bairro Paraboi, umas nuvens bastante carregadas, escuras. Vamos ter tendência aí de bastante chuva forte ainda para hoje, hein? Fortes temporal também atingiu Alegrete, no interior de Alegrete, e agora Videira também, Santa Catarina, com fortes temporais, e também Chapecó, que pode acarretar, quem sabe aí, essas chuvas mais intensas na cabeceira do Rio Uruguai, pode ter também impacto com relação ao Rio Uruguai nos próximos dias, até o final de semana. Pode ter algum impacto aí no crescimento. O nível do Rio Uruguai em São Borja está 8,90, né? Está baixando, mas está bem alto ainda, 8,90 metros. Em Garrucho, 7,01 metros, também está baixando. Itaqui, ele cresce 9,37 metros. Porto Mauá está crescendo 5,66 metros.

adiantando já a nossa música do Rio Grande, né? O pessoal não está na notícia ainda lá pela Rede Pampa. Adair de Freitas chegando, Xangueiro de Vida e Lida, 17,3. Temperatura em São Borja de 19 graus.

0: João Maria.
1: Daqui a pouco vamos trazer a música na íntegra. Vem então agora as notícias, um pouco de atraso, né? Pela Rede Pampa 5 e 4.
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3: Moraes determina a inclusão de nome de Eduardo Bolsonaro no banco de mandados de prisão.

0: 9h04, este é o Pampa Notícias e vamos atualizando as principais informações do momento. O Alexandre de Moraes, do Supremo Tribunal Federal, determinou o início do cumprimento da pena do ex-deputado Eduardo Bolsonaro, condenado a 4 anos e 2 meses de prisão em regime inicial semiaberto, pelo crime de coação no curso do processo. Moraes também mandou expedir um mandado de prisão contra o ex-parlamentar, que seja destinado à Polícia Federal, e também incluí-lo no banco de mandados de prisão. A Polícia Civil pediu nesta quinta-feira a perícia do caminhão que atropelou e matou um homem durante uma carreata política em Parobé, no Vale do Paranhana. O veículo está apreendido desde domingo. O objetivo é verificar se há irregularidades no caminhão. A investigação também apura a possível omissão de socorro no caso ocorrido no último sábado. O motorista é suspeito do crime, que é tratado como um homicídio culposo de trânsito. Foi contido nesta quinta-feira pela equipe de segurança do Supremo Tribunal Federal após tentar entrar no edifício sede da corte, onde está localizado o plenário. O episódio ocorreu após ele se aproximar da marquise do prédio e começou a proferir frases desconexas. O homem se identificou como imperador das Forças Armadas do Brasil. Segundo o Supremo Tribunal Federal, ele não chegou a ser preso e foi conduzido para a parte externa do tribunal. O terceiro incêndio que atingiu a Universidade Federal de Pernambuco em uma semana vai ser investigado pela Polícia Federal, que apura se foi uma ação criminosa. O fogo causou um prejuízo de 100 milhões de reais em equipamentos e causou a perda de 20 anos de pesquisas científicas, de acordo com o reitor Alfredo Gomes. Horas 6 minutos, este é o Pampa Notícias, e os Estados Unidos apresentaram nesta quinta-feira novas acusações de tortura contra o presidente venezuelano deposto Nicolás Maduro e sua esposa Cília Flores, que se somam ao caso judicial que o casal preso em Nova York já enfrentava. Maduro e Flores foram acusados de narcotráfico e tráfico de armas após serem capturados em uma operação militar americana em Caracas em 3 de janeiro e transferidos para um presídio no Brooklyn. As informações do mercado financeiro. O dólar comercial opera em alta de 0,27%, cotado a R$ 5,02. O euro comercial opera em alta de 0,42%, cotado a R$ 5,63. O principal índice da Bolsa de Valores brasileira, B3, opera em alta de 1,06% aos 206.470 pontos. 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
6: Agora sim, chega na íntegra, né? A música Xangueiro de Vida e Lida com Adair de Freitas, 17:09. Tempo instável em São Borja. Não, aqui no centro da cidade não está chovendo no momento, mas está bem fechado o tempo, né? E nosso muito obrigado pela sua audiência e sintonia. Fique com a programação da cultura, o pessoal que está tomando seu chimarrão, tomando seu cafezinho, seu chá aí, junto com a família, né? Nosso muito obrigado pela audiência, desejando uma excelente quinta-feira. Temperatura 19 graus.

7h14, 19 graus de temperatura, tempo instável, quinta-feira, dia 8 de outubro, chega os Monarcas, que na programação A Tarde é Sua e o Espaço Tertúlio. Obrigado pela sua audiência, pessoal que está com o radinho aí no galpão, na estância, na sua chácara, na granja, aqui na cidade também no escritório de contabilidade, pessoal também está nos acompanhando pelo aplicativo do celular.

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Agora 17 horas mais 20 minutos, 5h20, aqui a programação Espaço Tertúlia na Cultura M 1260. E o ouvinte participando, agora há pouco recebendo a ligação da dona Elvira, né? A dona Elvira ligou pra gente, 3431-2244, e deixou a sugestão também da... Obrigado, Paracaveia, com o Grupo Cordiona. Obrigado, dona Elvira, tudo é bom? Aqui do centro da cidade. Ela não falou a rua, né? Mas a gente sabe que é do centro da cidade. Obrigado, dona Elvira. Pessoal também que nos escuta de vizinhos da Rádio Cultura, próximo da Quitute. Outro dia a gente passou ali, aí um grupo de senhoras até nos falou, né? Que era um fã da programação da cultura. Nossa, muito obrigado. Até não, a gente não pegou o nome, mas quiser aqui entrar em contato com a emissora, ao lado aqui da padaria Quitute, fã da programação da Rádio Cultura, nosso obrigado pelo carinho de sempre. 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Obrigado, Charles. 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Obrigado, seu Dinarte, também a dona Antônia. Sempre estão ligadinhos aqui com a programação da Cultura. Daqui a pouco também vem Poncho Molhado com os Serranos, 17h23, agora o Grupo Cordiona.

0: 17h26, está aí o Grupo Cordino, obrigado por a Caveia, na 1260. Vamos a trazer a projeção do tempo, já nos foi enviado aqui através da meteorologista Elcias, a projeção para amanhã, para sexta-feira, já avisando o final de semana, para o feriadão, para o feriado. Fique atento então à projeção do tempo, 17h26, temperatura em São Borja, na marca dos 19 graus.
1: Nesta sexta-feira, uma área de baixa pressão vai trazer de volta os pulsos de chuva forte, com acumulados de precipitação que podem ser muito altos, levando transtornos à região da fronteira oeste. A bacia do Rio Uruguai já está alta, já uma situação de cota de inundação, e ainda vai chover mais, com impactos também na área urbana da região. Portanto, devemos ter uma sexta-feira de tempo chuvoso. A temperatura, apesar disso, chega aos 25 graus, por conta de uma corrente de vento norte-noroeste que traz ar quente interagindo com essa instabilidade, por isso não se descarta alguns temporais. No fim de semana, a chuva dá uma trégua, o sol até aparece em todo o oeste do estado. Sábado com 18 a 24 graus, o domingo tem 15 a 26 graus, maior amplitude térmica durante o domingo. Segunda-feira tem alguma situação de chuva passageira, mas em geral o sol predomina e devemos ter aí lá pelo dia 16, 18 de outubro um período de chuva mais consistente na região de São Borja. Então em São Borja devemos ter alguns intervalos de melhoria, algumas janelas de tempo seco, mas é preciso ter atenção à bacia do Rio Uruguai, porque nessas áreas mais do norte do estado e também no sul de Santa Catarina, a chuva deve ser mais prolongada e, portanto, isso deve manter o Rio Uruguai em alta. Da Metsu Meteorologia, está Elcias.
0: Está aí, portanto, a projeção, né? Para amanhã ainda tem previsão de chuva, depois alguns dias com abertura de sol, pode ter pancadas de chuva, mas a temperatura, ela não diminui tanto durante esses dias. 17h28, chega aí os Serranos.

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1: Enchente muda local de evento do Dia das Crianças em São Borja. O evento Dia das Crianças, Sonhos e Brincadeiras, que seria realizado no Cais do Porto, terá o local alterado devido à enchente que atinge a área. A programação será realizada neste sábado, dia 10, a partir das 15 horas na Praça da Estação Férrea. A programação foi mantida e contará com atividades para crianças e famílias, incluindo brincadeiras, apresentações, ações de saúde e bem-estar, lanches, distribuição de brindes e outras atrações. A iniciativa reúne apoio de empresas, entidades, órgãos públicos e profissionais que colaboraram para a realização do evento. A organização convida as famílias de São Borja para participar da programação, que será realizada gratuitamente na Praça da Estação Férrea, a partir das 15 horas.
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17h36 já, né? Praticamente na reta final da programação. Nosso muito obrigado, a intensa participação que tivemos hoje dos ouvintes, enviando seu recado aqui para a Programação da Cultura. Ainda tem participação aqui, né? Boa tarde, Alberina, escuta do programa aqui no Passo, toca para mim a música Não Te Anseia. Tá certo, obrigado aqui a Nara, né? Obrigado, Nara. Ok, vamos trazer daqui a pouquinho na Programação da Cultura. Aqui parou depois do meio-dia chuva, né? O seu Pedro Fonseca, acho que próximo dos 100 milímetros, que teve os volumes de chuva, né, seu Pedro? Nosso muito obrigado. Se possível, Bicho Preto com Enio Medeiros. Obrigado também pela audiência lá, o Mário da Dinâmica Motores, né, Mário? A gente agradece ao Leomar Milbrat, ao seu Baldo Quevedo, 90 milímetros de chuva lá em São Marcos. Muita chuva também. Nosso agradecimento pela audiência e os ouvintes que interagiram com a Programação da Cultura. 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E as notícias, né? Você teve aí nas notícias para Nicola Veículos, seu carro zero quilômetro, na Avenida João Goulart. A gente retorna amanhã, na sexta-feira, no programa Linha Aberta, a partir das 9h até o meio-dia. E na tarde, fechando a semana, na tarde é sua. A gente deseja uma excelente quinta-feira a todos os nossos ouvintes.

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2: Alô Brasil, está no ar o programa Viva a Vida da Pastoral da Criança.
3: Olá, amigo e amiga ouvinte que sempre acompanha o nosso programa. Hoje vamos conversar sobre um tema interessante e que pode ajudar muito no dia a dia da sua família e da sua comunidade.
2: Você certamente já ouviu alguém dizer: não jogue lixo nas ruas, não desperdice água, separe o lixo, não compre animais silvestres. E sabe por quê? Porque tudo isso ajuda a preservar o meio ambiente.
3: Cuidar do meio ambiente é responsabilidade de todos, do poder público, das empresas e de cada cidadão.
2: A falta de cuidado com o meio ambiente tem causado problemas graves que afetam diretamente a qualidade de vida e a saúde de todos.
3: Por isso é muito importante ajudar a cuidar do planeta Terra, a nossa casa comum.

0: Ensinar as crianças a cuidar do meio ambiente é a melhor forma de construir um presente e um futuro melhores para elas mesmas.
1: A boa notícia é que esse cuidado com a natureza começa dentro de casa e com atitudes simples do dia a dia.
0: Sobre como podemos fazer isso, nós vamos conversar com o Eduardo dos Santos Soares, coordenador estadual da Pastoral da Criança do Estado do Pará. Eduardo, como as pessoas e o meio ambiente estão estritamente relacionados?
2: O Papa Francisco, ele ensinava que tudo está interligado. Ele reforçou isso na sua encíclica Laudato Si, que o ser humano ele não está separado da natureza e que faz parte dela. Então, por isso, cuidar da criação é também uma forma de amar o próximo, pois quando você cuida de tudo aquilo que compõe a natureza, inclusive o ser humano, que ele não está à parte disso, mas ele também é presença, é existência dentro desse ambiente da ecologia integral, quando você cuida também das pessoas, você também está cuidando da natureza. E quando você cuida da natureza, você também está cuidando das pessoas.
1: Eduardo, quais são os efeitos do desequilíbrio do meio ambiente, especialmente para a saúde das crianças?
2: Nós sabemos que as crianças são um público mais atingido em relação à crise socioambiental que nós estamos atravessando, seja no âmbito físico, no sentido das doenças relacionadas à poluição do ar, relacionadas à questão da água, do solo, né? Então, as doenças respiratórias, diarreia, desnutrição, são coisas que vêm acontecendo, que vão atingindo principalmente as infâncias. Além disso, a gente tem outros aspectos, né? Outros impactos na saúde emocional, na saúde mental, por exemplo. A gente observa o quanto que o estresse climático também dificulta o desenvolvimento das crianças.
0: Quais ações, Eduardo, bem concretas em casa, podem ajudar a preservar o meio ambiente e prevenir doenças?
2: Bom, nós podemos lembrar que algumas ações, algumas atitudes conseguem impactar em nível local, mas também, se isso é um modo de viver que se amplia, também consegue trazer transformações necessárias para a vida do planeta, como a economia de água e energia, ou evitar desperdício de alimentos, a separação corretamente dos resíduos, a eliminação de focos de água parada, a limpeza da casa e do quintal, o cultivo, né, de árvores e hortaliças, são algumas das práticas que a gente poderia elencar dentro de várias outras.
1: Eduardo, como a família pode colocar em prática os três R's: reutilizar, reciclar e reaproveitar?
2: O consumo responsável, né, como também o Papa Francisco nos lembra na Laudato Si, ele é um compromisso cristão. Então, a família pode trabalhar o reduzir, comprando apenas o necessário, evitando os desperdícios e consumir de forma consciente. O reutilizar, a gente poderia dizer que poderia, né, ser trazido para a prática familiar a nova utilidade de roupas, embalagens, móveis e outros objetos que às vezes são descartados, mas que ainda podem ser reutilizados. No reciclar, o separar papel, plástico, vidro, metal, para que retornem ao ciclo produtivo, né? Então, é direcionar isso que pode ainda ser reciclado para poder retornar a outras utilidades.

0: Eduardo, como fazer a reciclagem correta do lixo dentro de casa e para onde enviar o material reciclado quando não há coleta seletiva na comunidade?
1: Então, primeiro, é importante que faça a separação dos resíduos, sejam eles orgânicos, recicláveis, papel, plástico, metal e vidro, ou rejeitos. As embalagens, né, a gente pode, por exemplo, limpar e armazenar em local seco. E quando não há uma coleta seletiva, a comunidade ela pode estar organizando, né, mutirões, fortalecer a associação de catadores, buscar parcerias com cooperativas e dialogar com o poder público, né, para poder ampliar, para fazer chegar esse serviço que não é só importante, mas é necessário para todas as pessoas.
2: Eduardo, qual é a importância de fazer a compostagem?
1: A compostagem, ela transforma esses resíduos orgânicos em adubo, né? Então a gente devolve esses nutrientes à terra para que ela possa gerar outros alimentos. Então aquilo que pode parecer lixo, ele volta à terra para gerar mais vida. Então a importância disso é justamente reduzir o volume de resíduos, melhorar o solo e fortalecer as hortas, diminuir os impactos ambientais.
0: A Pastoral da Criança incentiva muito o cultivo da horta caseira. Eduardo, como isso pode ajudar a família em sua relação com o meio ambiente?
1: A horta caseira, ela ajuda, por exemplo, a promover uma alimentação saudável, a fortalecer a segurança alimentar com alimentos mais saudáveis. Ela aproxima as crianças da natureza, ela favorece o uso da compostagem, ela reduz os gastos da família e ela fortalece os vínculos familiares.
3: Reciclando, reciclando, a gente tem que reciclar. Reciclar todo o lixo, é preciso separar.
0: Uma ação que ajuda muito a preservar o meio ambiente é a reciclagem do lixo. A propósito, vamos ouvir o que a turma do Viva a Vida preparou sobre esse tema.
4: Lata, latinha, latão. Quem tem lata velha, garrafa, plástico e papelão. Lata, latinha, latão.
5: Tá bom, Turico, tá bom. Vamos parar com essa cantoria aí. Vamos logo colocar em prática aquilo que a gente aprendeu sobre a separação do lixo.
6: Olha aqui, Regina. Nós já temos uma porção de coisas que nós recolhemos. Olha aí, ó. Plástico, lata de alumínio e ferro, garrafa de refrigerante de vidro e PET, caixas de papel e papelão, jornais, revistas, livros, papel e outras coisas mais.
5: Que bom, Sandra! Ô, Tunico, será que dá pra você explicar pro pessoal como é que a gente separa esse lixo todo?
4: É muito fácil. Olha, nós temos aqui 4 latões coloridos.
6: Um azul,
5: um vermelho,
6: um verde
5: e um amarelo.
4: E vocês querem saber o que vai em cada latão? Olha, no azul vai o papel, no vermelho vai o plástico, no verde nós colocamos vidro e no amarelo vai?
5: O metal.
4: O metal.
5: Parece complicado, mas não é não, gente.
6: E vocês podem em casa fazer uma divisão assim. Se você não tem latões, coloque em caixas. O importante é separar o lixo.
4: É, gente, e sabe que esse lixinho pode dar uma grana boa.
2: Vamos conversar com a Maria Inês Monteiro de Freitas, coordenadora nacional da Pastoral da Criança. Maria Inês, como a Pastoral da Criança orienta sobre a importância do cuidado com o meio ambiente?
7: Cuidar do meio ambiente ou da natureza começa dentro de casa, com atitudes simples que podem ser ensinadas às crianças desde cedo. Pequenos gestos como não desperdiçar água, apagar as luzes ao sair de um ambiente, separar e reciclar o lixo ajudam a formar uma consciência ecológica. Quando a criança participa dessas ações no dia a dia, ela aprende que suas escolhas fazem a diferença e que todos são responsáveis por cuidar do nosso planeta Terra. Os líderes da Pastoral da Criança orientam as famílias a educar para o cuidado com a natureza e também ensinar os valores como responsabilidade, respeito e amor pela vida. Assim, ao ensinar as crianças, estamos formando uma geração mais consciente, capaz de proteger e valorizar o mundo que Deus nos confiou. Cuidar da natureza e do meio ambiente é responsabilidade de todos.

0: Hoje está aqui no estúdio a Sueli Aires de Souza da Silva, coordenadora da Pastoral da Criança do bairro Tatuquara, em Curitiba, Paraná.
1: Sueli, como é que vocês motivam as famílias sobre a importância de cultivar uma horta caseira ou comunitária?
2: Nós temos a Associação de Hortas aqui no bairro, onde foi doado para a Pastoral da Criança 5 canteiros. Então nós levamos as famílias até esses canteiros, né, para mostrar para elas como que é feito o cultivo, para elas nos ajudar, mostrar para elas que em pequenos espaços a gente consegue, né, ter aí alface, couve, cebolinha, legumes. E na celebração da vida, nós levamos os alimentos dessa horta e fazemos suco naturais, né, saladas fresquinhas, mostrando para eles a importância, né, da alimentação saudável. E mostramos também que mesmo em casa é possível, em pequenos vasos, garrafa PET, em pequenos canteiros, é possível ter o cultivo desses alimentos, que pode reduzir aí, né, o custo da família e ter uma alimentação mais saudável. Viva a vida!
0: E agora chegou o momento de ouvir a mensagem amiga de Dom Frei Severino Klasen, arcebispo de Maringá, Paraná, e presidente da Pastoral da Criança.
3: Olá, amigos e amigas do Viva Vida. Nós vivemos nesse planeta Terra e precisamos cuidar bem dele. Sobretudo, cuidar para que esse planeta seja o espaço onde as nossas crianças possam brincar, crescer, se desenvolver e contemplar a beleza desse amor generoso de nosso Deus, que nos dá a natureza para ser conservada com responsabilidade por todos os seres humanos. Cuidar da natureza ou do meio ambiente envolve toda a família. Porém, os pais devem não só proteger o meio ambiente, como orientar as crianças a fazerem o mesmo. Ensinar as crianças a cuidar do meio ambiente dentro de casa é um passo fundamental para formar hábitos que vão durar a vida inteira, pois cria e fortalece a consciência ambiental de forma prática. O exemplo dos adultos é decisivo nesse processo, pois as crianças aprendem muito mais pelo que observam do que pelo que apenas escutam. Assim, o ambiente familiar se torna um espaço de aprendizagem e transformação, contribuindo para um futuro mais equilibrado, sustentável e que respeita e valoriza a obra do Criador. Bem,

0: programa Viva a Vida de hoje está terminando.
1: Obrigada pela sua audiência. Viva a Vida.
0: Tchau, gente, e até lá.
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2: Oi, Erva de Marlina, chegando neste 8 de outubro, mais um programa Entardecer na Querência, 18:03, 18:03, temperatura 20 graus, muita chuva, Bodimar Lima. Algumas localidades no nosso interior aí ultrapassou a 100 milímetros. Algumas localidades era a previsão, né? Era a previsão de bastante chuva. Mas graças a Deus não foi temporal, né? Um grande temporal, deu ventos fortes, algumas localidades, pessoal, está ainda sem energia elétrica. Estamos conversando aí com o pessoal da RGE regional aí, pra gente tentando agilizar o máximo, né? O máximo aí para que retorne até a noite, né? Já tá na boca da noite, mas retorne hoje ainda a restabelecimento aí do fornecimento de energia elétrica em algumas localidades. O Nimar, vamos chegando aí com o programa Entardecer na Querência, nesse dia 8, já vamos aí com 282 dias do ano, 282, faltando 84 dias para acabar o ano, 41 semanas já percorremos desse ano de 2026. Bonimar, vamos chegar aí com a previsão do tempo, vamos ver o que nos fala aí a Metsu para os próximos dias.
3: Nesta sexta-feira, uma área de baixa pressão vai trazer de volta os pulsos de chuva forte com acumulados de precipitação que podem ser muito altos, levando transtornos à região da fronteira oeste. A bacia do Rio Uruguai já está alta, já uma situação de cota de inundação e ainda vai chover mais com impactos também na área urbana da região. Portanto, devemos ter uma sexta-feira de tempo chuvoso. A temperatura, apesar disso, chega aos 25 graus por conta de uma corrente de vento norte-noroeste que traz ar quente interagindo com essa instabilidade. Por isso, não se descarta alguns temporais. No fim de semana, a chuva dá uma trégua, o sol até aparece em todo o oeste do estado. Sábado com 18 a 24 graus, o domingo tem 15 a 26 graus, maior amplitude térmica durante o domingo. Segunda-feira tem alguma situação de chuva passageira, mas em geral o sol predomina e devemos ter aí lá pelo dia 16, 18 de outubro um período de chuva mais consistente na região de São Borja. Então em São Borja devemos ter alguns intervalos de melhoria, algumas janelas de tempo seco, mas é preciso ter atenção à bacia do Rio Uruguai, porque nessas áreas mais do norte do estado e também no sul de Santa Catarina, a chuva deve ser mais prolongada e, portanto, isso deve manter o Rio Uruguai em alta. Da Metsu Meteorologia, Estel Cias.
2: Pois é. Rio Uruguai, probabilidade de manter ele com enchente, né? Esperamos aí que não se eleve a tanto aí, que chegue em algumas localidades aí, no que desabrigue, né, pessoas nas vilas, nos bairros da nossa cidade, onde chega o nível de enchente aí do nosso Rio Uruguai. Mas aí mais chuva para amanhã também, viu? 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Grupo Gaitaço no Moda Véia, domingo. 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Olimar, vamos convidar os amigos lá do campo, aqueles amigos que moram no rancho à beira de estrada, homenageando vocês. Os

Bom Demar Lima, mais uma, Bom Demar. Círio Machado, seu Círio Machado escutando a gente. Alô, meu amigo Círio Machado, obrigado pela audiência. Fogo de Chão, parceiro.

Luciano, chegamos aí com o programa Entardecer na Querência, já são 6h14, 18 horas e 14 minutos. Ouvimos os Serranos, Rancho de Beira de Estrada, Cláudio Miro, obrigado aí Cláudio Miro pela audiência, amigo Cláudio Miro e Escobar, e a Rosinha, obrigado pela audiência, viu, Xê? E também ouvimos o Grupo Fogo de Chão, parceiro. Alô, comunidade de São Ramão. Ah, o pessoal tá sem energia elétrica lá na comunidade de São Ramão. Ricardo Betim. Um abraço aí pro Ricardo Betim. Mandou hoje aí lá. E aí a gente já fez o pedido lá pro pessoal da RGE, Ricardo. Então, dá mais uma pressionadinha, pessoal da RGE. Que estão... Pessoal de São Ramão e algumas outras localidades aí estão... Continuam sem energia elétrica. Meu amigo Cláudio, alô Cláudio, toda a família lá no bairro do Passo, pai da minha amiga Eduarda, pai da Duda, um grande abraço aí Cláudio. Boa noite Bagual Velho, manda uma música para nós. Tô eu e o meu amigo Enedir Chapista, alô Enedir Chapista, trabalhando aqui. Dá um baita abraço aí pro Cláudio e o Enedir Chapista, ouvindo o nosso programa, honra, muita honra, hein? Saber que vocês ouvem o programa Entardecer na Querência. Baita de um abraço aí pra vocês. O Emerson Loureiro, choveu bastante aí no Rincão da Cria, Emerson. Um abraço aí, Emerson Loureiro. Ele que tá fazendo aí o primeiro torneio de pialo a pé do CTL Emerson Loureiro. Dias 17 e 18, é no outro final de semana, viu? Sem ser final de semana, agora no outro. 17 e 18. Tá, um baita abraço aí pra ti, viu? Dia 17 é a raspada em dupla, valendo um potro. E o dia 18? O dia 17 começa às 2 da tarde, né? E o dia 18 começa às 8. O início do pialo oficial em dupla, viu? Pelotão de 20 e 20, 4 voltas. Logo após, pialo individual. A premiação, dupla oficial, força A de 3 a 8 pialo, R$ 1.500. E a força B de 0 a 2 pialo, R$ 1.000. Individual, paga R$ 600 a premiação e seu primeiro lugar e R$ 400 o segundo lugar. Lano, o João Lula, lá no CTL é Emerson Loureiro. Tá? E eu e o gado, né? O gado e a tropa é por conta do Fares Ibrahim, lá da Fazenda Guabiju. Meu amigo Horácio, alô Horácio, obrigado pelo toque, amigo Horácio, ligadinho com a gente também, né? Obrigado pela companhia, quem mais tá aqui comigo? Ali, a Kátia Canterle, alô Kátia Canterle, boa tarde, Laudelino, boa tarde, roda acolchoado velho pro meu esposo Diogo Dornelles Escobar, lá do bairro do Tiro, a Kátia Canterle, Kátia Terezinha Canterle, aquele abraço, obrigado pela audiência aí, Diogo Dornelles Escobar, ela quer o acolchoado velho. Deixa eu ver quem mais tá aqui comigo, tio Nito, boa tarde, estamos na escuta. Não deu ontem, quebramos só uma pá. Ele está se referindo ao Grêmio, ele é gremista. Não deu ontem, né? Tinha que ter ganho ontem do Remo. Tinha que ter ganho ontem, né? Para ir mais vivo aí para o Grenal, né, tio Nito? Mas é aí na arena, né? É na arena. Um grande abraço aí, tio Nito. Obrigado pela audiência. Os colorados, são faceiros, ganharam do Corinthians, né? Ei, Bonimar Lima vibra, né? Bonimar era pra ganhar ontem, porque olha quantas bolas, 3 bolas, né? 3 bolas no poste, goleiro defendendo. Ah, então é onde ontem o Inter merecia. Merecia pela sorte também, né? Pela sorte. Corinthians com 68% de posse de bola e nós ganhamos do Corinthians com 2 lances, né? O gol mais rápido do campeonato foi com o Colorado ontem. Então parabéns ao Colorado, né? E vamos lá, Grêmio, vamos lá. Vamos reagir menos em cima do nosso time, né? Depois de nós aí sim. Depois de nós aí pode reagir, tá bom? Tricolores, um baita abraço para os tricolores. Tricolor. Tio Nito, o tio... Tio Nito e o tio Fio, né? São os gremistas lá. Ah, e a Lisete, os gremistas. E os Colorado é o Maicon, né? Meu filho Maicon. O tio Negro e o tio Golego. E o demais, os três são gremistas, né? Há um Grenal lá. José Rodrigues na São Rafael.
Um abraço aí pro José Rodrigues, lá na São Rafael. Boa tarde, amigo Laudelino, estamos na escuta. Choveu 110 milímetros, né? Rica chuva, dia todo chovendo, né? 110 milímetros, lá na São Rafael. Rica garoa, né, José Rodrigues? Baita, tudo alagado, né? Tudo alagado lá na São Rafael. Olha aqui o Zenir, ó. E vamos matar o Grêmio domingo. Sei lá, né? Grenal é Grenal, Zenir. Não fica até achando aí. Vamos na humildade, Zenir. Um baita abraço aí pra ti, meu amigo Zenir. Presidente aí do Sindicato dos Comerciários da nossa cidade. Um baita abraço aí pra ti, viu? E a professora Lu, a Luciane. Flávio Soares, lá em Santa Catarina. Boa noite, Laudelino. Cheguei agora. Vou cozinhar uma costela bovina. Opa, com mandioca. Opa, me agrada. Pra relembrar Samborja, só faltou as bolachas. Opa, é verdade. Só faltou a bolacha misturar com essa mandioca e costela gaúcha, né? Ô, meu amigo Flávio Soares, o Patinho da Pipoca. Lá em Santa Catarina, lá em Floripa. Lá na ilha. Vilambu, meu amigo Ildebrando, índio Baguel. Boa noite, Baguel, véi. Manda uma música aqui em casa pra nós. Estamos eu e o João Coragem tomando mate com a erva mate tomeleiro. Oh, João Coragem tomando um chimarrão com a erva mate tomeleiro. Um abraço, Ildebrando. Obrigado pela audiência. Ali bem pertinho, Domingão. Domingão dos Cavalos. Agora só ficou o Domingão. Os cavalos se foram, né, Domingão? Baita abraço aí, Domingão. Obrigado pela audiência. Alceni e Andréia, minha amiga Andréia e Alceni, boa tarde, Laudelino, manda uma música, estamos escutando você. Um abraço aí pra minha amiga Andréia e amiga Alceni, ligadinhas na programação, né? Por aí vai, o pessoal mandando mensagem. 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
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Piquete é moda véia, piquete é moda véia, domingo então, grupo Gaitaço, 20 e 20, 20 para as mulheres e 20 para os homens. Tá, piquete é moda véia. 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Bueno, compadre Erlen Ramos, lá por Garruchos, um baita abraço aí pra tia, compadre Edilene, grupo Bate Coxa, Bonimar Lima.

0: baixaria da gaita aí do grupo Batecoxa. Eita, Brique, mas vou trazer mais um, Alvaneira Velha de Barriga Alpão aí, Bonimar Lima.
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Arre, galpão. Fala em galpão, um abraço aí pra todo o pessoal que tá galponhando, né? Fogoneando na hora do chimarrão, não. Essa hora aí, o pessoal já se recolheram, né? Já se recolheram, estão nos galpões, estão nas cozinhas. Pessoal do interior e pessoal aqui da cidade, né? E aí a audiência aumenta mais ainda, né? Além da super audiência, aumenta mais ainda com a... né, com o dia de chuva, assim, né? O pessoal se recolhe mais cedo. Ajeita a bicharada. É, compadre Ney Ramos, lá não deu de casa em Itapera, ó. Tá escutando nós lá em Garruchos, lá na estância. Um abraço pra ti, compadre velho, e também pra comadre Edilene, ouvindo nós lá em Garruchos. E aí nós ouvimos o grupo Batecoxa, que teve aí pelo Tropilha Crioula. E tá vindo, hein? Tá vindo aí para o Jantar Fandango da Bombacha, o grupo Batecoxa, né? Já vou trazer aqui a data e o convite para vocês. Então, Batecoxa, referência na vaneira, e os quatro Galdério, vaneira de varriga alpão. Cláudio, alô Cláudio, lá em São Miguel. Cláudio lá em São Miguel diz que deu 80 milímetros, né? É uma chuva calma, graças a Deus, né? Um abraço aí pro Cláudio. A prenda Underlise. Os filhos da Maitê e o Miguel. A Maitê e o Miguel, a Underlise e o Cláudio lá em São Miguel. Toda a rica comunidade de São Miguel. Um baita abraço aí pra vocês, viu? Um abraço aí pro seu Ciro. Seu Círio, lá próxima antena da Vivo ali. Ali pro, que vai pra Timbaúva, né? Lá na antena. Um abraço aí pro seu Círio. Muito obrigado aí pela audiência aí, seu Círio. Sempre ligado na programação, seu Círio. Esse inchado quebra-costela aí pro senhor, viu? O amigo Odilon Saraiva, dona Elza, ali bem pertinho do piquete de marca de casco. Acho que deu 70 milímetros lá no marcador dele, viu? No pluviômetro deu 70 milímetros, né? Rica garoa, né, seu Odilon? Odilon Saraiva, dona Elza, aquele abraço, muito obrigado pela informação e pela audiência de sempre, né, Odilon? Percy Dornelles, na Brizola, laça só as boas aí, né, Percy? Grande abraço aí, obrigado pela audiência, amigo Percy Dornelles, ligado com a gente também. Mas vamos chegando, eu quero lembrar aí do curso de drone. Curso de drone agrícola. E agora, dia 12. É, Igor. Ah, um abraço aí pro Igor Quevedo. Tá ele, estão ministrando esse curso de 12 a 18. De 12 a 18 de outubro. Curso de drone agrícola. Atendendo a grande procura. Abriu mais vagas e prorrogou o curso, né? De 12 a 18. Seria o mês passado, seria em setembro, né? Os motivos aí de. A grande procura e muitos amigos aí gostariam de fazer o curso e estavam lidando com a colheita, com a planta, né? Aí o Igor atendeu o pedido de muitos aí, então esse curso foi prorrogado de 12 a 18 de outubro, semana que vem, né? Semana que vem, tá bom? É ali na 8 quilômetros da cidade, o local, né? Ali na casa do Igor, no Rancho Três Irmãos, no Rancho Três Irmãos, aqui no Capão Alto. 8 quilômetros do trevo de saída aqui pra Itaqui, né? Direção a Itaqui. Curso de piloto drone agrícola mais o CAR. 40 horas. Então sai pronto, sai. É? Sai pronto aí pra. Sai pronto aí pra pilotar o drone e trabalhar nessa área aí do agro, né? A área do agro aí. Esperamos aí que o agro continue e tenha. Tem apoio aí dos próximos governos, né? Tanto estadual quanto federal, né? O agro precisa de apoio para poder produzir e São Borja, o Rio Grande, o Brasil e o mundo ter alimentos, né? Essa área do agro aí, a gente espera aí que tenha apoio, que tenha o crescimento aí do pessoal do agro, né, Emerson Loureiro? A gente espera muito aí do agro aí que cresça, né? Já foi pujante a nossa cidade. A nossa cidade foi pujante na área do agro e agora passando por muitas dificuldades em função de terem pouco apoio, né? Então a gente espera aí que os novos governos aí, que logo, logo aí o ano que vem terá novos governos aí, consiga dar apoio ao agro aí para que tenhamos, né, o mundo, o Brasil, o Rio Grande e a nossa cidade tenha o alimento em abundância, né? Com preço bom, com bons preços também, né?
Meu amigo Leandro e a Rose, obrigado, Oxi, Marrendo e a Erva. Eu tô meleiro. Boa noite, Laudelino. Na escuta, preparando verde. Baita abraço e o radinho do lado ali. Baita companhia, né, Leandro? Companhia maravilhosa e o rádio, né? O rádio vai ser soberano sempre, né? Vem a modernidade, veio o telefone, veio, cada vez vem mais. Mas o rádio é soberano, né? O rádio continua soberano, né? É, Leandro, aí que eu me refiro. O rádio vai ser sempre a melhor companhia. Tu pode estar lidando, fazendo tuas lides, e o rádio fica no teu costado ali, tu tá ouvindo e trabalhando, né? Não perde nada pra TV, pra internet, não perde. O rádio vai ser soberano, vai ser sempre teu parceiro, né? Eu tenho o privilégio, a honra de poder chegar até vocês, amigo do campo, amigo da cidade, dos bairros e das vilas, e amigos que ouvem a Rádio Cultura, e nós nos incluímos no nosso programa aí em qualquer lugar do mundo aí, no Brasil, no Rio Grande, em função aí da ferramenta que veio para nós ajudar mais ainda o rádio, viu? Veio para ajudar mais o rádio ainda. Meu amigo Francisco Godoy, boa noite, Lauderino, aqui em São Marcos, deu 95, uma rica garoa, né, Xê? 95 milímetros lá em São Marcos, deve estar Campos alagado lá por São Marcos, né? Campos alagado. É, meu amigo Emerson Loureiro, verdade, de fato. Emerson Loureiro, obrigado pela audiência, Xê. Ei, coisa gaúcha. Meu amigo Claudio Mir, obrigado pela audiência, amigo Claudio Mir. Xê, vão lembrando do bingo, né? Acho que passei teu contato, Claudimir. Eu tenho uma reunião amanhã, bem na hora do bingo. Saio da rádio, acho que vou ter que sair um pouquinho mais cedo amanhã. E tem a missa também, viu? Tem a missa de... De ação de graça aí pro pessoal da imprensa, né? Estamos convidados aí pela direção. Tem que me virar em dois, na missa e na reunião amanhã. E tem o bingo também, né? Fui convidado também, aí eu digo, mas eu tenho meu amigo Cláudio, que pode dar essa demão aí. Amanhã tem bingo no Tropilha, viu? Olha aqui que é a do pessoal do Comando da Natureza, o amigo Elton, né? Comando de Defesa da Natureza. Que temos que cuidar muito também, né? A nossa natureza. Por isso tem pessoas aí abnegadas trabalhando. E eu convido a todos para ajudar aí o pessoal do Comando da Natureza participando desse bingo aqui, né, Cláudio? Olha aqui a primeira rodada na barra, um fardo de arroz e um fardo de refrigerante fundo, uma caixa de coxa sobre coxa e uma jarra elétrica. Segunda rodada amanhã no Tropilha, um fardo de arroz e um fardo de refrigerante na barra, fundo, uma caixa de coxa sobre coxa e uma jarra elétrica. Terceira rodada, na barra, um fardo de arroz e um fardo de refrigerante fundo, uma caixa de coxa sobre coxa e uma jarra elétrica. Quarta rodada, na barra, um fardo de arroz e um fardo de refrigerante, fundo, meia ovelha, uma cesta básica e um fardo de cerveja. E na última rodada, amanhã no Tropilha, um fardo de arroz, um fardo de refrigerante, na barra, fundo, uma ovelha, super prêmio, né, Xê? Uma ovelha, um kit churrasco, um fardo de cerveja e mais R$100. Uhum, ótimo. Cartela é 1x10 e 3x20, 1x10 e 3x20. Colonial, amanhã, no Tropilha Crioula, tá bom, meu amigo Cláudio? Em seguida, ouço o teu áudio. Patrão Rodinei Caetano, aquele abraço, patrão Rodinei Caetano. Agora é ponto de cultura, projetos culturais contemplados 2026, né? Parabéns aí, o nosso CTG, revivendo a tradição, da PINAP, ponto de cultura. Então, projeto CTG na escola, parabéns, né? Mãos unidas, tradição gaúcha nas escolas do campo, né? Certificado CTG Revivendo a Tradição como ponto ou pontão de cultura do Ministério da Cultura. Isso é tradição que se vive, cultura que se compartilha, né, patrão? Parabéns aí, viu? Parabéns aí pelos projetos aprovados aí, né, Xê? 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

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João Otaviano Pinto, boa tarde, Laudelino. Rincão de 140 milímetros ali no Rincão de Santana, mas que coisa gaúcha, né? 140 milímetros no Rincão de Santana. Dá um baita abraço aí pra todos os amigos lá do Rincão de Santana. 140 milímetros lá, né? Uma rica chuva. Amiga Solange, ó, o radinho da Solange e o Deco Weber, né? O rádio ligadinho. Um abraço aí pra Solange, ali na Santos Reis. Obrigado pela audiência aí também. E por aí vai, o pessoal mandando mensagem. Tem mais uma aqui? Embalo, bom de dança, bem chacoalhadinho. Vamos ver quem é que mandou isso aqui. A Suzana Cadó. Ô, Suzana Cadó, verdade. As músicas, né? Se referendo às músicas do programa. Um grande abraço aí, Suzana Cadó. João Brasil. Alô, João Brasil. Obrigado pela audiência, amigo João Brasil. Boa noite, Laudelino. Chimarrendo com a erva mate tomeleiro. Se conseguir rodar uma música do saudoso Pedro Emílio Rocha, para nós, te agradeço. Sebastião Andrade, aquele abraço. Vamos achar uma do Pedro Emílio. Paulo Cadó mandou um chasque pra nós. Tchê, é loteria? E a loteria, rapaz? Me esqueci da loteria, rapaz. Me entreti aqui, tchê. Antônio Gaúcho, ó. Vamos ver a loteria, Antônio Gaúcho. Me entreti aqui, rapaz. Largando o chasque. Isabel de Paula, obrigado pela audiência, Isabel de Paula. Obrigado pela audiência. Vamos lá então com a loteria das 18 horas. Tchê, já é quase 15 para 7, não chegou a loteria, Laudelino. Vamos lá então. Quinto prêmio, 4297. 4.297 deu vaca. Quarto prêmio, 021. 8.021 deu cabra. Terceiro prêmio, 2658. 2.658 deu jacaré. Segundo prêmio, 4419, 4.419 deu cachorro. E o primeiro prêmio, 8075, deu pavão. 8.075 deu pavão na cabeça do pavão. Quinto prêmio, centenas, 297. Quarto prêmio, 021. Terceiro prêmio, 658, 658. O segundo prêmio, 419, e o pavão deu por 0,75. Charola, buenas Charola, obrigado pela audiência, amigo Charola, ligado na programação também. Bueno, vamos fazer o seguinte, Boni Marcos, chega de papo, vamos trazer música, porque agora tá chegando Mano Lima e o Antônio Carlos Careca para cantar para nós. A todos os chibeiros, alô amigo chibeiro, vai para vocês.

0: Feito Brique, Antônio Gaúcho. Tá por rancho já, Antônio? Tá pela Estofaria Central. Obrigado pela audiência, Antônio. Meu amigo Corvalan, filho do Antônio Gaúcho, obrigado pela audiência também. Ouvimos Mano Lima e o Antônio Carlos Careca, Chibeiro. E o Walter Moraes, o Gil dos Saudades dos Pagos. Bolimar Lima, acho que nós vamos com o chasquezito aí do da rádio, os reclames da cultura e nós já voltamos.
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5: Principais manchetes da Folha de São Borja desta sexta-feira. São Borja completa 344 anos de fundação. Tiago Cadó é eleito deputado estadual e recoloca São Borja no Parlamento Gaúcho. Expofeira segue até segunda com programação voltada ao setor produtivo e ao público em geral. Rio Uruguai registra a quinta enchente do ano. Dia da Criança terá evento especial na Praça da Estação Férrea. 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

0: chegando, Bonimar Lima, vamos chegando no Ode Casa aí, por conta das empresas que patrocinam o programa. Entre elas está a Erva Mate Tomeleiro. Fala aí, meu amigo Ivainer. Ô, Ivainer, tá vendendo que nem pastel em carreira essa nossa erva, né, Xê? A Erva Mate Tomeleiro, já digo nossa, né, porque tem o privilégio de poder ser parceiro anunciando e fazendo que a população prove e desfrute de uma erva boa, uma erva de fundamento, erva mate tomeleiro. Faz o convite aí, meu amigo Ivainer, faz o convite aí.
1: Tem que convidar e reforçar o convite, né? Pra essa indiada aí que a partir de amanhã até segunda-feira,
0: uhum,
1: a erva mate tomeleiro está no Parque das Exposições, na Expofeira, né, meu galo velho? Dá uma anunciada pra nós aí. Tá bom? Abraço, depois eu te levo a tua erva, te deixo aí.
0: Coisadinho. Um abraço. Vamos esperar. Tá bem, Ivainer? Um grande abraço aí, obrigado pela audiência. Erva mate tomeleiro, Bonimar Lima. Erva mate tomeleiro, então vai estar no... A partir de amanhã, então, leva teus avios de mate e a erva é por conta da tomeleiro.

venha você também. Só levar teus avisos de mate, né? Só levar teus avisos de mate e a tomeleira por conta do Ivainer da Erva Mate Tomeleira no, na Fena Oeste, na feira, tá bom? Bueno, meu amigo Fred, um abraço pro Fred, aí o Fred tá lembrando aí, o Fred tá envolvido aí com esse, com esta festa pras crianças, né? Seria no Porto a festa pras crianças, foi alterado, né? Foi alterado. Dia 10 de outubro, então, tá? Dia 10 de outubro, a partir das 3 da tarde, na Praça da Estação Férrea. Na Praça da Estação Férrea, tá bom? Ali no, na Rua Coberta, né? Início às 3 da tarde, dia 10, viu? Às 13h30 tem sessão de cinema, às 5h30 liberação, liberação dos brinquedos infláveis. Às 18h30 apresentação da Escola Império do Samba, olha aí. Grande programação para as crianças, dia 10, ó. Ah, agradecimento, às 19h, 7h30, o Márcio Trindade, opa, tem o show do meu amigo Márcio Trindade, vai cantar também, meu irmão Márcio Trindade vai cantar também, viu? Às 8h15, sorteio de uma bicicleta. Sorteio da bicicleta e de muitos brindes, viu? E às 8h30, a banda municipal e a fanfarra do segundo RCMEC, às 9h, encerramento. Então venha viver este dia especial aí com as crianças. Cachorro, distribuição de cachorro quente, refrigerante, tá bom? Dia das Crianças, sonho, brincadeira e a grande programação, dia 10, em vez de ser no Porto, em função da enchente, né? Foi transferida, pessoal. Transferido aqui para aqui pra Praça da Estação Férrea, ali na Rua Coberta, viu? Na Rua Coberta, tá bom? Então, todo mundo convidado, leve a criançada, leve a família e participe deste grande evento. Meu amigo Mário Robalo. Boa noite, amigo Ladeirinho. Estamos na escuta aqui na Teobaldo Claus. Perdão. Aqui na Teobaldo Claus, Mário Robalo e o Gabriel Brasil, viu? Mário Robalo e o Gabriel Brasil. Fala em Brasil, vou falar aqui pro João Brasil, ó. O Piquet Tiro de Laço convidando a todo mundo e o pessoal lá do fundo pra programação de domingo, né? Dia 11. Domingo, então, tem almoço com churrasco e acompanhamentos, domingo. E a partir das 14h, a domingueira. A domingueira animada pelo grupo Os Mensageiros. E a partir das 14h, o Chiru, Chiru do Vale apresenta ao vivo os músicos presentes direto pra Rádio Atlântida FM. Lá do Piquete Tiro de Laço, tá bom? Então todo mundo convidado. Domingo tem almoço, churrasco. 14h, os mensageiros começam com a grande programação. E o Chiru do Vale com a Rádio Atlântida direto com os músicos que estiverem presentes lá cantar, tocar, viu? Tá o recado do João, João Brasil do Tiro de Laço. Não é permitido dançar, viu? De chapéu, boné, bermuda ou mini saia. O Limar, vou escutar mais música, porque agora tá chegando Pedro Neves pra cantar pra nós. Não...

0: Olha aqui, Boni Amaral. Olha aqui, vamos ver. Vamos ver aqui quem é que tá escutando. O pessoal mandaram aqui no começo, mas entra muitas mensagens, graças a Deus, né? Vamos ver aqui.
1: Boa noite, Bagual Velho. Temos aí, distorcendo uma prateada, eu e meu amigo Juliano, com a erva mate tomeleiro. Uhum. Se puder, manda uma música pra nós aí, daquelas de sair faísca do taco da bota. Abraço aí pra ti e pro Bolimar Lima. Fiquem com Deus.
0: Opa, Pedro Carlos Azevedo, então, uma bem largada pra ti, meu galo velho. Grupo Som do Sul, Necossin.

0: no Bueno, Bueno e Marli, é o programa Entardecer na Querência. E nós ouvimos o Pedro Neves no meio do entreveiro e o Grupo Som do Sul me coçando pra dançar. Alberi Carvalho Dico, baita abraço aí pro doutor Alberi Dico. Buenas, na escuta, um baita abraço, outro baita abraço aí pro doutor Alberi, presidente aí do CIMUSP, sindicato aí dos servidor público municipal. Um abraço aí, doutor Dico. Um abraço pra professora Clenir, comadre Inês, tua cunhada, compadre Bochecha, escutando também, né? Um abraço aí pra vocês todos aí, a família toda, né? Obrigado sempre pela audiência sintonizada com a gente, né? Seu Celso, lá no Rincão Abençoado da Cria, como é que foi a chuva aí, seu Celso? Fala aí.
1: Boa tarde, Laudelino. Como é que tá? Viu, Naldelino, choveu bem aí na cidade, aqui deu 100 milímetros.
0: Sim, né?
1: Marca mais chuva pra amanhã e vou aproveitar cortar uma cana pra lavar bem, pra fazer o melado fino, que tem muita encomenda melado fino. Eu só pegava dos outros, agora eu vou fazer no capricho. Muito bem no capricho, vai ter melado fino, né, bastante. Eu vou aproveitar esse final de semana, fazer isso aí, né. Não vou, a partir de amanhã, não vou vender até terça. Porque segunda é feriado, só terça-feira. Então amanhã não vou pra cidade, nem sábado, pra vender, né? Daí só terça, né? Vou levar meus melados finos, vamos fazer, eu, mulher, amanhã, vamos cortar cana, sábado ou domingo vamos fazer. Tá bem?
0: Elida Gaúcha, né? E seu Celso, a dona Leonor, só os dois, né, chefe? Só os dois lá, lido. Que vai linda a horta lá do seu Celso. E aí ele traz pra nós aqui na cidade, né? É o homem do campo produzindo. O homem do campo que produz, que trabalha. Produtos orgânicos, né? Mano Branquinho, grande abraço aí. Obrigado pela audiência, Mano Branquinho. Cunhada Margarete, ligado com a gente também. Então parabéns aí, tio Celso. Vai cortar cana, deixar bem lavadinha, né? Moer. Meter fogo no forno, né? Meter fogo no tacho, e aí fazer um melado fino, né, Che? Isso mesmo, senhor Celso. Um grande baita abraço aí pro senhor. E ele que tem, vende ali os produtos coloniais. Vende os produtos coloniais ali na esquina da Becker, ali perto da Câmara, né, seu Celso? Um baita abraço aí pro senhor. Bom trabalho, seu Celso. Então, né, até terça-feira não vai ter aquela alface, não vai ter o tempero verde, frutas e verduras, né, seu Celso? Um baita abraço pro senhor. É, ou depois vamos provar esse melado fino aí, como é que vai ficar, viu? Vamos ver se vai ficar melhor que lá o de Porto Xavier que o senhor traz de lá, viu? Vamos ver se vai ficar melhor que lá o de Porto Xavier. Abraço aí, seu Celso. Boa noite, meu amigo Laudelino. Manda uma música pra nós, estamos na escuta. Em eu, Sintra e os meus netos, João e Peter e o Pedro. João, o Peter e o Pedro. O Sintra, um abraço aí pro Sintra. Lucinara Nunes Prado, um grande abraço aí pra ti e teus netos, né? Obrigado aí pela sintonia, que maravilha, né? Que coisa gaúcha. Muito, muito obrigado aí pela audiência de vocês. Seu Leomar, meu brati, opa, seu Leomar também lida com a horta aqui no Paraboi, né? Quem quiser comprar, tchê, as couve-flor, seu Celso, as couve-flor do seu Leomar é de quilo e pouco cada couve-flor. É muito linda, né? Tem couve, a couve-flor, brócolis, alface. Aqui na Álvaro Batista, né? Tempero verde. Abraço pro seu Leomar. Ele sozinho cuida daquela meio. Demais chuva, 80 milímetros ali no Paraboi, né? 80 milímetros. Bastante chuva pra horta não é bom, né, seu Leomar? Mas o pai velho sabe o que quer, né? O pai velho nos diz e nos mostra o que. E temos que aceitar, né? O que o pai vem nos manda. Aí lá em Mercedes, o Pedro, ó. Aqui em Mercedes, lá em Mercedes, um grande abraço aí pra Lucinara Nunes Prado. É, ó, os netos, o João, o Peter e o Pedro. Lá em Mercedes, pessoal, ligadinho com a gente. Meu amigo Nadir, lá na Timbaúva, ó, mandou uma foto do fogão a lenha. Alô, Nadir! Obrigado pela audiência, amigo Nadir. E a Marli. Buenas, mandou a foto aqui, ó. Fogão a lenha. Lenha boa, né, Nadir? Deixa que venha, né? Deixa que venha. Grande abraço, Nadir e a Marli, lá na Timbaúva, ouvindo a gente também. Joicemar Rocha Goulart, fala aí, Joicemar. Ele mandou um áudio aqui, ó.
2: Buenas, bagual, velho. Como é que vão de chuva? Por aqui, chuvarada bagual, homem.
0: Garucho.
2: Nós temos tudo tranquilo, graças a Deus. Tem que fazer o quê? Comer bolo frito e tomar mate, né? Não adianta. Temos na escuta.
0: E o Joicemar Rocha Goulart, lá em Garruchos, um abraço pra ti, toda a pionada aí, viu? Todo o pessoal lá da fazenda. Passo da Barca, é, bora, só bolo frito e só canela, né, compadre Linho? Bolo frito e canela, né? Bolo frito e ataca uma canela aí também. Dona Tereza, lá no Passo da Barca, Dona Tereza, aquele abraço, Dona Tereza. Tá definindo amanhã, eu já lhe dou uma posição, Dona Tereza, da festa pras crianças aí, viu? Ah, grande abraço, Dona Tereza. Obrigado pela audiência aí, pessoal lá do Passo da Barca. Tchê, vou trabalhando aqui e falando, dando chasque, né, desta super audiência da cultura por conta da ACR. 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Bonimarli, vamos ouvir mais músicas no programa, porque desta feita, Padrinho Valdemar, tem que fazer uma visita aí pro Padrinho Valdemar. Obrigado, tomar um chimarrão com ele. Vai pra tia, porca véia.

0: chegamos e continuamos aí com o nosso programa de final de tarde, o seu programa de final de tarde, o Entardecer na Querência. Ouvimos aí então o Porca Véia, Fama de Bagunceiro, e o Jorge Guedes, Que Nem Dois Irmãos. Minha amiga Eliane, a minha amiga Eliane aqui da Bugiganga, alô Eliane da Bugiganga, um abraço para os guris também, né? É, aqui escutando o programa da Cultura Laudeline, fazendo umas roscas. Rapaz do céu. Aproveitar o dia de chuva. Boni Marlim. Aí me judia, ó. Judia de nós, Boni, olha, hein? Rosca frita, Boni Mar, quentinha com café preto. Mas, alô, dona Eliane. Pessoal da Bugiganga, aquele abraço. Obrigado pela audiência. Bugiganga. 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Um grande abraço aí pra vocês, viu? Minha amiga Eliane, da Bugiganga. Muito obrigado pela audiência. Paulo Cadó, perdão. Um abraço aí, Paulo Cadó. Obrigado pela audiência aí, Paulo Cadó. A Gislaine na Vila Umbu. A mãe, um grande abraço. Boa noite, amigo. Na escuta, Gislaine na Vila Umbu. Charola na cabeleira, ó. Ó, lidar com a boia, ó. Charola aqui, fogão a lenha também, pessoal, manda foto, né? Fogão a lenha. Panela no fogo. Um abraço aí, Charola. Obrigado pela audiência. E por aí vai, né? O pessoal mandando a mensagem. O pessoal tá pelo rancho, fogoneando e ouvindo o nosso programa, o seu programa de final de tarde, o Entardecer na Querência. Exemplo, lá de Porto Alegre. O tio João de Narte e a tia Denise. E a filha Angélica, né, Maristela? Maristela, Aldomira, Marisa e a Margarete ali na Tristão de Araújo Nóbrega, mandando pro tio João de Narte. Mas que é garrotilho, Mago? Monimar, por gentileza. Agora melhorou. Agora desceu. Ô, oh, coisa gaúcha. Então, tio João de Narte, a tia Denise e a Angélica, lá em Porto Alegre, aquele abraço. Muito obrigado aí pela companhia de vocês. Bom demais, essa é uma utilidade pública, né? Nota de falecimento e convite para enterro. Isandra da Silva Araújo, viúva. Alice, Felipe, filhos. Joana, mãe. Genro, nora, netos e demais familiares do sempre lembrado Adauri Martins Araújo. Com pesar, participam a Parindiá. E amigos, o seu falecimento ocorrido hoje. Os atos fúnebres estão sendo realizados na Capela Vera Bastian, do centro, sala B, de onde o féretro será conduzido às 8 horas de amanhã para o cemitério municipal de Rincão do Meio, interior de Santo Antônio das Missões. Participamos do falecimento de Adauri Martins Araújo. Os familiares antecipam agradecimentos. Bueno, continuando. 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Bonimar, vamos fazer o César não veio ainda, né? O César Tati, Bonimar, estava esquecendo aí do Super 1 e a Sete Povos C. Vamos trazer Sete Povos C e o meu amigo César Tati do Super 1.
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0: Bueno, Bonimar Lima, e o povo lá em casa quer música, então vamos trazer Os Serranos e uma vaneira velha baguala.

0: marca véia gaúcha, os serranos, vaneira véia bagual e os monarcas, tenho que andar. Fala aí, minha amiga Sueli. Alô, Sueli, ó.
1: Boa tarde, mano, velho. Tudo bem? Me manda minha música. O Louco das Éguas aí que eu te pedi ontem ainda.
0: Barbo.
1: E as tumeleiras, essa aí eu compro de 3 pacotes.
0: Cara,
1: eu gostei bastante dessa erva aí.
0: Boa.
1: É só que nós tomamos aqui. E quando não tem no mercado, nós vamos procurar no outro. Tá bom, mano, velho? Tá especial, um abraço, tudo
0: é
1: bom.
0: Ô, coisa gaúcha, né? Não tem no mercado, vai procurar erva mate tomeleira. Louco das Éguas, tem, Monimar? Louco das Éguas?

Tá bem, então. Minha amiga Sueli paga a dívida, né? O louco das éguas. Pedro Fonseca, ali na Encruzilhada. Boa noite, Laudelino, se possível, batendo água com Marinco, em homenagem às chuvas da madrugada. 123 milímetros, viu? 123 milímetros lá no rincão abençoado da Encruzilhada, né? 123 milímetros lá na Encruzilhada. Um baita abraço aí, Pedro Fonseca. Boa noite, Laudelino. Muito bom o teu programa. Umas músicas lindas. Uma boa noite pra ti. Olha aqui, ó. A Zulmira, Mira. Alô, Zulmira. Muito obrigado pelo carinho, viu? Muito boas músicas do teu programa. Muito obrigado. Obrigado pelo carinho de vocês aí, né? Não sei se mereço tudo, mas muito obrigado. Ô, Fabiana Vila Cabeleira. Boa noite, Laudelina. Mãe Ruth. Tá de aniversário, dona Ruth. Recém que eu fui ver. Manda um abraço pra ela. Estão na escuta do teu programa. Deus abençoe ela e muitos anos de vida. É o meu amigo Lago Ilhão. Esposo, um abraço aí pra toda a família, né, Fabiana? Toda a família, em especial aí pra mãe, a minha amiga Ruth, que está de aniversário hoje. Muita saúde pra ti, minha amiga Ruth. Muita saúde, muita luz, muita paz, muito amor e carinho da família, tá bom, dona Ruth? Agora a família toda aí, feliz aí pelo aniversário da dona Ruth. A Edilene lá em Garruchos, ó, mandou uma foto aqui, ó, na escuta do programa. Tá lindo esse pasto, né? Como tá lindo esse teu gado aí, Edilene. Compadre Lei, como tá lindo esse teu gato. Meu amigo Mauro, lá na MC Forrageira, lá no Rincão do Meio. Buenas, meu amigo Laudelino, aqui no Rincão de 80 milímetros de chuva, 80 milímetros, meu amigo Mauro Rocha, na MC Forrageira, lá no Rincão do Meio. E agora o Rincão do Meio tem de novo, viu? Mauro reativou lá a loja, viu? Tem tudo em agropecuária, viu? Tudo pro homem do campo, né, Mauro? Tudo pro homem do campo, lá na MC Forrageira, também lá no Rincão do Meio, e aqui na Borges do Canto, né? E ali na Borges do Canto também. Boa noite, Laudelino, tamo na escuta aqui na Fazenda Santo Inácio. Manda uma música do Tio Novo, aqui é o Fabrício. Alô, Fabrício Guimarães.

Um grande abraço pra ti, Fabrício Guimarães. Tá na lista, né? Tio Novo Araújo. Um grande abraço, muito obrigado pela audiência. Por aí vai, o pessoal mandando mensagem. Bonimar Lima, eu tô aqui por conta da Mecânica e Transporte Frison. Bonimar, se der pra ti. Bom, deixa assim. Deixa as músicas do jeito que tá. 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Barretão, escutando a gente. Alô, Barretão. Obrigado pela audiência aí, meu amigo Barreto. Barretão, não perde o nosso programa. 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Bueno, Bonimar Lima, vamos chegando com mais músicas, porque agora tá chegando o Tibúrcio, velho da estância.

0: João Luiz, por esse costado.
1: Eu que agradeço, Tiburcio, velho.
2: Agora vamos convidar o Chacreiro Bonimar Lima para encerrar o nosso programa, tchê.
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0: Ah, vambora, vambora, Bonimar. Vou entregar o Cepo. Vou entregar o Camotinho aqui pro pastor José de Moraes. E o programa Palavras Amiga. Bom descanso e que Deus abençoe a cada um, a cada uma. E até amanhã com a quiescência do patrão vai lá de riba.
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5: Principais manchetes da Folha de São Borja desta sexta-feira. São Borja completa 344 anos de fundação. Tiago Cadó é eleito deputado estadual e recoloca São Borja no Parlamento Gaúcho. Expofeira segue até segunda com programação voltada ao setor produtivo e ao público em geral. Rio Uruguai registra a quinta enchente do ano. Dia da Criança terá evento especial na Praça da Estação Férrea. Programação em outubro marca os 20 anos da Unipampa. Temporais levam 11 municípios das Missões a decretar situação de emergência. Santa Casa de Uruguaiana é alvo de operações que apura desvio milionário. Essas e outras notícias você lê na Folha de São Borja desta sexta-feira.
6: 20 horas e 2 minutos. 18 graus.
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amigos, olá você que está ligado com a gente aqui através da sua Rádio Cultura. Eu, José Moraes, estou chegando para mais um programa Palavras Amigas. Depois aí do meu amigo Laudelino, que esteve alegrando as tardes São Borgens com seu programa. Agora, o nosso momento de reflexão, nosso momento de gratidão a Deus por tudo aquilo que ele tem feito, realizado em nossas vidas. Viver sofrendo, é claro, como diz aí a abertura do nosso programa, não vale a pena não, hein? Pessoa viver só dando murro em ponta de facas, claro que isso aí não é a vontade de Deus, não é a vontade do Criador. Por isso que a gente está aqui, para colocar ânimo no teu coração, na tua mente, para que você possa se desprender do negativismo, das forças ocultas, negativas, contrárias, e entender que o desejo de Deus, ainda hoje, é que cada um de nós tenhamos paz, alegria, saúde e felicidade. Talvez, quantas são as pessoas que estão dizendo assim, pois é, mas eu estou vivendo o contrário de tudo isso. Infelizmente, a gente sabe que são tantas as pessoas, né, que estão vivendo o chamado contrário daquilo que Deus quer que nós venhamos viver. Mas não se desespere, não fique aí simplesmente cabisbaixo, desanimado, achando que não tem mais jeito, que não tem solução. Não é por acaso que o sagrado livro de Deus, existem centenas e centenas de promessas e que fazem que a gente tenha realmente uma vida diferenciada. Uma certa vez, alguém recebeu a inspiração divina, a inspiração de Deus, e ele se pronunciou exatamente desta maneira: se quiseres e me ouvires e me ouvirdes, comereis o melhor dessa terra. Olha só o termo da palavra: se quiseres, ou se quiserdes, como queiram, e me ouvirdes, comereis o melhor dessa terra. Por que que Deus deu essa inspiração para o seu mensageiro? Porque a gente sabe que na verdade não há como negar, tem pessoas que elas não aceitam, elas não querem ajuda. Quantas e quantas pessoas que você que está me ouvindo agora conhece, que você tentou ajudá-lo, tentou estender a mão para ele, para ela, e ele simplesmente recusou, não quis a tua ajuda, porque no entendimento dele ou dela não estava lhe faltando nada. Ele está entendendo que aquela vida que ele está vivendo, que ela está vivendo, é uma vida vitoriosa, é uma vida que realmente vai lhe trazer resultados satisfatórios. E muitas vezes, quando a pessoa consegue se livrar daquilo, acordar, na verdade, às vezes ela já se encontra numa situação de decadência, uma situação de derrotas, de fracasso, simplesmente porque alguém quis ajudá-la, mas ela não quis ajuda. Então a expressão é exatamente essa: se quiserdes e me ouvirdes, comereis o melhor dessa terra. Muitas e muitas vezes, quando alguém não quer realmente ajuda de ninguém, muitas e muitas vezes tem gente que até bate no peito e diz, ah, eu sou mais eu faço do meu jeito, eu tenho as minhas ideias. E muitas vezes essas ideias estão mais do que claras, que não irão levá-la a lugar algum, a não ser um fracasso, a não ser uma derrota. Quantas e quantas pessoas, no caso filhos e filhas, que o pai, que a mãe dá conselhos, faça assim, faça desse jeito, e muitas vezes ele sai, bate a porta, nem sequer dá a mínima para o pai, para a mãe, porque ele entende que é ele que está certo, é ele que está correto. Mas como é bom quando a gente para conversar com pessoas que têm uma experiência de vida longânima, pessoas que já passaram
por tantas e tantas dificuldades, barreiras, e conseguiram vencê-las, todas elas. Não foi fácil, não é que foi num estalar de dedo, não, não. Foram pessoas que batalharam, se esforçaram para conquistar os seus objetivos, seus ideais. E aí, quando a gente conversa com essas pessoas, calmamente elas dizem, pois é, eu enfrentei isso, enfrentei aquilo, enfrentei batalhas terríveis, problemas realmente grandes, mas eu nunca desisti. Eu tinha uma confiança que mais hoje ou mais amanhã eu sairia daquela situação incômoda. E aí chegou aquele dia realmente em que a vitória chegou. As batalhas cessaram e elas foram realmente recompensadas com as dádivas do Criador. Você que está me ouvindo neste momento, não desanime jamais. Mesmo que você esteja aí diante de lutas, mesmo que de repente você seja até aquela pessoa, né, que um dia o teu pai, a tua mãe te aconselhou, te instruiu, que você de repente não deu o devido valor e hoje você está até envergonhado, envergonhada de querer de repente ir ter com o teu pai, com a tua mãe, dizer, olha, pai, mãe, eu sei que eu errei. Não tenha vergonha de fazer isso. Já diz o ditado popular, né? Errar é humano. Agora, permanecer no erro, bom, aí já é burrice, né? E assim diz o ditado popular. Então, não tenhas vergonha, não tenha receio de reconhecer que você realmente pisou na bola. Volte. O teu pai e a tua mãe, com certeza, ele está ali de braços abertos para te receber, para acariciar a tua cabeça e dizer, não temas, eu estou com vocês, nós estamos com você, nós vamos te ajudar, nós vamos batalhar, não temos muito, mas o pouco que nós temos, nós iremos repartir, você não vai passar necessidade, não. É assim exatamente que faz aquele pai amoroso, aquela mãe amorosa, e quando vê realmente que o seu filho e a sua filha está numa situação crítica, porque de repente até a desobediência o levou para aquela situação de derrota, de fracasso, mas o pai e a mãe estão sempre prontos, na verdade, para estender a mão, para socorrê-lo. Olha, se o nosso pai terrenal, ele tem esse pensamento, tem essa atitude, imagine o Pai Celestial. Deus está sempre pronto para nos acolher, para nos dar aquela bênção que nós estamos aguardando, esperando e assim por diante. 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Lembro que amanhã, gente, amanhã, sexta-feira da superação, sexta-feira do meu plantão, eu estarei a partir das 9 horas lá na Joyce Marcarpes, número 65, no chamado atendimento individual, aonde, como eu tenho dito sempre, estaremos fazendo aquelas preces direcionadas exatamente àquela causa, aquele problema que você está passando, que você está enfrentando. Então amanhã, a partir das 9 horas até as 11 horas, eu estarei lá, Joyce Marcarpes, número 65, bem frente à praça da antiga Estação Ferro, e você é o meu convidado especial para vir participar, e Deus com certeza tem bênçãos para lhes proporcionar. E atenção, gente, porque neste domingo, hein? É neste domingo a celebração especial, a celebração da Santa Ceia do Senhor em 2 horários, 8 da manhã e também às 19h30. E você é o meu convidado para participar, é dia de reconciliação, é dia de reflexão, é dia de nós relembrarmos aquilo que um dia o próprio Mestre instituiu. Antes da sua partida aqui deste mundo, ele reuniu os seus discípulos para uma ceia especial. E nesta ceia ele deixou uma recomendação, aonde ele se pronunciou e disse, fazei isto
em memória de mim. Ele não está mais aqui em forma corpórea, mas ele está aqui em verdade e vida, para nos abençoar, para nos iluminar, para nos guardar, para nos proteger. Então, neste domingo, 8 da manhã, e também às 19h30, na Joyce Marcarpes, número 65, o endereço local onde está situado a Santa, onde está situado o Santuário Bom Jesus dos Milagres. A Santa Ceia será lá, é claro. Santuário Bom Jesus dos Milagres, nós estaremos então realizando esta bênção especial neste domingo, e você, é claro, não pode ficar de fora. Venham participar. Por quê? Porque Deus tem bênçãos para lhes proporcionar, Deus tem bênção para conceder a cada um de vocês que ali se fizerem presente. O tema deste domingo, desta celebração: saia da tenda. É exatamente esse o tema, hein? Saia da tenda. E você vai parar um pouquinho para refletir e vai ver que isso tem um conteúdo realmente muito forte. Diariamente, as pessoas saem, né, da sua tenda, que representa o nosso lar. Ela sai em busca dos seus ideais, dos seus objetivos. Ela sai porque elas precisam realmente ir em busca daquilo que elas querem alcançar. E quando se trata do sentido espiritual, não é diferente. Nós precisamos sairmos da tenda para ir ao encontro do Mestre, para recebermos da sua bênção, da sua graça e da sua proteção. Você não pode ficar de fora, então, domingo, hein? 8 da manhã e também às 19h30. Você que está, de repente, há tanto tempo sem participar deste ato santo, venha reconciliar-se com Deus, venha pedir a bênção, a graça, a misericórdia do Pai Celestial e participar deste ato santo neste domingo, 8 da manhã e também às 19h30. Vamos ouvir uma canção, daqui a pouco eu volto.

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crescimento espiritual. Isto não se trata de uma religião, de uma filosofia. Crescimento espiritual se trata, acima de tudo, dos ensinamentos deixados pelo Mestre Jesus, que quando aqui esteve neste mundo demonstrou um desejo ardente no seu coração de ver o ser humano sendo abençoado, sendo agraciado e sendo vitoriosos. Se você parar para examinar aquilo que ele falou quando aqui esteve, os seus ensinamentos ficaram marcados até os dias atuais, porque foram ensinamentos realmente diferenciados. Cada pessoa que vinha ter com ele, e muitas delas em situações críticas, desesperadoras, mesmo ele sendo mestre, mesmo ele sendo o próprio Deus, ele nunca pronunciou a alguém: eu te curo, eu te abençoo. Ele sempre usava um termo que realmente é marcante até os dias atuais no meio do povo cristão ou daqueles que se têm por cristãos: a tua fé te salvou, a tua fé te curou. Vejam o valor e a importância que Jesus Cristo dava e continua dando a uma fé genuína, a uma fé sem mistificação, a uma fé que faz com que a pessoa tenha palavras diferenciadas quando falam, uma fé que faz com que a pessoa venha lutar pelos seus objetivos, pelos seus ideais, uma fé que faz com que a pessoa não se conforme com a situação de fracasso, de derrota, ou algo que o vale, não. Ela não se conforma com isso, porque ela está alicerçada nos ensinamentos do Mestre. E quando ele dizia estas palavras: tua fé te curou, a tua fé te salvou, ele estava, acima de tudo, despertando algo na vida daquele e daquela que vinham ter com ele. Por isso que nós realizamos aos domingos ali na nossa sede o chamado Domingo do Crescimento Espiritual. Porque ali nós estamos estudando, aprendendo dos ensinamentos do Santo Livro de Deus. Porque fé, na verdade, eu sempre costumo dizer que todo mundo tem. Mas tem aquela fé que não produz nada, tem aquela fé semelhante a algo que você planta, que você semeou no teu quintal, no teu pátio, enfim, e que na verdade nunca produziu nada. E muitas vezes nem a sombra daquela árvore que você plantou ali é boa, porque tem algum tipo de fruto que ela dá, e se você sentar-se debaixo dela, ela junta-se nos seus galhos determinados insetos, e muitos deles são até venenosos, e eles ficam entre os galhos. Se você sentar ali, podem cair sobre você e ainda te ferirem. Queridos, Deus quer que nós demonstremos a fé, mas de uma maneira diferenciada, uma fé capaz de enfrentarmos as batalhas, uma fé que venha trazer palavras e frutos diferenciados no nosso dia a dia, uma fé capaz de fazer com que
a pessoa tenha ânimo, coragem para lutar diante das adversidades e se tornar vencedora, vencedor e não derrotado. Que você que está me ouvindo nesta noite possa parar um pouco para refletir e cultivar esta fé que você diz ter, para que ela possa te trazer benefícios maravilhosos na tua trajetória, na tua caminhada, que você possa realmente demonstrar que a fé que você exerce é uma fé capaz de sair dessa situação em que você se encontra e aprender realmente dos ensinamentos do Cristo, Filho de Deus, para ser um vencedor e não um derrotado. Pessoal que está mandando mensagem, a dona Clotilde está dando boa noite aqui, pedindo oração por toda a família. E também a Terezinha de Souza, que está pedindo oração pelo esposo Rodrigo, também pelo filho, o Maico. Tem aqui também a Isabel, que está pedindo oração pela saúde do esposo. Quem mais? Tem mais aqui a Rejane Rodrigues, que está pedindo oração por toda a família e trabalho. Tem também o Luiz Fernando, que está pedindo oração pela saúde. Tem mais gente aqui, quem mais mandou mensagem? Vamos ver, Valdeni, está pedindo oração pela sua loja. E também a Neuza Zancanaro, pedindo oração pelo trabalho e as suas netas. Você pode mandar também a sua mensagem ou as suas mensagens para o DDD 54, número 99992-5627. Este é o meu WhatsApp para você mandar o teu recado. E a gente, é claro, vai estar incluindo no final do programa todos vocês no grande momento de fé e devoção aqui, através do rádio A Corrente do Pensamento Positivo. 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E depois, 14h30 e 19h30, a Sexta-feira da Superação, a Sexta-feira das Maravilhas de Deus, a Sexta-feira para você passar ali momentos de fortalecimento espiritual. Você vai ali se alimentar da santa e bendita Palavra de Deus, aquele alimento que alimenta o nosso espírito, a nossa alma, para que possamos enfrentar as adversidades do dia a dia de cabeça erguida, acreditando e confiando que Deus está na frente para nos abençoar, para nos guardar e para nos proteger. 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Se você é uma daquelas pessoas que há tanto tempo participava deste ato santo e de repente, por um motivo ou outro, parou, venha então participar, venha reconciliar-se com Deus, venha assumir realmente um compromisso com o Deus Criador dos céus e da terra, e venha participar então deste ato santo, domingo, hein? 8 da manhã, e também às 19h30, Joice Marcarpes, número 65. 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Porque Deus tem bênçãos para lhes dar, para lhes proporcionar. 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Boa noite, peço oração por meu irmão Carlos Lencina Silveira. Se Deus quiser,
amanhã ou sábado já vai voltar para casa em nome de Jesus Cristo. A Denise Machado, que está pedindo oração, e ela que tem sido realmente batalhadora. Como é bom, como é lindo a gente ver alguém batalhando pelo seu familiar, batalhando, pedindo orações, suplicando para que Deus venha abençoá-lo, venha transformá-los. Eu sempre falo, cada vez que eu vejo ali diante do altar, na sexta-feira, no domingo, dezenas, centenas de fotos, peças de roupa, vasilhas com água, pessoas que levam ali as peças de roupa de um ente querido para ser abençoada, para que através da pessoa colocar aquela roupa, ela possa ser agraciada, abençoada por Deus. Pessoas que levam fotografia de alguém que está longe, mas através da foto ali é formada a corrente. E isto é demonstração que a pessoa não está de braços cruzados, não. Está batalhando, lutando para ver o melhor de Deus na vida de seus familiares. Vai mandando as suas mensagens.

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1: Muito bem, estamos de volta com o seu programa Palavras Amigas aqui, através da Maior, 1260, a sua Rádio Cultura. Que Deus abençoe a todos vocês que estão aí mandando as suas mensagens. E no final vamos estar incluindo todos vocês aí no grande momento de fé e devoção aqui através do rádio. Nossa querida irmã Vera Machado está aqui, está dando a paz do Senhor e está pedindo oração por toda a família. Que Deus abençoe toda essa gente querida aí, que estão ligados, bem ligados aqui, através da Maior, da 1260, dentro do espaço do seu programa Palavras Amigas. Quem mais? Quem mais mandou mensagem aqui? Vamos ver. Quem é que está mandando mensagem também? Peço oração para mim e minha família, Maria Iraci, né? Vamos pedir a bênção de Deus sobre eles, todos os seus familiares, que Deus os abençoe. Também aqui a Rosângela Pereira está pedindo oração pelo filho, o Pedro Henrique. Vamos orar para esse pessoal aí que está ligado, bem ligado aqui no seu programa Palavras Amiga. 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Boa noite, peço oração por a família Jacira Amaral. Vamos orar pela sua família Jacira Amaral, que está ligada também no programa e está pedindo oração. É claro que vamos incluir todos vocês aí no momento de fé e devoção aqui através do rádio. A Tatiane também, que está ligada conosco, vamos incluí-la na corrente, ela e a sua família, a sua mãe, que Deus abençoe poderosamente em nome daquele que vive, o Deus Criador dos céus e da terra, que Ele possa realmente proporcionar a todos quantos estão ligados conosco a benção, a graça, a vitória, em nome do Senhor Jesus. Você pode, depois que terminar o programa, pode continuar mandando aí as suas mensagens e a gente vai poder conversar. Então, depois que terminar o programa, você pode mandar mensagem, seja aí através do WhatsApp, ou então você pode me seguir também no meu Instagram, José Moraes 4487. Você vai me encontrar, pode me seguir e vamos poder conversar. 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Domingo, em um dos horários, 8 da manhã, em Santo Jejum, quem pode, é claro, ou depois, então, às 19h30. O tema da Santa Ceia deste domingo é este: saia da tenda. Saia da tenda. 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Vamos ouvir mais um louvor? Depois eu volto para a corrente do pensamento positivo.

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1: Não tenhas medo do amanhã, pois Deus já está lá. E se Ele está lá no amanhã, pode ter certeza que quando você acordar pela manhã, a bênção, a graça de Deus já vai estar sendo derramada sobre a sua vida de uma maneira especial. Aquilo que você idealizou, aquilo que você desejou, Deus vai derramar bênção sem medidas sobre a tua vida, para que o chamado impossível aos olhos humanos possa tornar-se possível a Deus. Ele que é o dono da vida, Ele que é o poder, Ele que é a força, Ele que é a virtude. Chegou o momento de nós formarmos a corrente. Desliguem-se completamente de todo negativismo. Pense comigo positivamente em Deus, pois está formada a corrente do pensamento positivo. Pai Santo, Pai Eterno, Pai Bendito, eu te apresento cada filho, cada filha que está os seus nomes aqui neste telefone. Pai querido, manda tua bênção. Manda a tua graça, manda a tua proteção. E que toda angústia, toda tristeza, todo desânimo seja mandado embora. E que haja alegria, paz, saúde e felicidade dentro deste lar, onde quer que esteja esta vida. No teu nome, Pai, e para a tua glória, que assim seja. E graças a Deus. Muito bem, meus queridos, estamos colocando aqui um ponto final no nosso programa. A gente volta amanhã. Grande abraço, beijo no seu coração e muitas boas vibrações para todos nós. Tchau, tchau.

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1: 20 horas e 50 minutos. 18 graus. Principais manchetes da Folha de São Borja desta sexta-feira. São Borja completa 344 anos de fundação. Tiago Cadó é eleito deputado estadual e recoloca São Borja no Parlamento Gaúcho. Expofeira segue até segunda com programação voltada ao setor produtivo e ao público em geral. Rio Uruguai registra a quinta enchente do ano. Dia da Criança terá evento especial na Praça da Estação Férrea. Programação em outubro marca os 20 anos da Unipampa. Temporais levam 11 municípios das Missões a decretar situação de emergência. Santa Casa de Uruguaiana é alvo de operações que apura desvio milionário. Essas e outras notícias você lê na Folha de São Borja desta sexta-feira. 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
1: 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As notícias do governo federal que movimentaram o país no dia de hoje.
4: Olá, boa noite.
5: Boa noite para você que nos acompanha em todo o país.
4: Quinta-feira, 8 de outubro de 2026.
5: Vamos aos destaques do dia.
4: Falta um mês para o primeiro dia do Exame Nacional do Ensino Médio.
5: Estudantes de todo o país se preparam para conquistar uma vaga no ensino superior. Luana Carne.
6: Os inscritos devem conferir o local de prova com antecedência e organizar os itens necessários para o exame, como documento oficial. Oficial com foto e caneta esferográfica preta.
4: Flagrantes de trabalho em condição análoga à escravidão atingem setores como pecuária, construção civil e serviços domésticos.
5: Ministério do Trabalho e Emprego atualiza cadastro de empregadores autuados no país. Gabriela Noronha.
7: Os 82 registros estão distribuídos por 21 unidades da federação. Minas Gerais concentra o maior número de ocorrências.
4: Proteção às mulheres.
5: Vítimas de violência doméstica têm direito ao afastamento remunerado do trabalho por até 6 meses.
4: A decisão garante estabilidade financeira para romper o ciclo de violência. Thaís de Araújo.
8: A mulher afastada não precisa cumprir período de carência. Também não há desconto de contribuição previdenciária. E o período é computado como tempo de contribuição para a aposentadoria.
5: Na apresentação da Voz do Brasil, Luciano Seixas e Mariana Jungmann.
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5: Mais de 500 trabalhadores foram resgatados em situação de exploração extrema e trabalho análogo à escravidão em 21 estados brasileiros.
4: O Ministério do Trabalho atualizou a chamada Lista Suja, cadastro que reúne empregadores responsabilizados por submeter trabalhadores a condições análogas à escravidão.
5: Nesta nova atualização foram incluídos 82 nomes entre pessoas físicas e empresas. Os casos foram identificados em fiscalizações realizadas entre 2024 e 2026.
7: 82 novos nomes foram incluídos na chamada Lista Suja, cadastro que reúne empregadores flagrados submetendo trabalhadores a condições análogas à escravidão. Desse total, 54 são pessoas físicas e 28 são empresas. A atualização do documento foi publicada pelo Ministério do Trabalho e incluiu casos identificados pela Inspeção do Trabalho entre 2024 e 2026. A Coordenadora-Geral de Fiscalização para a Erradicação do Trabalho Análogo ao de Escravizado e Tráfico de Pessoas, Shakti Prates Borella, explica que os registros entram no cadastro somente após o encerramento do processo administrativo, quando existe decisão definitiva pela procedência da autuação.
9: O empregador tem o direito à defesa, ele vai fazer sua defesa e tem um julgamento administrativo que vai constatar que, de fato, aquela infração existiu. Quando não tem mais recurso administrativo, essa empresa vai entrar na lista, vai entrar no cadastro de empregadores.
7: Ainda segundo o cadastro, os 82 registros estão distribuídos por 21 unidades da federação. Minas Gerais concentra o maior número de ocorrências, com 19 casos, seguido pela Bahia, com 8. Entre as atividades econômicas com maior número de inclusões nesta atualização estão a criação de bovinos para corte, os serviços domésticos, a produção de carvão vegetal, a produção de café e a construção de edifícios. Os novos casos incluídos no cadastro resultaram no resgate de mais de 500 trabalhadores em situações de exploração e de trabalho análogo à escravidão. A coordenadora Shakti Prates fala sobre a importância da denúncia.
9: Nós temos dois principais canais de denúncia. Um é o sistema IP, que você encontra na internet, e o outro é o Disque 100, que você consegue via telefone. Quem faz a denúncia pode colocar seu nome, seu telefone, porque isso facilita muito para a gente conseguir mais informações, garantir que o Estado chegue a essas pessoas, garantir que essa política de Estado seja executada.
7: As ações de combate ao trabalho análogo à escravidão são coordenadas pela Auditoria Fiscal do Trabalho. As operações contam, em geral, com a participação da Polícia Federal, do Ministério Público do Trabalho, do Ministério Público Federal e da Defensoria Pública da União. Reportagem Gabriela Noronha.
4: Mulheres vítimas de violência doméstica que precisarem deixar o trabalho para se proteger, agora têm direito a um afastamento remunerado por até 6 meses.
5: O governo federal seguiu o parecer da Advocacia Geral da União após o entendimento do Supremo Tribunal Federal sobre a Lei Maria da Penha.
4: A medida não exige tempo mínimo de contribuição e o período de afastamento continua contando para a aposentadoria.
8: Mulheres vítimas de violência doméstica terão direito a afastamento remunerado de até 6 meses mediante determinação judicial. A medida, prevista na Lei Maria da Penha, cumpre decisão do Supremo Tribunal Federal para garantir segurança financeira às mulheres que precisam se afastar do trabalho para preservar a própria integridade e romper o ciclo da violência doméstica. A medida protetiva judicial, que determina o afastamento, será suficiente para viabilizar o pagamento, como explica a presidente do Instituto Nacional do Seguro Social, o INSS, Ana Cristina Silveira.
10: Então, denunciando e tendo uma medida protetiva do juiz criminal, ela consegue solicitar o benefício pelo aplicativo Meu INSS, pelo 135, ou pessoalmente nas agências do INSS. Ela consegue passar 6 meses longe do trabalho para poder refazer sua vida em outro local, caso necessário.
8: A mulher afastada não precisa cumprir período de carência para receber o benefício. Também não há desconto de contribuição previdenciária sobre o valor recebido. E o período é computado como tempo de contribuição para a aposentadoria. A secretária executiva do Ministério das Mulheres, Eutália Barbosa, fala sobre a importância do benefício.
11: A principal função dele é justamente garantir segurança, né? Para que a mulher não tenha que escolher entre a segurança da sua vida e a sua autonomia financeira ou acesso ao seu salário.
8: A presidente do INSS, Ana Cristina Silveira, explica que o órgão também poderá cobrar do agressor, por meio de ação regressiva, os valores pagos à vítima.
10: O parecer determina que vai haver ação regressiva para rever do agressor os valores que foram pagos pela Previdência. Então é uma medida muito positiva, porque além de acolher as mulheres, a gente faz com que os agressores eles paguem pelos seus atos, também financeiramente.
8: Para as mulheres que não são seguradas da Previdência, o benefício tem natureza assistencial. Neste caso, o pagamento será feito pelo Estado, pelo Distrito Federal ou pelo município indicado pelo juiz. Com locução de Thaís de Araújo, reportagem Cleide Lopes.
5: Novas oportunidades para o setor industrial, estratégias de competitividade, inovação e os impactos do acordo Mercosul-União Europeia.
4: O encontro Conexões Produtivas, promovido pela Apex Brasil, a Agência Brasileira de Promoção de Exportações e Investimentos, mostrou aos empresários a importância da abertura de novos mercados para produtos brasileiros.
5: O evento é voltado para grandes, médias e pequenas indústrias.
12: O Conexões Produtivas apresenta aos estados oportunidades para o desenvolvimento da indústria, com atenção às vocações locais para exportações a partir do acordo Mercosul-União Europeia. Segundo a Apex Brasil, o mercado europeu reúne 27 países, com potencial de alcance de 780 milhões de consumidores. O encontro também debateu a estratégia do Brasil para expandir mercados e fortalecer a indústria diante do novo cenário internacional. O ministro do Desenvolvimento, Indústria, Comércio e Serviços, Márcio Elias Rosa, destacou a importância do país conquistar novos mercados.
13: Buscar a diversificação de mercados significa buscar oportunidades para a nossa atividade industrial comercializar fora do país, né? Para além da questão simplesmente do agronegócio, que já vende muito bem, nós estamos celebrando nesse ano a abertura de mais de 700 novos mercados para o agro, para a pecuária. Agora, para o setor industrial, para a indústria de transformação, para a indústria de manufatura, que é muito relevante, nós devemos buscar diversificação.
12: O evento também discutiu caminhos para ampliar a presença de empresas do Rio de Janeiro no mercado internacional. O presidente da Apex Brasil, Laudemir Miller, destacou o potencial do Estado nas exportações.
14: E o Estado do Rio de Janeiro tem uma diversificação da indústria muito forte, tem uma indústria de óleo e gás muito forte, tem uma indústria da moda muito forte, uma indústria metal mecânica muito forte, uma indústria automobilística muito forte. A gente está aqui para apoiar o empresário e a empresária do Estado do Rio, principalmente os pequenos e os médios empresários, também os grandes.
12: Um levantamento identificou 602 produtos no Estado com oportunidades de exportação. Em 2025, o Rio de Janeiro exportou mais de 48 bilhões de dólares para o mundo. Desse total, 20% das exportações do Estado foram para a União Europeia. Reportagem Márcia Fernandes.
4: A financiadora de estudos e projetos, a FINEP, lançou a seleção pública do Programa Nacional de Incubadoras Tecnológicas de Cooperativas Populares.
5: Até 14 de janeiro, instituições de pesquisa podem apresentar projetos para desenvolver ou adaptar tecnologias voltadas à economia solidária.
4: As propostas devem ser feitas em parcerias com cooperativas, associações, organizações sociais ou redes de cooperação popular.
15: A chamada pública PRONINC 2026 da FINEP, a financiadora de estudos e projetos, disponibiliza até 100 milhões de reais em recursos não reembolsáveis do FNDCT, o Fundo Nacional de Desenvolvimento Científico e Tecnológico. A proposta é transformar conhecimento e inovação em soluções para problemas concretos dos empreendimentos, como explica o secretário nacional de Economia Popular e Solidária, substituto do Ministério do Trabalho, Sérgio Godoy.
16: Tecnologia sociais que apoiam o combate à fome. São essas tecnologias que a gente está buscando.